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Que bom ter você ligado, ouvindo a Rádio da Família. Fica conosco, senhor, segue aqui, hein? Até meia-noite, eu, Magno Pires, estou contigo, não abro vão e conta aí com o seu carinho, conto com a sua participação aqui conosco aí, tá bom? Vamos juntos! Muita alegria, muita emoção e músicas cristãs.

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1: Coisa boa, coisa maravilhosa. É muito bom, hein? São músicas cristãs, é o Fica Conosco, Senhor. De segunda a sexta-feira, você pode contar com a gente. Você pode sintonizar a rádio da Arquidiocese, a Rádio Catedral 102.3. Sempre vamos estar aqui com músicas para edificar, para tocar você, tocar o seu coração. Espero que algumas dessas possam estar aí levando até você a palavra que você precisa, né? É, Deus age de diversas formas. Às vezes uma música desperta na gente aquela vontade, aquele desejo, desperta aquela ideia, né, brilhante, para que a gente possa achar a solução para diversas dificuldades. E a Rádio Catedral tá aí. Fica conosco, Senhor. 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
4: Seja bem-vindo, fique à vontade. Obrigado por estar aí ouvindo a nossa emissora, a emissora da Arquidiocese de Juiz de Fora. No nosso programa, a gente tem aí diversos momentos aos quais você que está em casa pode acompanhar, pode ouvir e, é lógico, pode também sempre estar participando conosco, tá? Você é peça fundamental dessa emissora e toda a nossa programação é pensada em você. Obrigado por estar conosco. Vamos juntos? Seguindo? Fica conosco, Senhor. Até meia-noite na Rádio da Arquidiocese.

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1: Nada melhor do que ouvir boa música. E aqui na Catedral você pode ouvir em alto e bom som, ouvir sem moderação, porque são canções cristãs. Até meia-noite, fica conosco, Senhor. Eu sou o Magno, estou contigo com muito carinho, agradecendo cada um aí que está aí do outro lado, né? Em casa, no trabalho, no seu carro, enfim, aonde quer que você esteja, o nosso carinho, nossa gratidão. Bom ter você aí, bom saber que você escuta a Rádio da Família. Bora com mais músicas, bora pedindo a Deus graças e bênçãos. Vamos juntos.

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2: Celebramos a quinta-feira da 13ª semana do tempo comum. A cor litúrgica é o verde. Povos todos, aplaudi e aclamai a Deus com brados de alegria. A primeira leitura da profecia de Amós, capítulo 7, versículos 10 ao 17. Naqueles dias, Amazias, sacerdote de Betel, mandou dizer a Jeroboão, rei de Israel: Amós conspira contra ti dentro da própria casa de Israel. O país não consegue evitar que se espalhem todas as suas palavras. Ele anda dizendo: Jeroboão morrerá pela espada e Israel será deportado de sua pátria como escravo. Disse depois Amazias a Amós: Vidente, sai e procura refúgio em Judá, onde possas ganhar teu pão e exercer a profecia. Mas em Betel não deverás insistir em profetizar, porque aí fica o santuário do rei e a corte do reino. Respondeu Amós a Amazias, dizendo: Não sou profeta, nem sou filho de profeta. Sou pastor de gado e cultivo sicômoros. O Senhor chamou-me quando eu tangi o rebanho, e o Senhor me disse: Vai profetizar para Israel, meu povo. E agora ouve a palavra do Senhor. Tu dizes: Não profetizes contra Israel, e não insinues palavras contra a casa de Isaac. Pois bem, isto diz o Senhor: Tua mulher se prostituirá na cidade, teus filhos e tuas filhas morrerão pela espada, tuas terras serão tomadas e loteadas, tu mesmo morrerás em terra poluída, e Israel será levado em cativeiro para longe de seu país. Em resposta a essa palavra, meditamos o Salmo 18.

Glória ao Pai, ao Filho e ao Espírito Santo, como era no princípio, agora e sempre. Amém. O Evangelho de Mateus, capítulo 9, versículo 1 ao 8. Naquele tempo, entrando em um barco, Jesus atravessou para outra margem do lago e foi para sua cidade. Apresentaram-lhe então um paralítico deitado numa cama. Vendo a fé que eles tinham, Jesus disse ao paralítico: Coragem, filho, os teus pecados estão perdoados. Então alguns mestres da lei pensaram: Esse homem está blasfemando. Mas Jesus, conhecendo os pensamentos deles, disse: Por que tendes esses maus pensamentos em vossos

0: Ó Deus, pela vossa graça nos fizestes filhos da luz. Concedei que não sejamos envolvidos pelas trevas do erro, mas brilhe em nossas vidas a luz da vossa verdade. Por nosso Senhor Jesus Cristo, vosso Filho, na unidade do Espírito Santo. Amém. Que o Senhor nos abençoe e nos guarde, meu irmão, minha irmã, fique com Deus e até amanhã, se Deus quiser.
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0: 10:07 na Catedral 102.3.
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0: Alegrando seu coração, você está na rádio que toca você. Essa é a Catedral, uma emissora da Arquidiocese de Juiz de Fora. A missão da Catedral, gente, é evangelizar, né? Então por isso que a gente estamos aí sempre com momentos de oração, meditação, durante todo o dia. É uma rádio que leva sempre uma programação gostosa, alegre, divertida, levando aí o que toca você, o que vai levantar o seu astral, o que vai abençoar aí o seu dia, a sua noite. Até meia-noite, Magno Pires, fica conosco, Senhor, e com lindas canções.

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1: E você está ouvindo a rádio da Arquidiocese de Juiz de Fora. Coisa boa! Fica conosco, Senhor. Até meia-noite a gente segue nessa caminhada. Deixa eu mandar um abraço aí a você, meu amigo colaborador, hein? Ó, sua contribuição ajuda a manter essa emissora no ar. Então você é um evangelizador, você acredita na palavra de Deus, você ajuda a levar essa palavra cada vez mais longe. Então obrigado, viu? Obrigado por essa parceria, por ser esse braço forte aqui na rádio da família Rádio da Arquidiocese. E por falar em braço forte, bora aí, estendendo aí aqueles que precisam uma mensagem amiga, uma palavra de motivação, né? A palavra que fortalece e sem dúvida nenhuma vai estar aí sempre disponível aqui na rádio da família Rádio da Arquidiocese. Sejam bem-vindos à Catedral. Até meia-noite, eu, Magno, tô contigo. Confica conosco, Senhor. Música.

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4: Catedral FM, sempre com você. Bom demais, lindas canções pra tocar o seu coração. E assim a gente segue até meia-noite, hein? Só noite aqui é muito mais feliz. Tudo de bom pra você, meu querido, pra você, minha querida. Vamos juntos na Rádio da Família.

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1: Nada melhor do que ouvir boa música. E aqui na Catedral você pode ouvir em alto e bom som, ouvir sem moderação, porque são canções cristãs. Até meia-noite, fica conosco, Senhor. Eu sou o Magno, estou contigo com muito carinho, agradecendo cada um aí que está aí do outro lado, né? Em casa, no trabalho, no seu carro, enfim, aonde quer que você esteja, o nosso carinho, nossa gratidão. Bom ter você aí, bom saber que você escuta a Rádio da Família. Bora com mais músicas, bora pedindo a Deus graças e bênçãos. Vamos juntos.

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2: Boa noite, queridos filhos e filhas do Paternoster, Pai de nosso Senhor Jesus Cristo e nosso. Eu sou o Frei Flávio Henrique, da obra dos pequenos monges do Paternoster, começando agora mais um programa, A Voz do Pensamento. A graça inestimável da maternidade, não é? Meditar vários aspectos da beleza da maternidade, né? A maternidade biológica, as mamães que nos geram para a vida presente, a maternidade do coração, aquelas mamães que adotam as crianças que são órfãs ou abandonadas, não é? E prestam esse grande serviço de amor à comunidade humana, né? As mamães espirituais também, aquelas que nos geram pela vida de oração, pela vida consagrada, e sobretudo a maternidade da igreja, não foi? Porque a igreja, com o dom, como mãe e mestra, com o dom de maternidade, de mãe e de mestra, não é? Que nos encaminha para a vida eterna, que nos introduz no reino de Deus através do batismo que ela ministra por ordem de nosso Senhor Jesus Cristo. Veja, quando nós ressaltamos o valor da maternidade, mesmo na dimensão do projeto divino, do plano divino da salvação, nós não estamos atribuindo à igreja um poder próprio dela. Não, é o poder de Deus. Deus quem concedeu à igreja este poder. É um mandamento do Senhor. Foi ordem dele. Ide por todo mundo e batizai a todos em nome do Pai, do Filho e do Espírito Santo. Então, portanto, o batismo é que nos insere na vida da graça. O batismo é que nos faz participar da filiação divina. Nós nos tornamos filhos de Deus pelo batismo realizado pela igreja ao longo dos séculos. Por isso nós devemos exaltar sempre também a maternidade, o dom e a graça da maternidade da igreja. Eu quero convidar você para que nós possamos rezar. Hoje nós vamos dedicar este programa mais à dimensão oracional. Nós vamos aproveitar que tudo isso, que a maternidade faz parte do projeto de Deus, e pedir a generosidade da Virgem Maria, que Deus também escolheu e concedeu a ela o poder de ser a mãe do seu filho. É isso mesmo, pensa desse modo. Deus concedeu à Virgem Maria o poder que não concedeu a nenhuma outra mulher, o poder

tomando em João a dimensão de filiação de todos nós cristãos, todos nós que nos submetemos aos pés de nosso Senhor, recebemos o dom da maternidade da Virgem Maria, concedidas por nosso Senhor. Não foi a Virgem Maria que fez a si mesma mãe de Cristo e da Igreja, preste atenção. Não foi a Virgem Maria que fez a si mesma mãe de Cristo e da Igreja. Foi o Cristo que a escolheu para ser a sua mãe. Foi a Trindade Santa que a escolheu para ser a sua mãe, a mãe do Cristo, não é? E foi o Cristo quem a escolheu para ser a mãe da Igreja na cruz. Então nós não podemos ignorar isto. Isto é poder concedido por Deus. Então, quando, por exemplo, em Fátima, ou em Lourdes, ou em Guadalupe, ou em Aparecida do Norte, todos esses grandes santuários dedicados à Santíssima Virgem Maria, os fiéis rogam e pedem com piedade a intercessão dela junto a Deus, obtém sim muitas graças, curas, milagres. Claro, por que não? E nós vamos aproveitar hoje, você que está me ouvindo aí, que está com tanto desânimo, está com tanto problema para resolver, está num cansaço, numa fadiga enorme pelas dificuldades que está enfrentando, fica calmo, fica calma. Nós vamos pedir hoje a Nossa Senhora e você vai ver. Olha, presta atenção aqui um instantinho. É verdade ou não é que uma mãe, quando vê a aflição de um filho, a doença de um filho, a dor de um filho, ela se debruça sobre a necessidade dele com um esmero enorme, não é mesmo? Faz de tudo. A gente costuma até usar o termo paparicar, não é mesmo? A mãe, quando vê um filho convalescente, sofrendo, ela já é normal das mamães paparicarem seus filhos, né? Ou seja, o paparico é o quê? É um excesso de amor, é um extravasamento do amor, não é? É uma cota a mais de amor. Pois é. Então, se as nossas mamães terrenas são capazes de nos paparicar, de dar um cuidado especial, uma atenção especial, um carinho especial, pelo amor que nos tem, veja, a Virgem Maria, quando recebeu de nosso Senhor o dom da maternidade na Igreja, se a Igreja é nossa mãe mestra, a Virgem Maria, como a primeira entre todos os cristãos, é mãe mestra da Igreja. Então, por isso, ela nos paparica sim. E ela cuida com extrema agilidade, boa vontade, generosidade é a palavra. Ela cuida com extrema generosidade de todos nós. Então, você que está aí aflito, que está com uma doença grave, que está com um problema de família, está também com um problema de emprego, sem emprego, fica tranquilo. Olha, uma Ave Maria que nós vamos rezar ao final desta oração há de garantir da parte de Nossa Senhora o que você está precisando. Nós precisamos apenas ter fé, um ato simples, não precisa de muita coisa. Uma Ave Maria, você vai ver que nós vamos rezar ao finalzinho, vai resolver. Mas vamos pedir. Então coloque aí agora todas as suas necessidades, todas as suas intenções. O que que é? Pensa direitinho aí. O que que você está precisando? Qual é a sua grande necessidade? Qual é o seu medo? Qual é a sua preocupação? O que está afligindo você? O que está doendo em você? Doendo no corpo? Que parte do corpo? Está doendo na alma? Por que razão? O que aconteceu? Qual é a ferida? Qual é a chaga que você está trazendo?

0: no seu coração? Está doendo na sua mente, na sua consciência? Foi alguma coisa errada que você fez? É uma mágoa? É uma ofensa que você sofreu? Ou você está amargando um peso de consciência por algum ato errado, por ter magoado ou ofendido alguém? Pois é, vai juntando, junta tudo isso aí agora neste momento, viu? Momento da graça. Hoje, a Santíssima Virgem Maria, posso dizer com simplicidade a você, não obstante toda a nossa falta de merecimento, a sua e principalmente a minha, ela resolveu usar este programa, a Voz do Pensamento, para distribuir muitas graças, e ela irá fazê-lo, viu? Não tenha dúvida, não. Então, junta tudo aí, todos os seus medos, dificuldades, dores, doenças, as suas intercessões, inclui por quem você quer rezar no dia de hoje. Você que está aí rezando por uma pessoa que você pede, olha, hoje Nossa Senhora vai lhe entregar a graça que você pede com insistência, viu? Tenha fé. Nós vamos fazer a oração e ao final rezaremos uma Ave Maria e a Santíssima Virgem irá entregar, distribuir a todos nós os dons que da parte de Deus ela recebeu para distribuir. Nossa Senhora da Divina Revelação, revelai-nos em primeiro lugar o amor a Nosso Senhor Jesus Cristo. E revelai em nossa vida também o amor de nosso Senhor para com os nossos irmãos. E, sobretudo, o amor de nosso Senhor para com Deus Pai. Amor infinito, amor perfeito, amor dedicação total. Nossa Senhora da Divina Revelação, revelai-nos os dons do Espírito Santo para que possamos progredir sempre neste amor. Nossa Senhora da Divina Revelação, revelai-nos a vontade de Deus Pai, porque é nela, é na vontade de Deus Pai que se encontra a nossa plena felicidade. Nossa Senhora da Divina Revelação, revelai-nos a providência material e espiritual da parte da Santíssima Trindade, para que possamos fazer prodigalizar os bens celestes para todas essas nossas necessidades terrestres que foram apresentadas. Ave Mamãe Maria, cheia de graças, o Senhor é convosco. Bendita sois vós entre as mulheres, e bendito é o fruto do vosso ventre, Jesus. Santa Maria, Mãe de Deus, rogai por nós, pecadores, agora e na hora de nossa morte. Amém. Amém. Assim seja, assim será. Fica tranquilo, viu? Aguarde aí que Nossa Senhora está chegando com a graça que você pediu. E como eu disse, hoje nós faremos deste programa um programa oracional. Então, já rezamos, vamos agora cantar o Pai Nosso com São João Paulo II e em seguida eu dou a bênção final, viu?
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sua história, seu presente, seu passado e seu futuro. Por intercessão de Nossa Senhora, Mãe de Deus e nossa, desça então a bênção, a graça e a paz, a saúde e a benevolência, a virtude e o amor, tudo que você necessita, em nome do Pai e do Filho e do Espírito Santo. Amém. Tenha uma ótima noite e até amanhã, se Deus quiser.

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5: 11:17 na Catedral.
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7: Nada melhor do que ouvir boa música. E aqui na Catedral você pode ouvir em alto e bom som, ouvir sem moderação, porque são canções cristãs. Até meia-noite, fica conosco, Senhor. Eu sou o Magno, estou contigo com muito carinho, agradecendo cada um aí que está aí do outro lado, né? Em casa, no trabalho, no seu carro, enfim, onde quer que você esteja, o nosso carinho, nossa gratidão. Bom ter você aí, bom saber que você escuta a Rádio da Família. Bora com mais músicas, bora pedindo a Deus graças e bênçãos. Vamos juntos.

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0: 11:32 na Catedral, a Rádio da Família.
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0: Coisa boa, coisa maravilhosa. É muito bom, hein? São músicas cristãs, é o Fica Conosco, Senhor. De segunda a sexta-feira, você pode contar com a gente. Você pode sintonizar a rádio da Arquidiocese, a Rádio Catedral 102.3. Sempre vamos estar aqui com músicas para edificar, para tocar você, tocar o seu coração. Espero que algumas dessas possam estar aí levando até você a palavra que você precisa, né? É, Deus age de diversas formas. Às vezes uma música desperta na gente aquela vontade, aquele desejo, desperta aquela ideia, né, brilhante, para que a gente possa achar a solução para diversas dificuldades. E a Rádio Catedral tá aí. Fica conosco, Senhor. 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

Que bom ter você ligado, ouvindo a Rádio da Família. Fica conosco, senhor, segue aqui, hein? Até meia-noite, eu, Magno Pires, estou contigo, não abro vão. E conta aí com o seu carinho, conta com a sua participação aqui conosco aí, tá bom? Vamos juntos! Muita alegria, muita emoção e músicas cristãs.

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4: Segunda parte do programa com a Mãe Aparecida começando e, claro, agradecendo a você, meu irmão, minha irmã, que nos ouvem desde as 8 da noite.
5: 8 da noite com Evandro Brum e agora conosco nesta segunda parte. Vamos juntos, viu, nessa caminhada de fé, de amor, paz e esperança até às 5 da manhã. Eu sou Eduardo José e faço companhia a você que nos ouve através das nossas rádios parceiras, rádios que integram a Rede Aparecida de rádio. A você, meu irmão, minha irmã, vocês que estão pelas estradas do Brasil louvando e agradecendo a Deus por mais um dia de trabalho, por mais uma jornada. Obrigado, viu, pelo carinho de vocês, pelas suas orações. Vamos juntos. E a você, meu irmão, que já está aí também cumprindo a sua missão, trabalhando, rezando, louvando e agradecendo a Deus por isso. E aos irmãos e irmãs que estão em suas casas, rezando conosco, louvando, agradecendo e, como filhos que somos, pedindo também bênçãos e graças a nós, aos nossos e aquelas pessoas que precisam de nossas orações. Obrigado a você, meu irmão, que nos acolhe, viu? Obrigado a você que está rezando com a gente, pedindo as bênçãos de nossa mãezinha querida, a Senhora Aparecida, por você e por todos aqueles que pedem nossas orações. 3104-1043 é o nosso WhatsApp para você enviar a sua mensagem de fé, de amor, paz e esperança e também as suas intenções para juntos rezarmos o Santo Terço logo mais às 4 da manhã, o Santo Terço Mariano. A produção do Com a Mãe é de Marcos Tiago, Paula Castro na coordenação, na direção missionário redentorista Padre Vanderlei Souza. Hoje nós estamos vivendo o dia 3 de julho de 2026, sexta-feira da graça de Deus. Sexta-feira dedicada a Jesus, ao Sagrado Coração de Jesus. Primeira sexta-feira do mês, meu povo. Primeira sexta-feira do mês, sempre dedicada ao Sagrado Coração de Jesus. E hoje a Santa Mãe Igreja celebra, faz memória a São Tomé Apóstolo. Obrigado a você que nos acolhe, a você que reza conosco. Agora, 12:04, quem está chegando? Padre Vanderlei Souza, com esse nosso momento de evangelização e reflexão, com os ponteiros apontam para o infinito.
6: O Senhor é convosco, bendita sois vós entre as mulheres e bendito é o fruto do vosso ventre, Jesus. Santa Maria, Mãe de Deus, rogai por nós, pecadores, agora e na hora da nossa morte. Amém. Rogai por nós, Santa Mãe de Deus, para que sejamos dignos das promessas de Cristo. Oremos e fundi, Senhor, nos rogamos.

0: nosso dia a dia a palavra de Jesus, a mensagem da comunidade de fé e a experiência daqueles que vieram antes de nós. Então a liturgia vai nos oferecer a oportunidade de fazer uma grande reflexão, um grande retiro na nossa vida, trazendo para o hoje a riqueza que a palavra nos traz. Refletimos com um trecho de Santo Agostinho, bispo do século V, quando ele nos diz: Jesus Cristo da linhagem de Davi segundo a carne. Ele está falando da redenção que perpassa a nossa realidade, né? O convite de Deus para nós. Esplêndida luz da predestinação e da graça, é o próprio Salvador, o mediador entre Deus e os homens, o homem Cristo Jesus. Para que isso acontecesse, como adquiriu a natureza humana que nele existe, para que precedentes méritos de obra ou de fé? Respondam-me, por favor. Aquele homem, para ser assumido na unidade de pessoa pelo Verbo coeterno com o Pai e ser o Filho unigênito de Deus, o que fez para merecê-lo? Qual bem que precedeu? Que fez antes? Que acreditou? Que pediu para chegar a essa indizível excelência? Na verdade, não foi pela ação do Verbo ao assumi-lo que este mesmo homem, desde que começou a existir, começou a ser o Filho único de Deus. Manifeste-se assim a nós, em nossa cabeça, a fonte da graça, de onde ela vai se difundir por todos os membros segundo a medida de cada um. Com efeito, a graça pela qual, no início de sua fé, um homem se torna cristão, é a mesma pela qual esse homem, desde sua origem, foi feito Cristo. Assim, pelo mesmo Espírito, renasceu aquele cristão e nasceu este o Cristo. Pelo Espírito, faz-se em nós a remissão dos pecados, por este mesmo Espírito que fez com que Cristo não tivesse pecado algum. Jesus foi predestinado, ele que haveria de ser o Filho de Davi segundo a carne, haveria de ser também, segundo a virtude, Filho de Deus segundo o Espírito de santidade. Porque nasceu do Espírito Santo e da Virgem Maria. É esta singular assunção do homem pelo Deus Verbo que se realizou de modo inefável, a fim de que Filho de Deus e ao mesmo tempo Filho do homem, a saber, Filho do homem por causa da humanidade assumida e Filho de Deus por causa daquele que assumia, a natureza humana foi predestinada a tão imensa, sublime e máxima elevação que não tem por onde mais se elevar. Assim como a própria divindade não encontrou meios de se rebaixar mais por nós do que aceitando a natureza humana, com a fraqueza da carne até a morte na cruz. Assim como foi predestinado o único para ser nossa cabeça, assim também, embora muitos, nós somos predestinados para sermos seus membros. Calem-se aqui os méritos humanos, mortos por Adão, e reine aquela que reina, a graça de Deus por Jesus Cristo nosso Senhor, único Filho de Deus, um só Senhor. Hoje nós celebramos, querido irmão, querida irmã, São Tomé Apóstolo. E temos um trecho da reflexão de São Gregório Magno, Papa do século VI, que nos fala sobre aquele momento de Jesus chegando no cenáculo e os discípulos estarem reunidos com Tomé, na segunda aparição do Senhor, quando Jesus diz a Tomé: coloque aqui as mãos do lado e veja, sou eu mesmo, não sejas incrédulo, mas crê. Então, São Gregório faz uma reflexão sobre a resposta de Tomé: meu Senhor e meu Deus. Um trechinho dessa reflexão: alegra-nos imensamente o que vem a seguir, quando diz o Senhor: bem-aventurados os que creram sem ter visto. Não resta dúvida de que esta frase se refere especialmente a nós, pois não vimos o Senhor em sua humanidade, mas o possuímos em nosso espírito. É a nós que ela se refere, desde que as obras acompanhem nossa fé. Com efeito, quem crê verdadeiramente realiza por suas ações a fé que professa. Mas, pelo contrário, a respeito daqueles que têm fé apenas de boca, eis o que diz São Paulo: fazem profissão de conhecer a Deus, mas negam-no com a sua prática. É o que leva também Tomé a afirmar: a fé sem obras é morta.
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Eliana Ribeiro e Samuel Ferreira, Sagrado Coração. Meia-noite, 15 minutos, música, fé e missão com a Mãe Aparecida, juntinho de você, onde você estiver, meu irmão, minha irmã, irmãos em Cristo, rezando conosco em mais uma madrugada, madrugada de um novo dia que o Senhor nos concede, sempre com as bênçãos, a proteção e a intercessão de nossa Mãe Santíssima, a Senhora Aparecida. O nosso momento é de oração. Hoje, dia 3 de julho, a Igreja celebra São Tomé. O Evangelho de São João, no seu capítulo 20, versículo

0: versículos de 19 a 31, assim nos fala. Os outros discípulos disseram a Tomé: vimos o Senhor. Mas ele disse: se eu não vir a marca dos pregos, não acreditarei. Foi bom para nós, Tomé, não estar com os outros quando Jesus se mostrou entre eles. Ele não queria acreditar que Jesus estava vivo e que se tinha mostrado aos outros discípulos. Foi quase arrogante. Se Jesus estava vivo, que se mostrasse a ele pessoalmente. Só assim acreditaria. Nós não podemos ter a mesma atitude de Tomé. Não podemos impor condições a Deus. Se ele, por bondade, nos ilumina com o dom da fé e nos inclina a acreditar na mensagem cristã, temos razão mais do que suficiente para acreditar. E não precisamos exigir provas e demonstrações. Na verdade, nenhum milagre, nem as mais claras demonstrações racionais podem levar-nos a crer. Para acreditar, precisamos amar e precisamos aceitar ser amados, pois a fé é uma questão pessoal entre nós e Deus. Tomé não tinha compreendido isso. A exemplo de Tomé, rezemos.
1: Senhor Jesus Cristo, neste dia em que a igreja celebra com alegria a festa de São Tomé Apóstolo, nós te louvamos e agradecemos pelo testemunho deste discípulo, que ao encontrar-te ressuscitado, professou uma das mais belas declarações de fé do Evangelho: meu Senhor e meu Deus. Muitas vezes, Senhor, também nós parecemos com Tomé, diante das dificuldades, das provações e dos mistérios da vida, somos tentados pela dúvida, pelo medo e pela insegurança. Mas tu não nos abandonas em nossas fraquezas. Com infinita misericórdia, aproximas-te de nós, mostras as marcas do teu amor e renovas nossa confiança em tua presença viva e ressuscitada. Concede-nos a graça de acreditar mesmo quando não vemos, de confiar mesmo quando não compreendemos, e de perseverar na fé mesmo quando o caminho parece difícil. Que, iluminados pela tua palavra e fortalecidos pelos sacramentos, possamos reconhecer-te presente em nossa vida, em nossa comunidade e em cada irmão que colocas ao nosso lado. À semelhança de São Tomé, faze-nos discípulos missionários, capazes de proclamar ao mundo que tu és o Senhor da vida, vencedor do pecado e da morte. Que nossa fé seja firme, nossa esperança inabalável e o nosso amor cada vez mais generoso. Abençoa nossas famílias, nossos trabalhos, os doentes e todos aqueles que necessitam de tua graça neste dia. Que o exemplo de São Tomé nos inspire a caminhar sempre ao teu encontro, até o dia em que possamos contemplar face a face a glória do teu reino. Ó Cristo ressuscitado, fortalece nossa fé para que, com São Tomé, possamos proclamar todos os dias: meu Senhor e meu Deus. Tu que vives e reinas com o Pai, na unidade do Espírito Santo, pelos séculos dos séculos. Amém. São Tomé Apóstolo, rogai por nós.

0: Manda Vida Reluz cantando pra gente, meu Senhor e meu Deus.
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2: Meia-noite e 31. 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
2: Com a Mãe Aparecida, Rede Aparecida de Rádio, onde você estiver rezando conosco em mais uma madrugada, os nossos irmãos que rezam pelas nossas emissoras que integram a Rede Aparecida de Rádio. Obrigado a você, meu irmão querido, minha irmã querida, que está participando conosco pelo nosso WhatsApp, o 3104-1043. O Renato Medeiros, lá em Divinópolis, rezando por ele, por toda a família, louvando e agradecendo sempre, né, Renato? O Benedito Delaro, em Poços de Caldas, já dando aquele bom dia para todos nós, colocando as intenções que ele traz no coração também. O Dito Delaro, em Poços de Caldas, rezando por ele e pelos familiares. O nosso querido Adson Reginaldo está em Barra Mansa, rezando por ele, pela família, pedindo a Mãezinha Aparecida para que ela possa abençoar, proteger a todos nós. Peço a bênção e a proteção dela por mim, pela minha filha Jade Matos, por toda a minha família. Barra Mansa, fiquem todos com Deus e a proteção da Mãe Aparecida. Amém, Watson. Agora meia-noite e 32.
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0: Adriana Mello, contemplar e adorar.
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2: Foi muito bom rezar com você nesta semana. E hoje, sexta-feira, vamos lembrar que Jesus foi crucificado, morreu e ressuscitou por cada um de nós, por mim e por você. Nesta oração, lembro de maneira especial os aniversariantes de hoje: o Fagner, de Campinas, e a Andréia, professora do liceu aqui de Campinas. Iniciemos esta oração invocando a Santíssima Trindade. Em nome do Pai, do Filho e do Espírito Santo. Amém.

Senhor nosso Deus, nosso Pai, nós cremos em vós, nós esperamos em vós, nós vos amamos, nós vos agradecemos este dia e vos damos graças porque estamos com vida. Oferecemos este dia ao Senhor com todas as nossas alegrias e sofrimentos, com todos os nossos trabalhos e divertimentos. Guardai-nos do pecado e fazei de nós instrumentos de vossa paz e do vosso amor. Ajudai-nos a observar vossos santos mandamentos. Amém. Sexta-feira, dia 3 de julho, o trecho do Evangelho de hoje é escrito por João, capítulo 20, versículos de 24 a 29. Anúncio do Evangelho de Jesus Cristo segundo João. Tomé, chamado Dídimo, que era um dos 12, não estava com eles quando Jesus veio. Os outros discípulos contaram-lhe depois: vimos o Senhor. Mas Tomé disse-lhes: se eu não vir a marca dos pregos em suas mãos, se eu não puser o dedo nas marcas dos pregos e não puser a mão no seu lado, não acreditarei. 8 dias depois encontravam-se os discípulos novamente reunidos em casa, e Tomé estava com eles. Estando fechadas as portas, Jesus entrou, pôs-se no meio deles e disse: a paz esteja convosco. Depois disse a Tomé: põe o teu dedo aqui e olha as minhas mãos. Estende a tua mão e coloca no meu lado. E não sejas incrédulo, mas fiel. Tomé respondeu: meu Senhor e meu Deus. Jesus lhe disse: acreditaste porque me viste? Bem-aventurados os que creram sem terem visto. Palavra da salvação. Cristo vai ao encontro de Tomé, chama-o pelo nome e critica sua falta de fé. Tomé exerce, na verdade, um importante papel na pedagogia bíblica. Ele é o exemplo de amadurecimento na fé. De incrédulo, passa a fazer a maior profissão de fé presente no Evangelho escrito por João: meu Senhor e meu Deus. O fato de exigir provas para a fé é um argumento comum ainda hoje. É normal ter dúvidas, questionar, mas é característica da fé confiar na experiência da verdade, que fazemos em comunidade. Verdade que para nós não é um conceito, uma teoria, algo abstrato, mas uma pessoa, Jesus, o Cristo, alcançada não através de um processo racional, mas encarnando o Evangelho. O diálogo entre razão e fé é, portanto, possível e necessário. E os que necessitam de provas encontram-nas na comunidade cristã, o corpo de Cristo. A oração na intenção das pessoas que já faleceram é expressão da ligação e do amor que temos para com elas. A dor, a tristeza, a saudade são sentimentos humanos. Não tem problema tê-los. Mas o desespero não é um sentimento cristão. Acreditamos que Cristo venceu a morte, está vivo, e todos os nossos conhecidos, familiares, amigos estão com ele. Através das nossas preces, gostaríamos de ajudá-los no momento da morte a se decidirem por Deus. É um sinal do nosso amor e da nossa solidariedade. Para o amor, a morte não é um limite. Vamos pedir a Deus por todas as pessoas que faleceram. Lembre agora de seus familiares, amigos, conhecidos que faleceram e estão junto de Deus. E rezemos: nas vossas mãos, Pai de misericórdia, entregamos a alma de nossos amigos, familiares, conhecidos, na firme esperança de que eles ressurgirão com Cristo no último dia, como todos os que no Cristo adormeceram. Escutai na vossa misericórdia as nossas preces, abri para eles as portas do paraíso, e a nós que ficamos, concedei que nos consolemos uns aos outros com as palavras de fé, até o dia em que nos encontraremos todos no Cristo, e assim estaremos sempre convosco. Amém. Deus, na sua bondade,

0: bondade criou o ser humano e deu aos que creem em seu Filho ressuscitado a esperança da ressurreição, vos dê também hoje toda a consolação e bênção. O Senhor esteja convosco, Ele está no meio de nós. Desça sobre você, sobre a sua família, sobre as suas intenções e necessidades, a bênção do Deus Todo-Poderoso. Pai, Filho e Espírito Santo. Amém. Sagrado Coração de Jesus, fazei o meu coração semelhante ao vosso. O abraço de hoje vai para a minha tia Tereza, aqui de Campinas, a tia Rosa, também aqui de Campinas. Um abraço para o Japão de Piracicaba, o Pietro aqui de Campinas, e um abraço para a Manuela. Sou o padre Edmilson Moraes, salesiano de Dom Bosco, e moro em Campinas, no estado de São Paulo, no Colégio Liceu Salesiano Nossa Senhora Auxiliadora. Abraço e até mais.
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2: Meia-noite, 47 minutos.
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3: Um abraço para todos vocês que estão aqui reunidos na rede Aparecida de Rádio para esse nosso encontro de catequese sobre a confirmação, crisma e os dons do Espírito Santo. E hoje nós vamos refletir em mais um dom, o quinto dom, que é o dom da ciência. Que dom é esse do Espírito Santo? Dom da ciência. É o dom de saber interpretar a palavra de Deus, de explicar o Evangelho e a doutrina da Igreja, de acolher com mais sabedoria a palavra do Senhor. O dom da ciência faz a gente avançar na reflexão da teologia, do conhecimento de Deus. Faz a gente aprender, esse dom da ciência, a traduzir com palavras o que se vive na prática. Nada tem a ver com a ciência aprendida nas escolas e nos livros, nos diz o Frei Beto. Ciência é o dom do Espírito Santo que nos capacita as coisas criadas por Deus. Ele nos ajuda a apreciar a beleza da criança e a descobrir a presença de Deus em todas as coisas. O dom da ciência ou do conhecimento ajuda-nos a aplicar as luzes obtidas através dos estudos ou da experiência da vida em favor da vida e do bem-estar dos menos favorecidos. O dom da ciência nos ajuda a adquirir ciência divina e querer a igualdade e a solidariedade e querer a promoção daqueles que não têm chances na vida. São Paulo nos diz: procurem o amor, entretanto, aspirem aos dons do Espírito, principalmente à profecia, pois aqueles que falam em língua não falam aos homens, mas a Deus. Ninguém o entende, pois ele, em espírito, diz coisas incompreensíveis. Mas aquele que profetiza fala aos homens, edifica, exorta, consola. Aquele que fala em línguas edifica a si mesmo, ao passo que aquele que profetiza falando a língua de Deus edifica a assembleia. Eu, diz Paulo, desejo que vocês todos falem em línguas, mas prefiro que profetizem. Aquele que profetiza é maior do que aquele que fala em línguas. Amém.

0: que esse mesmo as interpreta para que a Assembleia seja edificada. Esse dom que nós estamos refletindo, o dom da ciência, nos coloca verdadeiramente na interpretação das coisas de Deus para fortalecer os irmãos. É o que nos diz São Paulo na sua primeira carta aos Coríntios, capítulo 14, versículos 1 a 5. 1 Coríntios 14, 1 a 5. Oremos. Espírito Santo, concedei-nos o dom da ciência. Com ela, conhecemos sempre melhor os caminhos que nos levam para Deus. Não pedimos apenas a ciência que passa, mas principalmente a consciência tranquila de viver na fé, na esperança e na caridade. Amém. Senhor, vem dar-nos divina ciência, que como o eterno faz ver sem véus. Tu vês por fora, Deus vê a essência. Pensas que na Eucaristia é pão, mas é nosso Deus. A ciência nos ajude a penetrar essa sabedoria. A paz para vocês. Continuaremos no nosso próximo encontro, se Deus quiser. Bênçãos.
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8: 1 hora, horário de Brasília.
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8: Com a Mãe Aparecida, Rede Aparecida de Rádio, sexta-feira, 3 de julho, louvando e agradecendo por mais um dia, mandando um abraço aos nossos irmãos que rezam conosco pela Rádio.

0: Rádio Caiaria FM a 103.1 em Porto Velho, Rondônia, louvando e agradecendo a Deus. Os nossos irmãos lá em Rondônia ainda, em Guajará Mirim, pela Rádio Educadora FM a 88.7. Em Roraima, rezando conosco, louvando e agradecendo ao bom Deus, os nossos irmãos em Boa Vista, pela Rádio Monte Roraima FM a 107.9. A todos, o nosso abraço fraterno, carinhoso. Obrigado a vocês todos que rezam conosco por uma das nossas emissoras que integram a Rede Aparecida de Rádio, pelo aplicativo Aparecida e pelo a12.com/Rádio Aparecida. O Elivaldo rezando conosco pelo nosso WhatsApp, o Elivaldo Pereira, lá em Senhor do Bonfim, na Bahia, rezando por ele, pela esposa Dona Taílde e pelas filhas, a Ingrid, a Isis e a Isabel. E a netinha Sofia também tá lá firme e forte rezando conosco, né, Elivaldo? Beijo no coração, meu irmão. Paulo Roberto, lá em Santa Rita de Jacutinga, rezando por ele, por todos os amigos e familiares. O Luiz Fernando em Taubaté também marcando presença conosco. Nosso companheirão também de todas as madrugadas, né? Nosso Luiz Fernando, aqui pertinho da gente no Vale do Paraíba, na cidade, bela cidade de Taubaté, terra de Monteiro Lobato. O Salvador está em Além Paraíba, Minas Gerais, rezando pela Célia Rodrigues, de Em Juiz de Fora, louvando e agradecendo a Deus pela vida e saúde dele. Agora 1:03.
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0: Irmã Miriam Collin, participação de Quirino Filho, só Deus permanece. Bom dia.

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0: Agora 11 minutos com a Mãe Aparecida, Rede Aparecida de Rádio. Obrigado a você que nos acolhe.
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0: Gabi Pedroso chegando com a nossa crônica de hoje.
1: Inquietação do saber. A busca do saber assemelha-se à perfuração de um poço. A água é turva no início, mas depois fica clara. Provérbio chinês. Ler algo já produzido é bem diferente de elaborar a partir de nosso pensar. Com a facilidade de acesso às informações pelas mídias eletrônicas, pensamos que temos toda a informação a nosso alcance. De nada adianta se não pensamos. Ou seja, a partir de um ponto, criar o nosso pensamento a respeito do assunto. Seria semelhante a ter acesso sobre exercícios físicos, mas não praticar. À medida que aprofundamos nas fontes de informações, vamos percebendo que muitas se contradizem, pois foram elaboradas por pessoas que colocaram seu ponto de vista sobre aquele assunto. A busca do saber gera uma inquietação para aprofundar o nosso pensar até chegarmos às águas claras do conhecimento. É um exercício diário e pessoal que está ao nosso alcance. Se quisermos saber a verdade, devemos nos aprofundar nesse poço. Reflexão feita por José Irineu Nenevê.
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0: Tiago Brado, Verdades do Tempo.
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3: Já sabemos, não dá para tomar a decisão de fazer tudo o que se quer, ser totalmente livre e pensar, ah, que os outros entendam e pronto. Não dá para ser assim a vida. Nem por isso podemos deixar de ser verdadeiros. Existe uma vida social que nos exige uma postura adequada e não nego isso. O que quero refletir aqui é se esse politicamente correto está sendo desculpa para nos esquecermos de nossa essência e autenticidade, inclusive na questão da fé. Vale fazer a pergunta: somos capazes de manifestar nossa fé mesmo correndo risco de que alguém nos ridicularize? Se você crê, tenha coragem de testemunhar. Afinal, Deus não é para se explicar de forma a convencer alguém, mas é para se assumir na fé e testemunhar. Ele não se explica, Deus se experimenta.

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4: 1:30. 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
4: Abraçando a você, meu irmão querido, minha irmã querida, a você que reza conosco, na sua casa, no seu trabalho, na estrada, onde quer que você esteja. Como é bom poder estar mais uma vez juntinho de vocês em mais uma madrugada, louvando, agradecendo, pedindo. Como filhos que somos, estamos sempre a pedir, não é verdade?

0: as bênçãos do Senhor Jesus, a proteção e a intercessão de nossa mãezinha querida, a Senhora Aparecida. 1:31, logo mais às 4 da manhã, nós rezamos o nosso Santo Terço. E você, meu irmão, minha irmã, rezando conosco, pedindo por você, pela sua família, por todos aqueles que precisam de nossas orações. 1:32.
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1: E Lúcio Velho chegando com o nosso momento com a mãe.
0: Refletindo o tema, a importância da oração diária, vamos juntos começar o momento com Maria de hoje. A oração diária é fundamental para fortalecer a fé e manter uma relação mais próxima com Deus. Por meio dela, encontramos paz, orientação e força para enfrentar os desafios do dia a dia. Além de ser um momento de agradecimento, a oração também nos ajuda a refletir sobre nossas atitudes e a cultivar a esperança. Nesse caminho de fé, Maria, Mãe de Jesus, é um exemplo de humildade, confiança e obediência à vontade divina. Sua vida inspira os cristãos a perseverarem na oração e a confiarem plenamente em Deus. Assim, a prática diária da oração, seguindo o exemplo de Maria, contribui para o crescimento espiritual e para a construção de uma vida mais

0: Padre Reginaldo Carreira e cantores de Deus. Ave Maria de Aparecida, às quatro, Santo Terço Mariano, e você, meu irmão, minha irmã, rezando conosco, viu? Rezando por você, pela sua família, por aquelas pessoas que pedem nossas orações. Obrigado a você que nos acolhe, o nosso irmão querido rezando conosco, Edson Costa, rezando de Pouso Alegre, rezando através da Rádio Difusora HD. Deus abençoe estas rádios. Amém, meu irmão. Rádios católicas. Rezando conosco, Ayrton e o Miguel, em São José do Rio Preto, interior de São Paulo. Rezando conosco também a Aparecida, lá na Fazendinha, em Ribeirópolis. Louvando em Aracaju, rezando conosco, né, Aparecida? Obrigado, viu, minha irmã? Uma ótima e abençoada madrugada de um novo dia a você. A Elaine em São Paulo, no bairro Jardim Nordeste, na capital paulista, rezando por ela, pelos amigos, pela vida e saúde dela, pedindo as bênçãos da mãe Aparecida por todos os nossos irmãos e irmãs em Cristo. 1:43.
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0: Banda Cote canta pra gente, teu limite é o Senhor. 1:44, bom dia, música, fé e missão.

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2: Irmão, irmã, façamos breve catequese. Sou eu, Padre Zezinho, refletindo com vocês. Uma coisa é referir-se ao passado, outra é estar preso a ele. O passado é muito bom. Tem cultura, história, profundidade. Ai de nós se não entendermos a importância do passado. Mas agarrar-se a isso e não aceitar o presente ou o futuro, aí é desequilíbrio. O passado é bom como referência, mas o presente é o que acontece. Estamos vivendo isso. E amanhã, bom, o futuro ainda não veio. Aprendamos a valorizar o passado, o presente, e imaginar como poderia ser o futuro. Cantem comigo.

0: Só por hoje, banda Tempo Eterno, agora 1:57 com a Mãe Aparecida, Rede Aparecida de Rádio, Música, Fé e Missão.
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0: 2 horas, horário de Brasília.
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0: Com a Mãe Aparecida, juntinho de você, nossos irmãos queridos que rezam conosco, espalhados por todo o Brasil. É, em São Lourenço, Minas Gerais, você que reza conosco pela Rádio Estância FM e também pela Rádio São Lourenço FM, obrigado pelo carinho de vocês. A Rádio Regional Esperança FM, em Lins, interior de São Paulo. Em Guanhães, a Rádio Vida Nova FM. Obrigado a você, meu irmão, que está em Abaetetuba, no Pará, nos ouvindo pela Rádio Conceição FM, a 98.5. 2 horas, 1 minutinho. Abraçando também os nossos irmãos que estão pelo WhatsApp, rezando com a gente. O Geovânio, lá em Senhor do Bonfim, na Bahia, rezando conosco pela nossa querida Rádio Caraíba FM, a 96.7, né, Gilvânio? Rezando, colocando o nome dele, o nome da família, na intenção e oração do Santo Terço. E pedindo sempre a Nossa Senhora que nos conceda uma graça pelos problemas que eles estão, que ele está passando, enfrentando, e está pedindo as bênçãos e a intercessão da Mãe Aparecida. Passe à frente e cuide de tudo, né, Gilvânio? Já está cuidando, né, meu irmão? Obrigado, viu, pelo carinho. Rezando conosco também, louvando e agradecendo.

0: Ricardo Reis Braga, em Juiz de Fora, Minas Gerais, rezando por ele, por todos aqueles que estejam neste momento sofrendo também. Obrigado, viu, Ricardo, pelas suas orações, meu irmão. Continue aí firme e forte rezando conosco, viu? 2:02.
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0: 2:05. Obrigado a você que nos acolhe, a você que reza conosco. E o nosso momento de oração.
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A tradição do Sagrado Coração de Jesus é muito antiga na Igreja, tendo sua origem ainda nos primeiros séculos do cristianismo. O centro da devoção ao Sagrado Coração de Jesus está na adoração do próprio Jesus, representado pelo seu coração, que nos ama infinitamente. Rezando hoje, como é tradição na primeira sexta-feira do mês, ao Sagrado Coração de Jesus, queremos crescer no amor para com nosso Senhor,

cooperador na vossa obra da redenção. Que eu saiba amar sempre mais essa vocação, correspondendo com todo o meu esforço, propagando sempre a devoção do vosso coração misericordioso. Eu vos ofereço o meu coração e a minha alma, e vos consagro toda a minha vida. O oferecimento do dia é, meu Senhor, uma oferta de todos os trabalhos e sofrimentos e alegrias, oferecendo a minha vida de cada dia para a glória do Pai. Irei sempre mais fazer o meu apostolado, participando assim da vossa missão. Amém. Sagrado Coração de Jesus, nós temos confiança em vós. Sagrado Coração de Jesus, fazei o nosso coração semelhante ao vosso.

0: Dos olhos de Deus, 2:15, banda Vida Reluz. Obrigado a você, meu irmão, minha irmã, você que reza conosco na sua casa, no seu cantinho de oração, pedindo por você, pela sua família, pelos familiares, amigos, vizinhos, conhecidos e por aqueles que talvez nós nem conhecemos, né? Mas estamos rezando por eles também, louvando e agradecendo a Deus por tudo, tudo, tudo.
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0: Padre José Allen chegando com a sua mensagem.
2: A paz esteja com você. Cada dia nós temos oportunidade de aprofundar e crescer na fé. E quanto mais formos cristãos verdadeiros, vamos ser também marianos. E quanto mais amamos Maria, mais cristãos seremos. Quanto mais pertencemos a Nossa Senhora, também seremos mais de Jesus, porque ela nos conduz a Ele. Quanto mais a gente se assemelha à nossa mãe, nós vamos também ser mais semelhantes a Jesus, nosso irmão na fé. Portanto, ser conforme a Jesus em Maria é a verdadeira devoção a Maria. Maria nos leva a Jesus. Assim como São João Evangelista, como diz o Evangelho mesmo de João, capítulo 19, ele acolheu Maria em sua casa. Todos nós devemos acolher Maria em nossa casa, que é sobretudo o nosso coração. Onde eu vou, eu levo quem eu sou. Se eu tenho um bom coração, procurando ser semelhante ao coração de Jesus,

0: Portanto, sendo educado por Maria, nós certamente teremos um coração semelhante ao de Jesus e de Maria. Saibamos acolher Maria em nossa casa, para que a gente possa com ela fazer, como ela disse nas bodas de Caná, fazer tudo o que Jesus ensinar, tudo aquilo que ele mandar. Que a graça da presença de Maria em nosso coração nos faça crescer numa verdadeira devoção a Maria cada momento.
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2: Unção dos enfermos.

0: São Lucas conta o seguinte episódio. Jesus, saindo da sinagoga num sábado, entrou na casa de Simão. A sogra de Simão estava com febre alta e pediram-lhe em seu favor. Jesus, inclinando-se sobre a doente, ordenou a febre e esta cessou. Ela levantou-se imediatamente e pôs-se a servi-lo. Grande obra de misericórdia é a cura dos enfermos. Jesus instituiu a unção dos doentes como sacramento de alívio e cura, não só para os que estão morrendo. Como Cristo estendeu as mãos sobre a sogra de Pedro e ela ficou livre da febre, assim o padre é chamado para impor as mãos sobre os doentes e ungi-los com os santos óleos. A oração da fé os salvará, confortando e curando, até mesmo perdoando-lhes os pecados, como se lê na Epístola de São Tiago. Todos os que tinham enfermos de diversas moléstias os traziam a Jesus. É por isso que São Tiago mandou na mencionada carta: se houver entre vós algum doente, chamai os presbíteros da igreja. É grave dever o de cuidar da unção dos enfermos. Vejamos o que diz o direito canônico. Primeiro, uso da razão. Segundo, perigo por doença grave ou velhice. Repetir, se convalescer ou se o perigo se agravar. Terceiro, que o pedirem ao menos implicitamente. Não, aos que perseverarem obstinadamente em pecado grave manifesto.
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Banda Vida Reluz cantando pra gente Como És Lindo. Com a Mãe Aparecida, Rede Aparecida de Rádio. Bom dia!

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3: 2:30, bom dia.
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3: E abraçando os nossos irmãos e irmãs que rezam conosco através do WhatsApp, o 3104-1043, rezando com a gente a Marlene, aqui do bairro Santa Luzia, em Aparecida, rezando por ela, pela amiga Cida, lá de Roseira, também pedindo oração para o Hamilton e família, e claro, pela vida e saúde dela e de toda a família. Belmâncio rezando conosco também, louvando e agradecendo a Deus, rezando, pedindo as bênçãos da Mãe Aparecida. A Maria Isabel, ela pede pelo filho dela, pela nora, pela netinha, pelos familiares, por todas as pessoas do mundo inteiro. E ela quer ouvir Eu Te Levantarei. Ela é de Eldorado, Vale do Ribeira, rezando conosco, São Paulo. Obrigado, viu, minha querida Maria Isabel Belmâncio, rezando conosco, louvando e agradecendo ao bom Deus.
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0: Uma chance outra vez, dá um Vimar Galo. 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

0: Devotos mirins, Mãe Aparecida, 2:38.
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2: É em Cristo que todo edifício harmonicamente disposto se une e cresce até formar um templo santo no Senhor. Efésios 2:21. Paulo, a partir do mistério do judeu Jesus Cristo, vê rompidas as fronteiras do judaísmo no que diz respeito à salvação da humanidade. A cultura judaica, no tempo de Jesus, acreditava que para ser salvo tinha que ser judeu, circunciado. Os incircuncisos, ou seja, os demais povos pagãos, portanto, eram considerados estranhos às promessas de Deus, sem Deus e, portanto, sem esperança. Numa palavra, uns desgraçados. O apóstolo Paulo, em carta dirigida à comunidade cristã de Éfeso, de origem não judaica, de incircuncisos, portanto, anima e a fortalece na fé e na esperança cristã, apresentando-lhe os fundamentos desta fé, ou seja, em Jesus Cristo, por quem optamos seguir, tanto judeus como pagãos, temos acesso junto ao Pai no mesmo Espírito. Isso significa, continua Paulo, que vocês já não são estrangeiros ou hóspedes, mas concidadãos dos santos e membros da família de Deus, edificados sobre o fundamento dos apóstolos e profetas, tendo por pedra principal o próprio Cristo Jesus. Em outras palavras, a redenção de Cristo anulou a separação entre pagãos e judeus. Em Cristo, os pagãos podem formar agora com os judeus um único povo santo. O templo santo de Deus fundado na pregação dos apóstolos e profetas. Como todo o edifício harmonicamente disposto, unimos-nos em Cristo como pedras vivas. E seguindo o exemplo de nosso mestre, podemos crescer mais e mais para sermos o espaço por excelência do Senhor. Milagre dos milagres, somos em Cristo o templo do Senhor. Bom Deus, gratidão a Ti por chamar todos os seres humanos sem distinção de raça ou nação, para formar uma só família e cuidar da nossa casa comum em que habitas. Que Teu Santo Espírito e Teu Santo modo de operar iluminem a todos e todas, para fazermos de nosso planeta Terra o espaço dos Teus sonhos de fraternidade e paz para toda a humanidade. Amém.
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0: Ana Borges cantando pra gente: Fica, Senhor, comigo, fique conosco. 2:46. Bom dia.
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2: Os santos nos ensinam, hoje, dia 3 de julho, é a festa de São Tomé Apóstolo. E eu, Padre André, estou com você, amigo ouvinte, para conhecermos um pouquinho mais a história de São Tomé e hoje pedimos a sua intercessão. Tomé tornou-se conhecido entre os apóstolos principalmente por sua incredulidade, que desapareceu diante do Cristo ressuscitado. Ele proclamou a fé pascal da igreja, dizendo: Meu Senhor e meu Deus. São Gregório Magno, Papa, dele nos diz:

0: eles. A incredulidade de Tomé não foi um acaso, mas prevista nos planos de Deus. O discípulo, que duvidando da ressurreição do mestre, pôs as mãos nas chagas do mesmo, curou com isso a ferida da nossa incredulidade. Tomé é citado pelos quatro evangelistas. Entre algumas citações, podemos destacar o relato sobre a última ceia, onde ele faz a seguinte pergunta a Jesus: Senhor, não sabemos para onde vais, como podemos conhecer o caminho? Jesus lhe diz: Eu sou o caminho, a verdade e a vida. Ninguém vai ao Pai senão por mim. Encontramos no Evangelho de João, capítulo 14, versículos 5 a 6. Nada de certo se sabe sobre sua vida além dos indícios fornecidos pelo Evangelho. Segundo a tradição, teria, depois de Pentecostes, ido evangelizar pelo Oriente e Índia, tornando-se um exemplo de fé e compromisso com o Senhor. Podemos observar que nós, muitas vezes, somos como Tomé, frágeis, inseguros, instáveis na fé. Porém, as palavras de Tomé nos chamam a atenção para uma realidade importantíssima. Tomé coloca-se totalmente dependente de Jesus, na mesma condição de um escravo e seu senhor. É dessa maneira que devemos também nós nos colocarmos diante do Senhor Jesus e permitir que ele nos conduza e realmente seja nosso caminho, verdade e vida. Como São Tomé, tenhamos a vida pela fé no Cristo que ele reconheceu como Deus e Senhor. Amém. São Tomé, rogai por nós.
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0: Geração 7.7 com Eugênio Jorge. Graça singular.
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5: 3 horas, horário de Brasília.
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5: Com a Mãe Aparecida, Rede Aparecida de Rádio, rezando com você, por você, onde quer que estejas, viu? Na sua casa, no seu trabalho, na estrada, louvando e agradecendo ao bom Deus por tudo. Já, daqui a 1 hora, nós estaremos rezando o nosso Santo Terço Mariano. E você, meu irmão, rezando com a gente, pedindo por você, pela sua família, pelos amigos. O Leleu lá em Pedregulho rezando pelos filhos dele, o Mateus e o Tiago, pela irmã dele, a Lourdes, e também para os filhos dela. E oração por todos os nossos irmãos e irmãs do Santo Terço, né, Leleu? Obrigado pelo carinho, meu irmão, rezando sempre com a Mãe Aparecida. Agora, 3 horas, 1 minuto.
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0: Deus com a gente.
1: Olá, meu irmão, minha irmã. Graça e paz para você e toda a sua família. Hoje, com alegria, celebramos com toda a igreja a festa do apóstolo São Tomé. Todos nós conhecemos São Tomé como aquele apóstolo que duvidou que Jesus havia ressuscitado. Mas quando o encontrou, fez a mais bela

mente e o meu coração sejam o terreno bom onde a semente da palavra possa germinar, crescer e frutificar, para que a minha vida seja transformada. Amém. Hoje, 3 de julho, a liturgia nos oferece o Evangelho de João, capítulo 20, versículos 24 a 29. Tomé, um dos 12, não estava com eles quando veio Jesus. Diziam-lhes então os outros discípulos: vimos o Senhor. Ele, porém, lhes disse: se eu não vir em suas mãos a marca dos cravos, se não puser meu dedo na marca dos cravos, e se não puser minha mão em seu lado, não crerei. 8 dias depois, os discípulos estavam novamente ali dentro, e Tomé estava com eles. Estando as portas trancadas, veio Jesus, colocou-se de pé no meio deles e disse: paz a vós. Depois disse a Tomé: estende teu dedo até aqui e vê minhas mãos, e estende tua mão e coloca-a em meu lado, e não sejas incrédulo, mas creia. Respondeu-lhe Tomé: meu Senhor e meu Deus. Disse-lhe Jesus: porque me viste, creste. Felizes aqueles que não viram e creram. Tomé é um dos 12. Apresenta-se generoso e disponível a morrer com Jesus na Judeia. Na última ceia, ele diz não conhecer o caminho para onde Jesus vai. O texto mais importante, contudo, é o da liturgia de hoje. Tomé não está com a comunidade e por isso não vê o Senhor ressuscitado. Ele duvida da ressurreição e pretende tocar as chagas de Jesus. Ele tem dificuldade com a ideia de um Messias crucificado e não triunfalista. Sem a pertença a uma comunidade de fé e sem tocar as chagas do crucificado, é impossível experimentar a presença plena do ressuscitado. A igreja é chamada a tocar as feridas de Cristo nas pessoas caídas nas sarjetas da vida e ajudá-las a levantar-se, a ressuscitar. No encontro existencial com Cristo, de homem que duvida, Tomé chega a uma das mais belas profissões de fé do Novo Testamento: meu Senhor e meu Deus. O texto se conclui com uma bem-aventurança que nos toca. Que São Tomé nos ajude no processo de nossa fé, vivida em comunidades eclesiais missionárias. Respondeu-lhe Tomé: meu Senhor e meu Deus. Disse-lhe Jesus: porque me viste, creste. Felizes aqueles que não viram e creram. O Senhor nos convida a sermos praticantes da palavra. Neste momento, vamos dispor o nosso coração para a vivência de sua palavra.

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1: Tomé, apóstolo de Jesus. Vamos nós também para morrer com ele. Tanto na forma hebraica, Tomé, como na forma grega, Dídimo, o nome deste apóstolo significa gêmeo. Não sabemos quem era o irmão gêmeo de Tomé. O apóstolo Tomé aparece mais no Evangelho de João, no qual exerce um papel importante diante de seus companheiros. Ele mostra ter uma certa liderança entre os apóstolos. Quando Jesus tomou a decisão de voltar para a Judéia devido à doença de Lázaro, os apóstolos aconselharam Jesus a não ir, pois já tinham percebido a raiva dos judeus contra Jesus e que queriam matá-lo. Você pode conferir isso no livro de João, capítulo 11, versículos de 7 a 8. Tomé, então, animou seus companheiros, dizendo: "Vamos nós também para morrer com ele." Na última ceia, durante a longa conversa de Jesus com seus discípulos, Tomé pediu mais esclarecimentos a Jesus sobre o caminho proposto por ele. "Senhor, nós não sabemos para onde vais. Como podemos conhecer o caminho?" E Jesus respondeu: "Eu sou o caminho, a verdade e a vida. Ninguém vai ao Pai senão por mim." Mais tarde, quando os outros discípulos comunicaram a Tomé a aparição que tiveram de Jesus ressuscitado,

0: Tomé respondeu: se eu não puder ver a marca dos pregos nas mãos de Jesus e colocar meu dedo na marca dos pregos, se eu não colocar a minha mão no lado dele, eu não vou acreditar. Você confere no livro de João, capítulo 20, versículos de 24 a 29. Neste ponto, Tomé está certo. Ele não crê num Cristo aéreo, desligado da história, distante da realidade da vida, mas só no Jesus ressuscitado, que foi morto e crucificado, trazendo no corpo glorioso os sinais vergonhosos dos pregos da cruz. Mesmo assim, Jesus o chama de incrédulo. Por quê? É que Tomé não aceitou o testemunho dado por seus companheiros. Também nós, hoje, reafirmamos nossa fé em Jesus morto e ressuscitado a partir do testemunho que nos é dado pelos outros, pela igreja. Tomé, você acreditou porque viu? Felizes os que acreditaram sem terem visto.
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1: Bem-vindo, meu querido irmão, minha querida irmã, Escola de Maria, a mais perfeita discípula do Senhor, a melhor. Maria que nos ensina a ouvir a palavra de Deus e colocá-la em prática. Nós estamos caminhando com você nesses dias, refletindo sobre o texto, o livro belíssimo, O Silêncio de Maria, de Márcia Terezinha, da editora Santuário. O quinto silêncio, já viu? Já parou para pensar? Estamos há quinto dia refletindo sobre o silenciar de Maria. O quinto silêncio, ele é expressivo. Maria silenciosamente nos ajuda a entender a dinâmica do reino de Deus e a coroar a nossa terra com os fatos maravilhosos do Santíssima Revelação da Palavra. Os escritores sagrados, após a vida, a ascensão de Jesus, após Pentecostes, o que que eles falam da Santíssima Virgem Maria? Onde ela está? O que ela faz? Silêncio total. Porque Maria, assim como durante a vida, na encarnação da presença de Jesus no mundo, ela entra, faz, comunica e se retira para que Deus continue presente, dando continuidade àquela revelação que o evangelista Lucas nos fala. Quando Maria diz sim, o anjo se retira, Maria vai dizer sim e ela se retira para que Deus se faça presente. Então essas perguntas são muito importantes. Onde Maria morou depois? Quantos anos mais de vida ainda ela viveu? Na caminhada da comunidade de fé, da igreja nascente, como nós vamos sentir a sua presença? De que maneira nós vamos ver a sua ação, sua palavra, a sua motivação? E olha que Maria não era uma mulher acomodada. Não, na casa de Isabel e Zacarias, ela vai proclamar a grandeza da novidade de Deus. Maria, meu querido irmão, minha querida irmã, como mãe, como participante da obra da redenção, Maria coopera verdadeiramente para que a humanidade seja libertada da escravidão do pecado e possa abrir-se para o caminho da salvação. Não obstante sua contribuição e sua intercessão, atual para a realização da salvação de toda a humanidade vai muito além. A ação da graça de Deus através da intercessão de Maria estende-se a todas as formas existenciais de desenvolvimento e de promoção da pessoa humana. Quando nós olhamos os outros filhos e filhas de Deus com esta compreensão eclesial que leva-nos a realizar integralmente

projeto de Deus na vida de cada pessoa, dignificando, levando ao crescimento, concretizando-nos como povo e família de Deus, ou seja, o bem de todos nós, inspirados na palavra do Senhor, nós vemos que a ação da graça que começou em Maria, ela continua em nós. Não é fazer barulho sobre Deus, é deixar que Deus fale através de nós. Que a Santíssima Virgem Maria te ajude a crescer na fé, na esperança, no compromisso e no amor. Em nome do Pai, do Filho e do Espírito Santo. Amém.

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5: 3:34. 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
5: Com a Mãe Aparecida, Rede Aparecida de Rádio, rezando com você, onde quer que estejas, viu, meu irmão? O João Reis lá em Brasília, rezando conosco, pedindo por ele e pela família. A Lucimara rezando também pelos familiares, pela nora Jaqueline, o filho Mateus, a netinha Maia, por todos os nossos irmãos e irmãs que rezam conosco, pelos vivos e falecidos da família dela também. O Vander e Gino em Suzano rezando por ele e pela família. O Paulo Soares em Pindamonhangaba, da mesma forma, rezando por ele e pela família. E o Anderson lá em Franca, São Paulo, rezando por ele, pela família, agradecendo a Deus por tudo, tudo, tudo. 3:35.
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0: Adriana Arides, Maria, mãe da vida. 3:44 com a Mãe Aparecida, Rede Aparecida de Rádio, Música, Fé e Missão.
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0: E Lúcio Velho de volta trazendo para nós esse momento.
2: No sacrário está Jesus Cristo em 2 vasos sagrados. Um é o cibório, outro é a custódia. É uma aventura poder servir de cibório, mas é maior a de ser ostensório. Não tenhas Deus fechado, mostra-o aos outros.

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1: Bom dia, meu amigo, minha amiga. Em uma certa noite, dois mercadores de joias chegaram quase ao mesmo tempo a um refúgio de caravanas no deserto. Cada um deles era absolutamente consciente da presença do outro. E enquanto descarregavam seus respectivos camelos, um deles não resistiu à tentação de deixar cair ao solo, como que por acidente, uma enorme pérola que foi rodando, rodando até o outro. Este, com muita cortesia, recolheu a pérola e a devolveu ao seu dono, dizendo: "Linda pérola sua, senhor mercador. Grande e brilhante como poucas." "Muito amável de sua parte", disse o outro, "mas de fato é uma das menores da minha coleção." Um beduíno que estava sentado junto ao fogo e havia observado a cena, se levantou e convidou os dois para comer algo com ele. Enquanto começavam a comer, o beduíno lhes contou a seguinte história: "Também eu, queridos amigos, em outros tempos, fui um mercador bem-sucedido como vocês. Um dia, me surpreendi no deserto com uma grande tormenta que arrastou a minha caravana daqui para ali, até que, perdido todo o contato com o meu grupo, fiquei totalmente solitário e sem saber onde estava. Passaram-se os dias e entrei em verdadeiro pânico, até que caí na conta de que estava dando voltas em círculo, sem saber onde me encontrava nem em que direção devia caminhar. Então, praticamente morto de fome, joguei ao solo toda a carga do meu camelo e, desesperadamente, me pus a buscar nela pela enésima vez algo para comer. Imaginem a emoção que senti quando me deparei com a bolsa que até então não havia visto. Apressadamente, abri a bolsa esperando encontrar algo para comer. E imaginem então a minha desilusão quando descobri que a bolsa só continha preciosas pérolas. Você saberia responder, sem pensar muito, qual é o maior tesouro da sua vida? Se você não tem tanta clareza sobre a resposta, basta refletir sobre alguns pontos concretos do seu cotidiano. O que o anima a começar o dia? E o que te dá contentamento ao cair da noite?

0: que é capaz de te proporcionar uma alegria muito grande? E o que é capaz de deixar você completamente arrasado? Tais perguntas nos ajudam a perceber onde é que está o nosso coração. Para algumas pessoas, o sentido da vida está no trabalho. Dedicam-se à sua carreira dia e noite, alegram-se muito com as suas conquistas, abrem mão de outras coisas, mesmo que sejam importantes, para continuar em busca de uma sonhada e idealizada realização. Para outras pessoas, o maior tesouro está em cultivar sua aparência física. Dedicam-se incansavelmente a cuidar da própria alimentação, do corpo, das roupas que irão vestir e de cada detalhe de sua aparência física. Há ainda quem considere que o maior tesouro que alguém pode conquistar é viver uma vida cheia de prazeres. Tais pessoas costumam não fazer opções que demandem grandes esforços e dedicação, se isso significar deixar de lado o que lhes garante a sensação de bem-estar. Também existem aqueles que colocam todo o seu sentido de vida sobre uma outra pessoa. Para saber se você é um destes, basta relembrar se você usa a frase: sem ele ou sem ela, eu morro. Agora que você já identificou qual é o seu maior tesouro, vem a prova de fogo. O seu tesouro é como a pérola preciosa contada na história? Se o seu tesouro não é capaz de gerar vida, está na hora de repensar suas escolhas. Quando colocamos o sentido de nossas vidas em algo finito, limitado, relativo, perecível, estamos condenados à infelicidade, pois em algum momento, fatalmente, seremos frustrados. Ao contrário, quando o tesouro que escolhemos é algo que ninguém poderá nos tirar, aí sim temos a felicidade garantida. E você, meu querido ouvinte, onde é que está o seu coração? Pense sobre isso, tenha um ótimo dia e até o nosso próximo encontro.
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2: 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Rede Aparecida de Rádio e a hora certa.
3: 4 horas, bom dia.
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3: Com a Mãe Aparecida, Rede Aparecida de Rádio, juntinho de você, na sua casa, no seu trabalho, onde quer que você esteja, meu irmão, minha irmã, rezando conosco, a partir de agora, louvando e agradecendo ao bom Deus por mais um dia que ele nos concede, agradecendo pela nossa vida, pelo nosso trabalho, pela nossa saúde, agradecendo por tudo, tudo, tudo que o Senhor nos oferece e coloca a nós a cada dia em nossa vida. E nós queremos no dia de hoje louvar e agradecer a Deus pela graça de acreditar e confiar em sua misericórdia. Louvar e agradecer a Deus, pois a fé é uma questão pessoal entre nós e Deus. Louvemos e agradecemos ao nosso Deus por esta fé que temos, pela confiança que temos, pela esperança que mantemos em vós, Senhor Jesus. Seu meu Senhor e meu Deus. Agradecendo a nossa Mãe Santíssima pela sua intercessão, pelo seu colo, pelo seu amor, pelo seu cuidado para com cada um de nós em todos os momentos de nossa vida. E é o momento de nós entregarmos a ela todos os nossos problemas, todas as nossas desconfianças, todas as nossas angústias, tristezas. Coloquemos tudo nos braços da Mãe Aparecida, em seu colo, e ela vai tomar conta. Na verdade, ela já está tomando conta. Basta acreditarmos e confiarmos em sua intercessão, na intercessão da Mãe, nossa Mãe, a Senhora Aparecida. Iniciemos o nosso Santo Terço nesta sexta-feira da graça de Deus, em que celebramos São Tomé, apóstolo, contemplando os mistérios da dor.

0: Divino Jesus, nós vos oferecemos este terço que vamos rezar, meditando nos mistérios de vossa redenção. Concedei-nos, por intercessão da Virgem Maria, Mãe de Deus e Nossa Mãe, as virtudes que nos são necessárias para bem rezá-lo e a graça de ganharmos as indulgências desta santa devoção. Oferecemos particularmente, em desagravo dos pecados cometidos contra o Santíssimo Coração de Jesus e o Imaculado Coração de Maria, pela paz do mundo, pela conversão dos pecadores e pelas almas do purgatório, pelas intenções do Santo Padre o Papa Leão, pelo aumento e santificação do clero, das famílias, pela santificação das famílias, pelas missões, pelas vocações, pelos doentes e por todo o povo brasileiro. Professemos a nossa fé. Creio em Deus Pai Todo-Poderoso, Criador do céu e da terra, e em Jesus Cristo, seu único Filho, nosso Senhor, que foi concebido pelo poder do Espírito Santo, nasceu da Virgem Maria, padeceu sob Pôncio Pilatos, foi crucificado, morto e sepultado, desceu à mansão dos mortos, ressuscitou ao terceiro dia, subiu aos céus, está sentado à direita de Deus Pai Todo-Poderoso, donde há de vir a julgar os vivos e mortos. Creio no Espírito Santo, na Santa Igreja Católica, na comunhão dos santos, na remissão dos pecados, na ressurreição da carne, na vida eterna. Amém. Irmãos e irmãs, rezemos com amor e confiança a oração que o próprio Jesus nos ensinou. Pai nosso que estais nos céus, santificado seja o vosso nome. Venha a nós o vosso reino, seja feita a vossa vontade, assim na terra como no céu.
1: O pão nosso de cada dia nos

0: tentação, mas livrai-nos do mal. Amém.
1: Ave Maria, cheia de graça, o Senhor é convosco. Bendita sois vós entre as mulheres, e bendito é o fruto do vosso ventre, Jesus.
2: Santa Maria, Mãe de Deus, rogai por nós, pecadores, agora e na hora de nossa morte. Amém.
1: Ave Maria, cheia de graça, o Senhor é convosco. Bendita sois vós entre as mulheres, e bendito é o fruto do vosso ventre, Jesus.
2: Santa Maria, Mãe de Deus, rogai por nós, pecadores, agora e na hora de nossa morte. Amém.
1: Ave Maria, cheia de graça, o Senhor é convosco. Bendita sois vós entre as mulheres, e bendito é o fruto do vosso ventre, Jesus.
2: Santa Maria, Mãe de Deus, rogai por nós, pecadores, agora e na hora de nossa morte. Amém.
1: Glória ao Pai, ao Filho e ao Espírito Santo, como era no princípio, agora e sempre. Amém. Ó meu bom e amado Jesus, perdoai-nos, livrai-nos do fogo do inferno, levai as almas todas para o céu e socorrei principalmente aquelas que mais precisarem da vossa infinita misericórdia. E nós acolhemos os nossos irmãos e irmãs em Cristo que rezam conosco o Santo Terço Mariano, louvando e agradecendo o Rui Tomé em Quirinópolis, Goiás, rezando por ele e pela família, agradecendo por tudo que o Senhor tem realizado na vida dele. O Inácio Miguel Rosda reza conosco, pedindo as bênçãos da Mãe Aparecida por ele, pela família. O nosso Adriano Castro, em Jundiaí, rezando por ele e pela família também. Reza conosco o Reginaldo, ele mora em Santa Maria, no Rio Grande do Sul. Está rezando conosco pela Rádio Medianeira FM, nossa parceira na Rede Aparecida de Rádio. Rezando pela mãezinha dele, a dona Fátima, pelo irmão Ronaldo, pelo trabalho dele. Que Deus abençoe sempre a nossa vida. Amém, meu irmão. A nossa vida, a sua vida, a vida de todos nós. E um abraço muito fraterno aos irmãos.

O Manuel em Blumenau, Santa Catarina, rezando por ele e pela família. O Jonas Eliseu em Ipatinga, rezando pela dona Eliane, que é a esposa dona Eliana. Os filhos a Joyce e o Eduardo, rezando por todos os irmãos e irmãs do Santo Terço, pelas graças alcançadas e por tudo que o Senhor tem realizado na vida dele e da família. Reza conosco também o Josinete, lá de Itabaiana, louvando e agradecendo ao bom Deus por tudo e por todos. Rezando, louvando e agradecendo também, rezando pela mãezinha dela, pela saúde, uma graça que ela traz no coração, a nossa irmã Fátima, rezando com a gente. A Gorete em Baipendi, rezando por ela, pelo filho Tiago, pelo Cláudio, pelo Pedro em Lagoinha, pela Elza e pelo Pedrinho também. E quem reza conosco, louvando e agradecendo ao nosso bom Deus, pedindo a proteção e as bênçãos da Mãe Aparecida, louvando e agradecendo por tudo e por todos, é o nosso irmão querido, o Jauri, lá em Matinhos, lá no Paraná, rezando com a gente, pedindo as bênçãos da Mãe Aparecida. E nós contemplamos o nosso primeiro

0: Bom dia. Jauri, bom dia. Deixa eu ver aqui o Jauri.
1: Bom dia, Eduardo.
0: Ah, bom, tudo bem, graças a Deus. Hoje vamos rezar na intenção de quem, meu irmão? Jauri?
1: Oi, Eduardo, eu não sei se tá chegando bem aí, mas aqui com a internet tá vindo cortada o sinal da Rádio Aparecida.
0: E pra você?
1: Eu tô ouvindo você cortadinho.
0: E pra você?
1: Eu não sei se é a minha internet aqui ou é o celular que tá dando problema.
0: Eu acho que é a internet, porque pra mim aqui...
1: Você tá chegando direitinho a minha voz?
0: Agora eu tô te ouvindo direitinho. Tá bom? Mas você não está me ouvindo, né? Então o problema tá aí, viu, meu irmão? Vamos ver aqui como é que está. Aqui tá tudo ok, tudo certinho, graças a Deus. Aí, problema, você tá me ouvindo ou não? Não está.
1: Eu tô ouvindo você cortado. Você some, já pouco volta, já cantada a voz.
0: Então,
1: ficou pegando o sinal
0: Vamos...
1: da internet aqui.
0: Tá, eu vou.
1: Eu vou conseguir rezar certinho com você.
0: Tá, eu vou retornar a ligação para você, tá bom, meu irmão? Segura aí que eu vou retornar a ligação para você. E nós rezamos louvando e agradecendo ao bom Deus por tudo e por todos na nossa vida, na vida dos nossos irmãos queridos. O Anderson dos Santos em Taubaté rezando conosco, pedindo por ele e pela família, ele que está pedindo também pela sobrinha dele, a Bianca, colocando ela na intenção do Santo Terço, rezando pela família e pela paz no mundo inteiro. O Paulo Sapateiro, lá em Nova Russas, no Ceará, também rezando conosco, pedindo por ele e por toda a família, louvando e agradecendo ao nosso bom Deus por tudo que temos, por tudo que somos, por tudo que o Senhor tem realizado. Vamos tentar novamente o Jauri. Você me ouve agora melhor, Jauri?
1: Oi, tá ouvindo.
0: Tá me ouvindo bem agora? É, não tem jeito não, viu? Mas vamos rezar pelas suas intenções, viu, meu irmão? Rezando por você, pela sua família, pela sua mamãe, por todos os nossos irmãos e irmãs que estejam nesse momento rezando conosco também, pedindo as bênçãos da Mãe Aparecida, louvando e agradecendo sempre. E quem reza conosco, o Jauri infelizmente não conseguiu rezar, a Maria Márcia, lá em Manhuaçu. Bom dia, Maria Márcia.
2: Bom dia, Eduardo.
0: Tudo bem, graças a Deus.
2: Graças a Deus, Eduardo, tô recuperando, graças a Deus, hoje eu tô melhor.
0: Isso é muito bom, isso é muito bom. E nós rezamos na intenção de quem, minha irmã?

0: Eduardo, hoje eu vou rezar pela minha família, meus filhos, a Cleiciane, o Edivaldo, a Luciana, meus netos, Wesley e Daniel, tá precisando de oração também, tadinho. O William Fernando também está, João Pedro, na verdade todos nós, né? Meu esposo Vicente, por mim, que Deus me deu força para me vencer mais uma batalha que graças a Deus tô vencendo.
1: Amém.
0: E quero pedir a Deus por você, Eduardo, que eu não tava participando esses dias, que eu fiquei bem, nosso Deus, passei foi muito mal, mas eu tava aqui ouvindo, parei de dormir, Eduardo, juntou tudo de uma vez, nossa mãe, aí tinha noite que eu ligava o rádio, fiquei com o rádio ligado a noite inteira, mas não tinha animação nem para participar, nem para nada, Eduardo, nossa senhora, mas estava ouvindo.
1: Graças a Deus.
0: Graças a Deus, tô melhor. E quero agradecer muito a Nossa Senhora por tudo isso que passei, por estar conseguindo vencer, né? Hoje eu vou lá fazer minha fisioterapia, que não tive condições, não aguentei nem fazer fisioterapia, mas hoje eu vou em nome de nosso Senhor Jesus Cristo. E vamos rezar, né, Eduardo?
1: Vamos rezar e agradecer a Deus por esta melhora sua nessa gripe que teve aí, né? Tá pegando todo mundo, vamos nos cuidar, tomar bastante água, se cuidar, se agasalhar, para que nós precisamos fazer a nossa parte, né? Rezando e cuidar de nós também. E Deus faz a parte dele, com toda certeza, sempre, sempre. Vamos rezar. Sempre. Pai nosso que estais nos céus, santificado seja o vosso nome, venha a nós o vosso reino, seja feita a vossa vontade, assim na terra como no céu.
0: O pão nosso de cada dia nos dai hoje, perdoai as nossas ofensas, assim como nós perdoamos a quem nos tem ofendido. Não nos deixeis cair em tentação, mas livrai-nos do mal. Amém.
1: Ave Maria, cheia de graça, o Senhor é convosco. Bendita sois vós entre as mulheres, e bendito é o fruto do vosso ventre, Jesus.
0: Pela Dona Marita, um beijo, Dona Marita, Ana Gabriela, a bisneta da senhora. Pela Dona Nenê, o Paulo Brito, o Amarildo, Dona Maria, o João Antônio. Santa Maria, Mãe de Deus, rogai por nós, pecadores, agora e na hora de nossa morte. Amém.
1: Ave Maria, cheia de graça, o Senhor é convosco. Bendita sois vós entre as mulheres, e bendito é o fruto do vosso ventre, Jesus.
0: Pelo seu José de Lourdes e a esposa, a Almira, saudade de você, Almira. A Cleusa, a Márcio Paulo Sérgio, Maria do Carmo, Dona Raimunda, Alvo do Senhor Domingos e o Alair Labanca. Santa Maria, Mãe de Deus, rogai por nós pecadores, agora e na hora de nossa morte. Amém.
1: Ave Maria, cheia de graça, o Senhor é convosco. Bendita sois vós entre as mulheres e bendito é o fruto do vosso ventre, Jesus.
0: Pelo Leonel e a sua esposa Celita, Divina e Lucimar, a Vani, o Walter fotógrafo, o Andrezinho de Simonese e a Dona Mauro Verli. Santa Maria, Mãe de Deus, rogai por nós, pecadores, agora e na hora de nossa morte. Amém.
1: Ave Maria, cheia de graça, o Senhor é convosco. Bendita sois vós entre as mulheres e bendito é o fruto do vosso ventre, Jesus.
0: Joel e Dona Neude, Jonas, Eliseu, Eliane e família, Dinair e Cristiano, a Margarete, o Arthur e seus pais, Edilane e Heron, pelo Marcelo Costa. Santa Maria, Mãe de Deus, rogai por nós pecadores, agora e na hora de nossa morte. Amém.
1: Ave Maria, cheia de graça, o Senhor é convosco, bendita sois vós entre as mulheres, e bendito é o fruto do vosso ventre, Jesus.
0: Pelo Padre Carlos e o Padre Rafael, que estão em retiros, que Deus abençoe o retiro deles e por todos os padres. Santa Maria, Mãe de Deus, rogai por nós, pecadores, agora e na hora de nossa morte. Amém.
1: Ave Maria, cheia de graça, o Senhor é convosco. Bendita sois vós entre as mulheres e bendito é o fruto do vosso ventre, Jesus.
0: Por você, Eduardo, sua família, José Antônio, família, Evandro, Bruno, família. Santa Maria, Mãe de Deus, rogai por nós, pecadores, agora e na hora de nossa morte. Amém.
1: Ave Maria, cheia de graça, o Senhor é convosco. Bendita sois vós entre as mulheres e bendito é o fruto do vosso ventre, Jesus.
0: Por nossos irmãos lá da Venezuela, que Deus tenha misericórdia deles. Santa Maria, Mãe de Deus, rogai por nós pecadores, agora e na hora de nossa morte. Amém.
1: Ave Maria, cheia de graça, o Senhor é convosco. Bendita sois vós entre as mulheres e bendito é o fruto do vosso ventre, Jesus.
0: Pela Maria da Penha e o seu esposo em Martins Soares. Santa Maria, Mãe de Deus, rogai por nós pecadores, agora e na hora de nossa morte. Amém.
1: Ave Maria, cheia de graça, o Senhor é convosco. Bendita sois

0: vós entre as mulheres, e bendito é o fruto do vosso ventre, Jesus.
1: Santa Maria, Mãe de Deus, rogai por nós, pecadores, agora e na hora de nossa morte. Amém.
0: Ave Maria, cheia de graça, o Senhor é convosco. Bendita sois vós entre as mulheres, e bendito é o fruto do vosso ventre, Jesus.
1: Santa Maria, Mãe de Deus, rogai por nós, pecadores, agora e na hora de nossa morte. Amém.
0: Glória ao Pai, ao Filho e ao Espírito Santo.
1: Assim como era no princípio, agora e sempre. Amém.
0: Ó meu bom e amado Jesus,
1: perdoai-nos, livrai-nos do fogo do inferno, levai as almas todas para o céu e socorrei principalmente as que mais precisarem da vossa infinita misericórdia.
0: Nossa Senhora do Perpétuo Socorro,
1: rogai por nós.
0: Nossa Senhora das Graças,
1: rogai por nós.
0: Senhora Aparecida, Mãe, Rainha e Padroeira do Brasil,
1: ô minha mãe querida, rogai por nós, continue intercedendo seu filho Jesus por cada um de nós.
0: Minha querida Maria Márcia, obrigado por ter rezado conosco, um fim de semana abençoado a você, a toda a família, fique com Deus, minha irmã.
1: Amém, meu irmão, fique com Deus também, um final de semana abençoado para você também, muito obrigado, tá, Eduardo?
0: Amém, salve Maria.
1: Salve Maria.

0: rezando conosco, pedindo as bênçãos da Mãe Aparecida, Maria Elza, lá em Ananindeua, no Pará, rezando por ela e pela família, pelo Manuel. O Alexandre de Barbacena, Minas Gerais, rezando por ele e pela família, louvando e agradecendo a Deus também o Marcinho de Dourados, no Mato Grosso do Sul, rezando por ele e pela família. O Carlos Rancheiro, dando os parabéns para a esposa dele, a dona Valda Isabel, que faz aniversário amanhã. Que Deus a abençoe sempre, que a Mãe Aparecida a cubra com seu manto sagrado. Ô, dona Isabel, parabéns, viu? Que Deus abençoe a senhora. O Haroldo Cruz em Virgínia, rezando por ele e pela mãezinha dele, louvando e agradecendo ao bom Deus. Dona Cleusa em Curvelo, rezando por ela e pela família. O Adriano Gebara em Bauru, rezando por ele e pela família. O Osmair em Santa Bárbara do Oeste, também rezando por ele e pela família. E os nossos irmãos lá em Dom Viçoso, a Gorete lá, Gorete Brito de Bocaina, rezando conosco, pedindo por ela, pela família, louvando e agradecendo ao nosso bom Deus. E quem reza conosco também pedindo a proteção e as bênçãos de nossa mãezinha querida, são os nossos irmãos, o Manuel Batista, lá de Blumenau, Santa Catarina, rezando por ele, pela família, por todos os nossos irmãos e irmãs. Dona Benedita Lopes, em Oeiras, no Piauí, bom dia.
1: Bom dia, meu bem. Bom dia, meu amor.
0: Tudo bem, graças a Deus.
1: Oh, meu querido, mesmo passando por os problemas de saúde, mas eu tô na fé e Jesus está abençoando. Amém. A senhora Aparecida segurando na nossa mão.
0: Vamos caminhando, né, dona Benedita? Sempre.
1: É, com certeza. Deus dando fôlego, Jesus dando o nosso fôlego.
0: Isso mesmo. E nós rezamos por quem hoje, minha querida?
1: Ah, Eduardo, nós hoje vamos, quero rezar pela toda a minha família, meus filhos, meu neto, meu bisneto, e pela alma do meu falecido marido, meus dois filhos, e minha mãe, minhas duas mães, mãe legítima e mãe que me adotou. E pelo Brasil inteiro, Eduardo, pelo Brasil inteiro.
0: Amém.
1: Pelo seu que está acontecendo aí, tanta guerra de entre fogo e água, que só Jesus para ter misericórdia. Que Deus, se Deus quiser que tudo acabe, Jesus bota na palma da mão.
0: Amém. Vamos rezar então, dona Benedita, louvando e agradecendo pela vida e saúde da senhora e de toda a família. Pai nosso.
1: Vamos.
0: Pai nosso que estais nos céus, santificado seja o vosso nome, venha a nós o vosso reino, seja feita a vossa vontade, assim na terra como no céu.

0: O pão nosso de cada dia nos dai hoje, perdoai as nossas ofensas, assim como nós perdoamos a quem nos tem ofendido, e não nos deixeis cair em tentação, mas livrai, Senhor, de todo mal.
1: Ave Maria, cheia de graça, o Senhor é convosco, bendita sois vós entre as mulheres, e bendito é o fruto do vosso ventre, Jesus.
0: Essa Santa Maria, a intenção de todas minhas amigas que estão ouvindo o texto e todos que fazem a, que estão sustentando a programação da Rádio Cristo Rei. Santa Maria, Mãe de Deus, rogai por nós, pecadores, agora e na hora de nossa morte. Amém.
1: Ave Maria, cheia de graça, o Senhor é convosco. Bendita sois vós entre as mulheres e bendito é o fruto do vosso ventre, Jesus.
0: Santa Maria, Mãe de Deus, rogai por nós, pecadores, agora e na hora de nossa morte. Amém.
1: Ave Maria, cheia de graça, o Senhor é convosco. Bendita sois vós entre as mulheres e bendito é o fruto do vosso ventre, Jesus.
0: Ei, essa Santa Maria, pela saúde, Dona Espírito Santo Bruno, com toda a família, e Vitória Queiroz, a minha amiga, e doutor Deolino, e Dona Mônica, e toda a família, e Verbena, e todas as pessoas que estão ouvindo. Santa Maria, Mãe de Deus, rogai por nós, pecadores, agora e na hora de nossa morte. Amém.
1: Ave Maria, cheia de graça, o Senhor é convosco. Bendita sois vós entre as mulheres e bendito é o fruto do vosso ventre, Jesus.
0: Santa Maria, Mãe de Deus, rogai por nós, pecadores, agora e na hora de nossa morte. Amém.
1: Ave Maria, cheia de graça, o Senhor é convosco. Bendita sois vós entre as mulheres e bendito é o fruto do vosso ventre, Jesus.
0: Essa Santa Maria, pela saúde de sua família e todos que fazem a Rádio Aparecida, Nossa Senhora Aparecida, e essa senhora tão maravilhosa, de voz maravilhosa, Márcia Maria. Santa Maria, Mãe de Deus, rogai por nós, pecadores, agora e na hora de nossa morte. Amém.
1: Ave Maria, cheia de graça, o Senhor é convosco. Bendita sois vós entre as mulheres e bendito é o fruto do vosso ventre, Jesus.
0: Santa Maria, Mãe de Deus, rogai por nós, pecadores, agora e na hora de nossa morte. Amém.
1: Ave Maria, cheia de graça, o Senhor é convosco. Bendita sois vós entre as mulheres e bendito é o fruto do vosso ventre, Jesus.
0: E essa Santa Maria, também a intenção da saúde e da paz de todos meus vizinhos e da menina que teve internada, que já está em casa juntamente com a família. Santa Maria, Mãe de Deus, rogai por nós, pecadores, agora e na hora de nossa morte. Amém.
1: Ave Maria, cheia de graça, o Senhor é convosco. Bendita sois vós entre as mulheres e bendito é o fruto do vosso ventre, Jesus.
0: Essa outra Santa Maria, também a intenção da saúde e do prefeito de Santa Rosa do Piauí, o prefeito de Oeiras, o ex-prefeito e o prefeito presente. Santa Maria, Mãe de Deus, rogai por nós, pecadores, agora e na hora de nossa morte. Amém.
1: Ave Maria, cheia de graça, o Senhor é convosco. Bendita sois vós entre as mulheres e bendito é o fruto do vosso ventre, Jesus.
0: E essa outra Santa Maria, intenção de todas as filhas de Deus que me ajuda, que Deus a Nossa Senhora dê saúde. Santa Maria, Mãe de Deus, rogai por nós, pecadores, agora e na hora de nossa morte. Amém.
1: Ave Maria, cheia de graça, o Senhor é convosco. Bendita sois vós entre as mulheres e bendito é o fruto do vosso ventre, Jesus.
0: Santa Maria, Mãe de Deus, rogai por nós, pecadores, agora e na hora de nossa morte. Amém.
1: Glória ao Pai, ao Filho e ao Espírito Santo.
0: Como era no princípio, agora e sempre. Amém. Oi, meu Jesus, perdoai, livrai nós do fogo do inferno e levai todas as almas para o céu. E socorrei todas que precisar de vossa misericórdia.
1: Nossa Senhora da Saúde.
0: Rogai por nós, Nossa Senhora da Saúde.
1: Nossa Senhora do Perpétuo Socorro.
0: Nossa Senhora do Perpétuo Socorro, socorrei todos nós da cidade de Oeira e toda a região e todo o Piauí.
1: Amém. Senhora Aparecida, Rainha, Mãe, Padroeira do Brasil.
0: Rogai por nós e recorremos a vós e abençoai o presidente para nos ajudar.

0: tudo que nós precisar de bom.
1: Amém. Dona Benedita, muito obrigado por ter rezado conosco. Um fim de semana abençoado para a senhora, para toda a família. Fique com Deus.
0: Oh, meu querido, amém. Deus que te abençoe. Muito obrigada de ter me chamado para rezar. Muito obrigada. É uma benção, é uma benção. Jesus abençoe.
1: Amém. A todos nós. Salve Maria.
0: Salve Maria. Abençoe nós, Maria Santíssima. Abençoe nosso Brasil que está precisando de tanto cuidado.

0: Reza conosco nosso irmão Renato Rodrigues, lá em Patos de Minas, rezando por ele, pela família Maria Eduarda, Luna, Maria Clara, que são as filhas, e a dona Ana Paula, que é a esposa. Reza conosco também a Simone Cláudia de Serrinha, lá da Serrinha, Dom Viçoso, rezando por ela e por toda a família. O nosso irmão rezando conosco, Marcelo de Barra Mansa, rezando, pedindo as bênçãos da mãe Aparecida. A Edna lá de Lins, rezando por ela, pelas filhas a Karina e a Ana Carolina, por todos, todos, pela recuperação dela, que a mãe Aparecida nos cubra com seu manto sagrado. O Antônio em São Paulo, que está passeando lá na casa da mamãe dele, lá em Simão Dias, no Sergipe, rezando e agradecendo. Também pela mãe dele, a senhora Dona Eunice, tá lá rezando conosco, né, mãinha? Deus abençoe, viu? Que a mãe Aparecida cubra a senhora, toda a família, com seu manto sagrado. A Verinha em Itabaiana, no Sergipe, rezando conosco por ela, pelo, por toda a família, rezando e agradecendo a Deus por tudo. A Rosa em Imutaba, rezando por ela, pela família. A nossa irmã Vera Lúcia, também rezando por ela, pelos familiares. O Reginaldo Guimarães, nosso irmão querido em Batatais, rezando conosco por ele, pela família, pelos colegas de trabalho, ele que está nos ouvindo pela rádio Claretianas FM, a 105.7, rezando conosco, louvando e agradecendo a Deus também, pedindo as bênçãos da mãe Aparecida. O Oswaldo Marques, rezando, louvando e agradecendo. E quem reza conosco é a nossa irmã querida Josinete. Bom dia, minha irmã.
1: Bom dia, Eduardo.
0: Tudo bem, graças a Deus.
1: Maravilhosamente agora, falando com você.
0: Que bom. Você está em Aracaju, né?
1: Não, em Itabaiana.
0: Ah, é, você está em Itabaiana, isso mesmo. Minha irmã, e nós rezamos hoje na intenção de quem?
1: Pela minha família, pelos meus filhos, Rodrigo, Stephanie, todos eles.
0: Tá certo, vamos rezar, louvar.
1: Estou muito emocionada em estar falando com vocês, porque é uma grande bênção.
0: Amém, minha irmã, amém. Seja...
1: muitos anos que a gente escuta esse texto, eu e meu esposo, né? Não perde um dia.
0: Amém. Qual o nome do esposo?
1: Antônio.
0: Antônio.
1: E esse mês vai completar 70 anos, no dia 13.
0: Graças a Deus. Graças a Deus. Vamos rezar e agradecer pela vida e saúde dele também. Amém. E seja muito bem-vinda, viu, ao nosso Santo Terço, você, o Antônio, toda a sua família, para louvar e agradecer sempre ao bom Deus. Vamos rezar.
1: Bora rezar.
0: Pai nosso que estais nos céus, santificado seja o vosso nome. Venha a nós o vosso reino, seja feita a vossa vontade, assim na terra como no céu.
1: O pão nosso de cada dia nos dai hoje, perdoai as nossas ofensas, assim como nós perdoamos a quem nos tem ofendido. E não deixeis cair em tentação, mas livrai-nos do mal. Amém.
0: Ave Maria, cheia de graça, o Senhor é convosco. Bendita sois vós entre as mulheres, e bendito é o fruto do vosso ventre, Jesus.
1: Santa Maria, Mãe de Deus, rogai por nós, pecadores, agora e na hora de nossa morte. Amém.
0: Ave Maria, cheia de graça, o Senhor é convosco. Bendita sois vós entre as mulheres, e bendito é o fruto do vosso ventre, Jesus.
1: Santa Maria, Mãe de Deus, rogai por nós, pecadores, agora e na hora de nossa morte. Amém.
0: Ave Maria, cheia de graça, o Senhor é convosco. Bendita sois vós entre as mulheres, e bendito é o fruto do vosso ventre, Jesus.
1: Santa Maria, Mãe de Deus.

0: Rogai por nós, pecadores, agora e na hora de nossa morte. Amém.
1: Ave Maria, cheia de graça, o Senhor é convosco. Bendita sois vós entre as mulheres, e bendito é o fruto do vosso ventre, Jesus.
0: Santa Maria, Mãe de Deus, rogai por nós, pecadores, agora e na hora de nossa morte. Amém.
1: Ave Maria, cheia de graça, o Senhor é convosco. Bendita sois vós entre as mulheres, e bendito é o fruto do vosso ventre, Jesus.
0: Santa Maria, Mãe de Deus, rogai por nós, pecadores, agora e na hora de nossa morte. Amém.
1: Ave Maria, cheia de graça, o Senhor é convosco. Bendita sois vós entre as mulheres, e bendito é o fruto do vosso ventre, Jesus.
0: Santa Maria, Mãe de Deus, rogai por nós, pecadores, agora e na hora de nossa morte. Amém.
1: Ave Maria, cheia de graça, o Senhor é convosco. Bendita sois vós entre as mulheres, e bendito é o fruto do vosso ventre, Jesus.
0: Santa Maria, Mãe de Deus, rogai por nós, pecadores, agora e na hora de nossa morte. Amém.
1: Ave Maria, cheia de graça, o Senhor é convosco. Bendita sois vós entre as mulheres, e bendito é o fruto do vosso ventre, Jesus.
0: Santa Maria, Mãe de Deus, rogai por nós, pecadores, agora e na hora de nossa morte. Amém.
1: Ave Maria, cheia de graça, o Senhor é convosco. Bendita sois vós entre as mulheres, e bendito é o fruto do vosso ventre, Jesus.
0: Santa Maria, Mãe de Deus, rogai por nós, pecadores, agora e na hora de nossa morte. Amém.
1: Ave Maria, cheia de graça, o Senhor é convosco. Bendita sois vós entre as mulheres, e bendito é o fruto do vosso ventre, Jesus.
0: Santa Maria, Mãe de Deus, rogai por nós, pecadores, agora e na hora de nossa morte. Amém.
1: Glória ao Pai, ao Filho e ao Espírito Santo.
0: Assim como era no princípio, agora e sempre. Amém.
1: Ó meu bom e amado Jesus,
0: perdoai e livrai-nos do fogo do inferno.
1: Levai as almas todas
0: para o céu e socorrei principalmente a quem mais precisar e da vossa misericórdia.
1: Minha irmã querida, qual é a sua paróquia aí?
0: Aqui é Nossa Senhora do Bom Parto.
1: Nossa Senhora do Bom Parto.
0: É.
1: Rogai por nós. São José.
0: Rogai por nós e interceder pelas nossas famílias.
1: Amém. Santo Antônio.
0: Rogai por nós.
1: Senhora Aparecida, Mãe, Rainha e Padroeira do Brasil.
0: Rogai por nós.
1: Que recorremos a vós. Minha irmã, muito, muito obrigado por ter rezado conosco. Um dia abençoado a você. Um final de semana abençoado a você, ao Antônio, a toda a sua família. Fique com Deus.
0: Obrigada, Eduardo. Que Deus proteja você, viu? Também.
1: A todos nós, a todos nós.
0: Amém.
1: Salve Maria.
0: Salve Maria.

Rezando conosco lá em Indaial, Santa Catarina, Márcia, o Sérgio, Lucas, seu Paulo e dona Lúcia, a família inteira rezando conosco. O Cláudio em Tremembé pedindo por ele e pela família. Conceição Tavares em Aracaju rezando conosco também, louvando e agradecendo ao bom Deus os nossos irmãos lá na Gameleira, zona rural de Luisburgo. O Reinaldo Antônio Marques rezando conosco, é o nosso querido Ronaldinho, e a dona Aparecida estão lá rezando com a gente. O Edson rezando conosco lá do Rio, do Rio de Janeiro. Faz parte da família dos devotos, colocando na intenção do Santo Terço o médico doutor Henrique Brito, pela saúde e proteção divina. Amém, meu irmão. Rezando conosco também o Marcial em Pindamonhangaba, por ele e pela família. O Jorge Pimenta, lá no Espírito Santo, em Água Branca, rezando por ele e pela família. O Tiãozinho, nosso Sebastião Silva, lá de Dom Viçoso, por ele e pela família. A Edelma, o Paulo Corretor, também rezando conosco em Lagoa Santa. Os nossos irmãos e irmãs que rezam conosco em Jales, pela Rádio Assunção. O Zico está lá pedindo por ele e pela família. O José Carlos,

0: nosso irmão baiano em Dourados, no Mato Grosso do Sul. Lá também o Adailton e a Adileuza rezando pelos filhos, netos, por todos os familiares, pelas almas também dos falecidos da família, louvando e agradecendo a Deus. A Mari rezando pelo filho Leonardo, por toda a família. A Mari Luce, lá de Araucária, no Paraná, ela que é cuidadora e reza conosco, pedindo por ela, pela família, por todos os nossos irmãos e irmãs em Cristo que rezam conosco neste momento, pedindo as bênçãos da Mãe Aparecida. E quem reza conosco é a Lucimara e o nosso querido amigo Valdir, a Lu e o Valdir, lá de Ponta Grossa, no Paraná. Eles que estão se preparando para sair, né, em Romaria, em direção à casa da mãe. Bom dia, Lu!
1: Bom dia!
0: Tudo bem, graças a Deus?
1: Graças a Deus.
0: Já com pé na estrada ou em casa ainda?
1: Em casa, nós saímos daqui 7h15 da noite.
0: Ah, vocês vão sair 7h15 hoje, sexta-feira, 19h15, para chegar aqui amanhã cedo, se Deus quiser.
1: Se Deus quiser, ele quer.
0: E lógico que o pai quer. Opa! E vamos rezar por quem hoje, Lu e Valdir?
1: Queremos pedir a Deus pela nossa viagem, pela nossa família que vai ir. A mãe tá mais ansiosa do que nunca,
0: imagino,
1: né? Porque a mãe quer não vai. Aí nossa família vai. Sempre vai só nós dois. Dessa vez vai a mãe, mais o meu irmão e a minha sobrinha.
0: Bom demais.
1: E mais um povo daqui, acho que umas 10 pessoas aqui da nossa vila.
0: Que maravilha.
1: Pela dona Raimunda, dona, sim, Marita, dona Amélia, dona Maria do Carmo, dona Maria Márcia, Amarildo, seu Dirceu, Antônio Marcos, José Garcia, Paulo Brito, Giovanni, seu Sebastião, Stefano Júnior, pelas Maria e seu esposo Luiz, pela alma do sogro, do seu Germano e do seu Domingos, pela nossa filhada Olga, pela nossa família e pela sua família.
0: Amém. Vamos rezar e agradecer a Deus, pedir as bênçãos da Mãe Aparecida por vocês, por todos os nossos irmãos que estarão vindo neste final de semana para a casa da Mãe Aparecida, trocar olhares com ela, com a nossa mãezinha. Pai nosso que estais nos céus, santificado seja o vosso nome, venha a nós o vosso reino, seja feita a vossa vontade, assim na terra como no céu.
1: O pão nosso de cada dia nos dai hoje, perdoai as nossas ofensas, assim como nós perdoamos a quem nos tem ofendido, e não nos deixeis cair em tentação, mas livrai-nos do mal.
0: Ave Maria, cheia de graça, o Senhor é convosco, bendita sois vós entre as mulheres, e bendito é o fruto do vosso ventre, Jesus.
1: Santa Maria, Mãe de Deus, rogai por nós, pecadores, agora e na hora de nossa morte. Amém.
0: Ave Maria, cheia de graça, o Senhor é convosco. Bendita sois vós entre as mulheres, e bendito é o fruto do vosso ventre, Jesus.
1: Santa Maria, Mãe de Deus, rogai por nós, pecadores, agora e na hora de nossa morte. Amém.
0: Ave Maria, cheia de graça, o Senhor é convosco. Bendita sois vós entre as mulheres, e bendito é o fruto do vosso ventre, Jesus.
1: Santa Maria, Mãe de Deus, rogai por nós, pecadores, agora e na hora de nossa morte. Amém.
0: Ave Maria, cheia de graça, o Senhor é convosco. Bendita sois vós entre as mulheres, e bendito é o fruto do vosso ventre, Jesus.
1: Santa Maria, Mãe de Deus, rogai por nós, pecadores, agora e na hora de nossa morte. Amém.
0: Ave Maria, cheia de graça, o Senhor é convosco. Bendita sois vós entre as mulheres, e bendito é o fruto do vosso ventre, Jesus.
1: Santa Maria, Mãe de Deus, rogai por nós, pecadores, agora e na hora de nossa morte. Amém.
0: Ave Maria, cheia de graça, o Senhor é convosco. Bendita sois vós entre as mulheres, e bendito é o fruto do vosso ventre, Jesus.
1: Santa Maria, Mãe de Deus, rogai por nós, pecadores, agora e na hora de nossa morte. Amém.
0: Ave Maria, cheia de graça, o Senhor é convosco. Bendita sois vós entre as mulheres, e bendito é o fruto do vosso ventre, Jesus.
1: Santa Maria, Mãe de Deus, rogai por nós.

0: pecadores, agora e na hora de nossa morte. Amém.
1: Ave Maria, cheia de graça, o Senhor é convosco. Bendita sois vós entre as mulheres, e bendito é o fruto do vosso ventre, Jesus.
0: Santa Maria, Mãe de Deus, rogai por nós, pecadores, agora e na hora de nossa morte. Amém.
1: Ave Maria, cheia de graça, o Senhor é convosco. Bendita sois vós entre as mulheres, e bendito é o fruto do vosso ventre, Jesus.
0: Santa Maria, Mãe de Deus, rogai por nós, pecadores, agora e na hora de nossa morte. Amém.
1: Ave Maria, cheia de graça, o Senhor é convosco. Bendita sois vós entre as mulheres, e bendito é o fruto do vosso ventre, Jesus.
0: Santa Maria, Mãe de Deus, rogai por nós, pecadores, agora e na hora de nossa morte. Amém.
1: Glória ao Pai, ao Filho e ao Espírito Santo.
0: Como era no princípio, agora e sempre. Amém.
1: Ó meu bom e amado Jesus,
0: perdoai-nos, livrai-nos do fogo do inferno, levai as almas todas para o céu, e socorrei principalmente as que mais precisarem da vossa infinita misericórdia.
1: Nossa Senhora da Boa Viagem,
0: rogai por nós.
1: Nossa Senhora das Graças,
0: rogai por nós.
1: São José,
0: valei-nos São José.
1: Senhora Aparecida, Mãe, Rainha e Padroeira do Brasil,
0: rogai por nós que recorremos a vós.
1: Meus irmãos, boa viagem a vocês, viu? A gente se vê por aqui, se Deus quiser. Fiquem com Deus, uma viagem alegre, cheia de muita paz, tranquilidade para todos vocês. Fiquem com Deus.
2: Obrigado, fico com Deus, senhor também. Se encontramos sim por aí.
1: Com certeza. Salve Maria.
0: Salve Maria.

E quem reza conosco é a Jandira Gomes, lá em Banguaçu, Minas Gerais, rezando por ela, pela família, louvando e agradecendo a Deus também pela vida do José Carlos, o esposo dela, pro filho Carlos Eduardo, a nora Caroline, o netinho Oliver Mateu e também para a mãezinha dela, dona Orcelina, e para todos nós que estamos rezando o Santo Terço. Lá em Manhuaçu também rezando conosco, o nosso querido amigo Dário, pedindo oração por ele, pelo trabalho dele, pela família, pela mãezinha dele, a dona Maria Azevedo, o sogro seu José Amaro, a sogra dona Maria Márcia Gonçalves e por todos os meus afilhados, amém. Nosso querido Dário, lá de Manhuaçu, rezando conosco, louvando e agradecendo a Deus por tudo. Quem reza com a gente também, pedindo a proteção e as bênçãos da Mãe Aparecida, a Maria Isabel Kirchmeier, a Luzia Cândido, Zé Manga e dona Joelma, lá no Siriri, rezando por toda a família, louvando e agradecendo ao bom Deus também, a Maria Augusta em Salvador, os nossos irmãos que rezam conosco, pedindo as bênçãos da Mãe Aparecida, a Yara Dias reza com a gente, louvando e agradecendo, os nossos irmãos que estão sempre em oração, o José Everaldo, Ademir Almeida, rezando conosco, todos os nossos irmãos e irmãs, o Roberto Cabreiro em Divinópolis, por todos, todos, todos, todos, nós colocamos nos braços da Mãe Aparecida suas intenções e ela já conhece, ela é mãe, ela sabe daquilo que você está precisando. Pai nosso que estais nos céus, santificado seja o vosso nome, venha a nós o vosso reino, seja feita a vossa vontade, assim na terra como no céu. O pão nosso de cada dia dai-nos hoje, perdoai-nos as nossas ofensas, assim como nós perdoamos a quem nos tem ofendido, e não nos deixeis cair em tentação, mas livrai-nos do mal. Amém. Ave Maria, cheia de graça, o Senhor é convosco. Bendita sois vós entre as mulheres, e bendito é o fruto do vosso ventre, Jesus. Santa Maria, Mãe de Deus, rogai por nós, pecadores, agora e na hora de nossa morte. Amém. Ave Maria, cheia de graça, o Senhor é convosco. Bendita sois vós entre as mulheres,

e bendito é o fruto do vosso ventre, Jesus. Santa Maria, Mãe de Deus, rogai por nós, pecadores, agora e na hora de nossa morte. Amém. Ave Maria, cheia de graça, o Senhor é convosco. Bendita sois vós entre as mulheres, e bendito é o fruto do vosso ventre, Jesus. Santa Maria, Mãe de Deus, rogai por nós, pecadores, agora e na hora de nossa morte. Amém. Ave Maria, cheia de graça, o Senhor é convosco. Bendita sois vós entre as mulheres, e bendito é o fruto do vosso ventre, Jesus. Santa Maria, Mãe de Deus, rogai por nós, pecadores, agora e na hora de nossa morte. Amém. Ave Maria, cheia de graça, o Senhor é convosco. Bendita sois vós entre as mulheres, e bendito é o fruto do vosso ventre, Jesus. Santa Maria, Mãe de Deus, rogai por nós, pecadores, agora e na hora de nossa morte. Amém. Ave Maria, cheia de graça, o Senhor é convosco. Bendita sois vós entre as mulheres, e bendito é o fruto do vosso ventre, Jesus. Santa Maria, Mãe de Deus, rogai por nós, pecadores, agora e na hora de nossa morte. Amém. Ave Maria, cheia de graça, o Senhor é convosco. Bendita sois vós entre as mulheres, e bendito é o fruto do vosso ventre, Jesus. Santa Maria, Mãe de Deus, rogai por nós, pecadores, agora e na hora de nossa morte. Amém. Ave Maria, cheia de graça, o Senhor é convosco. Bendita sois vós entre as mulheres, e bendito é o fruto do vosso ventre, Jesus. Santa Maria, Mãe de Deus, rogai por nós, pecadores, agora e na hora de nossa morte. Amém. Ave Maria, cheia de graça, o Senhor é convosco. Bendita sois vós entre as mulheres, e bendito é o fruto do vosso ventre, Jesus. Santa Maria, Mãe de Deus, rogai por nós, pecadores, agora e na hora de nossa morte. Amém. Ave Maria, cheia de graça, o Senhor é convosco. Bendita sois vós entre as mulheres, e bendito é o fruto do vosso ventre, Jesus. Santa Maria, Mãe de Deus, rogai por nós, pecadores, agora e na hora de nossa morte. Amém. Glória ao Pai, ao Filho e ao Espírito Santo, como era no princípio, agora e sempre. Amém. Ó meu bom e amado Jesus, perdoai-nos, livrai-nos do fogo do inferno, levai as almas todas para o céu e socorrei principalmente aquelas que mais precisarem da vossa infinita misericórdia. Sagrado Coração de Jesus, fazei o nosso coração semelhante ao vosso. São José, rogai por nós. Valei-me, São José. Senhora Aparecida, Mãe, Rainha e Padroeira do Brasil, rogai por nós que recorremos a vós. Infinitas graças vos damos, soberana Rainha, pelos benefícios que todos os dias recebemos de vossas mãos liberais. Dignai-vos agora e para sempre tomar-nos debaixo de vosso poderoso amparo, e para mais vos alegrar, vos saudamos com uma salve, Rainha. Salve, Rainha, Mãe de Misericórdia, vida, doçura e esperança nossa salve. A vós bradamos, os degredados filhos de Eva, a vós suspiramos, gemendo e chorando neste vale de lágrimas. Eia, pois, advogada nossa, esses vossos olhos misericordiosos a nós volvei, e depois deste desterro, mostrai-nos Jesus, bendito fruto do vosso ventre. Ó clemente, ó piedosa, ó doce e sempre Virgem Maria, rogai por nós, Santa Mãe de Deus, para que sejamos dignos das promessas de Cristo. Assim seja. Amém. E chegou o momento, meus irmãos e irmãs em Cristo, de nos entregarmos à nossa mãe. Entregar a nossa vida, o nosso coração, a nossa família, o nosso trabalho, o problema que teremos que resolver no dia de hoje, coloquemos tudo nos braços da mãe. E ela vai interceder, já está intercedendo. E eu convido você que rezou conosco, você que nos ouve, a nos consagrarmos novamente à nossa Mãe Santíssima. Ó Maria Santíssima, pelos méritos de nosso Senhor Jesus Cristo,

Em vossa querida imagem de Aparecida, espalhais inúmeros benefícios sobre todo o Brasil. Eu, embora indigno de pertencer ao número de vossos filhos e filhas, mas cheio do desejo de participar dos benefícios de vossa misericórdia, prostrado a vossos pés, consagro-vos o meu entendimento, para que sempre pense no amor que mereceis. Consagro-vos a minha língua, para que sempre vos louve e propague a vossa devoção. Consagro-vos o meu coração, para que depois de Deus vos ame sobre todas as coisas. Recebei-me, ó Rainha incomparável, vós que o Cristo crucificado deu-nos por mãe, no ditoso número de vossos filhos e filhas. Acolhei-me debaixo de vossa proteção, socorrei-me em todas as minhas necessidades espirituais e temporais, sobretudo na hora de minha morte. Abençoai-me, ó celestial cooperadora, e com vossa poderosa intercessão, fortalecei-me em minha fraqueza, a fim de que, servindo-vos fielmente nesta vida, possa louvar-vos, amar-vos e dar-vos graças no céu por toda a eternidade. Assim seja. Obrigado a você, meu irmão, minha irmã, a vocês que rezaram conosco. Nós estivemos e continuaremos sempre unidos, em nome do Pai, do Filho e do Espírito Santo. Amém. Fiquem todos com as bênçãos do Senhor Jesus, a proteção e a intercessão de nossa Mãe Santíssima, a Senhora Aparecida.

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5: 5 horas, horário de Brasília.
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Tô chegando daquele jeitão de sempre que você já conhece com muita música sertaneja, alegria e diversão pra gente começar bem esta sexta-feira, dia 3 de julho de 2026. Agradecendo sempre o seu carinho e a sua companhia. É bom demais saber que você escolheu a Rádio Aparecida e a Rede Aparecida de Rádio pra juntos começarmos bem esta sexta-feira e daquele jeitão que a gente gosta, ao som de muita moda boa. E o programa Acorda Brasil tem a direção geral do missionário redentorista Padre Vanderlei Souza. Na coordenação nós temos a Paula Castro e nos trabalhos técnicos comandando a máquina de som da Rádio Aparecida, eles, meus amigos Leonardo Mota, o Leozinho, o Marcos Prado, o Marcão, que vai fazer aniversário amanhã, sabadão, dia 4 de julho, e o Patrick Carvalho, o MC Trick. Vocês estão bom?

0: pro Marcão hoje, Leozinho?
1: Os amigos Leonardo Mota, o Leozinho, o Marcos Prado, o Marcão, que vai fazer aniversário amanhã, sabadão, dia 4 de julho, e o Patrick Carvalho, o MC Trick. Vocês estão bom? Firmes e fortes, bom pra arrebentar? Animados pra essa sexta-feira, já tem bolo adiantado.

do amigo o Marcos Prado, o Marcão, que vai fazer aniversário amanhã, sabadão, dia 4 de julho, e o Patrick Carvalho, o MC Trick. Vocês estão bom? Firmes e fortes, bom pra arrebentar? Animados para essa sexta-feira, já tem bolo adiantado já pro Marcão hoje, Leozinho, pra gente. A música que o nosso amigo e meu amigo falou aí, já vai preparando para ele, meu amigo Marcão, Teodoro e Sampaio, para cantar os quatro cantos da casa. Enquanto você vai ajeitando daí, eu vou mandando daqui aquele abraço carinhoso e especial aos amigos e amigas que nos sintonizam através das emissoras de rádios que integram a rede Aparecida de Rádio, entre elas a Rádio Cidade FM e Martins Soares, Minas Gerais, a Rádio Difusora em Casa Branca, São Paulo, a Rádio Coração FM em Dourados, no Mato Grosso do Sul, e a Rádio Diocesana FM em Campanha, Minas Gerais. Essas que são algumas das várias emissoras que sempre esparramam a nossa programação pelos quatro cantos do nosso país. Fica aqui o nosso agradecimento e o nosso muito obrigado. Agora sim, meu amigo Marcão, simbora abrir o programa com Teodoro Sampaio e os quatro cantos da casa. Boa.

0: Sertaneja Lourenço e Lorival cantando Menina da Aldeia pra atender o pedido do nosso amigo Tchãozinho, diretamente de Itanhandu, no sul das Minas Gerais, que vai soltar a voz aqui agora. Fala comigo, meu amigo Tchãozinho.
1: Alô, bom dia, Bruno, Jorgen, Patrício, todos da Praia do Brasil. Tchãozinho, ressaca aqui de Itanhandu. Bruno, vota na música número 2. Manda uma moda pra nós aí, com Lourenço, Lourival, Menino da Aldeia. Manda uma luta pra todo retireiro. Para o meu sobrinho, a Mauri, lá no bairro Quilombo de Passa Quatro. Minha irmã Maria, irmã Cecília, pra todo sobrinho.
0: Valeu, meu amigo Tchãozinho, pediu e ouviu a Menina da Aldeia com Lourenço Lorival, tá anotado seu voto também na música de número 2. E um abração pra essa galera gente boa. E por falar na música da semana, o Tchãozinho já tem sugestão pra próxima semana. Vamos deixar ele soltar a voz e semana que vem a gente vai acatar a sugestão dele.
1: Ô Bruno, gostaria de deixar uma sugestão pra música da semana aí, com Zezé de Camargo, No Dia Que Saí de Casa, e a número 2, a Otávio Augusto Gabriel, Mala Amarela. As duas músicas são meio, mais ou menos parecidas. Aí, se você puder colocar aí pra votação na música da semana, eu agradeço. Falou, Bruno, bom dia pra vocês aí, todos nós. Estamos aqui na terminando a ordenha. Amanhã. Falou,
0: Deus,
1: seja aí.
0: Valeu, meu amigo Tchãozinho. Semana que vem a gente traz essas duas músicas. E uma coisa eu tenho certeza: que querendo ou não, os vizinhos do Tchãozinho ouvem a Rádio Aparecida. Que a altura que ele tá ouvindo a Rádio Aparecida, eu tenho certeza que a vizinhança inteira tá ligada aqui no Acorda Brasil. Muito obrigado, Tchãozinho, pelo carinho, pela companhia. Desse jeitão, né? Já pra começar o dia animado, radinho no lá nas alturas, curtindo o melhor da música sertaneja aqui na emissora de Nossa Senhora Aparecida. E lembrando que ainda hoje tem o resultado da música da semana, tem muitos votos chegando aqui. Daqui a pouquinho a gente vai ler mais recadão, vai saber o que é que os nossos amigos e amigas estão mandando e votando. No próximo bloco também tem o quadro Homenagem ao Compositor. A gente vai homenagear um grande compositor da música sertaneja e, claro, a sua participação através do 12-3104-1043. Rápido intervalo e eu volto já.
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0: 5:28, horário de Brasília.
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0: Estamos de volta para dar sequência ao Acorda Brasil desta sexta-feira, dia 3 de julho de 2026. Mandando aquele abraço a mais amigos e amigas que nos sintonizam pelas emissoras de rádios que integram a rede Aparecida de Rádio, entre elas a Rádio Brasil em Campinas, São Paulo, a Rádio Regional Esperança FM em Lins, São Paulo, a Rádio Rural FM em Tefé, no Amazonas, e a Rádio Interativa FM em Espírito Santo do Pinhal, ao São Paulo. Essas que são mais algumas das diversas emissoras que sempre esparramam a nossa programação pelos quatro cantos do nosso país. Mais uma vez fica aqui registrado o nosso agradecimento e o nosso muito obrigado por essa parceria de sucesso. E eu quero lembrar da votação da música da semana. São os últimos minutos para você escolher a sua preferida entre essas duas aqui. A de número 1 é o Teixeirinha cantando Coração de Luto. E a de número 2, o Gaúcho da Fronteira cantando Vaneirão Sambado. E aí, qual que vai ser a sua preferida? Vai ser a de número 1 ou a de número 2? Manda recadão aqui no nosso WhatsApp 12 3104 1043 e faz o seguinte aí,

0: E depois de ouvir mais um trechinho delas, eu quero saber o que é que os nossos amigos e amigas estão mandando aqui no nosso WhatsApp. Liga o microfone aí e deixa a nossa amiga Maria Luísa do bairro do Feital em Pindamonhangaba soltar a voz. Fala comigo, minha amiga.
1: Bom dia pro até Maria Luísa do Pindamonhangaba. Eu queria voltar na música número 1 do Teixeirinho e pedir a música Eu e o Sabiá, o Rick Renner. Bom dia, Bruno. Bom dia, Deus abençoe.
0: Deixa comigo, minha amiga Maria Luísa. Daqui a pouquinho o Rick Renner vai cantar, porque teremos somente composições do Rick. E essa Eu e o Sabiá é de autoria dele. Daqui a pouquinho vai rolar pra você. Deixa eu pegar mais recadão. Abençoado dia. Eu voto na música de número 2. É a Wanda Bento de Tambaú, São Paulo, que mandou essa mensagem. Beijo pra você, minha amiga Wanda. E tá anotado o seu voto na música de número 2. E a Maria Luísa votou na de número 1. Ela votou no Teixeirinha e a nossa amiga Wanda tá escolhendo a de número 2, Vaneirão Sambado com Gaúcho da Fronteira. Deixa eu pegar mais um recadão. Bom dia, Bruno. Eu voto na música de número 1. Sou o Thiago Ferreira Pitzer, na cidade de Caparaó, Minas Gerais. Tá anotado o seu voto, Tiagão. Obrigado pelo carinho e pela companhia. Mais um recadão. Bom dia, Bruno. Tudo bem com vocês? Eu sou o Valmir, na cidade de Capelinha, Minas Gerais. Sou seu ouvinte de todas as manhãs e meu voto vai pra música de número 1. Também escolhendo Teixeirinha cantando A Coração de Luto. Valeu, meu amigo Valmir. Abração a todos os mineiros de Capelinha, onde a nossa audiência cresce cada dia mais. E tem mais gente querendo soltar a voz aqui. Ah, é, o nosso amigo Raimundo falando a respeito das lembranças da Copa do Mundo que ele tem. Solta a voz, meu amigo Raimundo, porque ontem a gente falou do título de 58 e o Raimundo vai falar agora das lembranças dele de outras Copas do Mundo.
2: Bom dia, bom dia, bom dia, Bruno, bom dia a toda a equipe da Rádio Aparecida. Pois é, meu amigo, olha, que legal, né? Eu lembro pouquinho do título de 70, tá? É, eu lembro que tinha um radinho de pilha, já tinha entendimento já, viu? Eu tinha um radinho de pilha, levava lá pra dentro da roça, cortar arroz com um radinho ligado, assistindo a Copa do Mundo, né? De 70, né? Hoje eu tô com dentro dos 80 anos de idade, só lembrança, mas vou dizer uma coisa pra você, viu? Eu vou torcer pra que o Neymar faça o gol do título da Copa do Mundo do Brasil aqui de 2026. Vou torcer, o Neymar vai fazer o gol, viu, Bruno? Vamos torcer tudo pra isso, né? Tá sendo muito recusado, pensando dando vaia nele, mas quem sabe, né? Ele vai fazer o gol do título.
0: É verdade, meu amigo Raimundo, estamos aqui na torcida também, né? Que seja o Neymar, Vini Júnior, enfim, seja quem for, mas que o Brasil chegue na final e conquiste esse hexa. E domingão tem mais um, né? Tem as quartas, oitavas de finais, né? Domingão tem as oitavas de finais contra a Noruega. Inclusive o MC Trix

0: já falou que é 2-0 pro Brasil, Leozinho 2-1 e eu vou igual o MC Trick, 2-0 pro Brasil. O Brasil não vai tomar gol domingão, se Deus quiser, né? Mais uma etapa aí rumo ao Hexa, e o nosso amigo Raimundo Alves falou aí que o Brasilzão vai chegar na final e que ele tá na torcida pro Neymar fazer o gol do título. Bom demais, Raimundo. Vamos ver o que é que vai acontecer nos próximos capítulos, nos próximos episódios da Copa do Mundo, mas a gente tá aqui firme e forte, todos numa só torcida, torcendo pelo nosso Brasilzão. E agora, tá chegando a hora desse quadro que eu gosto demais, onde a gente presta aquela singela homenagem a um grande compositor da música sertaneja.
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0: E hoje nós vamos falar do Geraldo Antônio de Carvalho, mais conhecido como Rick. Ele que nasceu na cidade de Monte do Carmo, no Tocantins, no dia 5 de dezembro de 1966. E ele sempre teve um gosto pela música, influenciado pelo seu pai. E o pai do Rick, ele cantava e compunha muitas músicas de folia de reis. E com apenas 12 anos de idade, o Rick iniciou a sua carreira musical. A primeira formação dele foi com a dupla com a sua irmã. Ele formava a dupla com a sua irmã Dalva e eles eram conhecidos como Sereno e Serenata. Porém, a dupla não durou muito tempo, porque devido a anos atrás, né, a gente sabe que existia aquele preconceito, né, com a mulher na música, né? E por conta da Dalva ser mulher e fazer parte de uma família tradicional, o pai dela proibiu ela de cantar na noite. Aí o Rick ficou sem a sua parceira e ele foi buscando outras parcerias, mas o sucesso veio depois dele se juntar com o Renner, né? E essa parceria com o Renner se iniciou em 1983, aonde eles começaram cantando nos bares de Brasília, no Distrito Federal, e daí em diante eles não pararam mais. A dupla já tem aí mais de 25 anos de carreira, já venderam mais de 15 milhões de CDs, e além de cantor, o Rick também é compositor, é produtor musical de vários nomes de destaque na música sertaneja. Inclusive, muitos desses nomes já gravaram músicas de autoria do Rick, como, por exemplo, Chitãozinho e Chororó, Zezé de Camargo e Luciano, Daniel, Gino e Geno e muitos outros. Todas as composições do Rick já renderam para ele, só para você ter uma ideia, meu amigo e minha amiga, 3 vezes o título de maior compositor. E esses dados são do ECAD, que é o Escritório Central de Arrecadação e Distribuição. Ou seja, durante 3 anos, o Rick foi o compositor que mais arrecadou com direitos autorais. E sem dúvidas, o Rick é também dono de uma contribuição gigante para a música sertaneja. E é por isso que nesse bloco nós vamos ouvir somente músicas de autoria dele, começando por essa, que eu vou atender o pedido da nossa amiga Maria Luísa. Rick Renner cantando Eu e o Sabiá. Sabiá.

0: autoria do Rick. Ouvimos o Gini Gino cantando Nossa Senhora Aparecida e o Rick, que também é um grande devoto da padroeira do Brasil, e fez essa linda música em homenagem a Nossa Senhora Aparecida, que a gente curtiu na voz de Gino e Gino. E foi bom demais esse bloco, hein? Todas essas canções de autoria do grande Rick, o nosso homenageado de hoje. E a gente pede para que Deus e Nossa Senhora Aparecida continue abençoando e iluminando a mente do Rick, para que muitas e muitas músicas boas como essas que a gente curtiu nesse bloco possam vir. Afinal, o Rick continua na ativa. E agora é hora do Amigo do Campo ficar bem informado com as principais notícias e informações do mundo agropecuário.
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3: A busca por uma produção mais sustentável tem feito crescer o interesse pela agricultura regenerativa. O conceito vai além da preservação ambiental e busca recuperar a saúde do solo, melhorar a retenção de água e também aumentar a biodiversidade das áreas produtivas. Produtores que adotam práticas como cobertura vegetal, rotação de culturas e redução do revolvimento do solo relatam benefícios que vão desde a redução de custos até ganhos de produtividade. O tema tem chamado a atenção de mercados internacionais e pode se tornar um diferencial competitivo no futuro.
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0: Estamos começando um novo dia. Vamos rezar. Nosso coração deve se voltar para o alto. Todo dia é para nós uma alegria e também uma surpresa. Que Deus nos ajude a viver os momentos alegres desse dia. E se por acaso houver algum momento triste ou algum momento que seja um obstáculo, uma dificuldade, um sofrimento, que Nosso Senhor nos dê forças para enfrentar tudo aquilo que possa vir nesse dia. Não desespere nunca. Nunca perca a esperança nem a confiança em Deus. Aconteça o que acontecer, saiba que Deus está ao teu lado para te dar forças e para alegrar-se nos momentos alegres. Vamos rezar um trechinho do Salmo 118. Senhor, que desça sobre mim a vossa graça e a vossa salvação que prometestes. Esta será a minha resposta aos que me insultam. Eu conto com a palavra do Senhor. Não retireis vossa verdade de meus lábios, ó Senhor, pois eu confio em vossos justos julgamentos. Cumprirei constantemente a vossa lei, para sempre eternamente a cumprirei, ó meu Senhor. É amplo e agradável o meu caminho, porque busco e pesquiso as vossas ordens, ó meu Deus. Quero falar de vossa lei perante os reis, perante os governadores, os que nos governam, e darei meu testemunho sem temor. Muito me alegro, ó meu Deus, com os vossos mandamentos, que eu amo, amo tanto, mais que tudo, ó meu Deus. Elevarei as minhas mãos para louvar-vos e com prazer meditarei vossa vontade. Ó meu Senhor e meu Deus, glória ao Pai, ao Filho e ao Espírito Santo, como era no princípio, agora e sempre. Amém. Que Deus abençoe a você, os seus familiares nesse dia, ajude-o a viver plenamente a palavra de Deus. Procure não se irritar nos momentos que possa ser desafiado. A bênção de Deus Todo-Poderoso, Pai, Filho e Espírito Santo, desça sobre você e permaneça para sempre nesse dia. Amém. Vamos agora rezar a Nossa Senhora, a oração do anjo, e logo depois receber a bênção do dia.
1: O anjo do Senhor anunciou a Maria, e ela concebeu do Espírito Santo. Ave Maria, cheia de graça, o Senhor é convosco, bendita sois vós entre as mulheres. Bendito é o fruto do vosso ventre, Jesus. Santa Maria, Mãe de Deus, rogai por nós, pecadores, agora e na hora da nossa morte. Amém. Eis aqui a escrava do Senhor. Faça-se em mim segundo a tua palavra. Ave Maria, cheia de graça, o Senhor é convosco. Bendita sois vós entre as mulheres. E bendito é o fruto do vosso ventre, Jesus. Santa Maria, Mãe de Deus, rogai por nós, pecadores, agora e na hora da nossa morte. Amém. E o Verbo de Deus se fez carne e habitou entre nós. Ave Maria, cheia de graça, o Senhor é convosco. Bendita sois vós entre as mulheres. E bendito é o fruto do vosso ventre, Jesus. Santa Maria, Mãe de Deus, rogai por nós, pecadores, agora e na hora da nossa morte. Amém. Rogai por nós, Santa Mãe de Deus, para que sejamos dignos das promessas de Cristo. Oremos, infundi, Senhor, em nossas almas a vossa graça, para que, conhecendo pela anunciação do anjo a encarnação do Verbo, cheguemos por sua paixão e cruz à glória da ressurreição, por Cristo Senhor nosso. Amém. Vamos agora pedir a Deus que nos abençoe. O Senhor esteja convosco, Ele está no meio de nós. Abençoe-vos Deus Todo-Poderoso, Pai, Filho e Espírito Santo. Amém.
0: Hoje eu quero benzer as crianças, dar uma bênção para as crianças.

A nossa proteção está no nome do Senhor, que fez o céu e a terra. O Senhor esteja convosco, Ele está no meio de nós. Deixai vir a mim os pequeninos, deles é o reino do céu. Os seus anjos veem sempre a face do Pai do céu. Nenhum mal lhes faça o inimigo, nenhum dano lhes cause o demônio. Ouvi, Senhor, minha oração e chegue a vós o meu clamor. O Senhor esteja convosco, Ele está no meio de nós. Senhor Jesus Cristo, abraçastes as crianças que vos eram apresentadas e impondo-lhes as mãos, as abençoastes, dizendo: deixai vir a mim os pequeninos e não os afasteis, pois é deles o reino do céu. E os seus anjos contemplam sem cessar a face do meu Pai. Considerai a inocência dessas crianças e a devoção de seus pais e dignai-vos abençoá-las hoje por nosso intermédio, a fim de que elas cresçam sempre em vossa graça e misericórdia, tenham gosto de vós, vos amem e temam, guardem os vossos mandamentos e alcancem seguramente o fim desejado. Por vós, Salvador do mundo, que viveis e reinais pelos séculos dos séculos. Amém.

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1: Fala aí, moçada bonita. Bom dia, bom dia. Excelente manhã de sexta-feira pra você. Hoje, 3 de julho de 2026, está começando o nosso programa Manhã de Bênçãos, que tem o oferecimento do Sacolão da Economia, que há mais de 30 anos atende com tradição e qualidade. 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A partir de agora tem música, informação e também sua participação. Fique à vontade para interagir conosco. Para você que não me conhece, muito prazer. Sou Priscila Bahia, sua companhia, mas pode me chamar de Pri Bahia. Vamos ficar juntos nessa manhã de sexta-feira? Mas agora, aumente o seu volume e vem comigo.
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1: Sextou, que a gente comece esse dia com o coração leve, a mente em paz e a certeza de que Deus está cuidando de cada detalhe. Nem tudo acontece no nosso tempo. Mas tudo acontece no tempo perfeito dele. Por isso, antes de qualquer preocupação, escolha confiar. Antes de qualquer medo, escolha acreditar. E antes de qualquer reclamação, lembre-se das bênçãos que já chegaram até aqui. Que nesta sexta-feira não faltem motivos para sorrir, força para enfrentar os desafios e sabedoria para aproveitar cada oportunidade. Que Deus abra portas que ninguém pode fechar. Renove as nossas esperanças e nos conduza por caminhos de paz, proteção e muitas conquistas. Receba esse novo dia como um presente. Viva com gratidão. Espalhe o bem por onde passar e nunca deixe de acreditar. Quando Deus está à frente, o impossível apenas espera o momento certo para acontecer. Pense nisso, reflita e faça desse dia o melhor da sua vida.
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1: Se

Mari, a partir de agora você acompanha, portanto, o melhor da música cristã até às 7h, 6h30, Vim de Verde, a leitura orante da Palavra de Deus com o Padre Dondi. E a gente começa bem com o Canal da Graça, Anjo Guardião, 6h15, bom dia.

Olhe para Cristo, vida reluz, 6:24 em instantes, o Vinde Vede, a leitura orante da palavra de Deus com Padre Dontzi. Dunga vem chegando com a canção Realiza um Milagre em Mim, preparando ainda mais os nossos corações. Ótima e abençoada sexta-feira para todos nós.

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Em nome do Pai, do Filho e do Espírito Santo. Amém. Espírito Santo de luz, dai-nos o dom da sabedoria para distinguir o bem do mal e a verdade da mentira. Guiai-nos a cada passo, em cada dia, para que sigamos o caminho do Evangelho com a ajuda de Maria, por Cristo nosso Senhor. Amém. Vinde, nossa leitura orante da Santa Palavra, nosso encontro com Deus de cada dia. Estamos cada dia aqui agradecendo a Deus que nos fala e também agradecendo ao Espírito Santo que abre nosso coração e nos dá o entendimento desta Santa Palavra de hoje. Estamos aqui no Sermão da Montanha, nessa parte tão bonita em que Jesus nos pede que nossa caridade seja discreta e sincera, a mão esquerda não sabendo o que faz a direita. Jesus pede que a nossa oração seja de intimidade constante e o modelo das nossas palavras seja este resumo do Pai Nosso, tão bonito: Pai Nosso, Pão Nosso, o perdão nosso e a vitória sobre aquilo que é maligno, que é o mal, né? Então agradecemos palavras tão importantes que estão acordando, né? Relembrando no nosso coração coisas tão bonitas que já sabíamos, mas às vezes a gente esquece e é bom recordá-las aqui. No Evangelho de Mateus, no final do Pai Nosso, tem um reforço sobre o perdão, até que nós usamos também algo parecido na liturgia da missa, fazendo uma conclusão mais longa do Pai Nosso antes do Amém. Por isso até não falamos o Amém no Pai Nosso na missa, porque tem aquela oração conclusiva inspirada aqui nesse texto de Mateus, que então acolhemos hoje, Mateus capítulo 6, versículos 14 e 15. Mateus capítulo 6, versículos 14 e 15. Você sabe, a nossa tradução é a tradução da Bíblia da CNBB. Então agora, ouçamos a Santa Palavra. De fato, se vós perdoardes aos outros as suas faltas, o vosso Pai que está nos céus também vos perdoará. Mas se vós não perdoardes aos outros, o vosso Pai também não perdoará as vossas faltas. Amada irmã, amado irmão, precisamos estar muito atentos, né, a esse reforço da oração do Pai Nosso com esta explicitação, com esta explicação, com esta condicionante do perdão de Deus. Claro que o perdão de Deus é absolutamente incondicional e pode destruir qualquer coração endurecido, enrijecido, desde na condição em que este coração esteja também, esta pessoa, né, esteja também disposta a perdoar. Sobre isso, no Evangelho de Mateus, lá no capítulo 18, no final do capítulo 18, haverá aquela parábola do devedor implacável, aquele homem que recebeu um perdão imenso e não pôde perdoar o mínimo. Então, nós recebemos todos um perdão imenso, né? Estávamos misturados no pecado, na ignomínia, na discórdia, na violência. Todos nós deixamos esses germes entrar no coração e o Senhor Jesus

ali do alto da cruz, lavou-nos, remiu-nos dessas distâncias e nos deu livre acesso ao amor do Pai. Com a condição de nós também perdoarmos, com a condição de, antes de chegar ao juiz que nos julgará, que a gente entre em acordo e nos reconciliemos, né? Então, Paulo diz: somos os embaixadores da reconciliação do Cristo. Ele nos escolheu para esta missão de levar a reconciliação a todos. Onde está uma comunidade cristã é para que haja perdão, acolhimento, respeito, para que todos se sintam em casa e à vontade ao redor da mesa santa. Então, ele não nos chamou para julgar, mas para amar, para salvar, para mostrar a maravilha de Deus. Missão maravilhosa, irmãs e irmãos. Missão que devemos realizar sempre, sobretudo em nossas famílias, né? O Senhor nos chamou em família para que a gente experimente o amor. A família é a matriz, é a fonte, é o berço do amor. É ali que os filhos aprendem o que é o amor, né? De fato, no toque das mãos, no cuidado, no aconchego, no quente, no calor do amor familiar. Não podemos deixar que discórdias, divisões, probleminhas quebrem esta comunhão familiar. Então, é difícil, mas é preciso pedir a Deus essa graça, a graça de ensinar-nos a perdoar como Jesus perdoou no alto da cruz. Porque essa é a condição de experimentarmos a misericórdia de Deus. Na frente do Sermão da Montanha, Jesus vai dizer: sede misericordiosos como meu Pai é misericordioso. Sede perfeitos na misericórdia como meu Pai é perfeito. Então, está nos convidando a ter o sentimento do coração de Deus, que faz o sol e a chuva para bons e maus, para justos e injustos. Deus não bateu o martelo ainda, estamos no caminho. Ele baterá um dia, até que todos conheçam a mensagem do amor de Deus, que é misericórdia e perdão. O que Ele quer de nós é misericórdia. O que nos aproxima dEle é a misericórdia. Peçamos essa graça, né? O Papa São João Paulo II iniciou seu pontificado lá nos anos 80, final dos anos 80, exatamente, início dos anos 80, exatamente com essa palavra bonita: Deus é rico em misericórdia, é fiel e é todo amor. É fiel a fidelidade do Pai, Ele não falhará, mas é fiel, é amoroso na ternura da Mãe. Ele fará tudo, o possível e o impossível, fará tudo, porque para Ele nada é impossível, né? Ele fará tudo para que nós mergulhemos no amor dEle. Então, mergulhar no amor de Deus é aceitar dar o perdão. Os santos dão muitos exemplos, né, de sofrer com humildade injúrias, ignomínias, vilipêndios, né? Agressões, ofensas. Os santos sofrem com muita paciência e silêncio, esperando que esta ação louca de serem ofendidos, lembra que o meu patrono, São Geraldo, né, foi muito ofendido, né? Era uma pessoa muito humilde, muito simples, era só um irmão, tão ofendido, mas em silêncio suportava, não deixava que essas ofensas inchassem o seu coração de vingança, de ódio, de orgulho. Claro que aqui tem o dom da santidade, mas o dom da santidade é dado como possibilidade a todos pelo Espírito Santo. O nosso coração fechado e rancoroso não consegue fazer isso, mas aquele coração tocado pelo Espírito Santo consegue a nos dar palavras mais doces, a nos dar gestos mais tênues, mais pacificadores, a nos ajudar especialmente a não colocar lenha na fogueira pelo zap e pelo Facebook. Meu Deus, que desatino quando ampliamos pequenos problemas no zap e no Facebook só para pessoas ter sempre diante dos olhos aquelas palavras horrorosas que eu tive a loucura de colocar lá, gravar lá para sempre. Não podemos fazer isso.

se é preciso conversar com alguém, você e ela. Se não der você e ela, você e uma outra pessoa. Conversar na paz e diante de Deus, com uma oração, oração de reconciliação. E se a gente não pode fazer essa conversa, rezemos por aquele que nos ofendeu, ou rezemos por aquele que nós ofendemos, para que Deus vá atenuando no mistério da graça dele esses corações, até termos a condição de voltar à reconciliação. Aqui, irmãos, poderíamos falar o dia inteiro, mas a realidade é uma só. Se não aprendermos a perdoar, não teremos espaço em nosso coração para o perdão de Deus. Quem tem seu coração fechado no ódio, onde Deus caberá, ele que é todo misericórdia, abramos nosso coração, perdoemos nossos irmãos, oferecemos o perdão, recebamos o perdão para sermos mais dignos do amor de Deus. Por esse alerta, por este convite, por esta ordem a sermos reconciliadores, artífices da paz no mundo, em nome de Jesus, por essa missão tão importante e bonita, nós damos glória ao Pai, ao Filho e ao Espírito Santo, como era no princípio, agora e sempre. Amém. Acolhemos a bênção, Pai de bondade infinita, derramai sobre cada um de nós a bênção do vosso amor, da vossa misericórdia. Mesmo que o nosso coração seja assim fechado, assim ciumento, assim orgulhoso, Pai de bondade, que o Santo Espírito troque esse orgulho por humildade, troque essas vinganças por partilha, generosidade. Afinal de contas, o que é melhor, o que é maior, que a ação do Espírito Santo em nossa vida? Essas nossas coisinhas nada servem, nada ajudam, só atrasam o caminho do reino. Por isso, Pai de bondade, que o Espírito Santo nos faça de verdade construtores da vossa paz e da reconciliação, especialmente em nossas famílias. Em nome do Pai, do Filho e do Espírito Santo. Amém.

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0: Banda Bom Pastor, Seu Amor é Demais. Para encerrar aqui o Fé e Melodia desta sexta-feira, a gente encerra a semana, mas eu lembro a você que na semana que vem tem muito mais. E claro, ao longo de toda a nossa programação, você acompanha essas belíssimas canções que tocam os nossos corações e que nos aproximam ainda mais de Deus. 6h56, está na hora de ficar bem informado. Vem chegando o Jornal Notícias em 30. Logo depois tem o Catedral Notícia, primeira edição. Na sequência, a Oração da Manhã com o Padre Reginaldo Manzotti. E depois tem Momento de Fé com o Padre Marcelo Rossi. Tudo isso e muito mais acontecendo ao longo dessa manhã de sexta-feira. Lembra também que hoje é dia de curiosidade, tem o Você Sabia. E a Roberto Oliveira chega trazendo todos os detalhes. Tem a nossa receita e o quadro Bom Apetite para a gente fechar também mais uma semana. Tem a sua participação. Aliás, fique à vontade, tá? Nosso WhatsApp é o 988976570, DDD 32. E eu fico aqui aguardando com imenso carinho seu contato, sua participação e interação. Só não vá se esquecer de se identificar. Coloca seu nome, seu bairro, a cidade de onde estiver falando, para que o abraço de urso chegue até você. Então vamos lá, fica bem informado e daqui a pouco, portanto, a gente volta a se falar.
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1: Sexta-feira, 3 de julho de 2026. Um bom dia para você. Começa agora a edição de número 2377 do Notícias em 30, uma produção da Rede Aparecida de Rádio em parceria com a Cygnus Brasil. Eu sou Mário de Paula, comigo Leandro Rodrigo nos trabalhos técnicos, a equipe Master Web na transmissão multimídia e Ana Maria Reis na apresentação. Ana, bom dia.
2: Bom dia, Mário. Uma excelente sexta-feira a você e para quem nos acompanha pelas emissoras de inspiração católica em todo o país, em especial pela Rádio Cristo Rei em Oeiras, no Piauí, também pela Rádio Metropolitana em Uberaba, Minas Gerais. O Notícias em 30 é transmitido ao vivo pela página da Rádio Aparecida no Facebook, nosso canal no YouTube, pelo aplicativo Aparecida e ainda no portal a12.com/rádio. Vamos aos destaques de hoje.
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1: Hoje você confere que disputa pelo governo do Maranhão em 2026 é marcada por racha na esquerda e influências do grupo político de Flávio Dino.
2: A Assembleia da Associação Rutucara elege uma nova diretoria e debate desafios para a proteção do território Yanomami.
1: E ainda, Santuário Cristo Redentor, no Rio de Janeiro, recebe projeção especial em homenagem às vítimas dos terremotos na Venezuela.
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1: Eleições deste ano, a disputa no estado do Maranhão é marcada por um racha na esquerda. Houve um rompimento entre o atual governador Carlos Brandão e o grupo do ministro Flávio Dino, do Supremo Tribunal Federal, que também já governou o estado por 2 mandatos. A expectativa é que o chefe de executivo estadual apoie a candidatura de Orleans Brandão, do MDB, atual secretário de Assuntos Municipalistas, e seu sobrinho. O vice-governador do Maranhão, Felipe Camarão, do PT, oficializou sua pré-candidatura ao Palácio dos Leões. Ele é apontado como possível sucessor do legado político de Flávio Dino. Já pelo centro, Eduardo Braide, do PSD, renunciou ao mandato como prefeito de São Luís para poder ser candidato ao governo este ano. O cientista político pela Universidade Federal do Maranhão, professor Luiz Guterres, comenta que o PT no Maranhão sempre foi marcado por uma divisão dentro do próprio partido, o que deve se repetir este ano.
6: Hoje o PT, ele faz parte de uma federação, né, que é PT, PCdoB e PV, tá? Mas focando no partido PT. Né, o PT dentro do PT são 4 ramificações, essas ramificações historicamente nunca se uniram. O PT aqui no estado do Maranhão, ele é muito forte por causa do cenário nacional, principalmente do presidente Lula. Mas aqui sempre tem muita dificuldade de fazer bons quadros. A gente tem o vice-governador, Felipe Camarão, que vai buscar ser candidato a governador, só que ele vai concorrer com o ex-prefeito da capital, Eduardo Braide, né, e vai concorrer com o sobrinho do atual governador, Orleans Brandão, que é do MDB. Só que o Felipe vai encontrar muitas dificuldades, porque dentro do próprio PT, apesar da sigla caminhar com ele, mas na prática muitos membros vão caminhar com Orleans Brandão e não com ele, o que enfraquece ele na disputa eleitoral. Teoricamente era para o Flávio não fazer parte, né, de disputas políticas, né? Mas assim, foi governador por 8 anos, inclusive aqui no Maranhão a gente chama de dinismo, um grupo muito ligado a ele, que tem muita força, que é oposição ao atual governador Carlos Brandão, porque eles romperam, Carlos Brandão rompe com Flávio Dino, e esse dinismo, assim, teoricamente vai caminhar com o Felipe Camarão. Mas o que eu vejo no cenário é que o foco deles maior na prática é do Eduardo Braide, ex-prefeito da capital, que teoricamente tem um perfil de direita. É, mas para não deixar o Orleans eleito, não fortalecer ainda mais o Carlos Brandão, eles vão acabar caminhando no fundo com o Eduardo Braide, que é o ex-prefeito da capital, que hoje é o primeiro a colocar nas pesquisas.
1: Já o cenário para o Senado no Maranhão é inédito na avaliação do professor Luiz Guterres. São pelo menos 7 pré-candidatos disputando as vagas que vão de 2027 até 2035. A disputa envolve, inclusive, 4 nomes que já foram eleitos para o cargo.
6: São muitos candidatos, né? São muitos. Assim, teoricamente, a gente tem o Laércio Bonfim, que é o candidato mais de direita, né? Do Partido Novo, filiado ao Partido Novo, e que tem um perfil mais direitista, né? Mas tem outros nomes, como o Hilton Gonçalo, que é ex-prefeito de uma cidade aqui do Maranhão, né? Tem o Fufuca, que acho que você conhece, que é ex-ministro dos esportes, o André Fufuca, né? E que hoje ele faz parte do grupo do Eduardo Braide, ele era do grupo do governador Carlos Brandão, mas recentemente ele migrou

0: o grupo do Eduardo Braide, e o que a gente vê hoje é um racha muito grande. Hoje mesmo foi anunciado que o Partido Novo, que é de direita, poderia caminhar com o MDB, né? O partido do Orleans Brandão, mas a notícia de antemão foi desmentida. O que eu posso te falar em relação ao Senado, que além dos inúmeros candidatos que nós temos, há um cenário de muita incerteza de composição, né? De direita, de esquerda, mas não vou me surpreender se pessoas de direita não se unirem com pessoas de esquerda buscando uma vaga para o Senado, tá?
1: Considerando a realidade do Maranhão, dos estados mais pobres do país, o professor comenta que o desenvolvimento econômico e social deve ser o tema que vai nortear os debates.
0: Eu acho que hoje o grande desafio de qualquer candidato é tirar o Maranhão, assim, pelo menos do estado de grande miséria que se vive hoje. Isso é histórico, né? Isso não é de hoje, isso é histórico. O atual governador até tentou com alguns projetos sociais, mas ainda falta bastante. Eu acho que o principal foco realmente hoje e o grande desafio de qualquer candidato que queira se tornar governador do estado do Maranhão é essa questão da fome, da miséria, né? O quadro social que o estado vive. O estado tem 217 municípios.
2: Bom, e a gente continua falando de eleições porque há 3 meses do pleito, um levantamento do jornal Folha de São Paulo mostra que as pesquisas eleitorais registradas na Justiça Eleitoral, tendo sido bancadas pelos próprios institutos responsáveis pela condução, correspondem a quase metade dos levantamentos. Dados do Tribunal Superior Eleitoral mostram que 58 empresas registraram pesquisas feitas com recursos próprios de janeiro até o dia 17 de junho. 5 empresas se destacam pelos valores dos levantamentos registrados. O Instituto Veritá registrou 93 pesquisas com recursos próprios neste ano, chegando a um gasto total de R$10.800.000. Esse montante ultrapassa o lucro e a receita bruta declarados pela empresa no ano passado.
1: Na sequência, aparece o Instituto Real Time Big Data, que protocolou 34 levantamentos autofinanciados. Os valores declarados somados chegam a R$2.400.000. Também neste caso, a continha é maior que o lucro e a receita bruta do Instituto em 2025. Já o Instituto Vector Arrow aparece com 13 levantamentos, num total de R$1.900.000, a maioria deles realizados apenas no Rio de Janeiro. Também no caso dele, o valor supera o lucro. A Atlas Intel vem logo depois com 18 pesquisas, com recursos próprios, com um total de R$1.300.000. E em quinto lugar está o Instituto Paraná Pesquisas, que registrou 16 pesquisas autofinanciadas nesse intervalo, chegando a uma quantia de R$687.000. Nesses dois casos, a verba gasta não ultrapassa o faturado no ano passado.
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2: A Assembleia da Associação Rutucara celebra conquistas, elege uma nova diretoria e debate desafios para a proteção do território Yanomami, do Conselho Indigenista Missionário Adispésia.
4: O Lago Caracaranã, na terra indígena Raposa Serra do Sol, lugar sagrado de resistência e conquista territorial, recebeu em junho deste ano a 8ª Assembleia Ordinária da Rutucara, Associação Yanomami. Na ocasião, estiveram presentes mais de 100 lideranças Yanomami, Yekuana e dos demais povos que vivem na terra indígena Yanomami. Organizações parceiras e a Relatoria Especial sobre Direitos Econômicos, Sociais, Culturais e Ambientais da Comissão Interamericana de Direitos Humanos também estiveram presentes. Dário Copenaua, agora presidente da Rutucara, aponta as conquistas que a organização teve nos últimos anos.
5: Fizemos bastante de luta, de resistência e fizemos bastante também as conquistas. A gente sofreu muito, por exemplo, como invasores na terra indígena Yanomami, e metade nós expulsamos, algumas encontros com as associações e também articulação com os outros organizações de parceiros como Mundurucum, Kayapó, Yanomami. Então isso a gente fez conquistar muito grande e melhoria de proteção, melhoria de educação, melhoria de saúde e melhoria proteção territorial como Yanomami todo.
4: Sem deixar de reconhecer a atuação do Estado nas ações de desintrusão do garimpo em território Yanomami, Dário reconheceu os desafios que os povos indígenas em Roraima ainda têm pela frente, inclusive para além das fronteiras geográficas.
5: Daqui para frente, a Rutucara vai enfrentar como um resto de garimpo na terra indígena Yanomami ainda. Tem algumas, o garimpo muito pesado que se chama facção, crime organizado.

0: indígenas debateram com preocupação sobre as propostas legislativas em tramitação no Congresso Nacional, que ameaçam abrir os territórios indígenas para mineração e outros empreendimentos. Do CIMI, a Dispésia, para a Monte Roraima Notícias.
1: Meio Ambiente.
2: Audiência pública debate inclusão de catadores e transição para encerramento humanizado do lixão em Tefé, no Amazonas. As informações da Rádio Rural com Hanna Clara.
3: Catadores e catadoras de materiais recicláveis participaram na tarde desta quarta-feira, 1º de julho, de uma audiência pública realizada no Centro Pastoral Irmão Falco, em Tefé, no Amazonas. O encontro foi promovido pelo Ministério Público do Trabalho, Ministério Público do Estado do Amazonas e Cáritas da Prelazia de Tefé, reunindo representantes do poder público, instituições parceiras e os 21 catadores e catadoras de Tefé. A audiência teve como principal objetivo construir de forma participativa alternativas para garantir que o fechamento do lixão ocorra de maneira humanizada, assegurando aos catadores oportunidade de geração de renda, acesso a direitos e participação no sistema de coleta seletiva que deverá ser implantado em Tefé. O promotor de justiça, Gustavo Vanderlais, representante do Ministério Público do Amazonas, explicou como o órgão acompanha o processo de desativação do lixão e a importância de garantir a proteção dos catadores durante essa transição.
4: Vale mencionar que o Ministério Público Estadual tem um procedimento extrajudicial relacionado à desativação desse lixão e para implementação de um aterro sanitário com ações regulamentares, legais, para que possa o meio ambiente ser protegido e também a população, e especialmente, né, como é o objetivo dessa reunião que nós tivemos, a proteção dos catadores de resíduos sólidos.
3: A procuradora do trabalho, Alzira Melo, destacou o sucesso e os compromissos firmados durante a realização desta audiência.
5: Foi um grande sucesso, principalmente porque conseguimos reunir todos os catadores que estão em situação de trabalho degradante no lixão, reunir o poder público na pessoa do procurador-geral do município e de diversas secretárias para que se comprometam não só com o encerramento do lixão, mas o encerramento humanizado, com a inclusão desses catadores através da coleta seletiva, na inclusão deles na gestão e gerenciamento dos resíduos. Então foi muito positivo.
3: A vice-presidente da Cáritas da Prelazia de Tefé, Francisca Andrade, ressaltou o papel da instituição no acompanhamento das famílias de catadores e na valorização do trabalho desenvolvido por esta categoria.
6: Nós somos uma instituição onde os vulneráveis, as pessoas vulneráveis são nossa prioridade. Junto aos catadores e catadoras, o nosso papel é o acompanhamento, o incentivo, visando a valorização desses homens e mulheres que fazem essa atividade.
3: O procurador-geral do município, Rafael Borges, detalhou as ações que vêm sendo desenvolvidas pela administração municipal para apoiar os catadores e incentivar a coleta seletiva.
7: O prefeito já se antecipou e encaminhou para a Câmara Municipal um projeto de lei criando um auxílio para os catadores, criando programas de conscientização escolar sobre a coleta seletiva e o nosso projeto de coleta seletiva e também um projeto de PTU verde, que é para beneficiar aquelas pessoas que estejam fazendo sua coleta seletiva em casa, vão ter um desconto no seu IPTU. E essas são algumas das medidas que o prefeito vem tomando nesse caráter ambiental e social.
3: Representando o Movimento Nacional dos Catadores de Materiais Recicláveis no Amazonas, Erineide Lima falou sobre o acompanhamento realizado pelo movimento no processo de transição para o encerramento do lixão e as expectativas para a organização da futura Associação de Catadores de Tefé.
8: O movimento está nesse processo acompanhando, são 21 famílias de catadores, né, que estão sendo cadastrados, né, e futuramente teremos uma associação de catadores aqui no município de Tefé. As expectativas é que realmente saia do papel tudo aquilo que foi proposto, né, nessa audiência e que de fato aconteça a contratação dos catadores para a prestação de serviço e eles possam assumir um papel mais digno aqui dentro do município de Tefé.
3: Ao final do encontro, os participantes reforçaram a importância da atuação conjunta entre os ministérios públicos, a prefeitura, a Cáritas e os próprios catadores para que o encerramento do lixão seja realizado com responsabilidade social, preservação ambiental e respeito aos direitos dos trabalhadores que desempenham um serviço essencial em nosso município. Da Rádio Rural FM de Tefé no Amazonas, Ana Clara para a Rede Aparecida de Rádio e Signes Brasil.
9: Bom, e o El Niño já se formou no Oceano Pacífico e deve ganhar força rapidamente entre julho e setembro, aumentando o risco de ondas de calor, secas, chuvas intensas e outros eventos extremos em diferentes partes do mundo. Esse alerta foi divulgado hoje pela Organização Meteorológica Mundial, agência das Nações Unidas responsável por acompanhar o clima. As projeções dos principais centros meteorológicos indicam um aquecimento expressivo das águas do Pacífico Equatorial, especialmente nas porções central e leste do oceano. Em algumas das áreas usadas para monitorar o fenômeno, a temperatura da superfície do mar pode ficar mais de 2 graus acima da média. Segundo

0: A Organização Meteorológica Mundial, os modelos apresentam resultados semelhantes, o que aumenta a confiança de que o episódio vai ser classificado como forte. A tendência é que o El Niño continue se intensificando ao longo do segundo semestre e atinja o pico entre novembro e fevereiro.
1: Nós vamos agora conhecer um pouco mais sobre os apoiadores do jornalismo. Na sequência, você confere que o Santuário Cristo Redentor, no Rio de Janeiro, recebe projeção especial em homenagem às vítimas dos terremotos na Venezuela. A gente volta já.
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0: 7:19.
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0: Já estamos de volta e aproveito para registrar a audiência dos ouvintes que estão nos acompanhando pela Rádio Pioneira em Teresina, no Piauí, também pela Rádio Cultura em Picos, no Piauí também, além de todas as emissoras da Rede Aparecida de Rádio e Signes Brasil.
2: As notícias do Vaticano.
3: Os bispos da Fraternidade Sacerdotal São Pio X, bem como os bispos recém-consagrados, incorreram ipso facto na excomunhão reservada à Sé Apostólica por terem realizado um ato de natureza cismática, ou seja, a consagração episcopal de 4 presbíteros sem mandato pontifício e contra a vontade do sumo pontífice. É o que se lê no decreto assinado pelo cardeal Victor Manuel Fernandes, prefeito do Dicastério para a Doutrina da Fé, e referendado pelos 2 secretários do mesmo Dicastério. Trata-se da conclusão, infelizmente já anunciada, que chega 24 horas depois, após a solene cerimônia celebrada na Suíça essa semana. E quem continua repercutindo conosco este tema ao vivo é o padre Inácio Medeiros, missionário redentorista que trabalha no Instituto Histórico Redentorista em Roma, editorialista das sextas-feiras aqui na primeira.

0: edição do Notícias em 30. Padre, bom dia, seja bem-vindo. Este tema das excomunhões tem repercutido bastante essa semana. Se de um lado temos pessoas que defendem esse chamado tradicionalismo extremo, temos também, alegando, né, a defesa da fé, do outro está a obediência ao Santo Padre, o Papa Leão, que é um dever fundamental de todo católico, né? Mais uma vez, bom dia.
1: Bom dia, Mário, bom dia para todos aqueles que nos acompanham através da Rádio Aparecida e Rede Aparecida de Rádio. Eu imagino, Mário, que o coração do Santo Padre, o Papa Leão XIV, deve estar muito dolorido, deve estar assim muito triste mesmo, por causa de um ato desta natureza. É importante lembrar que este lado, este ramo ultraconservador da Igreja, ele sempre existiu. E a Fraternidade São Pio X é a representação moderna deste lado, deste ramo, que se coloca contra a Igreja Católica na sua organização, na sua instituição, e rompe com aquela unidade recebida do tempo de Jesus Cristo. Então é importante que nossos ouvintes entendam que a reação deste grupo, Fraternidade São Pio X, não é apenas contra o Papa Leão XIV, não é um ato de rebeldia contra um Papa específico, mas é um ato de rebeldia contra a Igreja e, portanto, contra Jesus Cristo, quebrando a unidade da Igreja. Por isso que, junto à excomunhão aos seus membros, vem também a declaração de cisma, uma palavra talvez não muito conhecida dos nossos ouvintes, mas que representa divisão, que representa separação. Ou seja, este grupo teima em caminhar contra a Igreja, tenta caminhar em separado da Igreja, rompendo exatamente com aquele princípio que é fundamental na nossa comunidade, na nossa vida, nesta instituição fundada por Jesus Cristo, da comunhão e da participação.
2: Padre, e essa questão do cisma não é tão comum no nosso dia a dia, né? Esse cisma dos lefebrianos é histórico?
1: É histórico, sim. Ao longo da história da Igreja, nós já tivemos muitos outros episódios de cisma. No passado, podia se atribuir a essa divisão, a esta separação, até uma falta de conhecimento. A doutrina da Igreja Católica não estava ainda totalmente sistematizada, havia interpretação errônea de determinados princípios da doutrina católica, porque normalmente aquilo que nós chamamos de heresias, que é uma interpretação errada, uma interpretação duvidosa, mas uma interpretação errônea consciente de algum princípio da doutrina cristã, que normalmente levava a uma separação, levava a um cisma. E várias vezes, Ana, na história da Igreja, foi inclusive preciso a convocação de sínodos ou de concílios ecumênicos para resolver essas situações mais complicadas de desconhecimento da doutrina cristã. Mas hoje já não se pode mais falar disto, até porque a doutrina cristã está sistematizada, a doutrina cristã é conhecida, existem muitos recursos que a pessoa pode se utilizar para conhecer mais a doutrina da Igreja. Então, infelizmente, a esses membros da Fundação Sacerdotal São Pio X, não se pode te acusar de desconhecimento. Não é porque o desconhecimento, a ignorância, ela sempre recebe uma penalidade mais branda. Neste caso, não é a situação, não é falta de conhecimento, mas é sim uma decisão qualificada de romper com a doutrina da Igreja, da sucessão apostólica que nos liga a Jesus Cristo, e separar-se do corpo místico de Cristo, que é a sua Igreja.
0: E a partir disso, nós vemos essa decisão dura tomada pelo Papa Leão, com a finalidade de tentar manter a unidade, esse corpo, né, padre, unido.
1: Exatamente. É, por si só o ato dele de acontecer esta sagração episcopal cismática, eles já estavam em

0: correndo na penalidade da excomunhão. É importante lembrar, Mário, que a excomunhão é o pior, ou mais duro, é o mais forte, a mais forte penalidade, vamos dizer, que possa existir da igreja. E é bom a gente entender que a excomunhão, ela tem uma dupla dimensão. A condenação na estrutura, vamos dizer assim, terrena, e a negação da salvação eterna para uma pessoa excomungada. Ou seja, se alguém morre na condição de excomungado, ela está fora da possibilidade de salvação eterna. Mas esta atitude dos membros, e não faltou iniciativa do Santo Padre Papa, os nossos ouvintes e internautas vão se recordar que 2 dias antes da ordenação, da sagração, o Santo Padre ainda tentou, escrevendo uma carta à direção desta entidade, para que não acontecesse isso. No passado, essa entidade, ela já tinha sido recebido uma penalidade menor, já tinha sido retirada a excomunhão, se não me engano, pelo Papa Pio, o Papa Bento XVI. Então, assim, é algo muito pesado, é algo muito doloroso, mas vamos dizer, volto a repetir, pelo simples fato deles tomarem essa decisão, nem precisava desta documentação, deste documento escrito da igreja, que só veio confirmar. É a chamada excomunhão lato sententia, ou seja, pelo simples fato de fazerem isso, já estavam incorrendo na excomunhão, que tem uma penalidade terrena e tem uma penalidade também espiritual, que nega a salvação eterna para quem for excomungado.
1: Padre Inácio Medeiros, muito obrigada pela gentileza de esclarecer conosco essa questão. Seja sempre bem-vindo. Um ótimo dia para o senhor.
0: Grande abraço a você, Aninha, a todos os ouvintes. Estou no norte do Brasil, visitando as comunidades redentoristas aqui da Amazônia, ou daqui do norte do Brasil. 1 hora de diferença a menos do fuso horário. Daqui, vamos dizer, do lado de cima, eu saúdo a todos.
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3: Na noite de ontem, quinta-feira, o Monumento ao Cristo Redentor no Rio de Janeiro recebeu uma projeção especial em homenagem aos venezuelanos que foram vítimas dos terremotos que atingiram o país entre os dias 24 e 29 de junho. O Santuário Cristo Redentor também participa da campanha SOS Venezuela, Solidariedade e Fraternidade, organizada pela Igreja Católica no Brasil, uma mobilização nacional para arrecadar recursos destinados às famílias atingidas pelos terremotos. Inspirada na primeira encíclica do Papa Leão XIV, Magnifica Humanitas, a campanha reafirma o compromisso da Igreja Católica no Brasil com a promoção da vida, da fraternidade e da solidariedade diante das situações de sofrimento humano. Mais do que uma campanha de arrecadação, a iniciativa expressa a comunhão entre os povos e o compromisso da igreja com a promoção da vida, tornando concreta a fraternidade por meio de gestos de solidariedade, como destaca o presidente da CNBB e arcebispo de Porto Alegre, Dom Jaime Spengler.
4: O recente terremoto na Venezuela causou muita destruição e muita dor. Nós, como cristãos e católicos, somos chamados à solidariedade. Por isso, te convido a participar desta campanha de solidariedade que a Conferência Nacional dos Bispos do Brasil e a Cáritas Brasileira estão desenvolvendo. Mostremos, demonstremos a nossa solidariedade, o nosso jeito de ser, ou seja, de cuidar uns dos outros.
3: Lembrando que as doações podem ser realizadas pelo Pix doi@caritas.org.br.
1: Assim nós encerramos o Notícias em 30, que volta amanhã às 7 horas. Você pode rever as notícias desta edição pelo youtube.com/radioaparecida e outras informações na programação nos boletins de rede.
3: Trabalhos técnicos de Leonardo Mota e Robson Percélio, equipe Master Web na transmissão multimídia e além também do portal a12.com, onde você continua bem informado pelo aplicativo Aparecida e acompanhando a programação das emissoras de expressão católica em todo o país.
1: Um ótimo dia para você, bom fim de semana, até mais.
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0: Bom dia, amigo ouvinte da Rádio Catedral, sexta-feira, 3 de julho de 2026. Confira os destaques de hoje. Prefeitura prevê orçamento de 4 bilhões e 800 milhões de reais para o ano que vem, Juiz de Fora. Município lança portal com informações sobre reconstrução após a tragédia da chuva. Copa do Mundo pode ajudar crianças a enfrentar e entender frustrações, avalia psicóloga. 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

0: 7:34.
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0: A Prefeitura de Juiz de Fora prevê orçamento de R$4,8 bilhões para o ano de 2027. Os números foram apresentados durante audiência pública na Câmara Municipal para discutir o projeto de lei de diretrizes orçamentárias, a LDO. Em relação ao orçamento deste ano, o aumento previsto é de R$44 milhões, o equivalente a cerca de 1%. O crescimento é bem menor que o registrado entre 2025 e 2026, quando a alta foi de 14%. Durante a audiência, o presidente da Comissão de Finanças da Câmara, vereador Juraci Schaefer, disse que o orçamento precisa ser acompanhado com atenção por causa dos impactos das fortes chuvas que atingiram a cidade em fevereiro. Segundo ele, será necessário avaliar cuidadosamente recursos destinados às obras de recuperação e o impacto financeiro de novas despesas, como a realização de concursos públicos. O secretário municipal da Fazenda, Richard Tavares, explicou que a LDO

0: define quanto o município deve arrecadar e estabelece as prioridades para aplicação de recursos. Já o detalhamento de cada investimento será apresentado depois no projeto de lei orçamentária anual, a LOA. Do total previsto para 2027, cerca de 1 bilhão deve vir de receitas próprias como o IPTU. Outros 699 milhões serão provenientes de transferências, como o IPVA. Aproximadamente 2 milhões e 300 milhões terão destinação específica para áreas como saúde e educação. A previsão inclui ainda 648 milhões em empréstimos, recursos do Programa de Aceleração do Crescimento, que é o PAC, e emendas parlamentares. Pelo lado das despesas, a maior parte será destinada ao pagamento de servidores e encargos sociais, seguidas pelos custos de funcionamento da administração pública, investimentos em obras e serviços e uma reserva orçamentária de 111 milhões. A Prefeitura de Juiz de Fora lançou o portal Juiz de Fora Adiante, uma plataforma que reúne informações sobre as ações de enfrentamento à calamidade provocada pelas chuvas de fevereiro. O objetivo é ampliar a transparência e permitir que a população acompanhe o andamento dos programas de assistência e das obras de reconstrução. O site será atualizado semanalmente, trazendo dados sobre os programas federais, auxílio reconstrução e compra assistida, além de um mapa interativo com as obras de recuperação que estão em fase de captação de recursos junto ao governo federal. Segundo a secretária de Desenvolvimento Urbano com Participação Popular, Cidinha Lousada, o portal foi criado para responder às principais dúvidas das famílias atingidas e organizar informações de diferentes órgãos, respeitando a Lei Geral de Proteção de Dados.
1: Hoje nós estamos lançando Juiz de Fora Adiante. Ele é um site bem simples, mas ele é muito explicativo, as pessoas vão conseguir chegar lá. Mas ele é um site que traz todas as informações que as pessoas têm dúvida com relação ao que elas vinham perguntando para a gente. Então, por exemplo, se a pessoa tem dúvida, eu tenho direito à compra assistida? Será que o meu nome está lá? Ela pode ir no .gov, mas ela vai olhar no site. O grande problema é que o auxílio reconstrução vai estar lá também. Ah, eu fui cadastrada no Diga, mas será que o Diga mandou o meu nome? Ela vai ver a hora que ela cadastrou no Diga e a hora também que o Diga mandou, a hora que nós mandamos.
0: Cidinha Lousada também destaca que o portal vai trazer informações sobre o andamento das obras nos diversos bairros de Juiz de Fora.
1: É um site também que traz todas as obras pós-calamidade que foi levantado pela Defesa Civil e que a gente está fazendo projeto. A pessoa vai clicar lá no bairro dela, vai olhar que obra é aquela, qual é o prazo da obra, então tem tudo. O site ele vai ser atualizado de acordo com o governo federal. Então, toda semana a gente atualiza. Na área de comunicação, é importante também que vocês possam ter essa comunicação para as pessoas. Então, a gente acha que a gente cumpriu um grande papel. Juiz de Fora sai na frente, né, fazendo esse site. Porque, pelo que a gente sabe, nós somos primeiro lugar, né, que traz um site de calamidade, um site de desastre, com tantas informações que nós estamos trazendo nesse momento para a cidade de Juiz de Fora.
0: Na área dedicada ao programa Compra Assistida, os moradores podem acompanhar todas as etapas do processo. Até o momento, a Defesa Civil Municipal encaminhou para análise 3.026 unidades habitacionais. Do total, 1.565 já foram aprovadas pela Defesa Civil Nacional, 406 estão em análise pela Dataprev e 353 famílias já foram habilitadas pela Dataprev e pela Caixa Econômica Federal para adquirir um novo encontro. E as primeiras casas já começaram a ser entregues. O portal também apresenta informações sobre o auxílio reconstrução, benefício destinado às famílias que sofreram perdas materiais durante as chuvas. Até agora, 4.562 famílias já receberam auxílio. Outro destaque é o mapa interativo das obras de reconstrução, que permite consultar a localização e a situação de cada intervenção planejada para recuperar as áreas atingidas. O link para o portal Juiz de Fora Adiante você confere em nosso site radiocatedraljf.com.br. O governo de Minas e a Prefeitura de Juiz de Fora assinaram um convênio de 14 milhões de reais para modernização, ampliação e revitalização da infraestrutura do Distrito Industrial na Zona Norte. os recursos.

0: Recursos serão destinados a obras de drenagem pluvial, esgotamento sanitário, pavimentação, melhorias no sistema viário e na iluminação pública. O objetivo é oferecer melhores condições para as empresas que já atuam no distrito, além de atrair novos investimentos e fortalecer a economia local. Atualmente, o Distrito Industrial reúne 114 empresas e é responsável por mais de 21 mil empregos diretos e indiretos, sendo considerado um dos principais polos de desenvolvimento econômico de Juiz de Fora e da Zona da Mata. O convênio terá duração de 36 meses, com os recursos sendo liberados em etapas. A primeira parcela de R$ 850 mil reais será repassada ainda no mês de julho. Os demais desembolsos ocorrerão até 2028, totalizando os 14 milhões de reais previstos no acordo. A Prefeitura será responsável pela elaboração dos projetos de engenharia, realização das licitações, contratação das empresas e fiscalização das obras. Já o CODENGE fará os repasses dos recursos e acompanhará a execução das intervenções. As obras serão realizadas em 4 etapas, começando pelos levantamentos técnicos, passando pela implantação da infraestrutura subterrânea, recuperação das vias e pavimentação, até chegar à modernização da iluminação pública e as melhorias complementares. A Polícia Civil de Minas Gerais inaugurou a nova sede da Delegacia Especializada de Atendimento à Mulher em Juiz de Fora. A unidade passa a funcionar na Avenida Rio Branco 76, ali na garganta do Dilermando, no bairro Manuel Honório, para oferecer um tratamento mais acolhedor e reforçar a rede de proteção às mulheres vítimas de violência doméstica na Zona da Mata. A solenidade teve a presença da chefe da Polícia Civil de Minas Gerais, delegada-geral Letícia Gamboge, além de autoridades das Forças de Segurança, Judiciário, Ministério Público e representantes dos governos estadual e municipal. Durante o evento, Letícia Gamboge destacou que o combate à violência contra a mulher depende da atuação conjunta das instituições e da confiança das vítimas em buscar ajuda. A nova sede da delegacia integra o projeto Sede Novas, da Polícia Civil de Minas Gerais. Segundo Letícia Gamboge, quer ser um espaço de acolhimento para as vítimas de violência.
1: E quando a gente entrega essa casa, nós não estamos entregando, né, somente para os nossos policiais, que estarão em um local muito mais adequado de trabalho, mas estamos entregando, sobretudo, à sociedade, de maneira especial e específica, às mulheres. Então, que tenham aqui a nossa nova sede da Delegacia Especializada de Atendimento à Mulher em Juiz de Fora, como uma casa de acolhimento, como uma casa de apoio, e para que a gente possa, juntos, de fato, enfrentarmos e combatermos efetivamente a violência contra a mulher no nosso estado.
0: O atendimento ao público na nova delegacia especializada terá início na próxima quarta-feira, dia 8.
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0: Antes da bola rolar nos jogos, a Copa do Mundo já movimenta as emoções dentro de casa. Para as crianças, cada partida é vivida com intensidade. O resultado pode provocar alegria, mas também ansiedade, tristeza e até frustração. Especialistas alertam que é um momento importante para pais e os responsáveis ajudarem os pequenos a compreenderem que ganhar, perder e tentar novamente fazem parte não apenas do esporte, mas também da vida. Segundo a psicóloga Maria Celina Ferreira Geiger, docente do curso de psicologia da Estácio, muitas crianças enxergam o jogo como um momento decisivo, sem perceber toda a preparação que existe por trás da atuação dos atletas. Por isso, ela orienta que os adultos expliquem que os jogadores passam por meses de treinamento e que a partida é apenas uma etapa nesse processo.
3: Para falar das emoções na Copa, é importante a gente entender um pouquinho do passo a passo dessas emoções, entender a relação dos pais com as crianças nessas emoções. Então, quando a gente fala sobre controlar a ansiedade das crianças durante os jogos, é importante enfatizar que, para os adultos, a gente já sabe que os jogos são um processo. Que os jogos, na verdade, são um final do resultado de muitos treinos, muita preparação que os atletas e toda a comissão técnica já está fazendo. Mas as crianças muitas vezes acham que esse é o único momento mágico de desempenho esportivo. Então, para trabalhar essa ansiedade, é interessante.

0: interessante explicar para a criança que ali é só um resultado, o jogador já está treinado, ele já fez a sua preparação, né? Então mostrar sobre como funciona o profissional do esporte, né? Esse jogador, que ele é um profissional, ele trabalha com isso, né? Então ele tem os seus momentos de treino e preparação, e que isso ajuda o jogador a estar preparado. Então é, trabalhar essa parte de processo com a criança é interessante, mas...
1: A especialista destaca ainda que sentir ansiedade antes dos jogos é natural. O importante é ensinar a criança a reconhecer esta emoção e aprender formas saudáveis de lidar com ela, como exercícios de respiração e conversas que ajudem a entender o que está sentindo.
0: Agora, quando a gente fala de outras emoções como a tristeza, é importante que o adulto saiba fazer um amparo. A criança, ela não está preparada para lidar com as emoções sozinha, ela precisa dessa mediação com o adulto. Então é importante que o adulto saiba reconhecer as emoções e lidar com elas de uma forma saudável. Se o adulto fala que é frescura, que é para parar de chorar, que é só um jogo, isso não é feito de uma forma saudável e a criança pode ter alguns tipos de sequelas emocionais por conta disso. Então é importante que o adulto saiba identificar essa tristeza, que é um sentimento forte, né? Não é passageiro, é um sentimento intenso. Trabalhar com essa emoção no sentido de ouvir a criança, perguntar o que ela está sentindo, fazer ela reconhecer as suas emoções. Isso já é um ensino.
1: Quando o resultado é uma derrota, o acolhimento da família faz toda a diferença. Maria Celina explica que minimizar o sofrimento da criança pode ser prejudicial.
0: E é justamente aí que a gente aprende com a derrota, né? Então, a derrota, infelizmente, ela acontece no esporte, ela é mais comum do que a gente pensa, né? A Copa do Mundo, por exemplo, são diversos países e só um vai ganhar. E mesmo esse que ganha, ele ainda pode perder na fase de grupos, né? Alguma coisa, até depois ser campeão. Então, trabalhar a derrota é trabalhar que o esporte, ele é cíclico. Ele acontece novamente. Sempre vai ter uma nova partida, uma nova Copa do Mundo, uma nova competição para os jogadores se provarem novamente. Então, a derrota faz parte de um aprendizado, faz parte de uma estratégia que às vezes não deu certo, mas que pode vir uma nova estratégia melhor na próxima. Então, é importante mostrar esse papel cíclico do esporte e que a derrota faz parte. Ninguém gosta de perder, né? Ninguém gosta de passar por ela, mas ela traz o aprendizado dela, sim. Isso é importante da criança compreender, absorver e criar uma resiliência aí sobre o esporte que ela pode levar para a vida toda.
1: A psicóloga lembra que crianças que aprendem desde cedo a reconhecer os sentimentos, como tristeza e frustração, desenvolvem mais autonomia emocional e tendem a se tornar adultos mais preparados para lidar com os desafios da vida.
0: Tem gente que fala assim, né? Ah, porque se eu fico dando muita moral para as emoções, a criança vai ficando fraca. É o contrário. A criança que vai reconhecendo suas emoções mais cedo, ela vai sabendo nomear suas emoções. Ela vai sabendo o que fazer com as suas emoções. Então, ela consegue reagir de uma forma melhor, mais saudável e com mais autonomia às suas emoções. Então, tem mais chances dessa criança ser um adulto mais funcional, emocionalmente falando. Então, é importante que o adulto se treine também nas suas emoções, mas saiba dar voz a essa tristeza, ouvir, realmente perguntar, dar atenção para essa tristeza e mostrar: olha, eu tô aqui para ouvir isso, eu tô aqui com você para dar esse apoio e para a gente começar a aproveitar outros momentos da Copa que podem ter alegria. Mostrar que a Copa, em um jogo específico que pode ser uma derrota, mas a Copa do Mundo é muito grande, tem outros momentos que vão trazer alegrias. Então mostrar: olha, mesmo quando a gente tem momentos bons, pode ter momentos ruins, a gente não descarta os momentos bons. A gente só tem que aprender a lidar com os dois.
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1: A previsão para hoje na Zona da Mata é de dia de sol com nevoeiro ao amanhecer. As nuvens aumentam à tarde e serão muitas nuvens à noite. Temperatura máxima prevista 25 graus e a mínima 14. Em Juiz de Fora, a previsão é de manhã com poucas nuvens, mas não está sendo o que está acontecendo, não. Todo mundo saiu de casa hoje no meio do nevoeiro. Tarde com muitas nuvens e noite com muitas nuvens e possibilidade de chuvas isoladas. Temperatura máxima prevista 29 e mínima 14 graus.
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1: O Colégio de Aplicação João 23 da UFJF está com inscrições abertas para processo de ingresso da Educação de Jovens e Adultos, a EJA, no segundo semestre deste ano. São oferecidas 90 vagas gratuitas.

0: para o curso noturno. As inscrições devem ser feitas exclusivamente pelo site ingresso.fjf.br até dia 21 de julho, sem cobrança de taxa. São 30 vagas para cada série do ensino médio da EJA, o primeiro, o segundo e o terceiro anos. Podem concorrer ao sorteio os candidatos que atenderem aos seguintes critérios. Primeiro ano do ensino médio, alunos nascidos até 28 de julho de 2008, com aprovação no nono ano do ensino fundamental. Segundo ano do ensino médio, alunos nascidos até 29 de julho de 2008, com aprovação no primeiro ano do ensino médio. Terceiro ano do ensino médio, alunos nascidos até 30 de julho de 2008, com aprovação no segundo ano do ensino médio. No dia 22 de julho, os candidatos devem acessar novamente a área do candidato para consultar o número da inscrição que participará do sorteio público, que será no dia 23, às 4 da tarde, no anfiteatro do Colégio Pio XII, na Rua Espírito Santo. A presença dos candidatos não é obrigatória. O resultado será divulgado no dia 24 de julho, a partir de 2 da tarde, no site do Colégio OVIT 3 e também na entrada do Colégio Pio XII. As matrículas do selecionado serão nos dias 28, 29 e 30 de julho.
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0: 7 horas e 52 minutos, termina aqui o Catedral Notícia. 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
1: Bom dia, meus irmãos. Primeira sexta-feira do mês, Sagrado Coração de Jesus, eu confio em vós. Primeira sexta-feira do mês, que Deus te dê a graça de consagrar hoje e todo esse mês ao coração dele. Também dia de São Tomé, apóstolo. Em nome do Pai, do Filho e do Espírito Santo. Amém. Senhor Jesus, que dissestes ter vindo para trazer vida em plenitude. Obrigado, Senhor, pelo dom da vida. E no início deste dia te louvo e agradeço, Senhor. Mas nossa vida, Senhor, é marcada com muitos sinais de morte. Por isso, no início desta manhã queremos pedir: livra-nos, Senhor, de toda e qualquer dependência que possamos ter. Livra-nos, Senhor, da dependência do alcoolismo. Livra-nos, Senhor, da dependência do tabagismo. Livra-nos, Senhor, da dependência das drogas. E neste momento, coloque a sua vida, mas o nome de alguém que você sabe que precisa deste livramento, que precisa desta libertação. Senhor, nós colocamos este pedido no início do dia. Afastai para longe de nós e desta pessoa cujo nome rezamos todo perigo de recaída. Reveste, Senhor, com tua armadura. Impede, Senhor, que o mal se instale. Tire a dependência. Tire a compulsão no beber, no fumar.

0: no se drogar. Liberta, Senhor, destas amarras. Senhor Jesus, que tudo pode, cujo poder é infinito, por intercessão de Nossa Senhora, dai-nos a graça desta libertação. E então, Senhor, te glorificaremos como fruto deste Pai Nosso. Dai-nos um dia de paz, de serenidade e de liberdade interior. Pai Nosso, que estais no céu, santificado seja o vosso nome, venha a nós o vosso reino, seja feita a vossa vontade, assim na terra como no céu. O pão nosso de cada dia nos dai hoje, perdoai as nossas ofensas, assim como nós perdoamos a quem nos tem ofendido, e não nos deixeis cair em tentação, mas livrai-nos do mal. Amém. Um dia abençoado para todos.
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0: palavra de Deus é Romanos capítulo 12, versículos 1, 2. E aí eu vou subir alguns, tá? Portanto, meus irmãos, por causa da grande misericórdia divina, peço que vocês se ofereçam completamente a Deus, como sacrifício vivo, programa de hoje, tá? Dedicado ao seu serviço e agradável a Ele. Esta é a verdadeira adoração que vocês devem oferecer a Deus. Não vivam como vivem as pessoas deste mundo, mas deixem que Deus os transforme por meio de uma completa mudança de mente de vocês. Assim, vocês conhecerão a vontade de Deus, isto é, aquilo que é bom, perfeito, agradável a Ele. E aí você, vamos um pouquinho para frente, mesmo capítulo. Peçam a Deus, versículo 14, peça que Deus abençoe os que perseguem vocês. Sim, peçam que Ele abençoe e não amaldiçoe. Alegrem-se com os que se alegram e chorem com os que choram. Tenham por todos o mesmo cuidado, não sejam orgulhosos, mas aceitem serviços humildes. Que nenhum de vocês fique pensando que é sábio. Versículo 17. Não paguem a ninguém o mal com o mal. Procurem agir de tal maneira que vocês recebam a aprovação dos outros. No que depender de vocês, versículo 18, façam todo o possível para viver em paz com todas as pessoas. Meus queridos irmãos, nunca se vinguem de ninguém. Pelo contrário, deixe que Deus seja Deus. Aliás, desculpem, pelo contrário, deixem que seja Deus quem dê o castigo. Pois as Escrituras Sagradas dizem: eu me vingarei, eu acertarei contas com eles, diz o Senhor. Aí, quase terminando o capítulo: mas façam como dizem as Escrituras. Se o teu inimigo estiver com fome, dê comida a ele. Se estiver com sede, dê água. Porque assim você o fará queimar de remorso e vergonha. Não deixem que o mal vença vocês. Aqui termina o capítulo. Mas vença o mal com o bem. E preste atenção nessa letra que eu coloquei ontem. No estilo country, mas ela é profunda. Preste atenção. A letra dessa música.
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0: Ai, doutor Augusto, obrigado ontem.
1: Jesus.

0: noite.
1: Eu fiz um post. Você gosta de gatinho, Mário?
2: Eu tenho um gato, Padre, gosto sim.
1: Uma pandinha, você gosta de gatinho?
3: Eu vou falar não, Padre.
1: Então, veja o post que eu postei. Estou entrando e como eu vou sair? E você também. Dê uma olhadinha.
4: Ele não desiste.
1: Essa é na minha capela. Entrando e como eu saio. Como eu

0: acertar.
1: Viu o cartão, Mário?
2: Mas a tristeza.
3: Viu o cartão, Padre Pires?
1: Entendeu?
3: Claro que eu entendi, claro.
1: Foi dia, viu o cartão?
4: Viu o cartão, Padre?
1: Gostou da saída?
4: Gostei.
1: Você falou que gostava da entrada. Você viu a saída.

0: Pílulas de Fé e Sabedoria 1 e 2. O primeiro, confesso a vocês, surgiu na dor. Literalmente, um dia eu explico para vocês, surgiu na dor. A ideia, tudo. O segundo, inteligência emocional. E, se Deus quiser, agora, dessa parada, já está vindo um terceiro. Que, só que em vez de falar Pílulas de Fé e Sabedoria 3, será Pílulas de Fé e Sabedoria Paz Mental. Mário, o que, que as pessoas estão sem paz? Meu Deus! E, bom, vamos, fala conosco, Senhor. Fala conosco. Começando com Pílulas 1, onde tudo começou, Pandinha. Posso pedir um favor, Andilê?
1: Pode,
0: inspira. Padre. Ah, respira. Porque Deus quer falar conosco. Fala, Senhor, fala, Senhor. Pode falar.
1: Pílula 48. Tenho medo de dormir e não acordar mais. O que devo fazer? Deus cuida de cada detalhe de sua vida. Quando vier esses pensamentos, leia Salmos 3, 6. Eu, que me tinha deitado e adormecido, levanto-me, porque o Senhor me sustenta. O Senhor vela por você enquanto dorme. Não tenha medo.
0: Preste bem atenção. Mas você percebeu? Eu vou aproveitar
2: que falamos antes, hein, Padre?
0: Antes, não, nós estamos aqui fora do ar, tá? Por sinal, hoje pela primeira vez, nós não, eu cheguei aqui quase em cima, então nós não fizemos nossa oração, tá? Então, em nome do Pai, do Filho, vamos fazer o bastidor do programa antes de começar. Eu chego, primeiro eu falo bom dia, Pandinha, bom dia. Eu sei que é bom dia, boa tarde, boa noite aqui no programa, mas antes a gente se cumprimenta. Isso nós fizemos, né? Bom dia, isso não houve. Mas aí eu já comecei a lançar uma questão. O Mário perguntou, e aí o dente? Tá, graças a Deus, e ontem falou, explicando o dente. Obrigado, Padre Magal, Deus te abençoe. O Padre Magal viu, entendeu, né? E falou, vai lá que só assim para ir no dentista, né? Ok, estava lá no dentista, Deus sabe, na dor e nos problemas, Deus sabe. E voltando, obrigado, Padre Magal. Nós temos, hoje, o Mário perguntou, Padre, vai ter o programa, né, a coroa de São Miguel Arcanjo? Falou, lógico, vai ter, às 9h30. E aí o Mário viu, falou assim que, sobre, aí eu falei, para 9h30, eu quero abrir o programa, né, a oração que nós vamos fazer, mas com a pergunta, porque uma das coisas que eu confesso a vocês, e o Pandinha que percebeu isso, um jeito de me comunicar com vocês, né? Lógico que eu estou lá na missa, mas é diferente, um jeito de poder escutar vocês, ver vocês, e mais importante, gente, eu celebro a missa, eu estou no altar, todo dia eu celebro a minha missa, né? Tenho minha oração particular, e essa missa, ela não é mais do que eu a faço. É um compromisso que eu tenho com Jesus quando me ordenei, tá? Então, sempre celebrar a Santa Missa, né, e fazer a adoração. Então, eu estou compartilhando com vocês uma das orações, que é a Coroa de São Miguel Arcanjo, tá? Da minha intimidade com vocês, e por ordem dele. E eu confesso a vocês, eu fui impactado, porque até então é só o Mário que tinha acesso a essa... É, Mário, você tem ainda, né? O
2: sim,
0: chat, né?
2: Sim.
0: Então você tem através do WhatsApp, você tem a noção do que as pessoas estão falando. E é muito rápido. E no YouTube, gente, é impressionante. Não sei, não gosto de comparação, né? Cada um tem. Mas você viu. E o Mário já viu também que é. Então hoje às 9h30, tá? Estou acabando o programa. Vocês só me dão um tempinho, né? 9h30 em ponto. Nós vamos ter a oração. E aí, por que vai ser importante a participação de vocês? Quem não é, quem não sabe participar. Mário, como a pessoa se inscreve no YouTube, por favor?
2: Assim que

0: rima, né? Então, lançando aqui a pergunta, antes de do mar abriu o Pílulas de Fé e Sabedoria 2 agora. Então, hoje às 9:30 tem oração. Qual é o tema? Só que eu confesso a vocês, eu tinha mais ou menos pelo que eu estava vendo e o mar é o outro, tá? Então estamos abertos. Pelo que eu estava vendo ao longo do que eu tenho acompanhado, muito medo. As pessoas estão com muito medo, medo, inseguras, medo. E o Mário levantou uma outra questão, não é isso, Mário? Qual é?
1: Isso, padre, foi o seguinte, eu também tenho visto muita coisa de medo, medo de futuro, medo de várias coisas, mas ontem me chamou a atenção que ontem foram algumas mensagens falando sobre duas coisas que me chamaram a atenção, duas palavras, mágoa, pessoa que até, tipo, ela considera que até já perdoou, ela até convive com outro, mas tem aquela mágoa lá no fundinho do coração e pessimistas, muitas pessoas pedindo, ô Mário, conversa com o padre, fala pra ele fazer uma semana contra o pessimismo, o meu esposo é muito pessimista, ele só fala que tudo vai dar errado, e outros também, homens falando sobre esposa, filhos falando sobre pais, minha mãe é muito pessimista, então foi uma palavra que me chamou a atenção ontem, o pessimismo, padre.
0: Então, por favor, hoje, vocês vão decidir. Tá parecendo até um programa aqui. Você decide, vocês vão decidir. E é sério, porque a importância da participação de vocês. Qual que vocês querem que nós façamos semana que vem? Tá? Lembrando que eu não posso esquecer, já vou dar todos os recados agora. Amanhã nós temos o Rosário da Vitória, vai ser demais. E tem um momento de fé, né? Então tem a Santa Missa às 3 da tarde, depois o Rosário da Vitória. Mário, depois, no intervalo, vamos conferir o horário da missa da Globo, que eu também não.
1: Não tem ainda, padre. Não tem ainda. Não tem a grade.
0: Então, se eu ligar para o meu amigo. É minha amiga lá. Isso. Que. Ela me fala. Aí eu só vou saber amanhã. Lembrando que amanhã não tem o programa ao vivo do Momento de Fé, mas eu faço 7:30 ao vivo. Pelo canal do YouTube, a oração, tá? Então, mas hoje a gente já vai, amanhã nós já vamos saber o tema, tá? Então, por favor, vocês escutaram, tá? Quem puder participar, vai ser às 9:30, então, que eu farei, vocês dão tempo para eu poder acabar o programa aqui, me preparar para realmente deixar tudo, para poder rezar com vocês, e vai ser, e escutar qual a ideia de vocês, tá? E lembrando, então agora esse é o recado que eu já vou acabar esquecendo. Semana que vem nós vamos ter a festa julina no santuário. Então é o único santuário. Geralmente todo mundo faz a festa junina, né?
1: Sim.
0: O santuário é diferente. Faz festa julina. É sério. É o único que faz a festa julina. Tá? Só que a festa julina pode também ter. Mário, domingo tem o Jogo do Brasil, certo?
1: Certo,
0: tá? Lembrando que a Copa, por que você gosta da Copa do Mundo tanto? A Copa do Mundo, ela foi criada, entre aspas, o Mário, você checou que eu te
1: muito
0: falei?
1: Muito legal, chequei, padre, muito legal. Tá, inclusive,
0: eu tenho razão, não tenho, que eu falei que a Copa do Mundo teve uma inspiração do Papa Leão XIII.
1: Sim, não, e toda a inspiração da igreja, porque o Jules Rimet, ele chegou a ser coroinha, ele chegou a trabalhar na igreja, na paróquia da região dele, ele era uma pessoa muito ligada às coisas de Deus, e depois que ele viu a carta do Papa, ele ficou mais encantado ainda e resolveu reunir os amigos, eles pensaram em fazer algo que pudesse unir de diferentes pessoas em volta de alguma coisa, todos iguais, colocando todos iguais, e eles pensaram, como eles gostavam também muito de esporte, eles gostavam muito de futebol, eles pensaram em organizar a Copa do Mundo, padre.
0: É o tipo oratório salesiano, tá? Então, quem foi salesiano sabe muito bem. Então, a Copa do Mundo, né, foi pensada assim, né, foi colocada, porque, por sinal, daqui 4 anos, vai completar 100 anos, tá? Então, só se vocês estão tendo noção, a força do futebol com a religião. Então, a importância da oração, então, a origem, gente, isso é histórico, tá? Ah, você pode, depois pega, entra na internet e confira, isso é história, tá? É real. Não é historinha, não estou inventando, né? Então, misericórdia. Tá? Então, eu sempre gostei de futebol, tá? Confesso a vocês. Se o Brasil passar, olha só que legal, se o Brasil passar, espero que sim, né? Por favor. Mário! Vamos torcer, né?
1: Vamos torcer.
0: Vamos lá que. Né, eles vão remar. Lá, né? Eles vão remar. E nós vamos falar, senhor. Eu não sei o que vai dar. Tá? Até postei, você viu um post que eu coloquei na minha rede social que mandaram para mim, do amigo. eles estavam cantando Noites Traiçoeiras.
1: Sim.
0: Tá? Um grupo, né? E
1: saiu o gol, foi esse?
0: Você viu, chegou a ver, né?
1: Cheguei, cheguei.
0: Tava no

0: 1-1 ainda, tá?
1: É, isso aí.
0: E de repente tava dando uma... E Deus sequer sorrindo. Aí, e saiu o gol do Zico. Uma bagunça de cor. Né? E então, é. Bom, ó, agora, ó, atenção, é sério. Passando. As pessoas não param, não parar pra pensar. Passando. Você sabe quando vai ser a quarta de final do Brasil?
1: Deixa eu ver, padre, deixa eu ver se eu.
0: Sábado às 18 horas.
1: Ah, entendi.
0: Entendeu? Você já imaginou se passar a festa julina? Ó, eu tenho o programa Momento de Fé, acaba às 18 horas, não é isso? Nós assistimos juntos lá num telão enorme lá no santuário, a quarta de final.
1: Olha que legal, nossa... padre.
0: Festa
1: legal,
0: julina. Padre. Gostou,
1: nossa,
0: da ideia? Imaginou?
1: Que legal, padre. Eu não tinha pensado nisso. Que legal.
0: Olha
1: que legal.
0: Só que festa julina fantástica.
1: Fantástica.
0: E ó, já vai se programando. Brasil passou domingo. Então, dia. Olha a data aí, Mário. Agora eu preciso pegar também a data.
1: Ó, domingo, dia 7. Aí,
0: não,
1: passando,
0: é sábado.
1: Passando esse jogo, que é o da Noruega, passando o próximo, vamos ver quando é que vai ser as quartas aqui.
0: Não, já, isso aqui que eu
1: sábado,
0: falei.
1: Sábado, dia 11. É isso aí.
0: É dia 11, dia 11.
1: 18 horas,
0: dia 11.
1: Isso mesmo.
0: Isso exatamente. Eu tenho certeza. Não, Mário, volta pra terra. Vamos lá. É sério que isso aqui, o futebol, eu gosto, estou acompanhando. Então eu sei, tá? Dia 11, ainda mais com a Copa do Mundo, tem a ver com a igreja, né? Então, dia 11 é às 18 horas. Brasil passou, ou se não for Brasil, é a Noruega.
1: Isso.
0: Mas vai ser Brasil, nós vamos pegar. Não é qualquer time, não. Vai ser, acho que Inglaterra
2: ou México.
0: Ou México. Então, bom, vai ser um jogo legal de poder acompanhar, tá? Eu torço pro México, vocês mexicanos lá, tudo. Mas, vamos lá. Estou voltando. Passou domingo agora. Então, imagina que festa julina especial. E vai ser algo especial. Vem acompanhar conosco. A gente monta um telão. Eu já tenho até o lugar onde você já foi no santuário, não foi, Mário?
1: Sim, padre.
0: Você viu que nós estamos reformando a parte do teto, né? Que você não tem noção aqui do como é difícil, só Deus sabe. Né? Na graça da misericórdia.
1: Que bom que tá reformando.
0: Mas teve que, não sei se vocês viram, mas foi tampado toda aquela parte. Do lado onde. E geralmente a gente faz o evento. A gente tem do lado, né? Tem, se você for ver, tem uma coisa enorme lá. Monta-se um telão. Rapaz, dá para acompanhar o jogo.
1: Que legal, padre. Tá? Que legal.
0: Então fica aqui essa. Fora toda a festa julina depois, você já fica na festa julina. Então, prepare-se. Brasil passou, mas. Não, Vadinha, nós estamos em oração. Já pus todos os recados agora para não passar e esquecer. Bom, então, não esquecemos que, na verdade, Mário, nós estamos esquecendo já faz um tempão. Pílulas de fé e sabedoria, inteligência emocional. Nossa, nós estamos num mundo, falta inteligência, as pessoas estão estressadas. Vou te lançar um tema que eu vi também aqui. Você falou pessimistas, né?
1: Sim.
0: Pessoas que estão... pavio curto, tá?
1: Nossa, estressado. Padre, o senhor está ungido.
0: Pavio curto. Olha, vou orar para as pessoas que estão com pavio explodindo, do nada. De repente, né, você vai. É incrível. Tá? As pessoas estão explodindo do nada. Tá? E não é do nada. Né? Elas estão guardando coisas. Aí, Mário, você viu que vale o que você falou do ressentimento. Aí vale, né, o medo. Tudo isso você vai somatizando e vai explodindo. Tá, aí chega uma hora que explode. E aí a pessoa, ou ela tem um infarto no miocárdio, vai afetar o corpo, vai afetar a saúde, né? Vai afetar a situação, a família. Por isso preciso de paz. Senhor, dá-nos a tua paz. Fala conosco, Senhor. Pode abrir, Mário.
1: Vamos lá. Pílula
0: também
1: 90.
0: Como eu pedi pro Pandinha. Inspira, Senhor. Vem, Espírito Santo, inspira. Agora lê.
1: Quando leio a passagem a seguir, me vem à mente a unidade dos cristãos. Como católicos, não precisamos ficar brigando por causa de diferenças. Temos que nos respeitar. Somos todas ovelhas de Jesus. E todos ouviremos a sua voz e seremos um só rebanho e um só pastor. É promessa de Deus. Leia São João, capítulo 10, versículos 14 a 16. Eu sou o bom pastor. Conheço as minhas ovelhas, e as minhas ovelhas conhecem a mim, como meu Pai me conhece, e eu conheço o Pai. Dou a minha vida pelas minhas ovelhas. Tenho ainda outras ovelhas que não são deste aprisco. Preciso conduzi-las também, e ouvirão a minha voz, e haverá um só rebanho e um só pastor. Que possamos aprender a amar e respeitar o

0: outro e viver a essência do cristianismo, amar a Deus sobre todas as coisas e ao próximo como a nós mesmos.
1: E se você for ver, acabamos de falar de Júlio Simer. Essa era a ideia dele. A Copa do Mundo era essa confraternização. Então, que saibamos, mesmo ganhando ou perdendo, a ideia dele é essa, confraternização. Não importa se perdeu ou ganhou, né? Mas a confraternização. Obrigado, Senhor, nos dê essa paz, nos dê esse discernimento, nos dê essa prudência e já voltamos. Ele...

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0: Queria ver sobre a Venezuela, senhor. Ontem, eu estava dentista e com eles eu tenho um grupo de médicos que estava conversando. Já são 2.295 mortos, né? Mas não sei se você está se atualizando.
1: Nossa,
0: tá?
1: Padre.
0: Só que aí eles estavam comentando uma coisa comigo. Já estava no dentista, já aproveitei. E estava no comentário, que é uma coisa que eu não sabia. Bom, eu não sou médico, né? De corpos. É o perigo vem agora, o que vem. Quando tem um terremoto assim, solta uns gases. Tá? Aí eu não sei o termo técnico, tá? Mas que vai no pulmão. Então, quem sobrevive está respirando esse gás.
1: Nossa.
0: E é uma pneumonia que tem gravíssima. Então, que pode, a gente pode multiplicar pelo menos por 3 vezes desse número que eu falei.
1: Nossa.
0: Então, eu falei, Jesus, misericórdia. Quando eles comentavam como, eu falei, Senhor, misericórdia. O médico sabe o que eu estou falando, tá? Tem o termo técnico, é uma pneumonia, tem o nome dela, que ela dá somente quando tem um terremoto esse, porque abre camadas lá de das placas tetônicas e que solta esse tipo de gás e que ao respirá-lo, gente, para pneumonia tem um nome, essa pneumonia. E então, entendeu, Mário? Os sobreviventes, fora os feridos,
1: entendi,
0: estão respirando esse
1: nossa,
0: ar.
1: Padre.
0: Então oremos, os coloquemos em oração. E eu, olha, não tenho a mínima ideia do que os testemunhos, só o Mário sabe. Testemunhos, fala conosco, Senhor, através do testemunho.
2: Padre, sua bênção. Sou uma amada de Deus, menos é mais. E hoje eu vim dar meu testemunho de agradecimento por tudo que vem acontecendo nos últimos dias. Há um tempo atrás, eu mandei mensagem pedindo oração pela perseguição que eu vinha sofrendo no trabalho. A minha gestora estava me perseguindo e ela estava fazendo de tudo para que eu pedisse demissão. Mas Deus não soltou a minha mão. Eu aguentei firme e não pedi demissão. Mas eu sabia que eu ia ser demitida, só não sabia quando. Mas em abril desse ano, eu fui demitida, de fato. E já tinha um tempo que eu tava pensando em empreender, fazer alguma coisa pra mim. Só não sabia o quê. Tava com algumas ideias, mas enfim. Depois que eu fui demitida, uma semana depois, essas ideias voltaram, né, na minha mente, mais forte. E eu senti que isso era um sinal de Deus. E eu tomei coragem pra investir nisso. Então eu resolvi fazer cestas de café da manhã, cestas de presente. Tava perto do Dia dos Namorados, eu sabia que era uma data boa, né, pra vender cestas. Até meu marido falou, nossa, será que a gente vai vender bastante cesta ou não? Mas, sinceramente, padre, eu não desacreditei em nenhum momento. Eu acreditei que ia dar muito certo. Confiei em Deus, eu coloquei nas mãos dele e eu sabia que ia dar certo. Graças a Deus foi um sucesso. Eu tô muito feliz e muito grata. Porque quando a gente fica desempregado, a gente fica pensando, meu Deus, como que eu vou pagar as contas? Isso, todas essas cestas que eu vendi ajudou muito a complementar a renda do mês. E se isso aconteceu, é porque é obra do Senhor. E eu tenho certeza que se for da vontade de Deus, eu vou continuar prosperando nesse negócio. E eu tô muito grata. Obrigada, padre, por ser essa formiguinha, por falar conosco e por nos deixar tão próximo de Deus. Eu escuto seu programa todos os dias e isso me acalma muito, muito, muito. É uma hora de programa que eu fico muito em paz. Eu não tenho nem o que falar. Tô emocionada mesmo. Inclusive, eu fui visitar o senhor em Campinas, na dedicatória. Depois eu mando uma foto aí.
0: Eu já ia falar. Esse jeitinho de falar, né? Minha família é muito campineira, tem muitos lá. Meus natais foram muito feitos lá. Então, na hora eu falei, nossa...
1: Eu posso estar com a foto aqui, depois eu encaminho para o senhor.
0: Por favor,
1: eu passa com a foto aqui.
0: Mário, mas querendo ou não, já está vindo aqui, ó. Ela foi otimista.
1: Boa, legal, padre, legal.
0: Eu fiquei de olho, mas não está fechado, não.

0: Então, atenção, mais uma vez. Pandinha, vamos já ter, vocês vão me ajudar? Mário, marca aí e depois passa para mim, porque até 9:30. Então, gente, hoje é um programa especial, porque vai nos direcionar para a semana que vem. O que eu vi, tá, ao longo desses... hoje é o último dia, gente, nós estamos terminando o 10º dia do livramento, hoje é o último dia, tá? Então, então vamos lá. O que eu vi nesses 10 dias, né? Eu lancei também a pergunta, porque eu também fiz essa pergunta. O que vocês querem? Na verdade, eu comecei segunda-feira a lançar essa pergunta. O que fazer na semana que vem? Então, foram 4 dias. O que eu percebi na segunda, terça, quarta e ontem? Muito a palavra medo, volto de novo a repetir. Muitas pessoas, confesso, ansiosa. Ah, é ansiedade. Foi medo e ansiedade. Foram as duas coisas que me chamaram a atenção pelo número de vezes, tá, Mário? Tá? Que, eu, graças a Deus, não sei se você usa o computador, né?
1: Sim.
0: O celular, ele tem que estar na horizontal. Então, se eu tivesse que ler por lá, esquece. Porque é muito rápido.
1: Entendi,
0: Então, eu agora aprendi a usar o tablet direito. Porque eu estava vendo o tablet me vendo também. Então, ficou reduzido. Agora eu consegui fazer um jeito que eu desapareço, eu só vejo as pessoas.
1: Entendi,
0: entendeu?
1: Entendi.
0: Eu subo, vocês estão me ensinando. Né? Tem que curtir. Legal que eles vão me explicando, tá? Então, faz assim, faz assim. Eu agradeço vocês me ensinarem, porque não tem ninguém. É cara e coragem aqui. Estou na cara e coragem fazendo. Né? Não tem uma equipe me ajudando, não. Sou eu mesmo. É o Espírito Santo me iluminando. Então, qual o tema? Realmente. O Mário levantou um pessimismo. Pode orar contra o pessimismo. Então, pessimismo é medo. Então vocês vão escolhendo. Pandinha, tem alguma sugestão?
2: Ô padre, eu acho que está tudo interligado, na verdade, né? Porque quando nós temos medo e quando nós temos dúvida, foi no testemunho aí, o marido duvidou, né? Mas ela tinha colocado tudo na mão de Deus. Então a dúvida não tomou conta e o medo não se aproximou. E aí quando temos medo, somos pessimistas.
0: Você sabe que dia é hoje? Ah, você já sabe sim que o Mário contou para vocês no intervalo. Hoje é de São Tomé.
2: Só acredito, tá? Vendo.
0: E Tomé, ele Mário, só dá uma corrigida. Você falou, não, Tomé chegou, vamos lá, porque nós vamos com Jesus. Tivemos que morrer, vamos morrer tudo por ele. Fugiram todo mundo. E Pedro traiu Jesus 3 vezes, tá? Então, você entendeu, né?
1: Entendi,
0: só o único que ficou foi São João.
1: Entendi.
0: Só ele foi até o fim, ficou até o fim. O resto dispersou, tá? Mas Jesus, ele, lógico, o amor perdoou, escolheu, ele sabia quem estava escolhendo, né? E colocou Pedro à frente da igreja, tu és Pedro. Ainda teve no final do Evangelho de São João, tu me amas, apacenta minhas ovelhas. É uma missão, tá? Então o senhor sabe muitas vezes a importância do perdão, a importância da união e da missão, que é muito maior, né? Mas voltando, o que acontece com Tomé, que é fantástico. Uma, ele dá a declaração de que Jesus é Deus, uma das maiores declarações, meu Senhor e meu Deus. Ele cai quando ele aparece. Mas o que acontece depois é que é fantástico. O que acontece depois, eu vou falar para vocês. Nós vamos abrir a oração com o evangelho do dia de hoje, que ainda não celebrei a missa. Eu vou ler o evangelho para vocês. Eu ia celebrar lá ontem, mais uma vez agradeço ao padre Magal você ter segurado aí, foi uma bênção, tá? E prepare-se para a oração, porque vocês vão entender em oração o que Deus quer.
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nós celebrando a missa, vou celebrar ela mais tarde, depois desse programa e depois do São Miguel Arcanjo, a coroa, o terço São Miguel. O Senhor esteja convosco, Ele está no meio de nós. Proclamação do Santo Evangelho de Nosso Senhor Jesus Cristo, segundo São João, capítulo 20, versículos de 24 a 29. Tomé, chamado Dídimo, que era um dos doze, não estava com eles quando Jesus veio. Os outros discípulos contaram-lhe depois: vimos o Senhor. Mas Tomé disse-lhes: se eu não vir a marca dos pregos em suas mãos, se eu não puser o dedo nas marcas dos pregos e não puser a mão no seu lado, eu não acredito.

Peraí. 8 dias depois, encontravam seus discípulos novamente reunidos em casa. E Tomé estava com eles. Estando fechadas as portas, Jesus entrou, pôs-se no meio deles e disse: a paz esteja convosco. Depois disse a Tomé: põe o teu dedo aqui e olha as minhas mãos. Estende a tua mão e coloca-a no meu lado. Não sejas incrédulo, mas um homem de fé. Tomé respondeu: meu Senhor e meu Deus. Jesus lhe disse: acreditastes porque me viste? Bem-aventurados os que crerão sem terem visto. Aqui termina a palavra da salvação. Glória a vós, Senhor. Em nome do Pai, e do Filho, e do Espírito Santo. Amém. Bem-aventurados os que vão crer sem ver. Esses somos nós. Jesus já falava de você e de mim. Nós que vemos pela fé. Nós que renascemos no batismo. Recebemos a participação divina, isso mesmo. Iremos reinar com Deus. Podemos chamar, por causa de Jesus, em Jesus Cristo, Deus de Abá, Paizinho. Olha a intimidade que nos foi dada, nem os anjos, pelo contrário, os anjos estão a nosso serviço, Hebreus. Os anjos. Por isso que as forças infernais, a inveja e o ódio que elas têm de nós, porque nós iremos reinar com Deus, com Jesus. E obrigado, Senhor. É tão profundo o que eu estou falando agora, é tão maravilhoso, é tão especial. Por isso, coloque a mão na sua cabeça, por favor, mão direita, esquerda no coração. Senhor, nós temos que decidir um tema para a semana que vem. No mundo, Senhor, eu vou lançar tudo aquilo que eu pude meus olhos enxergarem. E aquilo que o Mário também falou. Eu cheguei em várias pessoas falando sobre insegurança, medo. O Mário citando pessimismo. Quantas pessoas que estão guardando rancor, mágoa. Ou até falam que perdoaram, mas não conseguem esquecer. E aquilo anda fazendo mal. Senhor, estamos vivendo um período também tão difícil, que é a polarização. Em tudo, gente, em tudo. As pessoas, elas querem ser a dona da verdade. E quem é a verdade, o caminho, a vida é Jesus. No mundo, de fato, nós vivemos um mundo hoje dos tribunais, do julgamento. A pessoa já é julgada e cancelada. Vão lá, redes sociais. Se a pessoa não faz uma coisa, ela é cancelada. Se não faz aquilo, ela é banida. É o mundo do tribunal. E esquecemos que nós devemos ser hospitais. Senhor, me ajuda. O que o Senhor quer hoje? Pandinha, Yeshua. Por favor, mais uma vez, como eu pedi, mão direita na fronte, mão esquerda no coração. Pelo poder do nome de Jesus, pelo poder do sangue de Jesus. Senhor, eu peço nesse momento, qualquer tipo de enfermidade, agora eu vou falar física, tá? Sim, Senhor, que possa estar envolvendo essa pessoa. Qualquer mal-estar que está sobre você, em volta de você, que sai agora, em nome e no sangue do Senhor Jesus. Nossa, como é lindo ser conduzido por Deus. Qualquer enfermidade que tente se aproximar de qualquer parte do seu corpo, sai agora, em nome e no sangue de Jesus.
Agora, por favor, as duas mãos.

0: mãos, no topo da cabeça. É, como que eu gostaria? Sabe quando acontece alguma coisa? Você usou a palavra que São Tomé usou. Meu Deus! Alguma coisa. Ou, nossa! Você faz isso. É uma situação instintiva. Você põe a mão na cabeça. Essa região que eu quero que você coloque. Sabe a qualquer momento você acontece alguma coisa, você. Meu Deus! Suas mãos vão bem no topo da cabeça. Por favor, é aí que eu quero que você coloque. Confie. Faça isso. Entendeu? Meu Deus, pensa nisso, uma coisa que, de surpresa, que você foi surpreendido, seja positivo ou negativo, você põe a mão na cabeça. É intuitivo. É aí que eu preciso. Senhor, eu peço agora que o Senhor restabeleça a saúde completa. Senhor, eu peço bem-estar. O bem-estar agora eu quero pedir físico, sim. Mas eu quero pedir o bem-estar emocional. O bem-estar psicológico. E o bem-estar espiritual. Sim, Jesus amado, que o Senhor possa equilibrar tudo, tudo e restabelecer a paz. Gente, eu estou escrevendo, vai sair Pílulas de Fé e Sabedoria lá para o final do ano. Pílulas de Fé e Sabedoria, mas o título vai ser em Gênesis 3, a paz mental. Ou melhor, paz interior. Sim, Jesus, não é só paz mental, é paz interior. A confiança absoluta em Ti, Senhor. Sim, Senhor, que essa paz, ela invada nesse momento agora o seu coração. Que essa paz invada a sua mente. Que essa paz invada a sua alma. Ei, mas a paz que vem de Deus, não essa paz do mundo, não. Essa paz extraordinária. Essa paz espiritual. Eu estou todo arrepiado, tá? Que vem do Espírito Santo de Deus. Sim, Jesus, Senhor, revista agora todos com a tua paz. E nesse momento, sendo revestidos com a tua paz, liberta o Senhor de todos os dardos inflamados e inimigos. De toda inveja, nossa, de toda maledicência, que é essa palavra, uau, de todo mal dizer, de toda fofoca, sim, Senhor, de toda fofoca, de toda murmuração, sela, blinda com teu sangue preciosíssimo, Senhor. Eu te louvo, Jesus, eu te agradeço e obrigado, Senhor, por essa imagem que o Senhor mostra agora. Senhor, que saia de nosso corpo, com o sangue de Jesus envolvendo você, a mim, a nós, tudo aquilo que a gente, que fica impregnado, isso mesmo, todos os olhares que não são benévolos, são maléficos, todas as palavras de maldição, de murmuração, toda a artimanha, articulação diabólica, sim, Jesus, que saia agora pelo teu sangue preciosíssimo, que sejamos blindados agora. E essa frase tem um poder, amados. Repita comigo. Eu sou vitorioso pelo sangue de Jesus.
1: Eu sou vitorioso pelo sangue de Jesus.
0: Então blinda, Senhor, pelo teu sangue, fisicamente, nosso corpo. Eu sou vitorioso pelo sangue de Jesus.
1: Eu sou vitorioso pelo sangue de Jesus.
0: Blinda, Senhor Jesus. Vocês compreendem a palavra blindar, né, Mari Pandinha?
2: Sim,
0: blindar,
2: sim, tá? Sim. Não,
0: tem até hoje um seu filme que é anti-vandalismo.
2: Sim.
0: Você sabia que você coloca, o que parece, pode que tentar quebrar com uma pedra, não quebra, tá? Tá? Então, essa blindagem. Então, blinda, Senhor, nesse sentido, espiritualmente. Eu sou vitorioso pelo sangue de Jesus.
1: Eu sou vitorioso pelo sangue de Jesus.
0: Eu falei desse em seu filme, só que essa é uma blindagem do mundo. Não, não, a blindagem que eu estou falando é muito, muito maior. É uma blindagem que nada pode atingir, nada pode invadir, que é essa blindagem que é o teu sangue preciosíssimo. Por isso, Senhor, mais uma vez, eu sou vitorioso pelo sangue de Jesus.
1: Eu sou vitorioso pelo sangue de Jesus.
0: Agora coloca a mão na testa, por favor. E eu peço nesse momento, qualquer tipo de preocupação que invade essa mente. Senhor, estou mostrando fortemente quantas preocupações. E Jesus dizendo, entregue-as todas para mim. Ele não te

0: quer nem a mim, nem a você preocupados. Porque Ele cuida de cada coisa que faz parte da nossa vida, de cada detalhe. Mas para isso, você e eu precisamos entregar todas as preocupações aos pés dEle. Aos pés dEle. Hoje é dia de São Tomé, Senhor. São Tomé que deu aquela declaração. Por favor, vamos fazer a declaração hoje. Meu Senhor e meu Deus.
1: Meu Senhor e meu Deus.
0: Meu Senhor e meu Deus.
1: Meu Senhor e meu Deus.
0: Meu Senhor e meu Deus.
1: Meu Senhor e meu Deus.
0: E quem... toda vez que eu estou, principalmente na Eucaristia, padre, muitos ficam curiosos na hora da consagração, quando eu estou na pessoa de Jesus, mas naquele momento que eu ergo o pão, que já não é mais pão, é a presença real de Jesus, depois o cálice, que não é mais vinho, mas o sangue de Jesus, eu falo meu Senhor e meu Deus e me ajoelho. Mas eu acrescento aquilo que o centurião pediu: eu creio, mas aumentai a minha fé. Eu creio, mas aumentai minha fé. Bandinha, Mário, Mário e Bandinha, eu creio,
1: mas aumentai a minha fé.
0: Eu creio,
1: mas aumentai a minha fé.
0: Eu creio,
1: mas aumentai a minha fé.
0: Nossa, uma das coisas, não sei qual vai ser o pedido que você vai colocar hoje às 9:30, mas uma das coisas que eu peço, Senhor, aumenta a nossa fé. Porque sem fé, nós estamos perdidos nesse mundo. O que nos sustenta é a fé. O que nos levanta é a fé. Se você está aqui, eu também estou aqui, é pela fé. O doutor Augusto sabe muito bem, que me atendeu ontem, ele é um milagre vivo, ele é um Lázaro. Tem um padre que é um querido amigo, meu confessor, eu espero que ele já tenha tido alta, recebeu um milagre. Padre Lázaro, padre Oswaldo José, que agora eu vou te chamar de padre Lázaro, você é um milagre. Ele teve um infarto, sem saber, desmaiou. Na verdade foi um infarto, teve por dois estentes. Graças a Deus ele está bem. Mas nós não somos nada sem a graça de Deus. É a fé que nos sustenta. E eu termino esse momento de oração dizendo: eu creio. Bom dia, Mário.
1: Mas aumentai a minha fé.
0: Nossa, cresce tão forte. Eu creio.
1: Mas aumentai a minha fé.
0: Minha missão aqui é levá-los a entender isso. Eu creio.
1: Mas aumentai a minha fé.
0: Eu creio.
1: Mas aumentai a minha fé.
0: No dia daquele que duvidou, e hoje é dia de São Tomé, mas depois deu a maior declaração de fé: meu Senhor e meu Deus, eu creio.
1: Mas aumentai a minha fé.
0: Meu Senhor e meu Deus, eu creio.
1: Mas aumentai a minha fé.
0: Meu Senhor e meu Deus, eu creio.
1: Mas aumentai a minha fé.
0: Em nome do Pai, do Filho e do Espírito Santo.

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E Provérbios 13, 20. Ande ao lado de quem te inspira a se tornar uma pessoa melhor. Por isso abençoai, Senhor, santificai e exorcizai, Senhor, essa água, remédios. Obrigado, Senhor Jesus. Lembrando então, amados, rapidinho a nossa agenda. É hoje, 9:30, quem puder participar no YouTube, canal do YouTube, é P. Marcelo Rossi Oficial, vocês entram. E eu quero saber, vocês vão nos ajudar a que tema nós vamos escolher. E com certeza já amanhã, também 7:30 da manhã, hoje é 9:30, tá? Amanhã 7:30, tá, Mario? Tá? Porque nós temos 8 horas. Não tem programa amanhã de fé, amanhã no sábado? Tem, mas é um especial musical, tá? Então 7:30 estarei ao vivo, tá? Então no YouTube, estão fazendo, e já com, se Deus quiser, com o tema, falando para vocês o que nós faremos a semana que vem. Por isso, obrigado, Senhor Jesus. Ah, lembrando, amanhã, missa 3 da tarde, após a missa, um momento de fé, e do momento de fé, dentro do momento, o Rosário da Vitória. Então vai ser com certeza muita bênção. E no domingo, amanhã, para vocês, eu falo o horário da missa que eu não tenho. Eu acredito que deve ser 5:40, 5:45. Por isso, abençoai, santificai, exorcizai essa água. Em nome do Pai, do Filho e do Espírito Santo. Amém. Vamos terminar diferente?

0: Mari Pandinha.
1: Vambora, mano.
0: Coração, coração, coração, coração. Uma única frase. Mas essa frase tem o poder de mudar tudo. Tua vida, teu humor, não sei como você tá agora. Que frase é essa? Jesus, eu te amo.
2: Jesus, eu te amo.
0: Amém.
3: Te amo, Jesus.
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1: Bom dia, bom dia. Ótima e abençoada sexta-feira para todos nós. Sextou, hein? Hoje, 3 de julho de 2026. Um excelente dia para você, amigo, para você, amiga. Você em casa, no trabalho, no veículo, dando aquela carona. O meu muito obrigada. E o meu desejo de uma sexta-feira incrivelmente abençoada por Deus. Que seja produtiva, alegre, muito feliz e iluminada. Você acompanha aqui o nosso programa Manhã de Bênçãos. Para você que não me conhece, muito prazer. Meu nome é Priscila Bahia e você pode me chamar de Pri Bahia. Nós vamos continuar juntos nessa manhã de hoje com muitas atrações. E você sabe bem, tá? Ouvinte assíduo sabe que muita coisa boa já aconteceu, mas ainda tem muito por vir. Inclusive, hoje é sexta-feira, né? A gente fecha a semana com curiosidade. Então, daqui a pouco, a Roberto Oliveira chega por aqui trazendo o Você Sabia? Claro que tem também aquela receita prática e gostosa. Que tal um bolo cremoso de milho sem farinha de trigo? É uma boa pedida, não é? Às vezes, você tá com vontade de comer um bolinho, aí você para poder pensar, não tem a farinha de trigo no armário. Então, essa pode ser uma boa pedida. Bolo cremoso de milho sem farinha de trigo é a receita que eu compartilho com você já já aqui no nosso quadro Bom Apetite. Antes tem também informações e direto da redação a Roberto Oliveira chega trazendo aí todos os detalhes. Tem também beijos e abraços. Então, inclusive, vamos organizar tudo por aqui. Nós temos promoção no ar. E o sorteio acontece hoje à tarde, mas vamos por partes, pra gente tentar organizar aqui o nosso WhatsApp, porque quando a gente lança a promoção, é uma loucura. Chega muitas mensagens ao mesmo tempo, os alôs se perdem ali no meio. Então vamos tentar organizar. Daqui a pouco eu vou falar da promoção e explicar direitinho como fazer pra participar. Mas nesse exato momento, você vai aproveitar aqui a oportunidade pra mandar o seu abraço e desejar seu bom dia. Você vai mandar o seu alô pro nosso WhatsApp, o 98 8976570. O DDD é 32. Então vai lá agora, tá? Porque daqui a pouco, quando eu anunciar a promoção, esquece. Aí já vai virar aquela loucura toda e eu não vou encontrar aqui a sua mensagem. Então vamos lá. Pelo nosso WhatsApp, você manda seu nome, seu bairro, a cidade onde estiver falando e

manda seu abraço. Se você simplesmente quiser receber aí um alô, um abraço de urso, coloca seu nome que eu já vou compreender. E daqui a pouco eu te mando um abraço, tá bom? Já já eu volto explicando, falando um pouco mais da nossa promoção, mandando beijos e abraços. Então vamos tentar por partes para não virar aquele fuzuê, para a gente poder dar conta de tudo, porque ontem muitas mensagens ficaram perdidas. E a gente pede, inclusive, a compreensão. Você e do outro lado. Às vezes você participa diariamente, um dia a Capri esquece seu alô, pelo amor de Deus, tenha um pouquinho de paciência com a Pri Bahia, viu? Porque muitas mensagens, gente. Não é uma, duas, não é só a sua mensagem que chega por aqui, não. São muitas mensagens. Então, um pouquinho aí de paciência, porque às vezes não é porque a gente não quer mandar o seu abraço. É simplesmente porque chega muitas mensagens, não dá tempo, o tempo é curto, tem promoção também no ar e acaba se perdendo os alôs ali. Por isso, vamos tentar organizar. Você manda agora o seu alô, daqui a pouco eu vou dizer aí sobre a nossa promoção e tem uma outra coisa também que eu quero conversar com você. Vou por partes pra gente tentar organizar tudo por aqui, tá combinado? Então vai lá, manda seu abraço no nosso WhatsApp 988976570.

Vitor e Léo, faz bem se apaixonar, 9:15. Deixa eu mandar aqui um abração bem apertado e especial para ela que está acompanhando e curtindo aí a nossa programação da cidade de Santos Dumont. É a Ana Maria. Ana Maria, um abraço forte para você, obrigada pela escuta e pela companhia. Ela pede para fazer um convite para quem acompanha aqui, portanto, a 102.3. Deixa eu só abrir aqui o arquivo, porque tá bem pititinho, eu preciso chegar mais próximo para poder aqui conseguir ler, para poder dizer para você. Se trata da festa em honra a São Bento, comunidade São Bento, paróquia Nossa Senhora das Dores, Dores do Paraibuna Santos Dumont. Ela está fazendo um convite para que todos participem. Está acontecendo o Tríduo, hoje, portanto, dia 3 de julho, sexta, segundo dia do Tríduo. Às 18 horas tem missa com o Padre Bill Jonatas, na comunidade São Sebastião. Amanhã, sábado, terceiro dia do Tríduo, às 18 horas, missa com o Padre Bill Jonatas, na comunidade Nossa Senhora Aparecida. Após a missa do dia 4, tem leilão de prendas, tá? Então, após a missa de amanhã, sábado, tem leilão de prendas. Já no dia da festa, domingo, às 14h, tem procissão com a imagem de São Bento, seguida de Santa Missa e Bênção do Santíssimo com o Padre Bill Jonatas, na comunidade Maria Nossa Senhora das Dores e São João Batista. Às 13h30, tem leilão de gado oferecido pelos produtores rurais da região. Logo após

0: leilão de prendas oferecido pelos devotos e devotas de São Bento. Então ela está fazendo um convite para que todos participem aí, portanto, desse momento todo especial. Hoje, amanhã, Tríduo, no dia da festa, no dia 5, a partir das 14h, procissão com a imagem de São Bento, seguida de Santa Missa e bênção do Santíssimo. Um abraço para você, Ana Maria, para todos aí da cidade de Santos Dumont. Muito obrigada aí, portanto, pela escuta, e o convite está feito para que todos participem, tá? Abraço também para Rosa, lá de São José do Vale do Rio Preto, em Pouso Alegre. Abraçando Luciano Felisberto, eu acho que é isso, Felisberto, não sei se está correto. E também deixando um abraço para Aparecida de Morro Grande. Um abraço para vocês aí, obrigada pela companhia. A Lucimar, do bairro Eldorado, aqui de Juiz de Fora, tá ligada com a gente. Então, um ótimo dia de trabalho para você, Lu, sextamos, né? Obrigada pela escuta e pela companhia. Quem também tá por aqui participando com a gente, deixa eu ver aqui, é o cantor Neguinho de Petrópolis, em Três Rios, deixando um abraço para todos da rádio, todos da equipe, os padres, toda a família e os ouvintes que acompanham a nossa programação. Um grande abraço para você também e obrigada pela companhia. Quem tá participando com a gente aqui agora, eu acho que é Cici, eu acho que é isso, gente, tá pedindo para mandar abraço cheio de bênçãos para dona Juraci Monteiro de Oliveira. E deixa um abraço aqui para todos nós também. A pessoa não se identificou, tô tentando olhar pelo contato aqui, mas aparece Cici Flor. Então não sei se tá correto, não sei qual é o nome certo, por isso eu peço sempre para se identificar. De qualquer forma, um abraço para Juraci aí. Muito obrigada pela escuta. Ligada com a gente também a Márcia Tostes de Belmiro Braga, curtindo a nossa programação. Um abraço para você, minha amiga. Obrigada pelo carinho e pela companhia. Já desde cedinho tá na escuta com a gente o Weber, lá de Santa Terezinha, desejando para toda a nossa equipe um dia muito abençoado, um final de semana iluminado. Tá dizendo, graças a Deus, a voz está bem melhor, não é, Pri? Com certeza, graças a Deus. Um abraço para você também, meu querido. Obrigada aí pela companhia, tá? Também tá participando aqui com a gente Silvânia Aparecida, de Nova Era. Tá pedindo para mandar abraço para a mãe, a Maria Aparecida do Graminha, que fez aniversário no domingo, isso, dia 28 de junho. Então, parabéns pela passagem do aniversário para sua mãe, tudo de bom para ela e que Deus siga abençoando sempre sua vida, Maria Aparecida. Receba um abraço da filhona e também de todos nós aqui da rádio, tá? Um abraço para você, Silvânia. A Vera Lúcia, da Olegário Maciel, também tá ligada com a gente, desejando aí um bom dia e um ótimo final de semana. Muito obrigada para você também. Um abraço forte, tá? Cirlei de Santa Luzia, ligadinha com a gente, desejando um abençoado final de semana. Ela tá dizendo, hoje a sua voz está melhor, graças a Deus. Abraço pra neta Antônia e a minha mãe Marli, lá no Dom Bosco. Um abraço pra elas, pra você também, Cirlei. Obrigada pela escuta e pela companhia, tá? Aquele abraço bem forte. Também tá aqui participando com a gente, deixando um recadinho, a Lucilene do São Geraldo, deixando seu bom dia pra todos nós da rádio. Sempre ligadinha, né, Lu? Um abraço, obrigada pela companhia também. Aparecida, lá de Morro Grande. É isso? Isso mesmo. Tá desejando um feliz aniversário pra Marcela. Tá fazendo aniversário hoje. Parabéns, Marcela. Tudo de bom pra você. Felicidades. Ela deixa abraço também pro esposo José Francisco e pro irmão Jorge, todos os ouvintes. Aparecida, abraço pra você, pra toda a família. Obrigada por sua escuta e companhia. Já continua mandando beijos e abraços pra todo mundo. Fique ligado.
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1: Exatamente, está ouvindo e acompanhando o nosso programa Manhã de Bênçãos, 9:21. Abraço para Cida lá no bairro Cerâmica, desejando um bom dia para todos nós, pedindo que Deus nos abençoe, dizendo que ama nosso programa. Agradeço imensamente pelo carinho, tá? Aquele abraço forte para você. A Silvânia tá dizendo que foi aniversário dela no dia 16 de junho, então parabéns pela passagem do seu aniversário também, tá bom, Silvânia? Um abraço bem forte e obrigada pela companhia. Ah, ela disse que a colega Zira, Luiz da Vila Ideal, um abraço aí, obrigada pela escuta. Aquele abraço para todo mundo que acompanha a nossa programação. Então, a colega Zira e também o Luiz de Vila Ideal, um abraço para vocês. O Wesley e a mãe Meire, lá no bairro Nossa Senhora Aparecida, obrigada pela escuta e pela companhia de vocês aí, tá bom? Aquele abraço para todo mundo que participa, que interage, que tira um tempinho para poder participar aqui do nosso programa Manhã de Bênçãos. Seguinte, só mais um recadinho para poder atender aqui. Um abraço para Maria José de Oliveira Lino, do bairro Teixeiras, pedindo para mandar abraço pro sobrinho Lauan, da cidade de Lima Duarte, que está fazendo aniversário, 5 aninhos hoje, pedindo que Deus abençoe. Também o sobrinho Wallace, do bairro Teixeiras, que completa amanhã mais 1 ano de vida, pedindo que Deus abençoe aí sempre a vida deles. Parabéns, tudo de bom, felicidades mil. Parabéns, Lauan, e também ao Wallace. Um abraço para você, Maria José. Obrigada pela escuta e pela companhia. Seguinte, agora sim. Mandei todos os abraços. Eu deixei o espaço para todo mundo mandar o abraço, o alô por aqui, porque agora eu vou falar da promoção. Falando da promoção, você sabe muito bem que bomba de mensagem por aqui, chega muitas mensagens ao mesmo tempo, os alôs se perdem, então eu não consigo ter controle. Então já fechei aqui os alôs, tá? Agora vamos para nossa promoção. 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Sexta-feira, minha gente, é dia de curiosidade. E claro, você que acompanha a nossa programação, fica atento, acompanha sempre aquela curiosidade incrível, porque a Roberta separa tudo com muito amor e carinho para você. Cada detalhe aqui da nossa programação é pensada. Então, por isso, se prepara para poder acompanhar mais uma curiosidade. E deixa eu só aproveitar aqui para poder lembrar que daqui a pouco tem a nossa receita, tá? A nossa receita de hoje é um bolo cremoso de milho sem farinha de trigo. Já deixa tudo reservado, papel, caneta, caderno de anotações, deixa tudo ok, porque daqui a pouco a gente vai trazer aí todos esses detalhes para você. Bolo cremoso de milho sem farinha de trigo é a nossa receita, tá? E ó, só uma coisinha, mensagem de texto, tá? Para poder participar da nossa promoção.

0: mensagem de áudio não rola, porque não dá pra ouvir todo mundo, não. É nome completo, seu bairro e a sua cidade, é hashtag Catedral 20 anos e boa sorte.
1: Você sabia?
0: Bora de curiosidade. Oi, Roberta.
2: Oi.
0: Sextamos.
2: Sextamos.
0: Estamos fechando a primeira semana, podemos dizer assim, de julho.
2: Ainda bem.
0: Não completa, mas é a primeira semana.
2: É a primeira semana.
0: E aí, o que que você separou pra hoje?
2: Bem, pra gente seguir em ritmo de Copa, né, eu fui buscar curiosidades a respeito da Noruega. Quase não foi a minha curiosidade dessa semana, mas depois eu comecei a ver tanta coisinha divertida, falei, ah, por que não, né? Então vamos lá. Primeiro, o símbolo nacional da Noruega não tem no país.
0: É?
2: É um leão.
0: Olha só.
2: Você já ouviu falar de leão na Noruega?
0: Pois é.
2: Pois é, mas sabe de onde vem isso? De quando existia os vikings, né? E esses vikings viravam grupos e cada grupo tinha um símbolo. Então alguns deles tinham leão como símbolo por demonstração de coragem. E aí acabou que o leão virou um legado para o país até hoje como um símbolo de coragem. Os noruegueses amam esportes. Em especial, os esportes de inverno. Eles são uma potência nos esportes de inverno. E eles inventaram o esqui. Porque, obviamente, você morando no norte do globo terrestre, você está perto do Polo Norte, você está perto do frio, então tem que saber se virar. E o curioso é o seguinte, sabe quanto tempo tem o esqui, Pri?
0: Quanto?
2: Cerca de 4 mil anos.
0: Nossa!
2: Tem uma gravura rupestre de um esquiador em uma ilha no norte da Noruega. Alguém desenhou um esquiador há 4 mil anos, gente. Ó que chique! Espero que o desenho seja mais bonito do que eu faria. Se o que eu fizesse não funciona muito. Outra curiosidade. O pessoal fala muito dos vikings, né? Pelo seriado, pela história. Mas sabe uma coisa que os vikings eram bons? Na dieta, Pri.
0: Sério?
2: Sério. Por quê? Eles viajavam. Nem que viajavam, além da pilhagem, dos conflitos, dos assassinatos, eles também conheciam as receitas locais e adaptavam para eles.
0: Olha que legal.
2: É. Tanto que eles apreciavam um queijo fermentado cremoso semelhante a iogurte chamado skyr. Acho que é assim que fala. Outra coisa bem curiosa. Na Noruega, gente, a Noruega é um dos países mais desenvolvidos do mundo. O IDH lá, o Índice de Desenvolvimento Humano, é um dos mais altos do mundo. Os impostos são caríssimos. Mas a contrapartida existe. As escolas são públicas, o atendimento de saúde é público e a escola pública do tipo o filho do rei estuda na mesma escola que estudam os plebeus. Então não tem diferença neste ponto. Mas uma coisa que eu achei curiosa é que eles têm a regulamentação do consumo de álcool. O vinho e bebidas alcoólicas mais fortes são vendidas em lojas oficiais controladas pelo Estado, chamado Vinmonopolet. E não é qualquer um que pode comprar, não, e também não tem em todo lugar. Achei isso curioso.
0: Muito.
2: Muito curioso. Em compensação, os noruegueses gostam muito de café.
0: É.
2: Pra você ter ideia, o consumo anual deles é de quase 10 quilos de café per capita.
0: Nossa,
2: no
0: bastante.
2: Ano. Então imagina, em um ano, um norueguês toma quase 10 quilos de café. Eles só perdem para os finlandeses, que tomam 12 quilos de café por ano. Mas também morando no norte,
0: né?
2: Ah,
0: uma bebida quentinha,
2: Uma bebida quentinha colabora, né? Outra coisa, isso aqui eu acho que eu tenho em comum com os noruegueses. Eles adoram ler. Eles leem mais do que qualquer outra população no mundo, gastando 500 NOK, que eu acho que é o coroa, que se eu não me engano é o nome da moeda, por ano, por pessoa. São mais de 2 mil livros, mais 2 mil títulos publicados anualmente. Eles têm escritores famosíssimos como Henry Ibsen, que é de peça de teatro, Knut Hamsun, atualmente John Nesbo, e Carl Ove Kongsgaard, acho que é assim que fala, são escritores noruegueses famosos. Outra coisinha,

0: quando a gente pensa assim, ah, mas eu não conheço nada de arte da Noruega, eu não sei o que acontece. Se você já viu aquele quadro chamado O Grito, que é parodiado, né? Que é, então, é norueguês. Edvard Munch já deteve o recorde mundial de pintura mais cara do mundo e é uma obra originária da Noruega. E é parodiado até o ponto de a figura desenhada no quadro inspirou o, entre aspas, assassino do filme Todo Mundo em Pânico, que é aquela máscara do grito. Outra coisinha curiosa é, tem uma cidadezinha muito simpática chamada Svalbard. Ela fica em uma ilha no norte de Oslo e ela fica mais perto do Polo Norte do que do resto do país, pra ser sincera. E lá, todo mundo tem porte de arma.
1: Que isso, gente?
0: Sabe por quê?
1: Por quê?
0: Porque a maioria dos moradores da ilha não é pessoa. É urso polar.
1: Ah, entendi.
0: Então, você tem que ter uma arma pra você espantar o urso. Eu não tô mandando matar o urso, não. Até porque o bicho é fofinho. Ele lá na Noruega e eu aqui em Juiz de Fora. Urso polar
1: uma
0: é lindo.
1: Uma certa distância.
0: Urso polar é lindo, diz Roberta em Juiz de Fora. Óbvio. Mas você imagina um lugar onde tem mais urso polado que gente.
1: Já pensou, gente?
0: Existe. Tá? E outra coisa curiosa lá, eles têm o maior túnel rodoviário mais longo do mundo. São mais de 24 quilômetros e meio que é o túnel. Imagina, gente. Às vezes você entra num túnel, já dá uma aflição que você não sai. Imagina um túnel de quase 25 quilômetros.
1: É.
0: Você fica assim, oi, senhor?
1: É muito tempo que
0: é
1: você vai ficar ali.
0: É muita coisa. Uma coisa curiosa que eu vi é que a invenção, né, arquitetônica bem conhecida da Noruega são as igrejas de madeira. Elas foram construídas, elas datam mais ou menos do período da Idade Média. É, elas eram mais de 1000, atualmente só tem 28. Mas quando você olha, você pensa assim, o que você pensa de uma igreja? Não, você pensa uma obra toda estruturada, bonitinha, mas tem algumas que parece que sou eu montando bloquinho. Que elas ficam assim, não, sabe aquela obra Engenheiro, Vozes da Cabeça de Alguém?
1: Ih, a gente vê muito por aí.
0: E, cara, e funciona. O mais incrível é isso, fica em pé. Esse engenheiro aí é bom, hein? Então, hoje elas são pontos turísticos. Porque você olha e fala assim, na Idade Média era assim que a gente construía igreja.
1: Uhum.
0: Eu tô, uau, que legal. Outra coisa muito importante lá, gente. O turismo na Noruega, eles abordam muito o turismo sustentável. Então você faz aquele ecoturismo. Vai conhecer fiordes, que são braços no mar que entram para o continente. A Noruega tem um monte. Vai conhecer montanha. E acima de tudo, deixa eu descer aqui, que tá lá, coloquei no fim do arquivo. Uma coisa que leva muita gente para a Noruega. Pensa você na alegria. Ah, e a Roberta de dia vai... Roberta vai viajar, ela vai fazer o quê? Ela vai passear onde tem livraria, onde tem museu. O povo vai para a Noruega para fazer o quê? Se encapotar todo e sair de noite para caçar a aurora boreal.
1: Gente.
0: O que é a aurora boreal, gente? A aurora são exibições. Eu fui procurar no site da NASA para explicar. Porque eu ia virar e falar assim, a aurora para mim é umas luzinhas piscando no céu.
1: E é muito bonito, né?
0: Aí mas... a pessoa fala assim, Roberta, mas luzinha piscando no céu pode ser estrela. Não, mas essas luzinhas aqui, elas são nada discretas. Elas são luzinhas estilo Papa João 23. Eu vou sair ali com descrição, o céu inteiro fica colorido. Elas são exibições coloridas, dinâmicas e muitas vezes uma intrincada interação de partículas e magnetismo entre o Sol e a Terra que acontecem nos polos. Tem a aurora boreal, que é no norte, e a aurora austral, que é no sul. A boreal, todo mundo já ouviu falar mais, porque é um tal de vamos caçar a aurora, porque ela aparece só quando ela quer. Só que aí eles estudam determinadas condições meteorológicas, vira e fala assim, ah, hoje tá um dia bom. Aí você se encapota todo.
1: E vai atrás.
0: E vai atrás. Então, é impressionante. E ainda tem um detalhe, eu lembro uma vez, teve um Globo Repórter que Glória Maria sempre na Trás das Aventuras, ela foi pra procurar, eu não lembro se foi na Noruega, porque essa, aparece muito Islândia também, dá pra ver, acho que Suécia dá pra ver, mas a Noruega, que é um dos roteiros turísticos, é caçar a aurora boreal. E aí, eu lembro que as pessoas falaram assim, o que vocês veem nas fotos e nas imagens é um pingo do que
1: imagino.
0: É de verdade.
1: Imagina.
0: Porque a câmera, por mais evoluída que seja, ela não consegue captar.
1: É verdade.
0: Aí eu fico assim, bem, deve proceder, porque às vezes eu fico tentando

0: tirar foto do pôr do sol. Aí o pessoal, nossa, que foto linda. É porque você não viu ao vivo.
1: É verdade.
0: Ao vivo tava muito melhor.
1: A gente que gosta muito de fotografar, né? Natureza, essas coisas assim. Quando a gente tira aquela foto que a pessoa fala assim, nossa, que perfeição.
0: Aí você vê, assim, mas você não viu
1: mas
0: ao vivo.
1: Mas a foto tá bonita, mas ao vivo tava não, outro espetáculo.
0: É a minha
1: espetáculo.
0: Briga. Quase todo dia que eu fico assim, hoje Deus caprichou no Bobby Goods. E eu tô aqui parecendo eu, tirando a foto. Então assim, aquelas cores vibrantes, é quando você vai ver, nossa. Tá bonita, bonito. Mas assim, não é o que tava lá fora.
1: É.
0: Né? Deus abriu a caixinha dele de lapinhos de cor e mandou ver. A Aurora também é assim. É maravilhoso. Tanto que a gente escolheu pra capa hoje uma foto de uma Aurora, de um site de viagens. Aliás, esse Você Sabia Hoje, eu não fiz em site de pesquisa. Eu fiz muito em site de dica de viagem. Justamente por conta dos roteiros. Porque eles falam que você, por exemplo, pode atravessar a Noruega de carro. Só tem que se preparar porque lá o combustível custa caro. E por que custa caro? Porque eles investem que você use o transporte público. Menos carro, melhor transporte público, ruas mais tranquilas. Você pode atravessar a Noruega de fazer viagem de trem. Dizem também que é maravilhoso fazer viagem de trem ou viagem de navio pela costa da Noruega. Então, assim, para quem tiver aí dinheiro e um sonho de ir para um lugar que não parece tão óbvio quanto outros destinos, a Noruega é uma opção. Agora, assim, eles têm essas histórias com bichinhos, né? Eu falei do leão. Agora, você acredita que um pinguim rei tem título de cavaleiro real?
1: Ah, não é possível.
0: É possível.
1: Que isso?
0: É possível. Porque aconteceu. Um oficial, o pinguim rei Sir Nils Olav, ele foi designado como mascote da guarda norueguesa. Onde ele morava? No zoológico de Edimburgo, na Escócia. Acharam, alguém viu, achou bonito, falou, nossa, ele é a cara da Noruega. Aí você, mas não tem pinguim no polo. Enfim.
1: Cada ideia, né?
0: Pois é, cada ideia. Aí ele foi designado, ele começou como cabo, depois ele passou a cavaleiro, depois se tornou brigadeiro, aí ele morreu. Aí o segundo pinguim, o Sir Nils Olav II, e já tá na terceira geração de pinguim. Oh. Acendendo, porque eles acharam bonitinho manter esse link. Agora, assim, a gente fala que brasileiro é muito criativo, né, na culinária. Né, nós gostamos de inventar modas na...
1: Não só na culinária, né?
0: Não, mas eu gosto especialmente na culinária, porque tem a ver aqui com o que eu vou falar. É aquela coisa, né, que você pega a pizza, você vira pro italiano, quer uma pizza de brigadeiro, o italiano te olha como se você tivesse falado que você tacou fogo na casa dele, né? Mas imagina a petulância de oferecer, de inventar uma forma de sushi e oferecer pro Japão.
1: Ah.
0: Os noruegueses tiveram.
1: Sério?
0: Sério. Se hoje as pessoas comem sushi de salmão, foi a partir de uma estratégia culinária, turística, econômica da Noruega.
1: Oh,
0: porque
1: gente.
0: Alguém olhou e falou assim, nossa, a gente aqui pesca tanto salmão, o que a gente pode fazer com ele?
1: Vamos fazer rolar sushi. Ele no arroz?
0: Vamos fazer sushi e vamos oferecer pro Japão. Aí fala assim, vocês querem comer esse sushi? Compra o nosso salmão.
1: Legal.
0: É, tô de olho nesses noruegueses, né? Olha a esperteza.
1: Muita.
0: A esperteza dos noruegueses. E outra coisa, eles gostam de queijo. Mas o queijo deles é diferente do nosso.
1: Por quê?
0: Porque o queijo deles não é branquinho igual a gente pega aqui, ou amarelinho. É um queijo escuro, é um queijo caramelizado.
1: Oh.
0: Eu fiquei olhando aquilo, gente, por que eles estão comendo doce de leite? Não, não é doce de leite, não é queijo. Isso aqui é queijo? Eu tenho uma cara boa. Hashtag talvez eu goste, mas eu ainda não experimentei. É um queijo marrom feito com soro de leite, se eu não me engano, soro de leite de cabra. Eles também gostam de pão de centeio, carne e peixe defumado em conserva. Eles têm um foco maior em alimentos salgados. E curiosamente, eles não almoçam. Eles fazem lanches ao longo do dia e aí a refeição mais sustância é à noite.
1: Ah, tá.
0: E detalhe, gente, eles trabalham até 3 da tarde, tá?
1: É?
0: É, porque lá eles têm uma noção, que tem na Finlândia também, que você precisa ter uma parte do dia pra você cuidar de outras coisas da sua vida.
1: Ah,
0: quem
1: queria.
0: Tem filho, buscar filho na escola, quem tem...

0: Fazer uma caminhada. Fim de semana, supermercados e lojas não abrem, porque você tem que socializar com a sua família. Não sei, dependendo da pessoa e da família, isso pode ser uma boa ideia. Mas lá eles insistem, por exemplo, vai passear num parque, vai num museu, não fique em casa vendo isso, ou vai ler um livro. Eu tô assim, uhum.
1: Até porque param cedo durante a semana, conseguem comprar, se organizar, né? Deixar
0: exato.
1: Tudo certo e curtir
0: não
1: o final
0: é
1: de semana.
0: É igual a gente que fica inventando horários alternativos para resolver as coisas.
1: É igual eu 8 horas da noite, em pleno sábado, correndo pro supermercado.
0: Não, igual eu fazendo compra pelo WhatsApp, acertando ali com a vendedora. Não, eu quero esse tamanho aqui, não, esse aqui. Não sei o que, vai caber? Não vai caber. A Noruega também é o centro, né, do Nobel, do Prêmio Nobel, da Paz, da Literatura, fica na Noruega, a entrega é na Noruega, a escolha é lá. Noruega, em norueguês, significa caminho para o norte. Ou seja, mais um daqueles nomes óbvios, porque afinal de contas ela está bem no alto, bem no norte. E outra coisa interessante, você sabia que lá pode beber água da torneira, da pia? Porque toda água é de alto teor de pureza e com baixo teor de mineral e sódio, ou seja, limpa.
1: Nossa, que legal.
0: Então, assim, tem umas coisas que a gente podia aprender com a Noruega, né?
1: Com certeza.
0: Deixa eu ver mais o que que tem. Já falei do bichinho. O queijo, como eu disse, ele é feito de soro de leite de cabra. Tem um gosto adocicado e cor escura. Eu olhei, eu achei que era doce de leite. Detalhe. Noruegueses só vão ao médico em caso de necessidade real. Farmácias não vendem remédio sem receita médica. Só um ou outro mais tranquilo. E detalhe, você não precisa levar receita. Você vai no médico, o médico te receita alguma coisa, você só chega na farmácia, dá tipo seu CPF, aí tá lá
1: pra
0: receita.
1: Já tá tudo no cadastro.
0: É, seja assim, brasileiro ia penar pra fazer as gracinhas que costuma fazer de vez em quando. Não ia ter. Sabe a licença maternidade? É de 1 ano para a mãe, 3 meses para o pai. E tudo devidamente amparado por leis. Como eu disse aqui, o horário de trabalho durante o inverno é de 8 da manhã às 4 da tarde. No verão, a jornada de trabalho é de 8 da manhã às 3 da tarde, para as pessoas aproveitarem o dia. E tem locais na Noruega que, por conta da maior proximidade com o norte, tem o famoso sol da meia-noite. Chega no verão, o sol não se põe. Mas chega no inverno também, o sol some e você que lute para ver ele de volta. E para quem não sabe, o Frozen da Disney, o pessoal da Disney deu uma meio doideira lá, porque o que acontece? O Frozen é inspirado em um conto dinamarquês. Por alguma razão que nós não entendemos, o pessoal, na hora de fazer o desenho, se inspirou em paisagens e formatos e cultura da Noruega. Eu não sei, assim, se os vizinhos lá não forem queridos, um olhou pro outro e falou assim, mas peraí.
1: Tem alguma coisa errada aqui.
0: Assim, bonito, legal, mas a Elsa tá do lado de cá, não tá desse lado aí não, né? Acho que seria a mesma coisa desse fazer alguma coisa entre Brasil e Argentina.
1: É.
0: Mas tem gente, tem gringo que acha que a capital do Brasil é Buenos Aires, então melhor discutir não. E sabe o bacalhau do Porto?
1: Ah.
0: Na verdade ele é da Noruega. Tô contando só pra você.
1: É. Que isso?
0: Ele é pescado na Noruega e vendido no Porto.
1: Olha só.
0: É. De acordo com a versão norueguesa da história. A versão portuguesa vai ser outra. Mas os noruegueses dizem que o bacalhau do Porto é deles. E a batata, acredite se puder. A gente aqui, né? Prato brasileiro começa com o quê? Arroz e feijão.
1: Uhum.
0: Da Noruega começa com batata.
1: Ai, mas é bom, né?
0: Primeira batata, depois você põe qualquer outra coisa. Você põe peixe.
1: Ai, mas pra mim não pode faltar arroz com feijão, não.
0: Não, pra mim também não pode, não, mas eu gostei dessa história.
1: Eu amo batata, de todos os jeitos, cozida,
0: mas assim,
1: assada.
0: A batata é o que... O
1: principal, né?
0: É o pau pra toda obra lá.
1: Entendi.
0: Você vai comer, você tem que ter batata. Aí
1: muito
0: você
1: bom.
0: Vê o acompanhamento. Então, assim, essas são algumas curiosidades da Noruega. Domingo a gente tem Brasil e Noruega pela Copa do Mundo. Tava vendo o pessoal falando que até agora a Noruega foi o time que nunca perdeu pro Brasil.
1: Ai, gente, nossa.
0: Né? Aí teve até, eu acho que o Hélio de la Penha falou assim, não, eu tô tranquilo, porque foram 4 jogos, 4 vitórias da Noruega. Um raio não vai cair 5 vezes no mesmo lugar, eu tô uai. Então, assim, também não é isso.
1: Ai, gente.
0: Eu vi aqueles gatinhos fazendo previsão, só um previu vitória da Noruega. Os outros todos previram do Brasil, mas foi uma luta, tá? É gato olhando pro alto, gato parando, pensando, né? Eu tô assim, isso aí vai parar lá na prorrogação.
1: Então, é porque isso quer dizer que não vai ser um jogo fácil.
0: Isso quer dizer que a gente pode preparar um maracujado, você sabia que a gente fez aqui outro dia, que acho que nós vamos precisar.
1: Um bom suco, faz bolo de maracujá, né? Faz doce, faz tudo.
0: Então, assim, Essas são algumas das curiosidades.

0: curiosidades da Noruega, trouxe hoje, já que a gente aproveita a Copa do Mundo também para aprender, né?
1: Sim, com certeza. Então muito é legal. Isso. Gostei demais, viu? E lembrando a quem nos acompanha, então no domingo o Brasil vai enfrentar a Noruega. No domingo nós teremos um post lá no Instagram, onde isso. As pessoas podem vão poder colocar.
0: Pra gente brincar, né? Lá, não tá valendo nada, só pra gente dar palpite mesmo.
1: Isso, né? Pra gente poder colocar o nosso palpite lá. No domingo, tá, gente? Por enquanto não tá disponível, no dia do jogo que entra um post onde você pode colocar o seu palpite. E na próxima sexta-feira tem mais curiosidade.
0: Aham.
1: Então tá combinadíssimo.
0: Então tá, deixa eu fechar só aqui. Tchau, gente, até semana que vem.
1: Até, e bora de informação.
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0: Faculdade de Engenharia promove oficina gratuita sobre energia solar. A atividade será amanhã, de 8 da manhã ao meio-dia, no Anfiteatro 1 da faculdade, no prédio Itamar Franco. Inclui uma visita ao laboratório solar fotovoltaico da UFJF. A oficina gratuita Desmistificando a Energia Solar Fotovoltaica é voltada para professores, estudantes do ensino médio e também aberta ao público em geral. Uma oportunidade para quem quer entender melhor como essa energia é produzida e utilizada. Ao todo, são 60 vagas. As inscrições devem ser feitas pelo formulário online. A confirmação de participação será enviada por e-mail. O link para inscrição está no nosso site, radiocatedraljf.com.br. Roberta Oliveira, direto da redação.
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1: Bora fechar a semana com mais uma receita bem prática e gostosa. Para esta sexta-feira tem um bolo cremoso de milho sem farinha de trigo. Para aquele dia que você abre, sabe, a despensa e não encontra farinha de trigo, essa é uma boa pedida. E o que que você vai precisar? De 2 xícaras de chá de grãos de milho ou 5 espigas, 2 xícaras de chá de leite, 1 colher de sopa de margarina, 4 ovos, 1 xícara de chá de açúcar e 1 pitada de sal. Estes são os ingredientes. Eu vou repetir para você que não conseguiu anotar. 2 xícaras de chá de grãos de milho ou 5 espigas. 2 xícaras de chá de leite. 1 colher de sopa de margarina. 4 ovos. 1 xícara de chá de açúcar e 1 pitada de sal. Agora vamos o quê? Preparar nossa receita. Você vai começar lavando bem as espigas de milho e com a ajuda de uma faca vai separar os grãos. Bata os grãos de milho no liquidificador com leite por mais ou menos 7 minutos. Se for necessário, divida o milho em 2 partes, tá? Em seguida, acrescente ao milho o açúcar, os ovos, a margarina, o sal e bata até obter uma mistura homogênea. O ponto da massa é bem líquido mesmo, tá? Esse bolo de milho é rico em fibras por não ser coado. Agora despeje a massa em uma forma retangular pequena untada em farinhada e leve para assar em forno pré-aquecido a 220 graus por cerca de 45 minutos ou até que o bolo esteja firme e levemente dourado.

0: Depois de pronto, é só saborear e você prepara aquele café gostoso. Enfim, o chocolate quente para acompanhar, o que você mais preferir aí, o chá. Então essa é a nossa receita, um bolo cremoso de milho sem farinha de trigo. Inclusive, a receita já está disponível para você em nosso site, www.radiocatedraljf.com.br. radiocatedraljf.com.br é o nosso site. Você acessa e confere de pertinho todos os detalhes de mais uma receita. E daqui a pouco vai estar disponível para você também em nosso Instagram, @radiocatedraljf, tá? Sempre que pintar dúvida no que preparar para o almoço, jantar, enfim, para aquele lanche, você pode acessar aí o nosso site e também o Instagram e conferir de pertinho. Lembra você que o nosso quadro Bom Apetite está chegando ao fim e agora volta, portanto, na segunda-feira, às 9h40, com mais uma receita prática e gostosa.
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0: Deixa eu mandar aqui um abração bem apertado, especial, para... Deixa eu ver aqui, o Luiz... Luiz, do bairro Santos Dumont, paróquia Nossa Senhora da Penha, pedindo para mandar um abraço para todos nós da rádio, para todos do Terço dos Homens e das Mulheres e para todos que acompanham diariamente a nossa programação. E disse: muito boa a curiosidade de hoje. Sempre a Roberta com algo especial. Um abraço, Luiz. Muito obrigada por sua companhia, tá? O Célio, lá do Nova Era, também tá com a gente. Ele disse que havia visto 4 jogos, 2 vitórias da Noruega e 2 empates. Bom. Eu não tô sabendo, na verdade. Eu sei que não teve vitória do Brasil.
2: Eu sei também que não teve vitória do Brasil.
0: Tinha visto
2: em algum lugar
0: 4 derrotas.
2: Mas enfim, a essa altura, até domingo, vai aparecer que teve jogo antes do futebol ser inventado e que os noruegueses venceram.
0: É verdade. Mas paciência, né? A nossa torcida é para que o nosso Brasil avance. Um grande abraço, Célio. Obrigada pela companhia. A Ângela, ela é do Milho Branco, tá pedindo para mandar um abraço pro seu esposo Amarildo. Tá dizendo que hoje é aniversário dele. Parabéns, Amarildo. Deus abençoe sua vida. Te desejo aí felicidades, muitas alegrias, saúde e as ricas bênçãos de Deus. Sua esposa Ângela deixa esse recado bem especial para você no dia de hoje, tá? Zenilda, ela é de Petrópolis, em Pedro do Rio, deixando seu abraço para todos nós. E ela tá dizendo: olha aí, Pri, quem está me dando o meu primeiro bisneto, a minha neta Karina. Vou ser bisa pela primeira vez, parabéns. Ela disse que o chá revelação vai ser amanhã e depois ela conta o sexo do bebê. Já tô curiosa, depois conta pra gente, viu? Um beijo aí, muito obrigada pela companhia. Maria de Fátima, do Jardim dos Alfineiros, tá dizendo que amanhã ela completa mais um ano de vida. Então tá aí pedindo a Deus muita saúde, muita paz, que Deus siga te cobrindo com muita saúde, ricas bênçãos e muitas felicidades, tá bom, Maria de Fátima? Um abraço, tudo de melhor para você. Marilda, um grande abraço, obrigada pela companhia. Também abraço para Maria Tereza, parabenizando a Rádio Catedral aí pelos seus 20 anos. Obrigada pelo carinho. José Carlos do Bom Pastor, um abraço bem forte e especial. Bom, pra gente encerrar aqui, deixa eu lembrar mais uma vez da nossa promoção e aproveitar e agradecer os nossos patrocinadores. 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Um abraço para todos e o nosso muito obrigada. 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

mês de julho, que também nós falamos desde o dia primeiro, consagrado a Nossa Senhora do Carmo, madrinha da obra Evangelizar é Preciso, cujo dia se celebra dia 16, mas nós lembramos o mês inteiro. Hoje também dia de São Tomé, eu gosto de chamar o apóstolo das Santas Chagas, e nós vamos rezar sobre isso. Filhos amados, saúdo a todos,

E ele não escondia essa necessidade. Ele é bem-aventurado porque também expôs as suas dúvidas e fez a Jesus as perguntas que brotavam do seu coração. Tomé é o exemplo daqueles e de todos nós que precisamos ser crédulos, mas não ter medo das nossas incredulidades. Tomé é o exemplo de todo aquele que busca acreditar mais e mais em Jesus. Por isso, não hagas de nosso Senhor Jesus Cristo. Por isso eu chamo o apóstolo das santas chagas. E somos chamados, você que faz a experiência, você que é mensageiro, mensageira, você que pode dizer, eu sou o milagre de Jesus das santas chagas. Você pode dizer, eu sou um Tomé da vida, porque eu tive um sinal. E por isso eu digo, meu Senhor e meu Deus, meu Senhor e meu Deus, pela terceira vez, meu Senhor e meu Deus. Somos felizes, felizes porque acreditamos sem ter visto, mas Deus tem nos dado muitos sinais. Que São Tomé seja essa busca constante. Segundo a tradição, esse apóstolo recebeu a missão de evangelizar a Síria e depois fundou a primeira igreja na Babilônia, na Mesopotâmia, onde permaneceu. Foi a Dali, embarcou para a Índia. Ele foi um apóstolo que foi longe. Dizem que até atravessou, até chegar à China, no amor ao evangelho. Ao voltar para a Índia, foi martirizado, transpassado por uma lança. Na atual Chennai, no dia 3 de

0: Da sexta-feira do mês de julho, Sagrado Coração de Jesus. 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Maria, que a paz de Jesus esteja com você.
1: Amém, Padre. Bom dia.
0: Bom dia, Deus abençoe. Você fala de onde, Maria?
1: Conselheiro Lafayette.
0: Fala mais alto, meu anjo. Conselheiro
1: Lafayette.
0: Lafayette, Minas Gerais.
1: É, sim.
0: Como é que você me acompanha?
1: Eu acompanho pela Rádio Queluz e pelo agora TV Evangelizar.
0: TV Parabólica Digital, isso. Sim, sim. É, tá certo, Parabólica. Oi?
1: Esse dia que eu consegui.
0: Que bom, filha, que bom. É, tem que às vezes chamar um técnico, tem que pedir ajuda pra alguém e quem é, tem...
1: Era da Claro, né? Aí tava, não pegava, aí eu comprei um aparelhinho que vem com essa antena digital, é a antena parabólica, aí agora tem.
0: Que bom! Aí, ó, tá aí a dica, gente. Quem tem parabólica digital, sintonize. E meu abraço à Rádio Que Luz. Pois não, Maria?
1: É, eu quero te pedir oração pro meu neto, porque ele partiu para as coisas erradas. E ele tem 16 anos, vai fazer 17. É, e tá muito difícil.
0: É de menor ainda.
1: De menor. A gente dá conselho, não ouve. Sai, não volta, demora, a mãe trabalha, sabe, o pai não é presente, que vem separado, então tá um sofrimento, uma luta pra gente.
0: Eu imagino.
1: E ele pegou, foi um na cachoeira, uns coisas também, um vinho na cachoeira, e pegou também, fez beber, levou pra escola, e não tá estudando também não.
0: Ufa.
1: Tá muito assim, voado a cabeça, né?
0: Esse é um problema, filhos que crescem com pais separados, um pai ausente e não coloca limites, a pessoa

0: Boa, fica assim, né?
1: Até que a mãe é bem enérgica, só bebia, bem coisa, mas um problema. Ela falava muito mal do pai dele com ele. Isso aí, né?
0: É, também ajuda.
1: Eu acho que atrapalhou que eu falava pra ela, ele não tem culpa. Eu falava muito mal, falava uma coisa de nome até sei com ele, sabe?
0: Entendi.
1: Eu ficava muito chateada, eu conversava com ela, mas desespero, né? Aí...
0: Vamos colocar seu neto em oração, filha. Principalmente no Sagrado Coração de Jesus, tá bom?
1: Tá bom.
0: Não fale o nome, porque cidade pequena depois acaba queimando a pessoa, tá bom, Maria?
1: Tá bom, tá
0: que,
1: bom.
0: Que Deus abençoe, conselheiro Lafayette, Maria, pela Parabólica Digital. Você viu, ela conseguiu adquirir um aparelhinho e a Parabólica Digital pegou. Também meu abraço à Rádio Que Luz FM, Padre Geraldo, Dom Ayrton José dos Santos, da Arquidiocese de Mariana. Marlene, que a paz de Jesus esteja com você, Marlene.
2: Bom dia, sua bênção, Padre Ginaldo.
0: Deus abençoe. Você fala de onde, Marlene?
2: De Sena Madureira, Acre.
0: Meu abraço do outro lado do Brasil. Acre, meu abraço. Sena Madureira, como é que você me acompanha ali?
2: Pelo YouTube e pelos aplicativos, Padre Reginaldo.
0: Tá bom, minha querida. Diga, a palavra é sua.
2: Padre Reginaldo, eu nem sei como dizer o quanto eu tô emocionada em poder falar com o senhor.
0: Hoje é seu dia.
2: Tô muito maravilhada mesmo por hoje estar falando com o senhor, dizer que esse programa... É um programa muito maravilhoso, transforma muitas vidas.
0: Amém.
2: Agradeço a Deus por conhecer a obra Evangelizar, que já faz 7 anos que eu conheci.
0: Oh Deus, louvado seja Deus.
2: E hoje eu só tenho que agradecer as graças e as bênçãos que tem concedido até hoje pelas Santas Chagas de Jesus.
0: Amém, filha.
2: E foi por meio do senhor, do programa do senhor, que eu conheci a devoção a Jesus da Santa Chaga.
0: E tem feito bem na sua vida, Marlene?
2: Tem sim, graças a Deus, padre.
0: Tá bom.
2: Aí eu quero contar também o testemunho, porque a minha filha estava passando por uma prova de habilitação, né?
0: É.
2: Foi uma batalha muito grande, que por várias vezes ela não passou... E às vezes ela ficava angustiada, triste.
0: Sim.
2: E eu sempre não perdia a fé que ela ia passar assim. E no dia que ela foi fazer a prova final, padre, eu assisti o texto Mariano de manhã com o senhor. Aí pedi a Nossa Senhora que passasse na frente dela, que conduzisse ela na hora dessa prova. E eu estava também participando também da experiência de Deus, no terceiro dia rolar a pedra do caminho.
0: Opa!
2: No terceiro dia da novena rolar a pedra do caminho.
0: Certo.
2: Aí eu pedi a Jesus também que rolasse a pedra que estivesse impedindo, né, de
0: certo.
2: Ela passar nessa prova. E estava também... uma hora da tarde, participando do texto Mariano, o texto Jesus da Santa Chaga.
0: Certo.
2: O primeiro dia do texto e o primeiro dia da novena.
0: Certo.
2: Eu ainda estava com o texto na mão quando ela disse, mãe, eu passei, graças a Deus.
0: Oh, meu
2: Padre,
0: Deus.
2: Me deu assim, aquele grito assim por dentro de mim, eu disse, glória a Deus, minha filha, por tudo que tu passou, pelas lutas, pelas batalhas. Mas
0: aí.
2: Você conseguiu. Graças a Deus.
0: Graça alcançada.
2: E aí, eu queria falar um pouquinho também sobre o Romanos.
0: Fale.
2: O capítulo 8, 31.
0: É.
2: Onde diz: o que nos resta dizer se Deus está ao nosso favor? Quem estará contra nós?
0: Isso.
2: E quem nos poderá separar? O amor de Cristo,
0: isso.
2: Tribulações, angústias, perseguições, pois em Cristo somos mais que vencedores.
0: Amém. Louvado seja Deus, querida. Um grande abraço para você. Louvado seja Deus, Marlene, lá de Sena Madureira, lá no canto, no Acre, que acompanha pelo YouTube. Bispo Dom Joaquim Fernandes, de Rio Branco. Eu volto com a leitura orante. Você percebe, gente? Fica marcado. Essa leitura orante fica marcada. E a filha dela passou. Deus seja louvado pelas santas e

0: Pagas, que tal você se tornar um mensageiro da Capelinha de Jesus da Santa Chá? Aproveite o intervalo agora, 0800-410-6060. Diga, eu quero ser o mensageiro da Capelinha de Jesus das Santas Chagas aqui na minha cidade. Vai, leve a mensagem. Eu volto já. Volte comigo.
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Amado povo de Deus, nós vamos continuar a leitura de 1 Coríntios. Nós passamos por Roma, passamos por Jó, Romanos, Jó, agora Coríntios. E assim vamos adiante, vamos adiante. E a gente vai aprendendo, com isso a gente vai abrangendo o nosso conhecimento da Bíblia. Nós tivemos, sabe, a imagem que eu tenho é aquela história. Quando você pega uma esponja e você coloca na água, ela encharca. Basta você levantar a esponja, respinga a água. Que eu quero dizer? Nós precisamos ser uma esponja e nos encharcarmos da palavra de Deus. Encharcarmos. Que quando falarmos, aqui e acolá, hoje, amanhã, numa hora menos espera, sai uma palavra de Deus. Você está pensando, você está matutando, está com um monte de coisa na cabeça, minhoca. Mas se você encharcou tua mente com a palavra de Deus, vem uma iluminação. Você entendeu por que a leitura orante? Estou explicando de forma bem grotesca.

0: Mas é isso. Inclusive, escute o que as pessoas têm dito sobre a leitura orante. Você tem gostado? 041, manda um áudio. 42216060. Grave um áudio para mim. Solte lá, sacristão.
1: Me chamo Paulo. Tô passando aqui para dar um testemunho que aconteceu comigo agora, dia 16.
0: Conte. Padre,
1: esse Salmo 142 era para mim. Tava sozinho nesse momento, ouvindo o seu programa. Eu sou viciado em jogo. Naquele momento eu gritava e pedia socorro para Deus. Naquele momento eu chorava, arrepiava e pedia a Deus para tirar esse vício de mim. Igualzinho ele fez comigo 8 anos atrás, que eu era viciado em bebida também. Parei de beber, graças a Deus. Obrigado, Padre.
0: Deus seja louvado, Paulo. Deus seja louvado. A filha de Deus lá, Marlene, de Sena Madureira, disse: vidas transformadas. Esse é o objetivo da obra Evangelizar é Preciso. Transformar vidas. E o Paulo acabou de dar um testemunho de algum lugar do Brasil. Uma vida transformada por Deus. Por isso, seja um associado da obra. Se percebe como nós transformamos vidas? Mas para manter isso, tem custos. Tem custo manter a televisão, tem custo manter o rádio. Por favor, torne-se um associado hoje, 0800-410-6060, torne-se um associado. Ligue e fale com as nossas atendentes. Ligue, fale com as nossas atendentes. Eu quero me tornar um associado, uma associada. E se já for, seja fiel. Bíblia aberta, cartilha de oração.
2: Cristo me chama, ele é pastor, sabe meu nome, fala.
0: E hoje, continuando os conselhos de Paulo para assuntos que chegaram até ele sobre Corinto. Ontem foi bombástico, não foi? Não foi para arrebentar? Vamos ver hoje, vamos ouvir hoje. 1 Coríntios, capítulo 7, versículo 6. 1 Coríntios, capítulo 7, versículo 6. Não digo isso como ordem, mas como uma sugestão. Então vamos entender assim. Há coisas que Paulo diz, isso tem que ser assim. Agora não. Ele já dá um introito diferenciado. Não digo que é uma ordem, mas sugiro. Vou dar uma sugestão. Realmente, eu gostaria que todos fossem como eu. Como assim, padre? Celibatários. Paulo era celibatário, nunca casou. Portanto, porém, cada um tem o dom que Deus lhe deu. Um tem o dom e outro aquele. Então percebe que celibato é um dom. Isso até para a vida do padre. Não é uma obrigação. Muita gente fala, por que padre não pode casar? É um dom. Entenda assim, olha Paulo falando, é um dom. Não é para todos, mas é o dom. Se não tem, não pode ser. É um conditio sine qua non, quer dizer, condição pelo qual, sem a qual não tem. No futuro, aí a igreja vai definir. Hoje é um dom. Mas esse dom vai perdurar. Mesmo que um dia venha a ser diferente, o celibato vai continuar para aqueles que têm o dom. Versículo 8. Atenção, solteiros. Solteiros e viúvas. Eu digo que seria melhor ficarem sem casar como eu. Mas, atenção, versículo 9. Se vocês não podem dominar o desejo sexual, então casem, pois é melhor casar do que ficar queimando de desejo. Escutou? Escuto de novo. Padre do céu, Paulo não tem freio na língua, não tem, meu filho. Que bom que ele toca nos assuntos. Solteiros, viúvas, viúvos, escutem ali. Tem mais viúva do que viúvo, né? Por quê, padre? Porque os homens não se cuidam. As mulheres se cuidam mais, vivem mais. Já fecho parênteses. Já dei minha deixa aí, Leite.

0: Digo que seria melhor para eles ficarem sem casar como eu. Mas, o solteiro, o viúvo, o viúva, se não podem dominar o desejo sexual, então casem. Pois é melhor casar do que ficar queimando de desejo. Versículo 10. Para os que já estão casados, tem um mandamento. Agora mudem. Lá era uma sugestão. Para os casados. Atenção, sacristão. Você é casado, sacristão? Coroinha, você é casado, coroinha? É, então. Mandamento agora. Que não é meu, mas é do Senhor. Que a mulher não se separe do seu marido. Porém, se ela se separar, que não case de novo. Ou então, que faça as pazes com o marido. E que o homem não se divorcie da sua esposa. Gente, isso é ponto pacífico. Paulo está dizendo, e ele diz, não sou eu. É um mandamento de Jesus. Preste atenção, versículo 10. Não tem meio termo. Não é questionável isso. A indissolubilidade do matrimônio é pré-requisito para o casamento. Vou repetir. Se um noivo, uma noiva, vem, quero casar, o padre tem um questionário para preencher. Tem uma pergunta, você acredita na indissolubilidade do matrimônio? Se a resposta for não, não tem casamento. Todo mundo casou sabendo que tinha, que era para sempre. Não foi enganado. Voltemos aqui ao texto. Para os que estão casados, tem um mandamento, que não é meu, mas do Senhor, que mulher não se separe do seu marido. Porém, se separar, que não case de novo, fique sozinha. Ou então, que faça as pazes com o marido. Mas também aqui para os maridos aqui, homem, não se divorcie da sua esposa. Não dá para entrar numa relação pensando por quanto tempo. Você não jurou alegria, tristeza, na saúde e na doença por algum tempo, enquanto durar nossa vida. Esta foi a bombástica leitura orante para os dias de hoje, de 1 Coríntios capítulo 7, versículos 6 a 11. Por hoje é isso, amanhã tem mais. Eu volto já, volte comigo.
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0: primeira sexta-feira do mês, daqui a pouco a bênção da água e do céu, sal. Chame um amigo, uma amiga para a bênção. 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Portanto, Estados Unidos, agosto, tô chegando. Josenildo, que a paz de Jesus esteja com você, Josenildo.
1: Bom dia, Padre Reginaldo, sua bênção.
0: Deus abençoe. Você fala de onde, Josenildo?
1: Santana do Mutaú.
0: Fica onde?
1: Interior de Alagoas.
0: Meu abraço, Alagoas, interior Santana do Mundaú.
1: Arquidiocese de Maceió.
0: Opa, como é que você me acompanha, filho?
1: Pela parabólica.
0: Tá bom, diga lá.
1: Padre Reginaldo, queria dar um testemunho.
0: É.
1: Através da devoção, sou associado.
0: Opa, muito obrigado por ser associado, filho.
1: E através da devoção a Santa Chaga, consegui comprar minha casa.
0: Amém.
1: E superar o luto da minha mãe numa palestra na Adoração Santíssima.
0: Meus sentimentos pela perda da sua mãe. Como é que é o nome dela para a gente rezar?
1: Helena Quitéria Alves de Queiroz.
0: Helena
1: Quitéria Alves de Queiroz.
0: Tá. Como é que foi isso, filho?
1: Foi um ano que ela faleceu, pai.

0: eu não conseguia superar o luto. E quando eu liguei a televisão, aí eu escutei uma palestra de uma pregadora.
1: Certo.
0: Ela disse: tenha certeza que você tem um pedaço de você no céu.
1: Olha aí,
0: que essa palavra me curou.
1: Amém, amém. Por isso que eu acredito, vidas transformadas. E como é que foi a história que você falou que você comprou a sua casa?
0: O padre, é uma história um pouco longa. Eu vou iniciar um texto aqui de sétimo dia e não dá para eu prolongar muito.
1: Tá bom. Então, de graça recebida.
0: Graça testemunhada, eu queria lhe pedir um texto do senhor de presente.
1: Com o maior prazer. Só que aí você tem que ficar na linha pra gente pegar teu endereço, tá bom?
0: Tá certo.
1: Então fique na linha, puxa lá o Josenildo de Santana do Mundaú, Alagoas, pela Parabólica Digital. Ele falou Arquidiocese de Maceió, Dom Carlos Alberto Breis Pereira, arcebispo de Maceió. Escute esse testemunho, por favor.
2: Meu nome é Ana Laura, eu falo de Ventania, no Paraná. No dia 28 de março, minha filha de 8 anos, Rafaela Cecília, fraturou o bracinho. Padre, quando eu vi o bracinho dela em formato de garfo, desesperei.
1: Imagina.
2: Tinha certeza que ela tinha fraturado. E assim foi confirmado no hospital, com um raio-x. Foi verificado lá que ela teve uma fratura nos dois ossos do braço, perto do punho. E os ossos ficaram fora do lugar, deformando o bracinho dela. Fomos transferidas de cidade e havia a possibilidade de cirurgia ou uso do fio de Kirchner,
1: sim,
2: que é um fio metálico usado para segurar o osso e,
1: sim,
2: que fica com uma pontinha para fora da pele.
1: Certo.
2: Na hora que ela entrou para o centro cirúrgico, eu pedi com toda a fé que Jesus das Santas Chagas derramasse uma gota do seu precioso sangue e que ele agisse como uma cola e não precisasse nem de cirurgia e nem do fio. E para a honra e glória do Senhor, foi feita apenas a manobra de redução.
1: Amém.
2: Não precisou de mais nada. Hoje, ouvindo Romanos 10:14 no rádio com
1: Olha
2: o Senhor,
1: aí,
2: eu decidi ser mensageira da capelinha.
1: Amém.
2: Na fazenda onde eu moro. Em agradecimento e cumprindo a minha promessa, feita na sala de espera do centro cirúrgico.
1: Ana Laura.
2: Eu sou associada.
1: Obrigado.
2: E a minha filha também é associada Mirim. Ela tem 8 anos.
1: Oh, Deus.
2: Toca o sino, sacristão.
1: Tá aí, Ana Paula, falou bonito, meu grande abraço de Ventania, Paraná. É da Diocese de Ponta Grossa, Dom Bruno Eliseu Versari. Aquilo que eu falei, às vezes você vai fazer uma promessa, faz assim, ó: eu já recebi tanta graça de Jesus das Santas Chagas que vou me tornar uma mensageira, um mensageiro da capelinha de Jesus das Santas Chagas. Então torne-se hoje, faça como a Ana Laura, 0800 410 6060. Gente, muitas pessoas estão pedindo: padre, como é que a gente se inscreve no YouTube? Ó, eles vão dar uma dica para você, joga na tela. Você entra, entra assim, YouTube Padre Manzotti Oficial. Você procura lá, Padre Manzotti Oficial. Entra, vai, faz o clique ali, do jeito que eles estão fazendo lá. E aí você procura, tá vendo ali, ó, inscrever-se. É só clicar. Ó, ó lá, clicou, pronto. Já está inscrito. É simples, gente. Faça isso, porque isso dá corpo à evangelização. Não é número pelo número. É porque aquilo que postamos é entendido que é algo referencial. Então, você entendeu como é que se inscreve? De novo, vai lá. Não é gastar tempo, é importante. Abre de novo, Padre Manzotti Oficial. Você roda, procura lá, acha, entra. E você, abrindo, vai fazendo passar aí, ó, inscrever-se. Pronto, já faz parte. Gilza, que a paz de Jesus esteja com você, Gilza. Alô?
3: Bom dia. Oi, padre.
1: Bom dia, de onde você fala, Gilza?
3: Mato Grosso do Sul, Sonora, padre.
1: Meu,
3: que alegria falar com o senhor.
1: Prazer todo meu, temos poucos minutos. Fale agora, querida, a palavra é sua.
3: Ô, padre, que alegria que eu estou falando com o senhor. Então, padre, deixa eu falar para o senhor. Ó, eu tenho uma benção que eu recebi.
1: Então, conte.
3: Da minha garganta, que eu comi

0: comi uma espinha, um peixe, padre, aí a espinha ficou na minha garganta.
1: Misericórdia.
0: Aí, isso tá com um ano, padre. Aí, quando o senhor tava fazendo a oração no rádio, aí mandou aquela pessoa botar a mão na garganta, entendeu? Aí eu voltei, aí fiquei rezando, mas o senhor, padre, quando o senhor orou, que eu orei também, mas o senhor sumiu, padre.
1: Deus seja louvado, filha. Deus seja padre, louvado.
0: Eu fiquei tão alegre, meu padre. Eu fiquei tão alegre no mundo, padre, que eu fiquei feliz.
1: Amém.
0: Falei, meu Deus, que padre maravilhoso, que padre abençoado por Deus, padre. Eu fiquei chorando, padre, tanta alegria, padre.
1: Como é que você, como é que você acompanha ali em Sonora?
0: Eu acompanho pelo rádio, padre.
1: Tá bom, minha filha. Graça recebida.
0: Graça testemunhada.
1: Toca o sino, sacristão. Eu vou pro intervalo e volto comentando, gente. Volte comigo. Amado povo de Deus, prepare a água, prepare o sal. Nós voltamos consagrando a família, consagrando o mês, abençoando a água e o sal. Volte comigo, voltamos já.

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sermões, Dom Otair Nicoletti, da Diocese de Coxim. Hoje, aniversário de Dom Dominique Marie-Jean Denis Yu, da Diocese de Santíssimo Conceição do Araguaia, Pará. Aniversário da Rádio Difusora Platinense FM, Santo Antônio da Platina, Paraná, Massa FM, Pimenta Bueno, Rondônia, Massa FM, Colorado do Oeste, Rondônia, Regional FM, Presidente Olegário, Minas Gerais, Sucesso FM, Iracemápolis, São Paulo, Vida FM, Marataízes, Espírito Santo, TV afiliada, Bezerra Speed, Agrestina, Pernambuco, Açu Telecom, Açu, Rio Grande do Norte. Amado povo de Deus, quero lembrar a todos, nós estamos e vamos daqui a pouco a bênção da água e do sal, já temos aqui. 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Por exemplo, nós trabalhamos Jó, mas sempre é uma resposta atual. Digo aqui, o sofrimento, um trecho do livro, o sofrimento chega sem avisar e nos obriga a parar. Para dentro, olhar para dentro, o sofrimento faz isso, faz, obriga a gente a parar. Eu lembro quando eu fiz a cirurgia, que deu errado, que eu fui obrigado a parar. Um ano e pouco olhando para dentro, isso é um processo de maturidade. Buscar algo maior faz o ser humano se ajoelhar, não por fraqueza, mas por humildade. Você escutou isso? Você escutou? Vou repetir de novo. Como que você entende as provações? O sofrimento chega sem avisar e nos obriga a parar, olhar para dentro, buscar algo maior. Faz o ser humano se ajoelhar, não por fraqueza, mas por humildade. Porque diante da dor, todos somos pequenos e, ao mesmo tempo, capazes de gestos imensos. Inabalável. Filhos queridos, vamos à novena para depois a bênção. Novena de São Bento, quinto dia. A cruz sagrada seja minha luz. Não seja o dragão meu guia. Sai de retro, Satanás. Nunca me aconselhes coisas vãs. É mal o que tu me ofereces. Bebe tu mesmo o teu veneno. A cruz sagrada seja minha luz. Não seja o dragão meu guia, sai de retro, Satanás. Nunca me aconselhes coisas vãs. É mal que tu me ofereces. Bebe tu mesmo o teu veneno. Ó glorioso São Bento, que sempre se mostrou compassivo com os necessitados, fazei que também nós, recorrendo à vossa poderosa intercessão, obtenhamos auxílio em todas as nossas aflições. Que em nossas famílias reine a paz, a tranquilidade. Que se afastem todas as desgraças, sejam elas corporais, temporais, espirituais, mas especialmente o pecado. Alcançai, São Bento, do Senhor Deus Onipotente, a graça que necessitamos. Qual é a graça que você pede? São Bento, dai-nos a graça de que ao terminar nossa vida neste vale de lágrimas, possamos louvar a Deus convosco no paraíso. Rogai por nós, ó glorioso patriarca São Bento, para que sejamos dignos das promessas de Cristo. São Bento, libertai-nos do mal. São Bento, libertai-nos da inveja. São Bento, libertai-nos do medo. São Bento, libertai-nos do pecado. Amém.

Sagrado Coração de Jesus, passai pelas nossas casas. Sagrado Coração de Jesus, passe pela porta de entrada, colocando São Miguel Arcanjo na porta de entrada e na porta da saída, livrando de toda bala perdida, de toda desgraça, mentira, desavença. Sagrado Coração de Jesus, passe pela sala, pelo quarto do casal, que seja um lugar de amor e respeito, dos filhos, de estudo e descanso. Passe pela cozinha, que não falte o pão de cada dia, mas que também não falte a solidariedade. Senhor, nós te entregamos todo o quintal, todos os animais de estimação. Abençoai, Senhor, a moto, a bicicleta, abençoai o carro, que não aconteça acidentes. Nós te consagramos todo o mês de julho, Sagrado Coração de Jesus, cada minuto, cada hora. Abençoai, Senhor, esta água. Eterno Deus Todo-Poderoso, pela água, fonte da vida, princípio de purificação, abençoai esta água que será, sempre nos lembrará do nosso batismo. Abençoai, Senhor Deus Todo-Poderoso, este sal que mandastes o profeta Eliseu lançar água para torná-la fecunda. Fazei, Senhor, que todos e em toda parte, que essa mistura de água e sal for aspergida, afaste do ataque do inimigo. Amém. O Senhor esteja convosco, Ele está no meio de nós. Abençoai, Senhor, a água, a roupa dos enfermos, fotos de família. Pai, Filho, Espírito Santo. Amém. 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
1: Onze horas e 3 minutos. Bom dia, ouvinte da Rádio Catedral. Sexta-feira, 3 de julho de 2026. Confira os destaques de hoje. Intenção de oração do mês de julho, o Papa Leão XIV pede respeito pela vida humana em todas as suas etapas. Comunidade em Juiz de Fora celebra Nossa Senhora da Paz. Paróquia de Rio Preto promove a tradicional festa do Senhor Bom Jesus dos Passos. 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
1: 11:04.
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1: No vídeo divulgado pela Rede Mundial de Oração do Papa, o Papa Leão XIV convida os fiéis a rezarem para que cada pessoa seja acolhida, protegida e respeitada, desde a concepção até o fim natural da vida. Aprender a acolher a vida sem condições. Este é o convite de Leão XIV, que pede aos fiéis para rezarem para que toda a vida humana seja reconhecida como um dom sagrado e respeitada em todas as suas fases de existência. Na oração, o Papa dirige-se ao Senhor da vida, recordando que cada pessoa reflete o rosto de Deus e possui uma dignidade única e irrepetível. Por isso, suplica a graça de saber acolher a vida sem condições, sustentar com ternura a fragilidade, acompanhar com respeito cada etapa da existência e defender com coragem aquele que não tem voz. Leão XIV também expressa o desejo de que a igreja seja um lugar de acolhida, onde ninguém se sinta excluído ou descartado. Na oração, repete que a comunidade cristã seja uma casa aberta, capaz de celebrar cada existência humana e de testemunhar concretamente o evangelho da vida. O pontífice reconhece ainda a necessidade de conversão diante de atitudes de indiferença que ferem a dignidade humana. Por isso, ele pede perdão pelas vezes em que prevaleceu a cultura do descarte, expressão frequentemente utilizada pelo antecessor, Papa Francisco, para denunciar a exclusão dos mais vulneráveis.
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1: Hoje a igreja celebra São Tomé Apóstolo. O apóstolo Tomé, ou Tomás, era pescador quando Jesus o encontrou e o admitiu entre os discípulos. São três as grandes passagens deste apóstolo no livro sagrado. A primeira é quando Jesus é chamado para voltar à Judeia para acudir Lázaro. O grupo tenta impedir que ele se arrisque, porque havia ameaça dos inimigos e Jesus poderia ser apedrejado. Mas ele disse que iria a si mesmo, e aflito, Tomé intima os outros. Então vamos também e morramos com ele. Na segunda passagem, Tomé demonstra melancolia e incerteza. Jesus reuniu os discípulos no cenáculo e os avisou de que era chegada a hora do cumprimento das determinações do Pai. Falou com eles em tom de despedida, conclamando-os a segui-lo. Para onde eu vou, vocês sabem, e também sabem o caminho. Tomé queria mais detalhes, talvez até tentando convencer Jesus a evitar o sacrifício. Se não sabemos para onde vais, como poderemos conhecer o caminho? A resposta de Jesus entrou para a história. Eu sou o caminho, a verdade e a vida. Ninguém vai ao Pai senão por mim. E a terceira e definitiva passagem foi a que mais marcou a trajetória do apóstolo. Foi justamente quando todos lhe contaram que Cristo havia ressuscitado. Ele era o único que não estava presente no encontro. Tomé disse que só acreditaria se visse nas mãos do Cristo o lugar do

0: escravos e tocasse o peito dilacerado dele. A dúvida em pessoa. Mas ele comprovou, porque Jesus apareceu para ele e disse: "Põe o teu dedo aqui, vê as minhas mãos, não sejas incrédulo, acredita." Desta forma, a incredulidade de São Tomé tornou-se apenas uma prova dos fatos que mudaram a história da humanidade. Após a crucificação e a ressurreição, São Tomé pregou entre os povos que habitavam a Pérsia. Há também indícios de que tenha levado o evangelho à Índia, segundo pistas encontradas por São Francisco Xavier no século XVI. Ele morreu martirizado com uma lança, de acordo com a antiga tradição cristã.
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0: 11 horas e 9 minutos. A seguir começam as celebrações em honra à Nossa Senhora da Paz e ao Senhor dos Passos.
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0: 11 horas, 9 minutos.
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0: Começa amanhã a tradicional festa de Nossa Senhora da Paz na comunidade Nossa Senhora da Paz, que faz parte da paróquia Nossa Senhora de Lourdes. A programação vai até 9 de julho, na rua João Leite de Oliveira, 319, no bairro Encosta do Sol, em Juiz de Fora. Segundo o pároco, padre Ivair Carolino, neste ano a celebração ocorre em sintonia com o ano jubilar do Seminário Santo Antônio e tem como tema Maria, Mãe da Paz, modelo de vocação para a humanidade. E o lema escolhido para a festa é Seminário Santo Antônio, um século de dedicação à Igreja de Cristo.
2: Em um mundo marcado por tantas situações de guerra, queremos pedir a paz. A paz para nossas famílias, a paz para o mundo. Nossa celebração também está em sintonia com o nosso Seminário Santo Antônio, que celebra 100 anos de história, acolhendo vocações para os futuros padres, o qual nós almejamos e desejamos que sejam promotores da paz.
0: Durante os 6 dias de programação, os fiéis poderão participar de celebrações religiosas diárias, além das tradicionais barraquinhas que funcionarão durante toda a festa. A programação também terá danças típicas no fim de semana e um show de prêmios amanhã, reunindo a comunidade em momentos de fé, confraternização e lazer. Padre Vair Carolino deixa um convite a todos os ouvintes para participarem da festa em honra à Nossa Senhora da Paz.
2: Amados irmãos e irmãs, quero fazer um convite todo especial a você e a sua família. Venha celebrar conosco a festa de Nossa Senhora da Paz, aqui no bairro Encosta do Sol, dos dias 4 a 9 de julho. Será um tempo bonito de oração, teremos celebrações todos os dias, momentos de devoção à Virgem Maria, momentos de confraternização com as nossas barraquinhas, danças típicas e show de prêmios. Venha celebrar conosco esse tempo de bênçãos aqui na comunidade Nossa Senhora da Paz, no bairro Encosta do Sol. Eu espero por você. Que a Mãe da Paz te
0: A programação completa da festa de Nossa Senhora da Paz você vai conferir daqui a pouco no nosso site radiocatedraljf.com.br. A paróquia Nosso Senhor dos Passos, em Rio Preto, já está celebrando a tradicional festa do Senhor Bom Jesus dos Passos, com o tema Pelo batismo seguindo a Jesus Cristo somos missionários. Estão previstos

0: barraquinhas, apresentações musicais e o Festival de Cultura, realizado na Casa de Cultura, valorizando talentos locais e permitindo momentos de convivência para toda a comunidade. Também haverá o Arraial da Catequese e o Evangelizar Show, que prometem reunir famílias e jovens em um ambiente de alegria e evangelização. No domingo começa a novena preparatória, que segue ao longo da semana, sempre às 7 da noite. E o ponto alto das festividades será dia 14. A programação começa às 9:30 da manhã, com a acolhida das imagens, seguida de Santa Missa às 10 da manhã, presidida pelo arcebispo metropolitano Dom Marco Aurélio Gubiotti. Ao meio-dia, será realizado o tradicional Almoço dos Passos, acompanhado de apresentação musical, encerrando as comemorações. A devoção ao Senhor Bom Jesus dos Passos recorda os passos de Cristo rumo ao Calvário e convida os cristãos a contemplarem o mistério da paixão do Senhor. Ao longo dos séculos, essa espiritualidade tornou-se uma das expressões mais marcantes de religiosidade popular brasileira, fortalecendo a esperança, a perseverança e a confiança dos fiéis em Jesus Cristo.
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0: 11 horas 14 minutos.
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0: A incredulidade de Tomé não foi um acaso, mas prevista nos planos de Deus. O discípulo que, duvidando da ressurreição do Mestre, pôs as mãos em suas chagas, curou com isso a ferida da nossa incredulidade. A reflexão do Papa São Gregório Magno sobre São Tomé é o tema do editorial com o Padre Domício.
2: Expressão tão conhecida nossa de Tomé, que ao escutar o relato que Jesus apareceu, ele quer tocar o Senhor. Ele quer tocar as marcas do sofrimento, da paixão. E quando ele tem essa oportunidade, ele faz essa belíssima profissão de fé: meu Senhor e meu Deus. Muitas vezes nós temos a mesma atitude de Tomé, que nós possamos chegar a essa profissão de fé belíssima: meu Senhor e meu Deus. Que nós também possamos pedir: creio, Senhor, mas aumentai a minha fé. Mesmo diante das nossas dificuldades, das nossas limitações, nós devemos pedir sempre que o Senhor aumente a nossa fé, que nós possamos reconhecer a presença do ressuscitado na pessoa de tantos irmãos e irmãs que se aproxima de nós, trazendo as marcas da paixão, do sofrimento, pois nós somos a imagem e semelhança de Deus. Quando nós contemplamos alguém que sofre, estamos contemplando o próprio Cristo sofredor. Nós possamos aproximar sempre de Jesus, seja na Eucaristia, seja nas pessoas, nos acontecimentos da vida, e sempre professar a fé. Nós cremos.
0: Onze horas e 16 minutos, termina aqui o Jornal Boa Nova, produção e apresentação Roberta Oliveira, com participação e operação técnica de Pri Bahia. Um bom dia para você.

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0: verdade. Olá, meu amigo, minha amiga. Mais uma vez estamos chegando ao vivo com o programa Microfone Aberto. 11 horas e 22 minutos. Você participa conosco pela Rádio Catedral nesse mês de aniversário. Bom dia, primo.
1: Oi, padre. Bom dia, sua bênção.
0: Deus te abençoe. Eu quero aproveitar e mandar o parabéns pro seu amor.
1: Ah, sim, Magno
0: o amor
1: Pires,
0: da,
1: né?
0: Da, o amor da Pripa Delílio ontem recebeu uma medalha. Como é que chama a medalha?
1: Ai, Jesus.
0: Da Câmara Municipal, dada pelo
1: Falhou
0: Zé
1: a
0: Márcio,
1: memória.
0: Muito merecido. É, então, parabéns aí ao Magno Pires por essa homenagem, o comunicador que ele é. É alguém que realmente leva o entretenimento e a oração, porque numa rádio ele faz mais entretenimento. Na nossa ele faz oração e bom conselho, não é, Pri?
1: Exatamente, a medalha Geraldo Pereira.
0: Medalha Geraldo Pereira. Geraldo Pereira é o quê? Jornalista, certamente, né? Alguém da comunicação, da promoção social. Eu não sei quem que é o Geraldo Pereira.
1: Se compositor souber, e cantor, padre.
0: É o que ele é?
1: Compositor e cantor.

0: compositor e cantor. Então é alguém que leva a mensagem do bem, né? No som, a mensagem. 11 horas e 24 minutos, acerte o seu relógio. Hoje nós temos aqui a presença do Padre Elílio. Padre Elílio, que é o formador no Seminário Santo Antônio, professor e coordenador de cursos. Bom dia, Padre Elílio.
1: Bom dia, Padre Camilo. Bom dia, Pri. Bom dia, Rádio Ouvinte.
0: E a gente, nesse clima de aniversário, Pri, eu gostaria de pedir duas coisas. Os nossos ouvintes, nessa semana, na segunda-feira, o Dom Marco Aurélio recebeu o Pálio Arquiepiscopal. Então, na verdade, ele esteve em Roma, recebeu das mãos do Papa Leão o Pálio. Você, ouvinte, quer deixar uma mensagem para o Dom Marco Aurélio? Você pode gravar ali no nosso WhatsApp. Qual que é o nosso WhatsApp, Piri?
2: DDD 32 98897 6570.
0: Vamos repetir o telefone.
2: DDD 32 32 9 9 88 88 97 97 65 65 70 70.
0: Você vai dizer assim: parabéns, Dom Marco Aurélio, alguma coisa que você quiser falar em menos de 30 segundos.
2: Isso, coisa breve, né?
0: Coisa breve, porque aí a gente vai colocar aqui para você ouvir. O Dom Marco Aurélio então recebeu o Pálio. Você sabe o que que é o pálio? Você já viu o pálio?
2: Não é carro, né,
0: pai? Não é carro. É uma fita. Que é feita de quê? Você quer arriscar? O pálio do arcebispo é feito de que material?
2: Ai, padre, não sei.
0: Não sabe? Lã de... O que que dá lã?
2: Carneiro.
0: Carneiro.
2: Olha só.
0: Lã de ovelha. Lã de carneiro. Padre Elílio, falar sobre o pálio do arcebispo. O que é isso? Por que essa tradição pálio?
1: Essa tradição existe desde o primeiro milênio, né? E ela indica duas coisas principais. A primeira é que o arcebispo é um pastor, e como o pálio é feito da lã da ovelha, o pálio representa a ovelha que ele... conduz, né? Que ele carrega sobre os ombros. Então esse é um sentido, o sentido pastoreio. O outro sentido é a ligação do arcebispo, a ligação especial que ele tem com o Papa, que é o sucessor de Pedro, né? O arcebispo, ele está à frente de uma província, né? Ele tem a liderança sobre os bispos de uma região. Então ele tem uma ligação especial com o sucessor de Pedro, que é o grande sinal da unidade. E por isso o pálio é entregue pelo Papa, né, o arcebispo.
0: Então você entendeu? Uma província eclesiástica é sempre uma diocese que é levada à arquidiocese, e tem duas dioceses que compõem, no nosso caso, que são chamadas de dioceses sufragâneas. No caso nosso, é a diocese de São João del Rei e a diocese de Leopoldina. Eu quero aproveitar esse momento e mandar um abraço para as funcionárias do Seminário São Tiago de São João del Rei, que sempre escuta o programa, Seminário Nossa Senhora de Guadalupe de Leopoldina, que também escuta a Rádio Catedral e o programa, bem como os funcionários do Lar Sacerdotal e do Seminário Arquidiocesano Santo Antônio, além da funcionária que está de férias, eu fiquei sabendo, Pri, olha que chique.
2: Coisa boa, merecido.
0: Do Monsenhor Luiz Castro, lá na paróquia Santa Terezinha. Você gosta de férias, Pri?
2: Ah, importante, né? Para recuperar as energias, para voltar com a cabeça, né, tranquila, cheia de ideias.
0: Recupera mesmo a energia?
2: Recupera. Se tirar o tempinho, de fato, para poder descansar, volta renovado, né? Com boas ideias, com energia diferente.
0: Você, quando vem de férias, você vem com boas ideias. As receitas são melhores?
2: São. A gente consegue até encontrar com mais facilidade, porque a cabeça tá fresca, né?
0: Perfeito. Já tem alguém mandando mensagem aí?
2: Por enquanto não,
0: Por padre. Enquanto não mandou, então eu vou direto aqui. Eu quero também chamar a atenção para vocês que... mandar um abraço para a comunidade do Propedêutico, lá em Benfica, onde eu estive lá, conversando com os vocacionados, né, do propedêutico, e eles saíram em férias, dizer que é isso que a Pri falou, é um momento de descanso, é um momento de tranquilidade, é um momento também de oração, recarregar as baterias, mas também deixar a espiritualidade leve, né, Padre Elílio? Como é que é aquela questão do descanso, filosoficamente, por que é importante

0: a gente ter algum momento sem fazer nada? Se é que existe algum momento que você não faz nada?
1: É, a vida é feita de ciclos, né? É, à noite, ao dia, a hora de dormir, a hora de se levantar, a hora de trabalhar, a hora de descansar. Então, a vida humana, porque é finita, né, ela deve ser marcada por ciclos. É, nós nos cansamos, então é preciso que venha a hora de descansar. Né?
0: Tem um filósofo que fala do ócio?
1: Exato, tem um filósofo italiano que tem desenvolvido estudos sobre o ócio, e ele diz que o ócio é fecundo também, porque é um momento, um espaço em que a criatividade pode surgir com maior força,
0: né? Olha que interessante, o ócio é o momento que você não faz nada, é exatamente isso,
1: é,
0: né?
1: Quando a gente está mais relaxado, vocês já notaram, quando a gente está mais relaxado, às vezes tomando banho, então a gente costuma ter ideias interessantes, né? Criatividade.
0: Perfeito. E é isso que, por exemplo, nós queremos chamar a atenção aqui como Rádio Catedral. Existem momentos que a gente precisa ser produtivo, tirar um tempo para cuidar da saúde, tirar um tempo para cuidar de si, tirar um tempo para poder ser criativo. Isso faz bem para o humor, para os relacionamentos e também tem a ver com espiritualidade, não tem não, padre?
1: Exatamente. Tudo em nós está interligado, né? Se eu tenho uma boa saúde, isso repercute na espiritualidade também, né? Assim como se eu tiver um problema de saúde, eu vou ficar mais desanimado, né? Eu vou ter dificuldade até para rezar, né? Então, tudo está interligado. Quanto mais a gente tem uma mente sadia num corpo sadio, né, mais a gente está no caminho do florescimento humano. Então é preciso cuidar sim da mente, do corpo, cuidar de si de uma maneira geral, né?
0: Perfeito. E como que Jesus cuidava das pessoas? E também de si, né?
1: Ele cuidava das pessoas, sobretudo, pelo que eu percebo, lendo os evangelhos, estudando os evangelhos, ele cuidava devolvendo às pessoas a sua dignidade. As pessoas, muitas vezes marginalizadas, muitas vezes incompreendidas, né? Muitas vezes não se sentindo parte de um todo, de uma sociedade, né? O que Jesus dizia a essas pessoas? Não, vem para dentro, levanta-te, né? Deus quer te curar, o que você quer que eu faça por ti, né? Então Jesus envolvia as pessoas e isso lhes dava um novo sentido para a vida, né? Fazia com que as pessoas percebessem com força, eu sou digno, né? Eu tenho um lugar.
0: Imagine, então, hoje o ser humano pode fazer isso, não pode?
1: Nós podemos continuar essa prática de Jesus e somos chamados a isso, né? Existe no fundo do espírito humano, no fundo do coração humano, um apelo ao bem. E o que é o bem? O bem, em última análise, é Deus, né? Jesus chamava Deus de Pai, Deus é o bem por excelência, fonte de todo bem. Então nós estamos sempre sendo interpelados a fazer o bem, né? E continuar o caminho de Jesus.
0: Então vamos, nesse período de 20 anos da Rádio Catedral, vamos nos perguntar: que bem eu posso fazer hoje? Eu vou dizer para você, daqui a pouco eu vou sentar no confessionário lá na Catedral Metropolitana e vou confessar as pessoas de 14 às 15 e depois de 15h30 às 19 horas. E às 19 horas eu vou celebrar a Santa Missa, aconselhando, orientando e absolvendo em nome de Cristo os pecados. Isso é um bem.
1: Sem dúvida.
0: Porque muitas pessoas chegam ali angustiadas, se culpando. E depois de uma conversa comigo, nós seremos 6, 7 padres fazendo esse trabalho. E você poderá me procurar e Deus vai falar com você, vai te abraçar. Jesus vai estar na sua vida através do sacramento da confissão. Então, o bem. Agora, você que está me ouvindo, por exemplo, a Pri faz o bem levando a receita do bolo, levando a comunicação, o entretenimento, é isso mesmo, né, Pri?
2: É verdade. Sempre por aqui, né? Levando o melhor para o nosso ouvinte.
0: Tá. São 11 horas e 33 minutos. Eu estou olhando aqui o meu relógio, que o relógio que a Pri colocou aqui está 3 minutos.

0: atrasados.
1: Tá.
0: É a Pri. Mas já tem alguém aí que falou alguma coisa pro Dom Marco Aurélio,
1: tem,
0: que recebeu
1: sim.
0: O palio, nosso pastor?
1: A Cristina tá por aqui.
0: Quem que é? A Cristina, tá.
1: Isso, vamos ouvir.
2: Sou Cristina Saprecida, estou aqui para mandar um grande abraço pro nosso bispo Marco Aurélio, para você, Padre Camilo, sou muito sua fã, hein? Um beijo grande para ele e para Roberta também, todos da rádio, um grande abraço, sou fã de vocês.
0: Muito obrigado, Cristina. Cristina vem de Cristo. Cristo é ungido, escolhido. Você é uma filha muito amada de Deus. E sabendo que você é minha fã número um, como você colocou aí, você, depois a Pri coloca a fã número um, né? Do Guilherme Arantes para você aí, tá? Deus abençoe você e esse bairro Nossa Senhora Aparecida, que de quando em vez o meu amigo Padre Tarcísio, um abraço para ele, a gente celebra aí e vê como que tá bonita a paróquia. Florescendo.
1: Agora tem a Cláudia, padre. Ela é do bairro Cruzeiro do Sul.
0: 11:35.
3: Passando aqui para parabenizar o Dom Marco Aurélio, né? Pela
4: exato.
3: A graça dele recebida. Fica com Deus todos vocês aí. Sua bênção, padre Camilo.
0: Deus te abençoe, minha irmã, que você possa ter essa voz bonita, voz de locutora, né, Pri?
1: É, bonita.
0: É. E essa estar em unidade com o nosso bispo, isso é muito importante, né? A gente pensar que a nossa igreja é a igreja católica, a igreja universal, estar ligado ao bispo, estar ligado ao papa, estar ligado a Deus é muito importante. E a gente fazer essa corrente, sobretudo nesse ano em que celebramos 20 anos de fundação da Rádio Catedral, quero trazer aqui a memória do grande Dom Eurico, meu padrinho de crisma, olha só. E o Dom Eurico levou adiante esse projeto, vamos criar uma rádio, é um sonho antigo da Arquidiocese. Em 1978, eu não sei se vocês sabem, o Dom Juvenal Roriz convidou o Padre César Moreira para poder fazer uma formação sobre comunicação em rádio. Então, esse sonho de uma rádio diocesana é antigo. E Dom Eurico colocou em prática 20 anos atrás. Muito obrigado, Dom Eurico, descansa em paz, que o Senhor te abençoe. E peço você que reza uma Ave Maria pela alma de Dom Eurico dos Santos Veloso, que é o grande idealizador dessa Rádio Catedral FM 102.3. E aí, Pri?
1: Agora tem a participação da Roselaine, padre.
0: Oi, Rô.
5: Roselaine, irmãos de Santos Dumont, passando para parabenizar, abraçar o nosso bispo, Dom Marco Aurélio, pelo recebimento do presente tão lindo, tão abençoado das mãos do nosso Santo Padre Papa. Parabéns, Dom Marco Aurélio. Bom dia, Padre Camilo. E Pri, cuida da sua gripe, tá? Sua voz está bem louquinha.
0: Pois é, aí rapaz, a minha caprita com moral, olha só, cuidando dela lá de Santos Dumont. Roselaine, você é uma pessoa de Deus, no período que eu trabalhei aí no Córrego do Ouro, você fez a diferença e continua fazendo. Abraço para o Padre Felipe, que Deus abençoe esse povo maravilhoso de Santos Dumont. E o palio é um presente de Deus, mas mais que um presente, é uma missão, né, Padre Lírio?
6: Representa a missão, né, a missão do pastor.
0: Do pastor. E na verdade, o pastor, ele tem uma responsabilidade grande que está lá no livro do profeta Isaías, né? Maus pastores num dia de sombra não cuidaram e o rebanho se perdeu. Mas o bispo é chamado a ser o bom pastor, a imagem de Cristo, bom pastor, né? Onde está o bispo, está a igreja, está Cristo, não é assim?
6: Exatamente. Cristo é o sinal de Deus para nós, o sinal do cuidado de Deus, por isso ele é o pastor por excelência, né? E o bispo, assim como todo sacerdote, todo cristão batizado, ele se configura a Cristo, né?
0: Se configura a Cristo, que bacana. 11:38, Pri.
1: Padre, tem mais uma participação aqui.
0: Quem é?
7: Sou Clélia do Morro da Glória, que Deus abençoe vocês, eu rezo por todos... toda noite e abençoa o nosso bispo Marco Aurélio, Dom Marco Aurélio, que Deus o dê fé, saúde e sabedoria para administrar, porque aqui não é fácil, mas que Deus ilumine ele cada momento que ele for administrar as coisas. Fique com Deus.
0: Olha, a Cléria do Morro da Glória

0: O morro, acho que ele tem toda aquela experiência de subir ao monte, subir ao altar, e que você possa fazer da sua casa um altar doméstico. E cada vez que você subir o Morro da Glória, chegar à sua casa, minha amiga, que você possa ter essa percepção: estou subindo no altar da família, da minha família, onde você é a sacerdotisa. Pri.
1: Padre, tem aqui agora a participação. Vamos só reforçar que quem quiser participar pode, mas a mensagem precisa ser um pouquinho breve, 30 breve. Segundos, né?
0: Isso, até 30 segundos. Isso. Até, não é só?
1: Até.
0: Até. Você fala, Dom Marco Aurélio, parabéns! Já tá bom demais. 11:39, Pri.
1: A Márcia Tostes, ela é de Belmiro Braga, ela tá pedindo uma bênção especial para os seus netinhos, Otávio e Valentina, os filhos Ananda, Amanda, Leonardo, a nora Giane, também os genros Breno, Cabo Ramon e esposo Sebastião.
0: Olha, que Deus abençoe você, abençoe seu genro, né? O Cabo Ramon, a polícia faz um trabalho tão bonito, né? Eu digo que o policial é aquele que mantém a ordem e a organização, que é o contrário do caos, da desordem. Então, tem a ver com o papel do Espírito Santo. No início, Pri, a terra estava informe, sem forma e vazia, o Espírito veio sobre as águas e organizou. Então, a polícia deve ter esse pensamento, que está se organizando. Que Deus abençoe, então, a todos os policiais que nos escutam nesse momento. 11:40, vamos para o intervalo?
1: Vamos sim, a gente volta já, então continue acompanhando a nossa programação.
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0: É 11:43, já posso sentir aqui o cheiro desse almoço. Sou eu mesmo, Padre Camilo Paiva, desde 0:15 de 1969. Olha, Camilo, meu amigo, olha que coisa simpática. Mas eu quero explicar aqui direitinho quem foi o Geraldo Pereira. O Magnão recebeu ontem essa medalha muito merecida. Você entra lá no meu Instagram, você vai ver a foto do Magno com a distinta Pri Bahia. Olha que elegância, vai. E o Phil Collins, que tá aqui com eles. Phil Collins. Não, o Zé Márcio.
1: Zé Márcio.
0: Eu achei que era o Phil Collins. Eu disse, gente do céu. Eu achei que era o Phil Collins. Bem, quem foi o Geraldo Pereira?

0: A medalha foi batizada em homenagem ao compositor e cantor Geraldo Pereira. Mudou-se para o Rio de Janeiro em 1930, indo viver no Morro da Mangueira. Aprendeu violão com o Cartola e tornou-se um dos maiores nomes do samba, sendo o maior expoente do samba sincopado, ritmo puladinho e brejeiro, que também influenciou a bossa nova nos anos 60. O cara não é pouca coisa não, hein? Olha que bonito. Em 1939, gravou sua primeira música, Se Você Sair Chorando. Compôs clássicos como Falsa Baiana e Acertei no Milhar, interpretados por Ciro Monteiro e Moreira da Silva. Atuou no cinema, no filme Berlim, na Batucada, em 1944, e foi autor de diversos livres e arrojados. Faleceu em 1955, aos 37 anos, mas a obra permanece viva em regravações de artistas como Chico Buarque, Gal Costa e Gilberto Gil. Que coisa bacana, hein? Parabéns aí mais uma vez ao nosso grande Magno, que faz um trabalho de oração. Ele comanda o Terço dos Homens todas as noites e também o entretenimento religioso aqui na Rádio Catedral, e também trabalha na nossa Rádio Irmã, um programa de sertanejão. Aliás, o Magno tem cara de sertanejão, né, Pri?
1: Tem, não tem?
0: Pois é, você que é especialista em Magno, você que tem que falar, né?
1: Tem sim.
0: Pois é, 11 horas e 45 minutos, Pri.
1: Tem mais participação aqui, padre. Um abraço para Angélica Flores. Ela está dizendo, padre Camilo e padre Elílio, que dupla maravilhosa, estou acompanhando vocês. Só senti falta da transmissão ao vivo no Instagram. Mandem um abraço especial para minha mãe, dona Juraci Monteiro, que está aqui ouvindo vocês e se recuperando da enfermidade. Continuem rezando por ela.
0: Dona Juraci, que Deus abençoe a senhora, proteja, toque cada célula de seu corpo, cada ligamento, cada vaso sanguíneo, e que todo mal possa estar fora. A senhora é mais que vencedora. Em nome do Pai, do Filho e do Espírito Santo. Amém. Hoje não deu, Angélica, para fazer o programa no Instagram, porque eu e o Padre Lírio estávamos numa reunião de formadores. Então, para você ver, essa vida de seminário é uma vida muito corrida. E aí eu não consegui trazer o meu aparelho celular próprio para poder fazer essas imagens. Mas depois você vê lá, ontem eu fiz um programa à noite muito interessante, meu Instagram é @padrecamilopaiva. Eu fiz um programa muito interessante, porque Padre Lírio, onde eles diziam, e eu respondo aqui agora de novo, né? O El Niño, esses terremotos, é o fim do mundo. Tem gente aí, diz que tem uma pregadora mirim falando que é o fim do mundo. Isso é bobagem, não é não?
2: Essas coisas sempre existiram, né? Agora, de uma perspectiva cristã, nós esperamos o fim do mundo como a consumação do plano de Deus, né?
0: Isso não pertence, como drama, né?
2: Isso pertence só a Deus.
0: A Deus.
2: Né? É claro que nós estamos aqui nesse mundo sujeitos a várias tribulações, né? Jesus mesmo falou dessas tribulações. As tribulações vão anteceder a consumação final do plano de Deus, o chamado fim do mundo, né? Mas não significa que esses terremotos, esses cataclismas sejam o sinal do fim imediato do mundo. Isso não.
0: Inclusive dizer para você que está me ouvindo o seguinte, muitos dessas chuvas, muito dessas coisas é causada pelo homem que não consegue dialogar com a natureza, né? Que destrói. Outro dia eu falei uma coisa e eu vou ser incisivo. Vamos pensar aqui, tá lá no meu Instagram, @padrecamilopaiva. Por exemplo, Pri, desmatamento, mineradoras, tá? Tudo isso causa um dano enorme, né? Pensa a Amazônia, os garimpeiros da Amazônia, tá sempre passando essas notícias. Pensa aqueles que estão cortando os cerrados. Ah, tem uma coisa que você esqueceu, a turma que solta balão agora e que coloca fogo nos parques, né? Como é que a gente...

0: chama isso? Parques
1: ecológicos.
0: Ecológicos. Eu me lembro que aqui, mesmo aqui em Juiz de Fora, você vê, esse Morro do Cristo já pegou fogo quantas vezes, agora deu a chuva, deu aquele racha no Morro do Cristo. Tá ligado também aos incêndios que as pessoas fazem ali. Pessoas maldosas, jogam toco de cigarro, jogam palito de fósforo. Cara, tá na hora de ficar colocando isso na conta da bandeira política A ou B. A gente tem que pensar que isso é um problema também de fé, tá? Então, um homem que destrói a natureza. É verdade que houve a chuva e o Morro do Cristo sofreu, porque com certeza aquelas queimadas que eles sempre fazem no Morro do Cristo em Juiz de Fora desestabilizou a terra. E aí agora vem dizer que isso é coisa que Deus está pisando na bola com a gente? Não é. Somos, Deus nos dá liberdade. E às vezes a gente usa a liberdade como arrogância, com empáfia. E aí, meu amado, as consequências vêm. Eu gosto, o Dom Serafim tinha uma expressão muito bonita, Pri. Deus perdoa sempre. O homem perdoa às vezes. E a natureza nunca perdoa. Tudo, todo mal que a gente fizer para a natureza, mais cedo ou mais tarde, vai ter problema. Vou contar um exemplo aqui. Meu avô tem uma fazenda chique, chama Fazenda Emboaia. Mas como tinha água? E uma dessas mineradoras lá em Água Limpa, ela começou a fazer poças d'água para poder conter rejeitos, essa coisa toda. E então tem um morro, né, que separa. Uma grota é a fazenda do meu avô, outra grota era a companhia. E aí o que que eles fizeram? Eles foram no brejo que tinha do lado deles e rasparam o brejo até dar pedra. Todo mundo entende o que que é brejo? Aquelas touceiras, você bate assim, elas todas tremem. Tá? O pessoal aí do interior, Bias Fortes, Lima Duarte, sabe o que eu estou falando. Então, ali começou a correr muita água e as minas de cá secaram, porque eles abaixaram o nível do lençol freático. Então, nossas minas secaram. É Deus que fez isso? É castigo? Não. É o próprio homem.
2: As nossas próprias ações.
0: Então, esquece esse negócio que é de direito ou de esquerda. É o homem mesmo que é covardão, tá? Tá ligado? Covardão. Por uma grana, ele vende a própria vida. Então, é hora de a gente parar, pensar. E eu quero começar a dizer, a partir daqui, de Juiz de Fora, cuidado com essas figurinhas aí que mete fogo na estrada. Você vai viajar agora, você vê queimadas e queimadas. Se você observa a saída para Rio Novo ali, quando você olha aqueles montes, já estão parecendo deserto. Excesso de fogo pode desertificar áreas de pastos e de árvores, né, de matas. Então fique muito atento. Quem vai para a Zona Norte, quando passa ali no Beira Rio, no Rio Paraibuna, e você passa ali aos fundos do Colégio Militar, você olha aquele morro, já está desertificando também. Então fique esperto, hein? Fique esperto. Sim, Pri, 11 horas e quanto?
2: 51 minutos.
0: Oh, meu Deus, que comida boa, hein? Vai lá.
2: Bom, tem mais participação, padre.
3: Parabéns, Dom Marco Aurélio. É a Patrícia, moro no bairro de Lourdes. Só a bênção, padre Camilo. Ficam com Deus, tchau.
0: Você é top, Paty. Deus te abençoe, abençoe o bairro de Lourdes, todos aí.
4: Que Deus continue abençoando o nosso bispo Marco Aurélio. Um grande abraço e parabéns.
0: Parabéns para você também, ouvinte.
5: Parabéns, Dom Marco Aurélio, pelo Pai que o senhor recebeu, para que o Espírito Santo conduza para guiar as ovelhas que lhe foram confiadas. É aqui de Bom Jesus do Vermelho, a Conceição.
0: Ei, Conceição, eu me lembro. Deus abençoe a Conceição. Aí, prima do Eduardo, né? Casada com...
2: A Inês Possali, ela é da Horta, na Barreira, e ela tá pedindo uma benção especial pro irmão João Batista e o sobrinho Ícaro Menon, e uma benção aí pela festa, né, de São Sebastião.
0: Que Deus abençoe, então, a paróquia da Barreira do Triunfo, aí o padre Geraldinho, e a festa de São Sebastião.
2: Pra gente encerrar aqui, padre, a Dora, ela tá parabenizando aí o Dom Marcos.

0: Marco Aurélio. Está dizendo, tem uma voz lindíssima, nos faz recordar o Papa Francisco, voz de pastor. E aproveita para poder também parabenizar o Magno, que sempre está aqui rezando o terço.
1: Que chique, hein, Pri?
0: Obrigado. A última mensagem de áudio.
1: Vamos lá.
2: Parabéns, Dom Marco Aurélio. Deus abençoe o senhor. Sua piedade aqui do Linhares.
1: Pois é, esse bairro bonito do Linhares que sofreu tanto com as enchentes, né? Mas, por exemplo, inclusive, essas enchentes nos córregos, a pessoa joga sofá. Olha pra você ver, Padre Lívio, que coisa atrapalhada, né? A pessoa joga sofá, entope as manilhas, joga roupa, joga tudo ali dentro. Então, quer dizer, enquanto o homem não se tornar responsável pela natureza, pela cidade, não vai ter jeito. Tá na hora de terminar, Pri?
0: Tá na hora, Padre.
1: Então, vou só dar uma palavrinha aqui, seguinte. Segundo semestre está aí, estamos terminando o primeiro semestre. Você já pensou em fazer teologia? Inscreva, faça faculdade de teologia no Seminário Santo Antônio e Uniacademia. É coisa muito boa. Por que, que um profissional, um médico, psicólogo, como é que fala? Arquiteto, engenheiro, deveria fazer teologia, Padre Lírio?
3: Porque o ser humano tem uma dimensão espiritual, né? E a teologia trata, de modo especial, dessa dimensão, que é uma dimensão humana, né? Nós temos a dimensão psíquica, temos a dimensão corporal, mas temos a espiritual também. E é a dimensão que tem sede de Deus. E a teologia é uma palavra a respeito de Deus, né? Que se revela.
1: E você acha que isso pode somar esses profissionais?
3: Muito. Tudo que nos engrandece como seres humanos é bem-vindo, né? Seja para qualquer área ou profissão que a gente exerça. Se nos engrandece como seres humanos, a nossa profissão também sai engrandecida.
1: Muito obrigado, Padre Lírio, pela sua participação. Muito obrigado a você, ouvinte. Agora eu quero dar a bênção. Parabéns ao Magno mais uma vez. Parabéns aos aniversariantes. Eu estava vendo aqui, tem uma escalação do time da Rádio Catedral. Você viu quem hoje está jogando aí?
0: Hoje é a Solange, né?
1: Solange. E ela ficou chique, hein, menina?
0: Ficou, viu, né, Padre?
1: Ela tá parecendo o Van Basten da Holanda. Olha que coisa chique.
0: Fica o convite para quem
1: você
0: não viu
1: acompanhar. Você já apareceu, não?
0: Ainda não.
1: Eu acho que você tem a cara assim do Crisma, da Alemanha.
0: Vamos ver como é que vai ficar.
1: E o Magno... Bom, o Magno vai jogar domingo contra o Brasil.
0: Vai, né?
1: Posso dar a bênção?
0: Pode.
1: O Senhor esteja convosco.
0: Ele está no meio de nós.
1: Pela intercessão de Nossa Senhora... Nossa Senhora Aparecida, Rainha e Padroeira do Brasil, desça sobre todos nós a bênção de Deus Todo-Poderoso, Pai, Filho, Espírito Santo também. Olha, o convite está feito. Quem sabe você não vai fazer teologia, hein, amigo? Procure-nos.
0: Grande abraço, Padre Camilo, Padre Lílio. Até a próxima, se Deus quiser. E assim chegamos ao final do nosso programa Manhã de Bênçãos e do Microfone Aberto. Abençoado final de semana para você e até segunda-feira. Bye!
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É sexta-feira, estamos chegando no final de mais uma semana. Nesse momento, eu, Padre Expedito, quero dar a bênção da água e do alimento. Oremos. Senhor Deus, fonte de toda a vida, abençoai esta água que vamos beber, purificai nossos corações, aliviai nossas canseiras. E ao bebê-la em fé,

0: Fazei-nos lembrar que de vós jorra a água viva, que apaga toda a sede de amor e de sentido. Nós vos pedimos por Cristo nosso Senhor. Amém. Bênção do alimento. Para a bênção do alimento, a motivação é tirada do livro de Lucas, capítulo 5, versículos 33 a 35. E eles disseram: os discípulos de João jejuam e oram frequentemente, bem como os discípulos dos fariseus. Mas os teus vivem comendo e bebendo. Jesus respondeu: podem vocês fazer os convidados do noivo jejuar enquanto o noivo está com eles? Mas virão dias quando o noivo lhes será tirado. Naqueles dias jejuarão. Oremos. Deus Pai de bondade, abençoai este alimento que recebemos de vossas mãos. Santificai o trabalho de quem o plantou, colheu e preparou. Que ele fortaleça nossos corpos e que a partilha desta mesa nos ensine a repartir o pão com quem tem fome. Que a bênção do Deus que nos dá o pão de cada dia, a graça de Cristo, o pão descido do céu, e a unção do Espírito Santo, fonte de água viva, esteja sobre vós e sobre esta refeição, agora e sempre. Amém. Por intercessão de Nossa Senhora e de São José, desça sobre você, sua família, sobre o seu local de trabalho, e permaneça a bênção de Deus Todo-Poderoso, Pai, Filho e Espírito Santo. Amém.
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1: Em 1968, com o terço entre os dedos e repetindo os nomes de Maria e de Jesus, São Padre Pio de Pietrelcina descansou na paz do Cristo, prometendo aguardar no céu todos os seus filhos espirituais, como ele mesmo dissera: ficarei na porta do paraíso até que o último dos meus filhos possa entrar. Com muita alegria em nossos corações, vamos receber a relíquia de São Padre Pio nesse dia do Sagrado Coração de Jesus.

0: O Deus da esperança que nos cumula de toda alegria e paz em nossa fé, pela ação do Espírito Santo, esteja convosco.
1: Bendito seja Deus que nos reuniu no amor de Cristo.
0: Queridos irmãos e irmãs aqui presentes, sejam bem-vindos. Acolhemos a todos com muito carinho em nossa Catedral Metropolitana, nossa Casa Mãe, de tantas cidades, paróquias da nossa região, de toda a nossa arquidiocese. Queremos acolher também você, meu irmão, minha irmã, sintonizados conosco neste momento através das ondas da Rádio Catedral, da sua casa, no seu trabalho, nos hospitais, tantos lugares. Aqui nos reunimos com amor, adoração hoje ao Sagrado Coração de Jesus, primeira sexta-feira do mês, pedindo nesta Santa Eucaristia pela intercessão de São Padre Pio, por todos os doentes, por todos os enfermos. Para bem celebrarmos a nossa Santa Missa, façamos neste momento o nosso pedido de perdão cantando.

0: Deus Todo-Poderoso, tenha compaixão de nós, perdoe os nossos pecados, as nossas faltas, e nos conduz um dia à alegria da vida eterna.
1: Amém.
0: Queridos irmãos e irmãs, celebrando neste dia a festa de São Tomé Apóstolo, entoemos um hino de louvor.

0: oremos. Concedei-nos, Deus Todo-Poderoso, celebrar com alegria a festa de São Tomé, para que sejamos sempre sustentados por sua proteção e tenhamos a vida pela fé no nome de Jesus Cristo, que o apóstolo reconheceu como Senhor. Ele que é Deus e convosco vive e reina na unidade do Espírito Santo por todos os séculos dos séculos.
1: Amém. Liturgia da Palavra. Ouçamos.
2: Leitura da carta de São Paulo aos Efésios. Irmãos, já não sois mais estrangeiros nem migrantes, mas concidadãos dos santos. Sois da família de Deus. Vós fostes integrados no edifício que tem como fundamento os apóstolos, os profetas e o próprio Jesus Cristo como pedra principal. É nele que toda a construção se ajusta e se eleva para formar um templo santo no Senhor. E vós também sois integrados nessa construção, para vos tornardes morada de Deus pelo Espírito. Palavra do Senhor.
1: Graças.

voltarei. 8 dias depois, encontravam-se os discípulos novamente reunidos em casa, e Tomé estava com eles. Estando fechadas as portas, Jesus entrou, pôs-se no meio deles e disse: a paz esteja convosco. Depois disse a Tomé: põe o teu dedo aqui e olhe as minhas mãos. Estende a tua mão e coloca no meu lado, e não seja incrédulo, mas fiel. Tomé respondeu: meu Senhor e meu Deus. Jesus lhe disse: acreditastes porque me viste? Bem-aventurados que creram sem terem visto.

Queridos irmãos e irmãs aqui presentes em nossa casa mãe, nossa Catedral Metropolitana de Juiz de Fora, quero acolhê-los, bem-vindos mais uma vez. Cumprimento também o nosso diácono Manuel conosco nesta Santa Eucaristia. Celebramos hoje a festa de um grande apóstolo, São Tomé. Recordando também as últimas festividades do último domingo, quando celebrávamos a solenidade de São Pedro e São Paulo. Todos estes convocados primeiro por Cristo para assumirem este compromisso de amor e verdade, comprometeram-se sim com este anúncio. E cada um deles em sua história, em seu caminho de fé, a partir desta oportunidade da conversão que a graça de Deus realizou na vida de cada um deles, tornaram-se, portanto, para nós testemunhas de amor, testemunhas de entrega, na grande capacidade que temos com a fé, com a esperança, de nos abrirmos sempre mais à graça do Senhor. Por que nos abrirmos? Porque é uma graça que toca a porta da nossa alma e do nosso ser. Não invade, não atropela, mas toca suave, como é a bondade, a presença e o amor de Deus em nossa vida, em nossa caminhada de fé. Três imagens são muito importantes para nós do Evangelho de hoje, quando recordamos este momento bonito da ressurreição. Tomé não estava presente com a comunidade reunida. Ele estava fora, por algum motivo. Assim também como se colocaram fora os discípulos de Emaús, que retornavam tristes para casa, porque o Mestre, o Senhor, havia morrido na cruz. Primeiro aspecto, a comunidade de fé, a igreja que se reúne, que somos todos nós batizados. Como é importante compreendermos esta riqueza, esta beleza, a comunidade está reunida. E eu, como membro, participo desta comunidade. Estou presente na comunidade reunida, a igreja. E junto dela, jamais fora, junto dela, coloco tudo aquilo que Deus me concedeu. Tudo aquilo que Deus me deu, a minha vida, os meus dons, as minhas virtudes, a serviço desta comunidade. É bonito reconhecermos que no início do cristianismo, os cristãos tinham tudo em comum, repartiam os bens, as alegrias, as necessidades.

Verdades, por quê? Porque é pertencimento, é permanecer, jamais se separar da fé, da unidade da igreja. Mas como vimos no Evangelho, Tomé não estava ali presente. E ainda mais, Tomé não acreditou na palavra dos seus irmãos quando disseram: vimos o Senhor. Ele colocou condições. Quais foram? Se eu não vir, se eu não tocar nas suas chagas, eu não acreditarei. Amados filhos e filhas, benditas as chagas de Cristo, que abertas salva todos nós pecadores, que por muitas vezes duvidamos, somos fracos, mas nessas chagas encontramos a salvação pelo sangue derramado, a água e o sangue, a igreja que nasce, os sacramentos da igreja, que são para nós este caminho seguro, esta barca, a igreja, que nos leva nas tempestades da vida à salvação, à eternidade. E é bonito percebermos, Tomé fala justamente dessas chagas, justamente deste caminho de salvação. E ali, quando ele agora está reunido, ou seja, o seu retorno, isto revela para nós a conversão, a mudança da vida do mundo para a vida em Deus. Agora ele está junto da comunidade, mas não é mais aquela comunidade que o apresenta o ressuscitado. É o próprio Jesus que vai ao seu encontro de Tomé e o chama de incrédulo. Por que não acreditastes? A presença hoje de Tomé em nossa existência é muito forte, porque queremos tantas vezes, neste caminho de amor a Deus, exigir provas de Deus, constatações, quando na verdade o caminho de Deus é um caminho que nós fazemos como aquela criança que, amparada pelo colo do pai e da mãe, se sente protegida e segura. Mas no momento das quedas chora, porque machuca, porque dói. E quando chora, quer este colo do pai, este colo da mãe, e encontra este colo. Nós encontramos este colo em Deus. Vamos atualizar e trazer para o nosso tempo agora, presente hoje, as chagas de Jesus na cruz, quando muitas vezes encontramos os nossos irmãos marcados por este mesmo sofrimento. O irmão doente, o irmão enfermo, ali está a chaga aberta de Jesus. Quantas vezes é o nosso coração que também está rasgado de dor, de sofrimento, diante das realidades difíceis da nossa vida, mas principalmente da nossa caminhada de fé. Aqui eu quero recordar os pais que tantas vezes ensinaram aos seus filhos o caminho da fé, e eles agora adultos não buscam mais a Deus, não participam mais da igreja, estão como Tomé, fora, do lado de fora, e os pais sofrem. Mas, queridos pais, é o momento de reconhecer e enxergar esta chaga, este sofrimento, mas é o momento ainda de ter mais fé, mais confiança e oração, para que possamos também, como Tomé, reconhecer e dizer para Jesus: meu Senhor e meu Deus. Que profissão de fé bela e bonita de Tomé, que ensina-nos no momento também das nossas realidades mais difíceis, quando duvidamos, quando caímos, mas nos reerguemos,
pelo caminho da

0: conversão. E olhando para Jesus, para a sua presença amorosa, para o seu sangue derramado, a sua palavra, a Eucaristia, nós somos capazes de dizer: meu Senhor e meu Deus. Ah, querido irmão, querida irmã, quem sabe neste dia podemos renovar esta profissão de fé tão bonita de Tomé, reconhecendo o nosso lugar, o nosso compromisso em nossa paróquia, em nossa comunidade, em nossa igreja família, através da oração, através da esperança, da coragem, porque existirão muitos desafios e não serão poucos. Vão nascer desafios daqueles lugares que a gente pensa: mas como é possível? É porque ali nós seremos sim catequizados por Deus em tudo aquilo que sofremos com amor e por amor. E compreenderemos que toda esta provação é um sinal do qual nós estamos crescendo, amadurecendo, sendo melhores para Deus. A fé que é provada, como nos recorda São Pedro em sua primeira carta, como ouro, como a prata, metais preciosos são provados no fogo, porque é preciso se tornar um cristão puro na fé, ou seja, fortificado neste mesmo amor. Olhando para a história de São Padre Pio, que aqui hoje nós pedimos a sua intercessão, olhando para a atitude de Tomé, o que compreendemos? Uma coragem de buscar, de lutar. Tomé é como aquele filho pródigo que saiu, mas que a graça de Deus o tocou e ele voltou. Por isso nós precisamos pedir esta graça, a graça do retorno, a graça do encontro do nosso lugar na comunidade de fé. Olhando para Cristo, tocando as chagas de Cristo, porque o irmão é fraco, eu sou fraco, você é fraco, mas se olharmos para Ele, para o Senhor, juntos, nós vamos nos fortalecer, apoiando uns aos outros, nas nossas fraquezas, sim, mas especialmente na nossa coragem de dizer: meu Senhor e meu Deus. Ai de nós, irmãos, se olharmos para o mundo, para as coisas do mundo, para as pessoas deste mundo, nós vamos cair. Mas juntos, jamais separados, juntos nós vamos olhar para Jesus e juntos vamos professar: meu Senhor e meu Deus. Convido você neste momento, vamos ficar de pé e vamos rezar por aqueles que estão enfermos, pelas intenções que trazemos para esta Eucaristia. Queremos pedir por aqueles que sofrem, por aqueles que neste momento precisam recuperar a fé. E nós vamos abençoar as águas, os objetos de devoção, pedindo a proteção, a intercessão de São Padre Pio sobre todos nós. A nossa proteção está no nome do Senhor. O Senhor esteja convosco.
1: Ele está no meio de nós.
0: Dignai-vos, ó Deus de bondade, abençoar estas águas que hoje aqui trazemos, também todos os objetos de devoção, e pedimos, Senhor Deus, por aqueles que estão enfermos e doentes em nossas casas, em tantos lugares, nossos hospitais, que pela intercessão de São Padre Pio sejam alimentados da coragem, da fé e da esperança. Em nome do Pai, do Filho e do Espírito Santo.
1: Amém.
0: Agora nós vamos pegar a nossa oração. Fica comigo, Senhor, para que, olhando para a cruz de Jesus, como Tomé, possamos professar: meu Senhor e meu Deus. Todos juntos, bem forte: fica, Senhor, comigo, pois preciso da tua presença.

0: abandonar. Fica, Senhor, comigo, porque sou fraco e preciso da sua força para não cair.
1: Fica, Senhor, comigo, porque és minha vida e sem ti perco fervor. Fica, Senhor, comigo, porque és minha luz
0: e sem ti reina a escuridão. Fica, Senhor, comigo, para me mostrar tua vontade. Fica, Senhor, comigo, para que eu ouça tua voz e te siga. Fica, Senhor, comigo, pois desejo amar-te e permanecer sempre em tua companhia. Fica, Senhor, comigo, se queres que te seja fiel. Fica, Senhor, comigo, porque por mais pobre que seja minha alma, quero que se transforme num lugar de consolação para ti, um ninho de amor.
1: Bem forte, fica comigo, Jesus.
0: Pois se faz tarde, o dia chega ao fim. A vida passa e a morte, o julgamento e a eternidade se aproximam. Preciso de ti para renovar minhas energias e não parar no caminho. Está ficando tarde, a morte avança, eu tenho medo da escuridão, das tentações, da falta de fé, da cruz, das tristezas. Oh, quanto preciso de ti, meu Jesus, nesta noite de exílio. Fica comigo nesta noite, Jesus, pois ao longo da vida, com todos os seus perigos, eu preciso de ti. Faze, Senhor, que te reconheça, como te reconheceram os teus discípulos ao partir o pão, a fim de que a comunhão eucarística seja a luz a dissipar a escuridão, a força a me sustentar, a única alegria do meu coração. Fica comigo, Senhor, porque na hora da morte quero estar unido a ti, se não pela comunhão, ao menos pela graça e pelo amor. Fica comigo, Jesus. Não peço consolações divinas, porque não as mereço, mas apenas o presente da tua presença. Ah, isso sim te suplico. Fica, Senhor, comigo, pois é só a ti que procuro. Teu amor, tua graça, tua vontade, teu coração, teu espírito, porque te amo. E a única recompensa que te peço é poder amar-te sempre mais. Com este amor resoluto, desejo amar-te de todo o coração enquanto estiver na terra, para continuar a te amar perfeitamente por toda a eternidade. Amém.
1: São Padre Pio,
0: rogai por nós.
1: Nós vamos agora cantar, apresentando a Deus nosso Pai, pela intercessão de São Padre Pio, tudo aquilo que hoje trouxemos, as nossas intenções, os nossos enfermos, doentes, o pão e o vinho. Cantemos.

0: Ai, irmãos e irmãs, para que a nossa família reunida em nome de Cristo possa oferecer um sacrifício aceito por Deus Pai Todo-Poderoso.
1: Receba o Senhor por tuas mãos este sacrifício para a glória do seu nome, para o nosso bem e o de toda a sua santa igreja.
0: Na celebração da profissão de fé do apóstolo São Tomé, nós os oferecemos, Senhor, este sacrifício de louvor, prestando-vos nosso culto de servos, e pedimos humildemente que conserveis em nós os vossos dons. Por Cristo nosso Senhor.
1: Amém.

verdade é digno e justo, é nosso dever e salvação dar-vos graça sempre e em todo lugar. Senhor Pai Santo, Deus eterno e todo-poderoso, por Cristo Senhor nosso. Vós fundastes a Igreja sobre o alicerce dos apóstolos, a fim de que ela seja na terra sinal permanente da vossa santidade e anuncie a todo mundo o Evangelho do Reino dos Céus. Por isso, agora e sempre, com todos os coros dos anjos jubilosos,

0: Na verdade, ó Pai, vós sois santo e fonte de toda santidade. Santificai, pois, estes dons, derramando sobre eles o vosso Espírito, a fim de que se tornem para nós o corpo e o sangue de nosso Senhor Jesus Cristo.
1: Enviai o vosso Espírito Santo.
0: Estando para ser entregue, abraçando livremente a paixão, Jesus tomou o pão, pronunciou a bênção de ação de graças, partiu e o deu aos seus discípulos, dizendo: tomai todos e comei, isto é o meu corpo, que será entregue por vós.

Do mesmo modo, no fim da ceia, tomou o cálice em suas mãos e, dando graças novamente, o entregou aos seus discípulos, dizendo: tomai todos e bebei, este é o cálice do meu sangue, o sangue da nova e eterna aliança, que será derramado por vós e por todos para a remissão dos pecados. Fazei isto em memória de mim.

0: Celebrando, pois, o memorial da morte e ressurreição do vosso Filho, nós os oferecemos, ó Pai, o pão da vida, o cálice da salvação, e vos agradecemos porque nos tornastes dignos de estar aqui na vossa presença e vos servir.
1: Aceitai, ó Senhor, a nossa oferta.
0: Suplicantes, vos pedimos que, participando do corpo e sangue de Cristo, sejamos reunidos pelo Espírito Santo num só corpo.
1: O Espírito nos una num só corpo.
0: Lembrai-vos, ó Pai, da vossa Igreja, que se faz presente pelo mundo inteiro, que ela cresça na caridade em comunhão com o Papa Leão, com o nosso Bispo Marco Aurélio, os bispos do mundo inteiro, os presbíteros, os diáconos e todos os ministros do vosso povo.
1: Lembrai-vos, ó Pai, da vossa Igreja.
0: Lembrai-vos do vosso filho Elton Gomes de Oliveira, que chamastes deste mundo a vossa presença, tendo sido sepultado com Cristo em sua morte no batismo, participe igualmente da sua ressurreição. Lembrai-vos também na vossa misericórdia dos outros nossos irmãos e irmãs que adormeceram na esperança da ressurreição. Lembremos os falecidos, rezemos pelas vítimas dos terremotos, pelas almas que estão no purgatório. 30º dia, Renata Raine, Nelton Rodrigues, Antônio Sebastião, Marisa, 1 ano.

0: Luiz Fernando Aquino. E de todos os que partiram desta vida, acolhei-os junto a vós na luz da vossa face.
1: Concedei-lhes, ó Senhor, a luz eterna.
0: Enfim, nós os pedimos, tende piedade de todos nós e dai-nos participar da vida eterna com a Virgem Maria, Mãe de Deus, Senhora do Carmo, São José, seu esposo, os apóstolos, São Tomé, Santo Antônio, São Padre Pio e todos os santos que neste mundo viveram na vossa amizade, a fim de vos louvarmos e glorificarmos por Jesus Cristo, vosso Filho. Por Cristo, com Cristo em Cristo, a vós, Deus Pai Todo-Poderoso, na unidade do Espírito Santo, toda honra e toda glória, por todos os séculos dos séculos.

0: É tão bonito quando nós somos essa igreja reunida em oração, rezando pelos enfermos hoje de maneira especial. É tão bonito quando nós rezamos, cantamos juntos, com tanto entusiasmo, com tanta fé. Por isso, esta mesma alegria, esta beleza de sermos a igreja do Senhor, nós vamos rezar com muito amor, com muito entusiasmo, a oração que Ele mesmo nos ensinou. Pai nosso,
1: que estais nos céus, santificado seja o vosso nome. Venha a nós o vosso reino. Seja feita a vossa vontade, assim na terra como no céu. O pão nosso de cada dia nos dai hoje. Perdoai-nos as nossas ofensas, assim como nós perdoamos a quem nos tem ofendido. E não nos deixeis cair em tentação, mas livrai-nos do mal.
0: Livrai-nos de todos os males, ó Pai, e dai-nos hoje a vossa paz. Ajudados pela vossa misericórdia, sejamos sempre livres do pecado e protegidos de todos os perigos, enquanto aguardamos a feliz esperança e a vinda do nosso Salvador Jesus Cristo.
2: Vosso é o reino, o poder e a glória para sempre.
0: Senhor Jesus Cristo, dissestes aos vossos apóstolos: eu vos deixo a paz, eu vos dou a minha paz. Não olheis os nossos pecados, Senhor, mas a fé que anima a vossa igreja. Dai-lhe segundo o vosso desejo a paz e a unidade, vós que sois Deus com o Pai e o Espírito Santo.
2: Amém.
0: A paz do Senhor esteja sempre convosco.
2: O amor de Cristo nos uniu.
0: A paz do Senhor esteja sempre convosco.
2: O amor

0: Coloca aqui a tua mão e reconhece o lugar dos cravos, e não sejas incrédulo, mas fiel. Felizes os convidados para o banquete do Senhor. Eis o Cordeiro de Deus, eis aquele que tira o pecado do mundo.
1: Senhor, eu não sou digna de que entreis.

0: 分。
1: Meu irmão, minha irmã, neste momento da comunhão, peço a atenção de todos. Nós vamos aguardar os ministros se posicionarem e vamos comungar na frente do ministro. Obrigado.

0: Ó Deus, neste sacramento recebemos verdadeiramente o corpo do vosso Filho unigênito. Concedei que proclamemos o Cristo com nossa vida e ações, reconhecendo nele nosso Deus e Senhor, como fez o apóstolo São Tomé, por Cristo nosso Senhor.
1: Amém. Amém.
0: Podemos sentar um instante, por favor, queridos irmãos e irmãs aqui presentes. Quero convocar aqui os membros do grupo Padre Pio para que venham aqui ao presbitério. Podem trazendo as imagens peregrinas, ainda está faltando uma imagem, né? Então, depois nós vamos localizá-la. Meus irmãos, o próximo domingo nós teremos o Jogo do Brasil, certo? Mas aqui na Catedral nós vamos manter todos os horários do domingo, sem nenhuma modificação, tá bem? Nós vamos agora fazer o sorteio da imagem peregrina. Nós estamos hoje com um sorteio diferente, né? Vamos sortear pelos números aqui. Vai ser digital. Então, o primeiro momento, a primeira imagem peregrina.

0: Então o número sorteado é o número 78. Quem está com o número 78 pode vir aqui à frente, por favor. Uma salva de palmas, bem bonito. A Magda,
1: Santa Terezinha,
0: da comunidade Santa Terezinha, nossa paróquia também, uma salva de palmas para ela. Abraço a toda a paróquia Santa Terezinha. Próximo número. Número 158, a segunda imagem peregrina. 158. Alguém? Isso, pode vir aqui, por favor. Uma salva de palmas.

0: qual que é o nome da senhora?
1: Maria do Carmo.
2: A Maria do Carmo, mês de julho, que bonito. Bairro Nova Era, paróquia São João Paulo II. Leve o nosso abraço a todos, a imagem peregrina que visita também esta comunidade de fé. Obrigado. E agora o último sorteio de hoje, o número 274.

A dona Francisca da Quintas Avenida, uma salva de palmas para ela. Comunidade Santa Filomena. São Padre Pio era devoto de Santa Filomena. Que bonito. Leve o seu abraço a todos. Amém? Amém, povo de Deus. Hoje eu vou confessar para vocês, o padre não acordou para fazer o macarrão, viu, gente? Hoje não vai ter o macarrão, eu dormi muito hoje, tá certo? Vamos agora acolher de Deus a sua bênção sobre nós, sobre a intercessão de São Tomé Apóstolo, São Padre Pio, especialmente para os nossos enfermos e doentes. Após a bênção, com calma, podemos nos aproximar para receber a água de São Padre Pio e também venerar as suas relíquias. O diácono vai ficar aqui à frente depois com a relíquia e eu vou estar aspergindo com a água benta.

0: ser mais forte. E agora bem bonito, viva Cristo! Viva o Sagrado Coração de Jesus!
1: Alegrai-vos sempre no Senhor. Ide em paz, que o Senhor sempre vos acompanhe.
2: Graças a Deus.

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nome do Pai, do Filho e do Espírito Santo. Amém. Espírito Santo de luz, dai-nos o dom da sabedoria para distinguir o bem do mal e a verdade da mentira. Guiai-nos a cada passo, em cada dia, para que sigamos o caminho do Evangelho, com a ajuda de Maria, por Cristo nosso Senhor. Amém.

de Verde, nossa leitura orante da Santa Palavra, nosso encontro com Deus de cada dia. Estamos cada dia aqui agradecendo a Deus que nos fala e também agradecendo ao Espírito Santo que abre nosso coração e nos dá o entendimento desta Santa Palavra de hoje. Estamos aqui no Sermão da Montanha, essa parte tão bonita em que Jesus nos pede que nossa caridade seja discreta e sincera, a mão esquerda não sabendo o que faz a direita. Jesus pede que a nossa oração seja de intimidade constante e o modelo das nossas palavras seja este resumo do Pai Nosso, tão bonito: Pai Nosso, Pão Nosso, o perdão nosso e a vitória sobre aquilo que é maligno, que é o mal, né? Então agradecemos palavras tão importantes que estão acordando, né? Relembrando no nosso coração coisas tão bonitas que já sabíamos, mas às vezes a gente esquece e é bom recordá-las aqui. No Evangelho de Mateus, no final do Pai Nosso, tem um reforço sobre o perdão, até que nós usamos também algo parecido na liturgia da missa, fazendo uma conclusão mais longa do Pai Nosso antes do Amém. Por isso até não falamos o Amém no Pai Nosso na missa, porque tem aquela oração conclusiva inspirada aqui nesse texto de Mateus, que então acolhemos hoje, Mateus capítulo 6, versículos 14 e 15. Mateus capítulo 6, versículos 14 e 15. Você sabe, a nossa tradução é a tradução da Bíblia da CNBB. Então agora, ouçamos a Santa Palavra. De fato, se vós perdoardes aos outros as suas faltas, o vosso Pai que está nos céus também vos perdoará. Mas se vós não perdoardes aos outros, o vosso Pai também não perdoará as vossas faltas. Amada irmã, amado irmão, precisamos estar muito atentos, né, a esse reforço da oração do Pai Nosso, com esta explicitação, com esta explicação, com esta condicionante do perdão de Deus. Claro que o perdão de Deus é absolutamente incondicional e pode destruir qualquer coração endurecido, enrijecido, desde na condição em que este coração esteja também, esta pessoa, né, esteja também disposta a perdoar. Sobre isso, no Evangelho de Mateus, lá no capítulo 18, no final do capítulo 18, haverá aquela parábola do devedor implacável, aquele homem que recebeu um perdão imenso e não pôde perdoar o mínimo. Então, nós recebemos todos um perdão imenso, né? Estávamos misturados no pecado, na ignomínia, na discórdia, na violência. Todos nós deixamos esses germes entrar no coração e o Senhor Jesus, ali do alto da cruz, lavou-nos, remiu-nos dessas distâncias e nos deu livre acesso ao amor do Pai.

Ele não nos chamou para julgar, mas para amar, para salvar, para mostrar a maravilha de Deus. Missão maravilhosa, irmãs e irmãos. Missão que devemos realizar sempre, sobretudo em nossas famílias, né? O Senhor nos chamou em família para que a gente experimente o amor. A família é a matriz, é a fonte, é o berço do amor. É ali que os filhos aprendem o que é o amor, né? De fato, no toque das mãos, no cuidado, no aconchego, no quente, no calor do amor familiar. Não podemos deixar que discórdias, divisões, probleminhas quebrem esta comunhão familiar. Então, é difícil, mas é preciso pedir a Deus essa graça, a graça de ensinar-nos a perdoar como Jesus perdoou no alto da cruz. Porque essa é a condição de experimentarmos a misericórdia de Deus. Na frente do Sermão da Montanha, Jesus vai dizer: sede misericordiosos como meu Pai é misericordioso. Sede perfeitos na misericórdia como meu Pai é perfeito. Então, está nos convidando a ter o sentimento do coração de Deus, que faz o sol e a chuva para os bons e maus, para justos e injustos. Deus não bateu o martelo ainda, estamos no caminho. Ele baterá um dia, até que todos conheçam a mensagem do amor de Deus, que é misericórdia e perdão. O que Ele quer de nós é misericórdia. O que nos aproxima dEle é a misericórdia. Peçamos essa graça, né? O Papa São João Paulo II iniciou seu pontificado lá nos anos 80, final dos anos 80, exatamente, início dos anos 80, exatamente com essa palavra bonita: Deus é rico em misericórdia, é fiel e é todo amor. Né? É fiel a fidelidade do Pai, Ele não falhará, mas é fiel, é amoroso na ternura da Mãe. Ele fará tudo, o possível e o impossível, fará tudo, porque para Ele nada é impossível, né? Ele fará tudo para que nós mergulhemos no amor dEle. Então, mergulhar no amor de Deus é aceitar dar o perdão. Os santos dão muitos exemplos, né, de sofrer com humildade injúrias, ignomínias, vilipêndios, né? Agressões, ofensas. Os santos sofrem com muita paciência e silêncio, esperando que esta ação louca de serem ofendidos, lembra que o meu patrono, São Geraldo, né, foi muito ofendido, né? Era uma pessoa muito humilde, muito simples, era só um irmão, tão ofendido, mas em silêncio suportava, não deixava que essas ofensas inchassem o seu coração de vingança, de ódio, de orgulho. Claro que aqui tem o dom da santidade, mas o dom da santidade é dado como possibilidade a todos pelo Espírito Santo. O nosso coração fechado e rancoroso não consegue fazer isso, mas aquele coração tocado pelo Espírito Santo consegue a nos dar palavras mais doces, a nos dar gestos mais tênues, mais pacificadores, a nos ajudar especialmente a não colocar lenha na fogueira pelo Zap e pelo Facebook. Meu Deus, que desatino quando ampliamos pequenos problemas no Zap e no Facebook só para pessoas ter sempre diante dos olhos aquelas palavras horrorosas que eu tive a loucura de colocar lá, gravar lá para sempre. Não podemos fazer isso. Se é preciso conversar com alguém, você e ela. Se não der você e ela, você e uma outra pessoa. Conversar na paz e diante de Deus, com uma oração, oração de reconciliação. E se a gente não pode fazer essa conversa, rezemos por aquele que nos ofendeu, ou rezemos por aquele que nós ofendemos, para que Deus vá atenuando no mistério da graça dele esses corações, até termos a condição de voltar à reconciliação. Aqui, irmãos, poderíamos falar o dia inteiro, mas a realidade é uma só. Se não aprendermos a perdoar, não teremos espaço em nosso coração para o perdão de Deus. Quem tem seu coração fechado no ódio, onde Deus caberá, ele que

de misericórdia, abramos nosso coração, perdoemos nossos irmãos, oferecemos o perdão, recebamos o perdão para sermos mais dignos do amor de Deus. Por esse alerta, por este convite, por esta ordem a sermos reconciliadores, artífices da paz no mundo, em nome de Jesus, por essa missão tão importante e bonita, nós damos glória ao Pai, ao Filho e ao Espírito Santo, como era no princípio, agora e sempre. Amém. Acolhemos a bênção, Pai de bondade infinita, derramai sobre cada um de nós a bênção do vosso amor, da vossa misericórdia. Mesmo que o nosso coração seja assim fechado, assim ciumento, assim orgulhoso, Pai de bondade, que o Santo Espírito troque esse orgulho por humildade, troque essas vinganças por partilha, generosidade. Afinal de contas, o que é melhor, o que é maior, que a ação do Espírito Santo em nossa vida? Essas nossas coisinhas nada servem, nada ajudam, só atrasam o caminho do reino. Por isso, Pai de bondade, que o Espírito Santo nos faça de verdade construtores da vossa paz e da reconciliação, especialmente em nossas famílias. Em nome do Pai, do Filho e do Espírito Santo. Amém.

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2: Celebramos a festa litúrgica de São Tomé Apóstolo. A cor litúrgica é o vermelho. Vós sois o meu Deus e eu vos dou graças. Vós sois o meu Deus e eu vos exalto. Eu vos dou graças porque sois o meu Salvador. O apóstolo São Tomé não estava quando Jesus ressuscitado apareceu aos discípulos fechados no cenáculo. Não crê que Jesus lhes tenha aparecido ressuscitado, primeiro porque não acredita no testemunho de seus irmãos, e segundo, porque quer ver Jesus com os próprios olhos, tocá-lo com suas mãos. Por isso Jesus elogia a todos aqueles, como nós, que creem por ter ouvido sem ter visto. A primeira leitura da carta de São Paulo aos Efésios, capítulo 2, versículos 19 ao 22.

Irmãos, já não sois mais estrangeiros nem migrantes, mas concidadãos dos santos. Sois da família de Deus. Vós fostes integrados no edifício que tem como fundamento os apóstolos e os profetas, e o próprio Jesus Cristo como pedra principal. É nele que toda a construção se ajusta e se eleva para formar um templo santo no Senhor. E vós também sois integrados nesta construção para vos tornardes morada de Deus pelo Espírito. Em resposta a essa palavra, meditamos o Salmo 116.

0: glória ao Pai, ao Filho e ao Espírito Santo, como era no princípio, agora e sempre. Amém. O Evangelho de João, capítulo 20, versículos 24 ao 29. Tomé, chamado Dídimo, que era um dos doze, não estava com eles quando Jesus veio. Os outros discípulos contaram-lhe depois: vimos o Senhor. Mas Tomé disse-lhes: se eu não vir a marca dos pregos em suas mãos, se eu não puser o dedo nas marcas dos pregos e não puser a mão no seu lado, não acreditarei. 8 dias depois, encontravam-se os discípulos novamente reunidos em casa, e Tomé estava com eles. Estando fechadas as portas, Jesus entrou, pôs-se no meio deles e disse: a paz esteja convosco. Depois disse a Tomé: põe o teu dedo aqui e olha as minhas mãos. Estende a tua mão e coloca-a no meu lado, e não sejas incrédulo, mas fiel. Tomé respondeu: meu Senhor e meu Deus. Jesus lhe disse: acreditaste porque me viste? Bem-aventurados os que creram sem terem visto. Rezemos, irmãos e irmãs, ao Senhor. Deus Todo-Poderoso, concedei-nos celebrar com alegria a festa de São Tomé, para que sejamos sempre sustentados por sua proteção e tenhamos a vida pela fé no Cristo que ele reconheceu como Senhor. Por nosso Senhor Jesus Cristo, vosso Filho, na unidade do Espírito Santo. Amém. Que o Senhor nos abençoe e nos guarde nesta festa litúrgica de São Tomé Apóstolo. Fique com Deus e até amanhã, se Deus quiser.
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1: Do Evangelho de Lucas, capítulo 1, versículo 20. Eis que ficarás em silêncio, sem poder falar, até o dia em que isso acontecer, porque não creste em minhas palavras, que se cumprirão no tempo oportuno. É no interior desta palavra que vamos caminhar hoje. O silêncio de Zacarias, depois da promessa do anjo, é um dos detalhes mais intrigantes e mais espirituais das primeiras páginas do Evangelho de Lucas. Não é apenas uma punição, é um sinal, é uma pedagogia, é quase um convite. Aprendamos a ler melhor o silêncio. O anjo diz que Zacarias ficará sem voz até o tempo oportuno. E aqui aparece uma palavra-chave do Evangelho, Kairos. Kairos significa o tempo certo, o tempo de Deus, aquele tempo que não se mede por relógio, mas por maturação. Há coisas que não podem ser apressadas e há promessas que só se compreendem quando chegam. Lucas, com sua delicadeza, usa termos diferentes para nos fazer pensar. Quando o anjo fala, a ideia é que Zacarias ficará como quem guarda silêncio, sem palavras. Depois, quando as pessoas o observam, percebem que ele está mudo. É como se o evangelista abrisse dois níveis. Por dentro, um silêncio que se aprende. Por fora, uma mudez que se percebe. E isso toca uma dimensão profunda do mistério. A própria palavra mistério guarda essa intuição. Vem de um verbo grego que sugere fechar os lábios, cerrar os lábios, como quem fica sem linguagem diante do que é grande demais. O mistério não é apenas o que não entendemos, é muitas vezes o que nos faz calar, não por vazio, mas por reverência. Talvez o nascimento de João Batista seja assim, grande demais para caber num discurso imediato, grande demais para ser

0: explicado na pressa. E por isso a boca de Zacarias se fecha, como se Deus dissesse: antes de falar, aprenda a escutar. Antes de dominar com palavras, acolhe com o coração. Isso nos lembra uma cena belíssima de Maria. Ela não responde com pressa, não se derrama em falas. O Evangelho diz que ela guardava e meditava tudo no coração. É outra atitude diante do mesmo Deus. Silêncio não como castigo, mas como espaço de acolhida. O Antigo Testamento também conhece esse silêncio. Ana, no templo, rezava sem voz, mexendo apenas os lábios, e foi mal interpretada. O sacerdote achou que ela estava embriagada. Quanta coisa a gente julga errado porque não sabe ler o silêncio do outro. Talvez hoje Deus esteja nos ensinando isso. Há silêncios que são fuga, sim, mas há silêncios que são gestação. Há silêncios em que Deus está trabalhando por dentro. Há silêncios que protegem a promessa até o tempo oportuno. Porque é no interior desta palavra que aprendemos: nem toda boca fechada é ausência. Às vezes é o mistério pedindo espaço para nascer.
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É isso aí, amigos. São 2:13, hein? 12:13, tarde de sexta-feira, dia 3 de julho de 2026. Boa tarde a todos vocês que estão ligados aqui na nossa programação. Deus permitindo aí a nossa companhia, né? Fazendo companhia sempre.

toda a família, toda a equipe Catedral FM, os aniversariantes da data de hoje, 3 de julho. Bem, o Entre Amigos está no ar, com música, informação, entretenimento e palavra de fé e esperança na sua tarde, neste mês super diferente, né? Esse mês está diferente aqui na nossa Rádio Catedral FM. Vocês estão curtindo aí uma programação um pouquinho diferente e, claro, apenas está começando com sorteios aí nesse mês festivo em que a Rádio Catedral FM está completando 20 anos. Como o tempo passa, né? Eu digo isso porque eu não estou aqui nesses 20 anos, mas são 18 anos e meio, quase 19. Cheguei pouco depois, porque a época que a Rádio Catedral FM entrou no ar, eu estava na extinta Rádio Panorama FM. Então eu não estava aqui. Eu estava na Panorama quando a Catedral entrou no ar, e eu me lembro disso porque os amigos sempre comentam, né? Os amigos radialistas, né? Jornalistas, sempre fazem comentário: olha, está entrando no ar hoje mais uma rádio. Aí eu fiquei feliz, né? Porque nós ficamos felizes quando outras emissoras entram no ar, chegam no ar, mais entretenimento, mais informação, cada uma a sua maneira, cada um ao seu modo, cada rádio tem o seu estilo. E nós ficamos felizes, né? Quando uma emissora entra no ar, é bom demais. E eu fiquei sabendo, fiquei feliz, né? Boa sorte, na época ainda pensei, boa sorte a mais uma irmãzinha, uma rádio que está entrando em Juiz de Fora. E mal eu sabia, claro, que um ano e meio depois eu estaria aqui. E é isso, né? São 18 anos e meio. Bacana demais. Parabéns para nossa querida Rádio Catedral FM. E tá aí então esse mês festivo, né? Brindes, sorteios, né? Eu quero agradecer antes aqui aos amigos da Editora Planeta e Padre Marcelo Rossi, que são parceiros aqui no mês de aniversário da Rádio Catedral, a Paulo's Livraria, que também são parceiros em outros eventos aqui. A Paulo's está sempre presente. 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O Senhor Presente, na loja de artigos, né? 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É isso aí, um abraço aos amigos aí, o Hortifruti da Lili. 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Bacana demais. 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Eu lembro que a padaria Água na Boca fica em São Mateus, tá na Rua São Mateus. Obrigado a todos vocês pela parceria. Olha, vamos combinar uma coisa? São 2h18. Até 2h30, 2h35, tá bom? Mais ou menos, por aí. Você tem alguns minutos, porque participarem de promoção é assim, não pode demorar muito. Você tem aí alguns minutos para deixar o seu nome completo, o bairro ou a cidade onde você mora, e também deixar escrito hashtag, né? Um joguinho da velha, hashtag Catedral 20 anos. Hashtag Catedral 20 anos. Nome completo, bairro ou cidade e hashtag Catedral 20 anos. Quem já participou já está cadastrado. Não precisa mandar de novo. Não vale dois cadastros, é apenas um. Tá bom? Por causa do sorteio, que será feito daqui a pouco, senão dá confusão. Aí também não pode. É uma participação. Se já fez o cadastro de manhã, já está valendo. Se fez já alguns dias atrás, não tem problema. Feito uma vez o cadastro, não precisa ser feito novamente. Então, deixe lá o nome completo, bairro ou cidade e hashtag Catedral 20 anos. Você estará participando aí do sorteio dos brindes. E dia 15 tem sorteio especial, porque dia 15 é aniversário da Rádio Catedral.

0: FM. Então, sorteio especial no dia 15. Mas todas as sextas-feiras teremos sorteios aqui, tá joia? Então, tá combinado? Hashtag Catedral 20 anos. Vocês têm aproximadamente 15 minutos. Por que que eu digo 15 minutos? Porque depois nós faremos o sorteio. Então, a gente tem que dar aquela parada para acertar todos, são muitos participantes. Esse sorteio será feito lá com a Solange, com a Silvia, com a Rafaela. Eu estarei presente também, tá bom? São muitos amigos que estão participando. Eu desejo boa sorte a todos vocês. Caso vocês não consigam, né? A gente sabe como é que é sorteio, né? Não conseguiu, não fiquem tristes, né? Porque outros sorteios vão acontecer durante todo o mês. Aí sim, você vai continuar tentando e depois eu vejo como é que fica essa questão do cadastro aqui com a nossa amiga Solange Rafaela, né? Porque teremos outros sorteios e aí nós vamos saber, vamos incluir talvez os amigos que não ganharem, né? Que não conseguirem, se estarão já cadastrados aí para você não precisar de cadastrar novamente. E aí nós vamos surgindo outros amigos ouvintes e abrindo aí outras oportunidades para caso você que não consiga, né? O brinde, né? Não seja contemplado, eu acredito que você continuará cadastrado aqui já, não sem precisar novamente de outro cadastro. Eu vou saber dessa questão, tá joia? Depois essa informação chega até a mim pra gente poder fazer, porque aqui na Rádio Catedral tudo é muito às claras, né? Por causa da credibilidade da Rádio Catedral. Devido à credibilidade que nós temos, as informações, tudo que é feito aqui na Rádio Catedral é às claras, é tudo para todo mundo saber direitinho, bacaninha. Tá bom? Então tem amigos aqui que já estão participando, legal demais, podem continuar enviando aí, mas é como eu já disse, se já fez o cadastro, não vai valer o outro, tá? É só quem não fez. Silvia Carvalho, como vai você? Eu sorteio hoje 3:30, antes que eu esqueça, hein? Por volta de 3:30 da tarde, vocês ficarão sabendo. Por isso que tem que finalizar um pouquinho antes. Ô, Silvia, você tá bem? Boa tarde.
1: Boa tarde, Adriano. Boa tarde a todos os nossos ouvintes. Tudo bem, e você?
0: Graças a Deus, eu tô bem.
1: Então, eu já fui ali apurar essa questão do sorteio. Cada semana será uma hashtag diferente.
0: Ah, então o pessoal vai ter que participar, né?
1: Exatamente. Semana que vem, o pessoal vai ter que participar e vai ter uma hashtag diferente.
0: Então, esqueçam o que eu disse, hein, pessoal? Como a hashtag é diferente, quem não faturar hoje, não for sorteado, vai ter que fazer tudo de novo, vai ter que enviar aqui.
1: Vai cadastrar semana que vem novamente com outra hashtag que
0: outra
1: vai ser divulgada na segunda-feira.
0: Isso aí, outra hashtag. Então todo mundo vai participar de novo. Ô Silvia, como é que você tá? Conta aí.
1: Cê tudo tá bem, bem e você? Hein? Você viu o jogo ontem?
0: Qual jogo, hein?
1: Portugal.
0: Rapaz, eu não vi Portugal, rapaz. Ô Silvia, eu não vi. É mania que eu tenho. Entre outras, mas eu não vi o jogo, eu queria muito ter visto, mas eu cheguei em casa.
1: Fiquei nervosa, viu?
0: Você estava torcendo para Portugal,
1: claro,
0: né?
1: Claro, tem que torcer para meus antepassados.
0: É, lógico, torcendo, né? Para Portugal,
1: meu legal. Bisavô é português, mas assim, foi um jogo nosso muito, muito cheio de nuances, viu?
0: O Cristiano Ronaldo foi substituído, é?
1: Foi, menino.
0: É, não tava jogando bem, não?
1: Colocou cabeça a prêmio, hein? Poxa, técnico de Portugal arriscou, botou a pele dele em jogo. Poxa,
0: imagina se vai pra pênalti e não tem...
1: Achei ele muito ousado, hein?
0: Com certeza.
1: Achei ele muito ousado, tirou o Cristiano Ronaldo antes de prorrogação, antes de qualquer coisa.
0: Imagine se vai pros pênaltis. Exatamente. E onde está o Cristiano Ronaldo? Meu Deus, isso aí.
1: Ele foi, se arriscou, o risco dele deu certo, a ação dele deu certo, mas, né? Vamos ver agora Portugal e Espanha na segunda-feira, Adriano.
0: Portugal e Espanha.
1: Então, isso aí. Jogaço mesmo, e Croácia, como a tecnologia hoje em dia tá presente, né? O gol da Croácia fez um gol no último minuto, já nos acréscimos do jogo, empatando, né? O jogo iria para prorrogação. E aí a bola bateu, deu uma triscadinha na cabeça do jogador da Croácia e houve um impedimento.
0: Tá vendo?
1: E a tecnologia que apontou que tinha batido na cabeça dele, deu um sinalzinho assim, ó, igual um eletrocardiograma, sabe aquele exame que dá aquelas linhazinhas que vão mexendo?
0: Sim, sim.
1: Então, deu direitinho aonde que a bola bateu, deu aquela riscadinha assim. Então, por causa da tecnologia, o gol foi anulado e Portugal se classificou.
0: Isso aí, tá vendo? Só jogo duro, hein? Jogo duro. E aí foi a despedida do
1: Modric.
0: Do Modric.
1: É. É.

0: É, gente.
1: Tinha ali dois craques, né? O Modric pela Croácia e o Cristiano Ronaldo por Portugal, né?
0: Hoje tem mais jogão, tem Argentina, tem
1: jogos... Hoje temos Argentina, isso aí, Argentina e Cabo Verde, né?
0: Cabo Verde, é.
1: Vamos ver aí o famoso vozinho aí, o goleiro de Cabo Verde, o que é que ele vai arrumar com o Messi, né?
0: É, eu acho difícil,
1: Eu também acho, né? É, assim, é claro que Cabo Verde tem todas, né, as suas coisas de estar aí nessa segunda fase, primeira vez que participa de uma Copa, mas é difícil, né?
0: Ah, eu estou torcendo pra Argentina.
1: Eu também torço para o Messi.
0: Eu não tô torcendo para o pessoal, eu assim, claro que a gente respeita e tudo na vida tem que ter, você respeita opinião, gosto, enfim, isso aí é de lei, né? A gente precisa disso. Eu vejo que muitas pessoas às vezes querem a Argentina eliminada, também querem que a França, gostaria que o Paraguai fosse. Eu já penso diferente, assim, eu penso que os melhores... tem que ficar, porque a final ou semifinal tem que estar presente os melhores.
1: O espetáculo faz parte.
0: O espetáculo,
1: né,
0: para você ver bom
1: verdade,
0: futebol.
1: Exatamente.
0: Você vê lá uma França, Argentina, o Brasil que está crescendo.
1: A competição é feita exatamente
0: para
1: isso.
0: Inglaterra. Então, se a gente fica torcendo para os mais fracos ficar, parece que até está com medo. É. Parece assim, não. Vamos que a França saia. Ô, gente,
1: de certa forma é mesmo.
0: É, de certa forma sim. Eu vejo o pessoal tá temendo demais a França. E eu também. Eu, sinceramente, se fosse ver pelo futebol hoje, o Brasil. Eu tenho até medo, né? De Brasil e França de não acontecer o que aconteceu em 2010. Mas no futebol, dentro de campo, é outra história. Agora, eu confesso que eu prefiro os melhores pro final. Independente se o Brasil vai ser campeão ou não, eu prefiro ver um bom espetáculo. Eu acho que o futebol merece e a Copa merece isso, né?
1: Sim, a competição é feita para isso.
0: É, pois é.
1: E domingo temos Brasil e Noruega aí.
0: Brasil
1: ver, né?
0: Favorito. Bem favorito.
1: Bem favorito. Vamos
0: bem favorito.
1: Ver. Vamos ver. Mas você estava falando do aniversário da rádio. Eu ontem comentava aqui com o Adriano que hoje a gente completou 15 mil notícias no nosso site, radiocatedraljf.com.br.
0: 15 mil
1: notícias, entre receitas, entre reflexões, notícias da cidade, notícias da igreja, esporte, notícias nacionais. 15 mil notícias postadas, conteúdos postados no nosso site radiocatedraljf.com.br. Eu lembrava hoje da riqueza dessa parte da história, né, Adriano, da nossa região, de Juiz de Fora, da nossa região, está ali no nosso site, né?
0: Uhum.
1: Quem quiser pode olhar, pode pesquisar, tem uma lupinha ali, uma coisa para busca, para pesquisar sobre assuntos, o que você quer ver, está tudo registrado ali. Os últimos anos de história de Juiz de Fora, região, nacional, tudo registrado no nosso site ali. 15 mil conteúdos, praticamente 15 mil notícias, né?
0: Uhum.
1: Temos também as receitas que entram, mas vamos colocar aí 15 mil conteúdos no nosso site, radiocatedraljf.com.br. E você também, ouvinte, pode também ouvir a rádio pelo nosso site, né, André?
0: Exatamente.
1: O nosso site é visto em vários lugares do mundo, como eu citei aqui já anteriormente nessa semana, pessoas dos Estados Unidos, da Itália, da França, de Portugal, Espanha, de várias partes, de todas as regiões do Brasil, ouvem a nossa rádio pelo nosso site. Então, é uma riqueza que a cidade tem, né, Adriano? Parte da história da cidade está registrada ali no nosso site. Então, eu queria deixar registrada, então, essa informação e essa comemoração também nesses 20 anos aí da Rádio Catedral.
0: Bom demais.
1: É isso, informação com credibilidade,
0: e
1: né,
0: muita,
1: Adriano?
0: Lembrando sempre,
1: bem.
0: Sempre isso.
1: Sempre com responsabilidade, com credibilidade. Todas as informações muito bem apuradas. Então, nós estamos aqui para trazer o melhor para você, ouvinte.
0: Tá bom.
1: Daqui a pouquinho, então, eu volto trazendo as notícias, então, da tarde desta sexta-feira. Tá joia?
0: Então, tá joia. Aguardo você aqui, tá bom, Silvia?
1: Até daqui a pouco.
0: Olha, amigos ouvintes, são 2:29, é sexta-feira, né? Sexta tá com a cara bonita, né? O céu tá bonito, começou aquela temperatura friazinha e tal, com aquela serração, mas agora tá uma tarde muito gostosa, muito agradável, então vamos juntos lá até 19h, hein? Stefan Torres. Para animar e aquecer aí o seu comecinho de... É comecinho de final de semana, sim. Por que não?

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14: O Exame Nacional do Ensino Médio, Enem 2026, registrou mais de 5 milhões de inscritos em todo o país. As informações com Silvia Carvalho.
15: De acordo com o balanço preliminar divulgado hoje pelo Ministério da Educação, são 5.055.818 participantes confirmados. O número representa um crescimento de pouco mais de 5% em comparação com a edição de 2025, quando foram contabilizados cerca de 4.800.000 inscritos. Apesar do aumento, o recorde histórico do exame continua sendo de 2014, que teve mais de 8.700.000 candidatos. As provas serão aplicadas nos dias 8 e 15 de novembro. Entre as novidades deste ano, está a inscrição automática dos estudantes concluintes do ensino médio da rede pública, medida adotada pela primeira vez pelo Ministério da Educação para ampliar a participação dos alunos. Outra iniciativa é um incentivo financeiro destinado aos beneficiários do programa PEDMEIA. Os estudantes que concluírem o ensino médio e participarem dos dois dias de prova vão receber R$ 200 em parcela única. O INEP também ampliou o número de municípios que vão aplicar o exame, com a inclusão de 95 novas cidades. A expectativa é de cerca de 10 mil escolas sejam utilizadas como locais de prova e que aproximadamente 80% dos concluintes da rede pública façam o exame na própria escola onde estudam. O Enem é a principal porta de entrada para o ensino superior no Brasil, incluindo a UFJF, a Universidade Federal de Viçosa e a Universidade Federal de São João del Rei. As notas podem ser utilizadas em programas como o SISU, o ProUni e o FIES, além de processos seletivos de instituições públicas, privadas e de universidades portuguesas conveniadas ao INEP.
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Aí o som de Vanessa da Mata. São 2h46, amigos ouvintes, é o seguinte, é encerrado aí a promoção por hoje, tá bom? Então, você que já participou, é só se ligar. Estamos encerrando para dar tempo aí de fazer todo o processo aqui para o sorteio aí por volta de 3h30. Então, encerramos aí as participações com os nomes, tá bom? Valendo aí para a promoção. Agora é só se ligar e aguardar. 2h47.

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0: Aí o mini especial com a Madonna e a canção Luckstar.
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0: Duas e 58. Os moradores de Juiz de Fora devem se preparar para um fim de semana de temperaturas mais baixas e tempo firme. As informações com Silvia Carvalho.
2: A previsão indica muitas nuvens, manhãs frias e ausência de chuva entre esta sexta e o domingo, dia 5. Hoje, o dia começou com nevoeiro em alguns pontos da cidade. Os termômetros podem chegar aos 26 graus. À noite, a nebulosidade aumenta, mas não há previsão de chuva. No sábado, uma massa de ar frio avança sobre o sudeste e provoca queda nas temperaturas. A previsão é de mínima de 15 e máxima de 22 graus, com muitas nuvens, períodos de sol e tempo seco durante todo o dia. No domingo, o frio continua. Os termômetros devem marcar entre 14 e 21 graus, mantendo o céu bastante nublado, mas sem expectativa de chuva. O clima será típico de inverno, com manhãs frias e tardes agradáveis na Zona da Mata. A mudança no tempo deve ocorrer na segunda-feira. A previsão aponta aumento da umidade e possibilidade de pancadas.

0: pancadas isoladas de chuva durante a tarde. Mesmo assim, as temperaturas permanecem amenas, variando entre 14 e 21 graus.
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0: Bem-vindos, bem-vindas, peregrinos de Nossa Senhora, presentes aqui no santuário de Nossa Senhora Aparecida. Estamos na capela dedicada a São José. Quero saudar você também que está por esse Brasil afora, participando conosco pela rede Aparecida de rádio. São 65 emissoras pelo Brasil afora. Quero saudar os ouvintes lá de Paraisópolis, Minas Gerais, da Rádio Paraíso, Rádio Tambaú, de Tambaú, São Paulo, Rádio Nova Voz, de Fartura, São Paulo, a Rádio Imperador, de Franca, São Paulo, a Rádio Capelinha, a Rádio Aranãs, de Capelinha, Minas Gerais, lá do Espírito Santo, Rádio Diocesana de Cachoeiro de Itapemirim, Rádio Centro Minas de Curvelo, Minas Gerais, Rádio Cidade de Martim Soares, São Paulo, Rádio Onda Digital, São Sebastião do Paraíso, Rádio de Minas Gerais, Rádio Diocesana de Campanha, Minas Gerais, e outras tantas rádios que estão coligadas conosco. Muito obrigado. Nossa Senhora abençoe a todos os ouvintes. Vamos iniciar nossa consagração. Em nome do Pai, e do Filho, e do Espírito Santo.
1: Amém. Amém.
0: Saudando Nossa Senhora, o anjo do Senhor anunciou a Maria.
1: E ela concebeu do Espírito Santo.
0: Ave Maria, cheia de graça, o Senhor é convosco. Bendita sois vós entre as mulheres, bendito é o fruto do vosso ventre, Jesus.
1: Maria, Mãe de Deus, rogai por nós, pecadores, agora e na hora de nossa morte. Amém.
0: Eis aqui a serva do Senhor.
1: Faça-se em mim segundo a vossa palavra.
0: Ave Maria, cheia de graça, o Senhor é convosco. Bendita sois vós entre as mulheres, e bendito é o fruto do vosso ventre, Jesus.
1: Santa Maria.

0: Maria, Mãe de Deus, rogai por nós, pecadores, agora e na hora de nossa morte. Amém.
1: E o Verbo de Deus se fez carne
0: e habitou entre nós.
1: Ave Maria, cheia de graça, o Senhor é convosco. Bendita sois vós entre as mulheres e bendito é o fruto do vosso ventre, Jesus.
0: Santa Maria, Mãe de Deus, rogai por nós, pecadores, agora e na hora de nossa morte. Amém.
1: Rogai por nós, Santa Mãe de Deus,
0: para que sejamos dignos das promessas de Cristo.
1: Oremos, infundi, Senhor, nós vos rogamos, a vossa graça em nossos corações, para que nós que conhecemos pela anunciação do anjo a encarnação de Jesus Cristo, vosso Filho, por sua paixão e morte na cruz, cheguemos à glória da ressurreição. Pelo mesmo Cristo, Senhor nosso.
0: Amém. Amém.
1: Sentados. Hoje a igreja celebra o apóstolo São Tomé. Que linda lição que ele nos dá. Nossa Senhora foi amiga dos apóstolos. Ela rezou com os apóstolos pedindo o Espírito Santo. Ela reza conosco também. O Espírito Santo está na igreja e está dentro de nós, nos ajuda a rezar, nos ajuda a continuar a missão de Jesus. O apóstolo de São Tomé, quando Jesus ressuscitou e pela primeira vez apareceu para os apóstolos, ele não estava no grupo. Não sabemos onde ele estava. Mas então os outros falaram para ele: Tomé, nós vimos o Senhor, ele ressuscitou. O que que Tomé falou? Ah, eu não acredito. Se eu não vir pessoalmente Jesus, não tocar nele, não tocar naquelas chagas dos pés do peito, eu não acredito. Uma semana depois, os apóstolos estavam reunidos e Tomé junto com eles. Jesus aparece. Jesus olha para Tomé, fala: Tomé, veja, venha, toque nas minhas mãos, nas chagas, olha o meu peito, né? Não seja incrédulo, seja fiel, né? E o que que o Tomé se ajoelhou, o que que ele falou? Meu Senhor e meu Deus. Olha que ato de fé bonito. Nós agradecemos a Tomé que nos ensina a dizer, e vocês vão repetir agora: meu Senhor e meu Deus, todos. Meu Senhor e meu Deus. Dizer isso para Jesus quando você vai para o sacrário, quando você comunga, diga: meu Senhor, Senhor do céu e da terra, meu Deus. Meu Deus Salvador está comigo, né? Ato de fé, né? Nossa Senhora nos ensina a ter fé. Quando o anjo falou para ela: você vai ser mãe do Salvador, o Espírito Santo virá sobre ti. Nossa Senhora, na hora, ela falou: mas como que será isso, né? Eu não conheço o homem. Aí o anjo garantiu: o Espírito Santo que vai fazer isso, né? E deu uma garantia: a sua prima Isabel, na idade avançada, já é o sexto mês da gravidez dela, né? Aí Maria falou: eis aqui a serva do Senhor, faça-se em mim segundo a vossa palavra, né? A fé é acreditar na palavra de Deus, é acreditar na vontade de Deus, né? Agora Jesus fala para nós, Jesus dá um elogio para nós. No final do evangelho, Jesus fala assim, depois que Tomé falou: meu Senhor e meu Deus, Jesus diz: Tomé, acreditaste porque me viste? Bem-aventurados os que creram sem ter visto. Nós cremos em Jesus sem ter visto a realidade.

0: a ressurreição dele. Bem-aventurados somos nós. Por que que nós cremos? Porque testemunharam para nós, os apóstolos testemunharam, os cristãos testemunharam, os mártires testemunharam que Jesus morreu e ressuscitou. Os mártires deram a vida pela fé. Como é bom a gente ter fé. Uma vez eu fui operado, né, apendicite, e o médico que operou, né, estavam reunidos, foram me visitar no hospital alguns seminaristas da teologia, e o médico falou: por favor, eu quero ter fé igual vocês têm, eu quero acreditar em Deus, né? E era um ótimo médico, cuidou de muitos doentes, muitos pobres, né? Ele está com Deus, né? Então, agradecer o dom da fé e ajudar as outras pessoas a acreditarem em Jesus. Ele morreu e ressuscitou. Por isso que a nossa fé se baseia na ressurreição de Jesus. Vamos repetir: Jesus, cremos em vós.
1: Jesus, cremos em vós.
0: Sois nosso Deus.
1: Sois nosso Deus.
0: Nosso Salvador.
1: Nosso Salvador.
0: Obrigado, Jesus.
1: Obrigado, Jesus.
0: Maria, nossa mãe.
1: Maria, nossa mãe.
0: Aumentai a nossa fé.
1: Aumentai a nossa fé.
0: Amém.
1: Amém.
0: Agora nós fazemos a consagração. Antes da consagração, a bênção da água. Onde você estiver, aqui ou na sua casa, abençoar a sua água. O Senhor esteja convosco.
1: Meio de nós.
0: Deus eterno e todo-poderoso, quisestes que pela água, fonte de vida e princípio de purificação, as nossas almas fossem purificadas e recebessem o prêmio da vida eterna. Abençoai esta água que está aqui, que está na sua casa, para que nos proteja. Renovai em nós a fonte de vida de vossa graça, a fim de que nos livre de todos os males e possamos nos aproximar de vós com o coração puro e receber a vossa salvação, e que ela recorde a água do nosso batismo como fonte que jorra para a vida eterna. Por Cristo nosso Senhor.
1: Amém.
0: Estenda a sua mão para Nossa Senhora, para a imagem, consagrar-se a ela, ser todo de Deus, como ela foi, a serviço dos irmãos, como ela é. Rezemos. Ó Maria Santíssima, pelos méritos de Nosso Senhor Jesus Cristo, em vossa querida imagem de Aparecida, espalhais inúmeros benefícios sobre todo o Brasil. Eu, embora indigno de pertencer ao número de vossos filhos e filhas, mas cheio do desejo de participar dos benefícios de vossa misericórdia, prostrado a vossos pés, consagro-vos o meu entendimento, para que sempre pense no amor que mereceis. Consagro-vos a minha língua, para que sempre vos louve e propague a vossa devoção. Consagro-vos o meu coração, para que depois de Deus vos ame sobre todas as coisas. Recebei-me, ó Rainha incomparável, vós que o Cristo crucificado deu-nos por mãe. No ditoso número de vossos filhos e filhas, acolhei-me debaixo de vossa proteção. Socorrei-me em todas as minhas necessidades espirituais e temporais, sobretudo na hora de minha morte. Abençoai-me, ó celestial cooperadora, com vossa poderosa intercessão. Fortalecei-me em minha fraqueza, a fim de que, servindo-vos fielmente nesta vida, possa louvar-vos, amar-vos e dar-vos graças no céu por todo

0: do apóstolo São Tomé desça sobre você, sobre sua família, sobre sua romaria, sobre os doentes, a bênção de Deus Todo-Poderoso, Pai, Filho e Espírito Santo.
1: Amém.
0: Permaneçam na paz do Senhor com a proteção materna da Virgem Maria.
1: Graças a Deus.
0: E palmas para Nossa Senhora. Viva Senhora Aparecida. Viva São José. E aquele que é a razão da nossa vida. Viva Jesus Cristo. E viva os devotos de Nossa Senhora. Muito obrigado, você que está aqui na Capela do São José, repleta de romeiros. Muito obrigado, você que rezou conosco pela Rede Aparecida de Rádio. Amém. Cantemos.

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0: Tina Turner, Simple Best, 5:32.
1: É notícia.
0: Três horas, 32 minutos. Moradores de Pequeri e cidades da região têm um compromisso neste sábado, dia 4. O Parque de Exposições recebe o evento Família do Campo, promovido pelo Sindicato dos Produtores Rurais de Mar de Espanha, com o apoio do sistema Faeng Senar. Mais informações com Silvia Carvalho.
2: A programação acontece das 9 da manhã às 5 da tarde e reúne serviços gratuitos nas áreas de saúde, cidadania, lazer e assistência ao produtor rural. Durante o evento, a população terá acesso a consultas oftalmológicas, aferição de pressão arterial, vacinação, campanhas de higiene pessoal e saúde bucal, além de orientações sobre pré-natal, amamentação e exames preventivos. Também serão oferecidos cortes de cabelo e outros atendimentos voltados ao bem-estar. As crianças poderão aproveitar uma programação especial com cama elástica, pula-pula, brinquedos infláveis, touro mecânico, pintura facial, contação de histórias, oficinas de artesanato, confecções de bonecos ecológicos e balões modeláveis. Os produtores rurais também contarão com atendimento técnico e orientações nas áreas agrícola, zootécnica, administração rural, direito, produção de laticínios e alimentos. O Família do Campo é aberto ao público e tem entrada gratuita.
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0: 3:34 e conforme o combinado, né? 3:30, por volta de 3:30 da tarde, o sorteio deste dia 3, né? Dia 3 de julho, sexta-feira, no nível aí da Rádio Catedral FM, dia 15, mas tá valendo para todo mês. Um mês de aniversário da Rádio Catedral FM, 20 anos no ar com você, que maravilha. E vocês aí que participaram, hein? Bom demais. Olha, tivemos aí muitos, muitos amigos ouvintes participando aí desse sorteio, tá joia? Ficamos aí felizes demais com a participação de vocês, interagindo conosco e participando das promoções, porque sempre as promoções da Rádio Catedral FM atraindo aí muitos ouvintes a participarem. Obrigado a todos vocês que enviaram aqui o WhatsApp. Eu lembro que vocês vão participar de todas as outras promoções. Se ligue aí, tá bom? Para você enviar o seu WhatsApp já na próxima semana, já aí com outro hashtag, enfim. Vocês vão participar aí das outras promoções, tá bom? Então, todos vocês que participaram, nós agradecemos aí demais. Que Deus abençoe a vida de cada um de vocês. E para você aí, para todos vocês, continue participando. Mesmo não conseguiu dessa vez, se não conseguir, né, no caso, né? Aí podem continuar tentando aí das próximas vezes, tá bom? Será um prazer aí a participação de vocês. São 3:35. Silvia Carvalho.

0: Trabalho continua aqui nos estúdios comigo, porque é a hora do sorteio e aí os prêmios para os amigos ouvintes. Nós vamos sortear aqui 5 amigos ouvintes, tá bom? 5 amigos ouvintes faturando aqui alguns prêmios nesta sexta-feira, tá joia? E como Silvia está aqui comigo, nós combinamos de cada um fazer um sorteio, tá bom? Eu faço um aqui, depois Silvia faz outro, eu e tal, enfim, sorteando aí os 5 contemplados que irão ficar felizes nesta tarde de sexta-feira, e depois os outros também tenho certeza que ficam felizes por outros aí terem conseguido e também a oportunidade das próximas vezes. Silvia, tá tudo bem? Tá tudo preparado aí? Você tá preparado? Eu estou preparado desse lado aqui, Silvia.
1: Tudo preparado aqui, Adriano. Vamos lá, pode começar aí por você.
0: Tá tudo nos conformes, então tá bom. Enquanto eu subo o BG aqui um pouquinho, vamos sortear o primeiro ouvinte, tá bom? Prestem atenção. E é o seguinte, hein? Não se preocupem, porque depois a nossa produção aqui, a Solange, a Rafaela, irão entrar em contato aí com os amigos aí, tá joia? Que irão faturar aqui os brindes. Então, podem ficar despreocupados. Vamos lá em o primeiro então, hein? Anote aí, segure aí, segurem-se. Olha, valendo aqui um prato com 40 coxinhas da padaria Água na Boca. Esse horário, o café aqui já tá pronto, senhor.
1: Pois é, faltando coxinha, né, Adriano?
0: O café tá pronto e essa coxinha aí deve ser um espetáculo, né?
1: Nossa, deve ser. Diz aí, Adriano.
0: Com certeza. Quem vai faturar?
1: Nós vamos ficar só com a água na boca, né? A ganhadora vai levar a coxinha.
0: É verdade. Padaria Água na Boca. Obrigado aí, tá joia, pela parceria, Rua São Mateus, no São Mateus, a primeira ou o primeiro, vamos lá, vamos mexer aqui, vamos ver o que vai rolar, quem vai sair, vamos ver. Olha, Juliana de Paula Carneiro, ela é moradora do Jardim Natal. Juliana de Paula Carneiro Oliveira. Jardim Natal, tá aí, parabéns aí pra Juliana de Paula Carneiro Oliveira do Jardim Natal, faturando aí um prato com 40 coxinhas da padaria Água na Boca. Padaria Água na Boca da Rua São Mateus, no São Mateus. Ô, Juliana, parabéns, hein? E depois você conta pra gente aí se gostou, e com certeza vai gostar, né? Vai deixar a gente com mais água na boca ainda. Parabéns, Juliana de Paula Carneiro Oliveira do Jardim Natal. Agora vamos passar para Silvia aqui, que é a vez da Silvia, né?
1: Isso aí, Adriano, vamos lá, vamos ver aqui, já vou começar a mexer aqui, nosso sorteio aqui, Adriano vai subir aí.
0: Isso.
1: Um pouquinho da música, enquanto eu sorteio aqui.
0: Vamos lá.
1: Esse agora é da Livraria Paulos, viu, Adriano? Um oferecimento.
0: Isso.
1: Aí da Livraria Paulos, vamos.
0: Maravilha.
1: Ver aí.
0: Então vamos.

0: Deu aí?
1: Deu aqui, Adriano. Uma ouvinte nossa lá do bairro Santos Dumont. Maria da Conceição Ribeiro Costa, do bairro Santos Dumont, vai então ganhou, né? Uma Bíblia de Jerusalém, o oferecimento da Livraria Paulus. 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Então, nosso agradecimento aí à Livraria Paulus. Então, a Maria da Conceição Ribeiro Costa.
0: Ô, Silvia, é bairro Santos Dumont ou é cidade de Santos Dumont?
1: Aqui é bairro Santos Dumont. Me pareceu o bairro Santos Dumont.
0: Sim, sim.
1: Confundo, né? Tá escrito aqui Santos Dumont. Né? Ela deve ter colocado o bairro, porque a gente pediu para colocar o bairro ou, no caso, a cidade, né, Adriano?
0: Sim,
1: então,
0: sim.
1: Depois até nós vamos verificar junto ali a Solange essa questão.
0: Mas o nome dela é?
1: Maria da Conceição Ribeiro Costa.
0: É o mais importante, né? Por
1: é
0: enquanto.
1: Isso aí. Então, Mari. Temos aí já, então, o prato com 40 coxinhas da padaria Água na Boca para Juliana, não é isso, Adriano?
0: Juliana, isso mesmo.
1: Paula Carneiro.
0: Oliveira,
1: do Jardim Natal, e a Maria da Conceição Ribeiro Costa, do bairro Santos Dumont, levou a Bíblia de Jerusalém. Agora o Adriano vai fazer, então, mais um sorteio, não é isso, Adriano?
0: Isso, mais um sorteio, uma Bíblia de Jerusalém, da Livraria Paulus.
1: Não, a Bíblia de Jerusalém eu acabei de sortear, né?
0: Não, esse que eu acabei de falar aqui, isso, só estou repetindo
1: isso,
0: só.
1: Isso aí.
0: Então vamos para...
1: É tanto prêmio, né, Adriano? Nós estamos perdidos aqui.
0: Tá bom, e depois nós vamos repetir aí.

0: aqui, né? Mas vamos lá para o terceiro, então, agora, vamos lá. E tá valendo, é o anjo da guarda de 15 centímetros de resina, né? É um anjo da guarda de 15 centímetros de resina. 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Então vamos lá para o anjo da guarda de 15 centímetros de resina. Vamos lá, quem vamos vai lá, faturar? Adriana. Olha, tá aí para Silvânia Aparecida Reginaldo. Silvânia Aparecida Reginaldo é do bairro Nova Era. Nova Era 2, inclusive, tá anotado aqui. Isso aí, Silvânia Aparecida Reginaldo do bairro Nova Era 2. Tá aí então o anjo da guarda de 15 centímetros de resina para nossa amiga Silvânia, ou Silvia.
1: 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Um abraço lá para o Wallace e para a Érica. Conheço muito o casal lá do Senhor Presente, então um abraço também aí. Eles que estão em parceria conosco aí neste mês. Não é isso, Adriano?
0: É, no mês de aniversário da Rádio Catedral FM. Um abraço para eles aí, obrigado aí também pela parceria, né?
1: Isso aí. Então agora, Adriano, vamos para o quarto sorteio aí dessa tarde aí de sexta-feira, que será uma folhinha do Sagrado Coração de Jesus e o almanac, um oferecimento da editora Vozes.
0: Isso, então vamos lá.
1: Vamos lá, Adriano.
0: Fechou?
1: Fechou. Misturei os papeizinhos aqui, grudou um no outro, mas fechou.
0: Então vamos lá.
1: Vamos lá, então. Nossa, também... Olha, por enquanto, todas mulheres, hein, Adriano?
0: É verdade.
1: Mais uma ouvinte aqui. Luísa Maria de Godói Silva, do bairro Progresso, Adriano.
0: Maravilha.
1: Luísa Maria de Godói Silva, do bairro Progresso. Então, ganhou a folhinha do Sagrado Coração de Jesus e um almanac num oferecimento da editora Vozes, que fica ali na rua Espírito Santo.
0: Parabéns aí então para Luísa, parabéns, hein? Agora vamos então para o último sorteio, hein? Agora é comigo, vamos lá. Está valendo um escapulário de porta de Nossa Senhora de Fátima. Tá aí então o escapulário de porta de Nossa Senhora de Fátima. 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Aí então a Ângelus, parceira nossa aqui também, do nosso aniversário da Rádio Catedral. Escapulário de porta de Nossa Senhora de Fátima. E vai sair para quem? Vamos lá, vamos ver. Epa, e aí, agora é o seguinte, hein, Silvia? Você falou que não tinha um ganhador, só mulheres, né? Mas pintou, sabe
1: epa,
0: quem?
1: Pintou
0: o Caio César de Almeida. O Caio César de Almeida é do Bom Pastor. Ô, Caio, um abraço, querido. Valeu, parabéns.
1: Pertinho da gente aqui, né, André?
0: Pertinho da Rádio Catedral,
1: pertinho
0: legal.
1: Da gente aqui.
0: Tá aí, Caio César de Almeida, do Bom Pastor, então, escapulário de porta de Nossa Senhora de Fátima, um oferecimento da Ângelus Artigos Religiosos. Tá aí,
1: que bom,
0: então,
1: né,
0: Silvia?
1: Adriano? Porque
0: muito bom.
1: Senão ia ficar só mulher, né, Adriano? Ia falar que a gente tá protegendo, né? Mas então, que
0: é
1: bom.
0: É verdade.
1: O Caio veio salvar aí.
0: É, e o Caio salvou mesmo. Tá bom, parabéns ao Caio. Ô Silvio, então tá aí os sorteados desta sexta-feira. Eu lembro que teremos outros sorteios durante todo o mês de julho, inclusive na próxima sexta-feira, e no dia 15 tem sorteio especial, porque dia 15 é a data de aniversário oficial da Rádio Catedral FM, 20 anos no ar. Maravilha.
1: Lembrando,
0: Silvio,
1: também, né, Adriano, que todos esses sorteados aí, né, como você disse, a nossa produção, a Solange e a Rafaela, vão entrar em contato com eles aí, né, para combinarem a entrega aí dos presentes, não é isso?
0: Isso mesmo, é isso. Tá dado o recado aí. Ô Silvia, eu agradeço você aqui pela participação, porque agora você retorna 5h15 da tarde com o Catedral Notícias, segunda edição, tá legal?
1: 5h15?
0: Ah, não, primeiro você retorna aqui 4, né? 4h30.
1: Daqui a pouquinho eu tô de volta.
0: É 4, 4h30, é isso mesmo, né?
1: Sexta-feira, mas tem trabalho, Adriano.
0: É, Silvia, já tô...
1: ainda não, hein?
0: Já tô te dando folga, sim?
1: Você já tá me dando folga. Eu não sou eu que vou ficar o resto do mês de folga, não, né? Igual alguém aí vai ficar, não? Então tem que correr ali,

0: Então até tá daqui bom. A pouco, Adriano, daqui a pouquinho estarei de volta.
1: Eu aguardo você, tá bom então. Amigos ouvintes, olha, tá aí então, eu repito aqui os ganhadores, hein? Prato com 40 coxinhas da padaria Água na Boca, é a Juliana de Paula Carneiro Oliveira do Jardim Natal, parabéns. A Bíblia de Jerusalém, da Livraria Paulus, é a Maria da Conceição Ribeiro Costa, Santos Dumont. Anjo da Guarda de 15 centímetros de resina, com o Senhor presente, artigos religiosos, é a Silvane Aparecida Reginaldo, do Nova Era 2. A Folhinha Sagrado Coração de Jesus e Almanac, é da editora Vozes, é o oferecimento. E a ganhadora é a Luísa Maria de Godói Silva, do Progresso, e o escapulário de porta de Nossa Senhora de Fátima, da Ângelos Artigos Religiosos, é o Caio César de Almeida, do Bom Pastor. Obrigado a todos vocês que participaram e obrigado também aos parceiros. Se liguem aí, tem mais promoção, hoje não, mas tem mais promoção durante todo esse mês de julho aí, tá bom? Então, fiquem atentos aí na programação da nossa querida e amada 102.3. São 3 horas e 46 minutos.

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0: 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Polícia Federal combate venda irregular de medicamentos para emagrecimento em Minas Gerais. As informações com Silvia Carvalho.
1: A Polícia Federal realizou na tarde desta sexta-feira uma operação para combater a comercialização irregular de medicamentos para emagrecimento em Minas Gerais. A ação aconteceu na cidade de Cataguases, na Zona da Mata. Durante a operação, um suspeito foi preso em flagrante e medicamentos foram apreendidos. Segundo a Polícia Federal, a investigação apura a venda de produtos contendo a substância tirzepatida, utilizada no tratamento do diabetes e da obesidade, mas que, de acordo com a corporação, estava sendo comercializada de forma irregular, sem registro na Agência Nacional de Vigilância Sanitária, Anvisa, e em desacordo com as restrições sanitárias vigentes. As investigações apontam que os medicamentos eram oferecidos por meio de redes sociais e aplicativos de mensagens. Ao todo, foram cumpridos 2 mandados de busca e apreensão em endereços residenciais em Cataguases. A Polícia Federal informou que as investigações continuam para identificar todos os envolvidos no esquema e apurar a origem dos medicamentos comercializados irregularmente.
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Querido amigo, querida amiga, nós estamos aqui para poder dizer para você: Deus está presente em você, presença firme em mim. E quando Deus está presente na pessoa, ela se torna livre de algumas escravidões. Mas alguém me pergunta: como é que Deus pode estar em mim? A Igreja Católica, através dos sacramentos, dos sete sacramentos, ela permite isso. Olha que lindo. É aqui que você pode enobrecer a Igreja como obra de Deus. Quando você é batizado, quando você é crismado, o Espírito Santo age na sua vida. E você já não é uma mera pessoa, mas você é filho ou filha de Deus. Quando você comunga o Santíssimo Corpo de Cristo, você pode pegar aí na sua Bíblia o Evangelho de São João, capítulo 6, que diz, eu vou pegar bem

pontual para você. Versículo 35, ele diz: Eu sou o pão da vida. Aquele que vem a mim não terá fome, e aquele que crê em mim jamais terá sede. Olha, aquele que vai à missa, que busca Cristo, que comunga, lá no versículo 53, ele diz: em verdade vos digo, sempre capítulo 6 de São João, se não comerdes a carne do Filho do Homem, se não beberdes o seu sangue, não tereis a vida em vós mesmos. Quem come a minha carne e bebe o meu sangue tem a vida eterna, e eu o ressuscitarei no último dia. Pois a minha carne é verdadeiramente uma comida, e o meu sangue verdadeiramente uma bebida. Quem come a minha carne e bebe o meu sangue permanece em mim e eu nele. Permanece em mim e eu nele. A gente precisa disso, porque muitas vezes nós temos o nome de cristãos, mas agimos como pagãos. E um modo pagão de agir é quando a gente não consegue entender o que é coisa de Deus. A gente até estuda muito filosofia, medicina, direito, pedagogia, mas a gente não entende o que é a coisa de Deus, que está no vértice do mistério, daquilo que a gente não explica, daquilo que a gente vive e interpreta. Por isso eu digo para você, eu falava ontem do cego, e o cego, as pessoas perguntam: mas quem pecou? Não tem quem pecou. Deus manifesta a sua graça. O sofrimento é uma participação no mistério de Salvador de Cristo, sofrimento humano. E veja, meu amigo, eu gosto de pegar textos como, por exemplo, o da Samaritana. Olha o que Deus faz, São João capítulo 4. Aliás, estou sempre falando com vocês. Então, quando a gente recebe Cristo, uma das libertações que a gente tem é essa ideia mesquinha de pensar Deus do nosso tamanho. Pessoa está sofrendo porque Deus está vingando essa pessoa. Não é verdade. Deus não vinga ninguém. Então, a primeira prisão que a gente tem é essa ignorância, que alguns pregadores usam isso para fazer lavagem cerebral em você. É mentira. É mentira, estou dizendo. O sofrimento faz parte da vida dos cristãos. Se Cristo passou pela cruz, você não vai passar pela cruz? E se Cristo passou pela cruz para salvar a humanidade, o seu sofrimento também tem um sentido redentor. Então, você que está cuidando de um parente que esteja sofrendo muito, não se desespere. Aquele sofrimento irá salvar pessoas. Você que porventura esteja sofrendo de alguma coisa, saiba, o seu sofrimento vai salvar pessoas. Ponha isso no seu coração. Então saia dessas prisões. A outra prisão que nós temos, que não combina com o cristão, é o preconceito. Capítulo 4 do Evangelho de São João vai dizer assim: Jesus chegou a uma localidade da Samaria chamada Sicar, junto às terras que Jacó dera a seu filho José. Ali havia um poço, o poço de Jacó, e Jesus, fatigado da viagem, sentou-se à beira do poço. Era pelo meio-dia. Veio uma mulher da Samaria tirar água. Pediu-lhe Jesus: dá-me de beber. Pois os discípulos tinham ido à cidade comprar mantimentos. Aquela samaritana lhe disse: sendo tu judeu, como

0: deixou que Jesus conversasse com ela, porque os próprios da nação dela não dava bola para ela, não conversava com ela, não dava atenção para ela. Uma das prisões que nós temos, né, das escravidões, uma das escravidões tantas que nós temos, é esse preconceito, é essa empáfia que nós temos de às vezes nem cumprimentar as pessoas na rua, sermos arrogantes porque estamos em um lugar de destaque. E Jesus, ao contrário, fala: mulher, eu vou te dar uma água, e essa água vai mudar o seu perfil. Ela naquele momento não entende, ela discute com Jesus, ela pensa que é água de beber, que ela não vai ter que ir à fonte na hora daquele sol quente. Jesus dialoga com essa mulher e, no final das contas, ela vai para a cidade e abre os olhos e liberta os afazeres do dia a dia. As contas, os boletos que temos que pagar, nos deixam insensíveis a tantas coisas que são essenciais para a vida. E veja, meu amado, minha amada, no caso aqui, essa mulher vai e ela entende, ela conversa, Jesus gasta tempo com ela, não perde a paciência com ela, mesmo ela ironizando-o, né? Porque se você me der essa água, então, se você diz, eu não vou ter mais sede, vem cá, porque é longe a estrada, o sol é quente, o poço é fundo e tal. E na verdade, Jesus mostra a água viva que eu estou te dando. Ela entende e vê que Jesus é um profeta. E aquela mulher que, para resumir a história, que o tempo nosso é curto, aquela mulher que estava ali, que já vivia um preconceito, já era humilhada por ser mulher dentro da cultura, ela vai e evangeliza uma cidade inteira. As pessoas acreditam e vão ao encontro de Jesus por causa dela. Olha a reviravolta que deu. Então, aquela mulher que chega ali, conversa com Jesus, já estranha como que é bom, como que Jesus olha para ela, como que Jesus garimpa dentro dela o que ela tem de melhor, e ela aceita, e ela vai tirando todas essas cataratas existenciais, como a catarata no olho, né? Como aquilo que impede a gente de ver claramente as coisas. Jesus tira isso tudo dela e ela agora passa então a ser uma mulher crível, que as pessoas passam a acreditar, e que ela conduz essas pessoas a Deus. A samaritana agora é livre do seu passado, de suas ignorâncias, de seus preconceitos, de seus traumas e de suas humilhações. A confissão faz isso com você, tira seus traumas, elimina seus preconceitos e faz você uma pessoa grande aos olhos de Deus e respeitável aos olhos dos homens e das mulheres. Que nós possamos fazer esse caminho sempre mais, para que Deus nos faça sempre felizes.
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4: Quatro e 27. Lojas do Jardim Norte e Independência Shopping passam a ter novo horário aos domingos e feriados. As informações com Silvia Carvalho.
5: Os consumidores que costumam fazer compras aos domingos e feriados em Juiz de Fora devem ficar atentos. O Jardim Norte e o Independência Shopping passam a adotar, a partir deste fim de semana, um novo horário de funcionamento das lojas. A mudança vale apenas para as lojas, que agora vão funcionar de meio-dia às 8h da noite, aos domingos e feriados. Segundo os empreendimentos, a alteração acompanha o comportamento dos clientes e busca ampliar as oportunidades de vendas durante o período do almoço. De segunda a sábado, o horário permanece o mesmo, das 10 da manhã às 10 da noite. Já a praça de alimentação não terá mudanças. O funcionamento continua de segunda a quinta e aos domingos e feriados, das 11 da manhã às 10 da noite. Às sextas-feiras e aos sábados, o atendimento será das 11 da manhã às 11 da noite. O cinema segue com horários definidos conforme a programação de cada sessão. Neste domingo, dia 5, haverá uma exceção por causa do jogo da Seleção Brasileira pela Copa. O Jardim Norte e o Independência Shopping vão fechar às 16h30 e poderão reabrir após a partida de forma facultativa para as lojas.
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1: Horas 15 minutos. Boa tarde, ouvinte da Rádio Catedral. Sexta-feira, 3 de julho de 2026. Você confere nesta edição: três

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0: 5:17.
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0: 3 instituições de longa permanência para idosos foram interditadas nesta quinta-feira, dia 2, em Juiz de Fora, durante a Operação Virtude, realizada pelo Departamento de Vigilância Sanitária da Prefeitura, em parceria com a Vigilância Sanitária de Minas Gerais e o Ministério Público. Segundo a Vigilância Sanitária, 2 dessas instituições já haviam sido interditadas anteriormente por apresentarem diversas irregularidades na estrutura e nos serviços prestados, mas continuavam funcionando descumprindo a determinação do órgão. A terceira funcionava de forma clandestina e recebeu prazo de 48 horas para que os idosos sejam reconduzidos aos familiares. As 3 instituições foram autuadas e receberam notificações para cumprimento das determinações legais. As irregularidades vão continuar sendo apuradas pelos órgãos responsáveis. A Operação Virtude é uma ação nacional de combate à violência, à negligência, à exploração e a qualquer forma de violação dos direitos da pessoa idosa. A Prefeitura também divulgou um balanço das fiscalizações realizadas neste primeiro semestre. Ao todo, 15 instituições de longa permanência foram inspecionadas em Juiz de Fora. 6 delas foram autuadas por funcionarem sem alvará sanitário ou por apresentarem outras infrações consideradas graves. Além das vistorias, a Vigilância Sanitária intensificou o monitoramento de indicadores de saúde dos residentes, como casos de desidratação, desnutrição, doenças infecciosas, lesões por pressão, quedas e mortalidade, buscando garantir mais segurança e qualidade de vida aos idosos acolhidos. A Prefeitura informou ainda que pretende promover em outubro um encontro com os responsáveis pelas instituições para orientar sobre a legislação, qualificar os serviços prestados e reforçar a proteção aos direitos da pessoa idosa. Cerca de 50 trabalhadores terceirizados da Universidade Federal de Juiz de Fora foram demitidos após o encerramento do contrato entre a instituição e a empresa Stark Tecnologia e Facilities. O caso levou o Sindicato dos Trabalhadores e Empresas Jacei e Conservação, Sinteac, a solicitar a mediação do Ministério Público do Trabalho e do Ministério do Trabalho e Emprego. Segundo o sindicato, muitos funcionários foram surpreendidos na noite de quarta-feira, dia 1º, ao receberem o aviso de demissão. O presidente do Sinteac, Sérgio Félix, denuncia um impasse entre a empresa e a universidade sobre quem deve assumir as responsabilidades pelas demissões.
2: Lamentamos a situação dos trabalhadores terceirizados da universidade, fomos pego também de surpresa, da mesma forma que eles. E hoje a direção do Sinteac protocolou um pedido de informação para a universidade, um pedido de mediação no Ministério do Trabalho e Emprego e também no Ministério Público do Trabalho, no intuito de termos essa decisão revertida e os trabalhadores possam ter seus postos de serviço garantidos, porque entendemos que foi uma atitude arbitrária, tanto da parte da universidade como da parte da empresa. E que sempre assistimos é um jogo de empurra empresa e universidade, e no meio fica o trabalhador que sai perdendo. Mas nós, como representantes dos trabalhadores, vamos continuarmos firmes para que esses trabalhadores possam ter seus direitos respeitados e os postos de serviço garantidos.
0: Em nota, a Universidade Federal de Juiz de Fora informou que a renovação do contrato não foi possível porque a empresa responsável pelos terceirizados não apresentou, dentro do prazo, a documentação necessária para comprovar a regularidade junto à Receita Federal. A UFJF acrescentou que está adotando medidas para reduzir os impactos

0: da interrupção dos serviços. Já a Stark Tecnologia e Facilities informou que os colaboradores foram dispensados em razão do término da vigência do contrato firmado com a universidade. As demissões atingem pelo menos 43 profissionais que atuavam na Pró-Reitoria de Cultura. Entre as funções afetadas estão analistas musicais, restauradores de bens culturais, programadores visuais, organizadores de eventos e operadores de mídia audiovisual. Com a saída desses profissionais, equipamentos culturais da UFJF, como o Cine Teatro Central, o Museu de Artes Murilo Mendes, o Centro de Ciências, o Fórum da Cultura, o Centro Cultural Pró-Música e o Memorial da República Presidente Itamar Franco, além do Instituto de Artes e Design da Faculdade de Comunicação, podem sofrer impactos temporários em suas atividades. Antes da bola rolar, a Copa do Mundo já movimenta as emoções dentro de casa. Para as crianças, cada partida é vivida com intensidade e o resultado pode provocar alegria, ansiedade, tristeza e até frustração. Especialistas alertam que esse é um momento importante para pais e responsáveis ajudarem os pequenos a compreenderem que ganhar, perder e tentar novamente fazem parte não apenas do esporte, mas também da vida. Segundo a psicóloga Maria Celena Ferreira Geiger, docente do curso de psicologia da Estácio, muitas crianças enxergam o jogo como um momento decisivo, sem perceber toda a preparação que existe por trás da atuação dos atletas. Por isso, ela orienta que os adultos expliquem que os jogadores passam por meses de treinamento e que a partida é apenas uma etapa desse processo.
1: Para falar das emoções na Copa, é importante a gente entender um pouquinho do passo a passo dessas emoções, entender a relação dos pais com as crianças nessas emoções. Então, quando a gente fala sobre controlar a ansiedade das crianças durante os jogos, é importante enfatizar que, para os adultos, a gente já sabe que os jogos são um processo, que os jogos, na verdade, são um final do resultado de muitos treinos, muita preparação que os atletas e toda a comissão técnica já está fazendo. Mas as crianças muitas vezes acham que esse é o único momento mágico de desempenho esportivo. Então, para trabalhar essa ansiedade, é interessante explicar para a criança que ali é só um resultado. O jogador já está treinado, ele já fez a sua preparação, né? Então, mostrar sobre como funciona o profissional do esporte, né? Esse jogador, que ele é um profissional, ele trabalha com isso, né? Então, ele tem os seus momentos de treino e preparação e que isso ajuda o jogador a estar preparado. Então, trabalhar essa parte de processo com a criança é interessante, mas...
0: A especialista destaca ainda que sentir ansiedade antes dos jogos é natural. O importante é ensinar a criança a reconhecer essa emoção e aprender formas saudáveis de lidar com ela, como exercícios de respiração e conversas que ajudem a entender o que está sentindo.
1: Agora, quando a gente fala de outras emoções como a tristeza, é importante que o adulto saiba fazer o amparo. A criança, ela não está preparada para lidar com as emoções sozinha, ela precisa dessa mediação com o adulto. Então, é importante que o adulto saiba reconhecer as emoções e lidar com elas de uma forma saudável. Se o adulto fala que é frescura, que é para parar de chorar, que é só um jogo, isso não é feito de uma forma saudável e a criança pode ter alguns tipos de sequelas emocionais por conta disso. Então é importante que o adulto saiba identificar essa tristeza, que é um sentimento forte, né? Não é passageiro, é um sentimento intenso. Trabalhar com essa emoção no sentido de ouvir a criança, perguntar o que ela está sentindo, fazer ela reconhecer as suas emoções, isso já é um ensino.
0: Quando o resultado é uma derrota, o acolhimento da família faz toda a diferença. Maria Celina explica que minimizar o sofrimento da criança com frases como "é só um jogo" pode ser prejudicial.
1: E é justamente aí que a gente aprende com a derrota, né? Então, a derrota, infelizmente, ela acontece no esporte, ela é mais comum do que a gente pensa, né? A Copa do Mundo, por exemplo, são diversos países e só um vai ganhar. E mesmo esse que ganha, ele ainda pode perder na fase de grupos, né? Alguma coisa, até depois ser campeão. Então, trabalhar a derrota é trabalhar que o esporte, ele é cíclico. Ele acontece novamente. Sempre vai ter uma nova partida, uma nova Copa do Mundo, uma nova competição para os jogadores se provarem novamente. Então, a derrota faz parte de um aprendizado, faz parte de uma estratégia que às vezes não deu certo.

0: certo, mas que pode vir uma nova estratégia melhor na próxima. Então, é importante mostrar esse papel cíclico do esporte e que a derrota faz parte. Ninguém gosta de perder, né? Ninguém gosta de passar por ela, mas ela traz o aprendizado dela, sim. Isso é importante da criança compreender, absorver e criar uma resiliência aí sobre o esporte que ela pode levar para a vida toda.
1: A psicóloga lembra que crianças que aprendem desde cedo a reconhecer sentimentos como tristeza e frustração desenvolvem mais autonomia emocional e tendem a se tornar adultos mais preparados para enfrentar os desafios da vida.
0: Tem gente que fala assim, né? Ah, porque se eu fico dando muita moral para as emoções, a criança vai ficando fraca. É o contrário. A criança que vai reconhecendo suas emoções mais cedo, ela vai sabendo nomear suas emoções. Ela vai sabendo o que fazer com as suas emoções. Então, ela consegue reagir de uma forma melhor, mais saudável e com mais autonomia às suas emoções. Então, tem mais chances dessa criança ser um adulto mais funcional, emocionalmente falando. Então, é importante que o adulto se treine também nas suas emoções, mas saiba dar voz a essa tristeza, ouvir, realmente perguntar, dar atenção para essa tristeza e mostrar, olha, eu tô aqui para ouvir isso, eu tô aqui com você para dar esse apoio e para a gente começar a aproveitar outros momentos da Copa que podem ter alegria, mostrar que a Copa, em um jogo específico que pode ser uma derrota, mas a Copa do Mundo é muito grande, tem outros momentos que vão trazer alegrias. Então mostrar, olha, mesmo quando a gente tem momentos bons, pode ter momentos ruins, a gente não descarta os momentos bons. A gente só tem que aprender a lidar com os dois.
1: 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No próximo bloco, frente fria deixa o fim de semana mais nublado em Juiz de Fora e região.
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0: 5 horas 28 minutos.
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0: A chegada de uma frente fria ao litoral da região sudeste vai deixar o tempo mais fechado em Juiz de Fora e região neste fim de semana. A previsão completa com o meteorologista do 5º Distrito Nacional de Meteorologia, Lisandro Gemiak.
2: Olá, ouvintes da Rádio Catedral. Neste final de semana, a gente tem uma passagem de uma frente fria pelo litoral da região sudeste. Essa frente fria, ela não causa muitos efeitos na chuva, mas aumenta bem a nebulosidade, a umidade, principalmente ao longo do sábado, mas durante o dia de domingo também fica com muita nebulosidade, então a temperatura máxima ela não sobe muito. E pode ter bastante ocorrências aí na zona da mata de nevoeiros, né? Então nevoeiros, névoa úmida, principalmente ao longo do final do sábado e ao longo do domingo. Então, a previsão para Juiz de Fora e toda a região da zona da Mata Mineira é de céu parcialmente nublado, anublado, já no sábado, e no domingo também parcialmente nublado, anublado, as temperaturas mínimas estáveis, aí variando dos 14, 15 graus, e a máxima no sábado em 23 graus, no domingo em 20 graus, então bastante nublado no domingo. As temperaturas máximas não sobem muito e na segunda sobe um pouquinho para 22. Lisandro Gemiak, meteorologista do Instituto Nacional de Meteorologia. Maiores informações sobre tempo e clima em portal.inmet.gov.br.
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0: Com a chegada dos dias mais frios, a Prefeitura de Juiz de Fora colocou em vigor o Plano de Contingência para Situações de Baixas Temperaturas 2026. A medida vale até o dia 22 de setembro e reúne diversas

0: secretarias municipais para reforçar a proteção e o atendimento às pessoas em situação de rua durante o inverno. O plano será acionado sempre que a temperatura atingir 13,5 graus ou quando a sensação térmica chegar a esse mesmo patamar. A partir daí, a Defesa Civil passa a monitorar continuamente as condições do tempo e poderá decretar 5 níveis de avaliação: observação, atenção, alerta, alerta máximo e alerta extremo, conforme a intensidade do frio. Entre as ações previstas estão o reforço das abordagens sociais durante a noite, ampliação de vagas em abrigos, criação de alojamentos emergenciais, transporte das pessoas em situação de rua para os locais de acolhimento, atendimento de saúde intensificado e atuação integrada entre assistência social, saúde, segurança, defesa civil e demais órgãos municipais. O plano também prevê atenção especial a mulheres, crianças, idosos, pessoas com doenças crônicas e até mesmo aos animais de estimação que acompanham pessoas em situação de rua. Como parte dessa mobilização, a Prefeitura também lançou a campanha Juiz de Fora Solidária no Frio, coordenada pela Secretaria Especial de Direitos Humanos. A iniciativa segue até o dia 30 de setembro, arrecadando cobertores, toucas, meias e luvas para pessoas em situação de vulnerabilidade. As doações podem ser feitas no prédio da Prefeitura, na Avenida Brasil, na Casa da Mulher, no bairro Vitorino Braga, na Secretaria Especial da Igualdade Racial, na esquina da Rua Alfred com a Avenida Rio Branco, na Aquabox, na Rua Ângelo Falsi, no centro, e também no Shopping Jardim Norte, no piso L2.
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0: 5:32. Termina aqui o Catedral Notícias, segunda edição. Produção e apresentação, Silvia Carvalho. Em instantes, fique com o Jornal Notícias em 30, produzido e apresentado pela Rede Aparecida de Rádio. Um bom fim de tarde e um ótimo final de semana para você.

0: Raposa Serra do Sol recebeu a 8ª Assembleia Ordinária da Rutucara, Associação Yanomami. Na ocasião, estiveram presentes mais de 100 lideranças Yanomami, Yekuana e dos demais povos que vivem na terra indígena Yanomami. Organizações parceiras e a Relatoria Especial sobre Direitos Econômicos, Sociais, Culturais e Ambientais da Comissão Interamericana de Direitos Humanos também estiveram presentes. Dário Copenaua, agora presidente da Rutucara, aponta as conquistas que a organização teve nos últimos anos.
1: Fizemos bastante de luta, de resistência e fizemos bastante também as conquistas. A gente sofreu muito, por exemplo, como invasores na terra indígena Yanomami, e metade nós expulsamos, algumas encontros com as associações e também articulação com os outros organizações de parceiros como Mundurucum, Kayapó, Yanomami. Então isso a gente fez conquistar muito grande e melhoria de proteção, melhoria de educação, melhoria de saúde e melhoria proteção territorial como Yanomami todo.
0: Sem deixar de reconhecer a atuação do Estado nas ações de desintrusão do garimpo em território Yanomami, Dário reconheceu os desafios que os povos indígenas em Roraima ainda têm pela frente, inclusive para além das fronteiras geográficas.
1: Daqui para frente, a Rutucara vai enfrentar como um resto de garimpo na terra indígena Yanomami ainda. Tem algumas, o garimpo muito pesado que se chama facção, crime organizado. E também os garimpeiros que fica os três países, como Guiana Inglês, e Venezuela, e Colômbia, e Brasil. E transfronteiristas estão invadindo a nossa terra. E outros estrangeiros estão também fazendo destruição à nossa mãe natureza. Então isso é o nosso desafio, é muito grande ainda, e também a gente está usando nosso sistema alerta, as denúncias, as retificações e também as denúncias da comunidade.
0: Na Assembleia, os indígenas debateram com preocupação sobre as propostas legislativas em tramitação no Congresso Nacional.

0: que ameaçam abrir os territórios indígenas para mineração e outros empreendimentos. Do CIMI, a Dispésia.
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2: E a gente continua por aqui com a nossa, o nosso giro pelos estados brasileiros, traçando aí o panorama dessa corrida pré-eleitoral ainda no momento. E lá no Maranhão, a disputa pelo governo é marcada por um racha na esquerda e também influências, principalmente do grupo político do ministro do Supremo, Flávio Dino. Ana Maria Reis.
3: Nas eleições de 2026, a disputa no estado do Maranhão é marcada por um racha na esquerda. Houve rompimento entre o atual governador, Carlos Brandão, e o grupo do ministro Flávio Dino, do Supremo Tribunal Federal, que também já governou o estado por dois mandatos. O vice-governador do estado, Felipe Camarão, do PT, oficializou a sua pré-candidatura ao Palácio dos Leões. Já pelo centro, Eduardo Braide, do PSD, renunciou ao mandato como prefeito de São Luís para poder ser candidato ao governo este ano. O cientista político pela Universidade Federal do Maranhão, professor Luiz Guterres, comenta que o PT no Maranhão sempre foi marcado por uma divisão dentro do próprio partido, o que deve se repetir este ano.
4: Hoje o PT, ele faz parte de uma federação, né, que é PT, PCdoB e PV, tá? Mas focando no partido PT. O PT, dentro do PT, são quatro ramificações, essas ramificações historicamente nunca se uniram. O PT aqui no estado do Maranhão, ele é muito forte por causa do cenário nacional, principalmente do presidente Lula, mas aqui sempre tem muita dificuldade de fazer bons quadros. A gente tem o vice-governador, Felipe Camarão, que vai buscar ser candidato a governador, só que ele vai concorrer com o ex-prefeito da capital, Eduardo Braide, né, e vai concorrer com o sobrinho do atual governador, Lenz Brandão, que é do MDB. Só que o Felipe vai encontrar muitas dificuldades, porque dentro do próprio PT, apesar da sigla caminhar com ele, mas na prática muitos membros vão caminhar com o Lenz Brandão e não com ele, o que enfraquece ele na disputa eleitoral. Teoricamente era para o Flávio não fazer parte, né, de disputas políticas, né? Mas assim, foi governador por 8 anos, inclusive aqui no Maranhão a gente chama de dinismo, um grupo muito ligado a ele, que tem muita força, que é oposição ao atual governador Carlos Brandão, porque eles romperam. Carlos Brandão rompe com Flávio Dino, e esse dinismo, assim, teoricamente vai caminhar com o Felipe Camarão, mas o que eu vejo no cenário é que o foco deles maior na prática é do Eduardo Braide, ex-prefeito da capital, que teoricamente tem um perfil de direita, né? Mas para não deixar o Orleans eleito, não fortalecer ainda mais o Carlos Brandão, eles vão acabar caminhando no fundo com o Eduardo Braide, que é o ex-prefeito da capital, que hoje é o primeiro a colocar nas pesquisas.
3: Já o cenário para o Senado no Maranhão é inédito na avaliação do professor. São pelo menos 7 pré-candidatos disputando as vagas que vão de 2027 a 2035. A disputa envolve, inclusive, 4 nomes que já foram eleitos para o cargo.
4: São muitos candidatos, né? São muitos. Assim, teoricamente, a gente tem o Laércio Bonfim, que é o candidato mais de direita, né? Do Partido Novo, filiado ao Partido Novo, e que tem um perfil mais direitista, né? Mas tem outros nomes, como o Hilton Gonçalo, que é ex-prefeito de uma cidade aqui do Maranhão. É. Tem o Fufuca, que acho que você conhece, que é ex-ministro dos esportes, o André Fufuca, né? E que hoje ele faz parte do grupo do Eduardo Braide. Ele era do grupo do governador Carlos Brandão, mas recentemente ele migrou para o grupo do Eduardo Braide. E o que a gente vê hoje é um racha muito grande. Hoje mesmo foi anunciado que o Partido Novo, que é de direita, poderia caminhar com o MDB, né? O partido do Orleans Brandão. Mas a notícia de antemão foi desmentida. O que eu posso te falar em relação ao Senado, que além dos inúmeros candidatos que nós temos, há um cenário de muita incerteza de composição, né, de direita, de esquerda, mas não vou me surpreender se pessoas de direita não se unirem com pessoas de esquerda buscando uma vaga para o Senado, tá?
3: Considerando a realidade do Maranhão, um dos estados mais pobres do país, o professor Luiz Guterres comenta que o desenvolvimento econômico e social deve ser o tema que vai nortear os debates.
4: Eu acho que hoje o grande desafio de qualquer candidato é tirar o Maranhão, assim, pelo menos do estado de grande miséria que se vive hoje. Isso é histórico, né? Isso não é de hoje, isso é histórico. O atual governador até tentou com alguns projetos sociais, mas ainda falta bastante. Eu acho que o principal foco realmente hoje e o grande desafio de qualquer candidato que queira se tornar governador do estado do Maranhão é essa questão da fome, da miséria, né? O quadro social que o estado vive. O estado tem 217 municípios.
3: Ana Maria Reis para a Rede Aparecida de Rádio e Signes Brasil.
2: 5h41, ainda falando sobre as eleições, né? A partir de hoje as nomeações, exonerações, contratações de agentes públicos estão proibidas, né? Isso além de outras

0: medidas também que já vão ter que ser tomadas, como também o uso das redes sociais por parte do poder público, principalmente estadual e federal. Mas quem traz os detalhes é a Rafaela Oliveira.
1: Há 3 meses para as eleições, fica proibida a partir deste sábado a divulgação de publicidade institucional e a publicação de conteúdos promocionais dos governos estaduais e do governo federal em sites, portais e redes sociais. A medida, que também exige a remoção ou arquivamento de conteúdos antigos, visa garantir igualdade entre candidatos durante o período eleitoral, como destaca a especialista em direito eleitoral, doutora Fernanda Esteves.
2: A intenção do legislador, do TSE, quando ele põe essa obrigatoriedade na lei das eleições e também prevê isso nas resoluções, é no sentido de garantir que a capacidade de prejudicar, né, a igualdade entre os candidatos, ela não aconteça por meio dessas publicidades institucionais. Então, como você disse, né, na lei das eleições é proibida essa publicidade institucional nesse período de 3 meses anteriores, salvo quando a gente está falando de grave notícia, né, alguma urgência de necessidade de calamidade pública, como até mesmo uma campanha de vacinação. Então, se estiver fora desses requisitos, é proibido, é vedado. E aqui a jurisprudência do TSE, ela é firme no sentido de que esse ilícito, ele tem uma natureza objetiva. Então, não depende de nenhum tipo de demonstração de um viés eleitoral nessa publicidade institucional. Basta que ela aconteça e aconteça sem necessidade, ou então que seja mantido, né, nos perfis, tanto das redes sociais, tanto no site oficial. Então, é necessário que não, né, não, que se retirem, suspendam aquelas que já existem e que também não se faça nenhum outro tipo de promoção, de publicação, né, de publicidade institucional, a não ser nessas que eu disse sobre essas exceções. E aqui também acho que é importante trazer aqui na nossa conversa uma novidade que veio agora na resolução dos ilícitos eleitorais, que ela passa a prever que a publicidade institucional ela é vedada e comprovada pela indicação de nomes, slogans, símbolos, expressões, imagens e outros elementos que permitem identificar as autoridades, o governo ou a administração.
1: Também ficam vedadas algumas condutas por parte de agentes públicos, como nomeações, exonerações, contratações, assim como a participação em inauguração de obras públicas, como explica a especialista.
2: Nomeação, exoneração de cargo em comissão, são algumas ressalvas que não entram na conduta vedada, a nomeação para cargo do Poder Judiciário, Ministério Público, nomeação de aprovado no concurso público, se já homologado até o início daquele prazo, nomeação de contratação e instalação de funcionamentos que são inadiáveis para o serviço público. Então, são algumas condutas que elas não entram nas condutas vedadas, mas é que também não só em relação à, né, nomeação, contratação de servidor, mas também fica vedado nesse período de 3 meses que antecede o pleito, a realização de transferência voluntária de recursos entre a União, os estados, os municípios, ressalvado quando os recursos eles são destinados para cumprir uma obrigação já existente, né, para uma execução de uma obra, um serviço que está no cronograma que já está prefixado. Fica também proibido fazer o pronunciamento em cadeia de rádio e televisão fora do horário eleitoral gratuito, salvo se for uma matéria urgente e a Justiça Eleitoral entender que é necessário fazer esse pronunciamento, né? Então fica a critério da Justiça Eleitoral ver se precisa ou não fazer esse pronunciamento, né, dessa situação urgente. Na realização de inauguração, vai ficar vedada a contratação de show artístico pago com recursos públicos e também é proibido para qualquer candidato comparecer nesse período anterior de 3 meses às inaugurações de obras públicas.
1: Ouvimos a especialista em direito eleitoral, doutora Fernanda Esteves, Rafael Oliveira para a Rede Aparecida de Rádio e Signes Brasil.
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0: Antes de ir para o intervalo, vamos falar que o El Niño já se formou no Oceano Pacífico e deve ganhar força rapidamente agora entre os meses de julho e setembro, e assim aumentar o risco de ondas de calor, secas, chuvas intensas e outros eventos extremos em diferentes partes do mundo. O alerta foi divulgado hoje pela Organização Meteorológica Mundial, a agência das Nações Unidas responsável pelo acompanhamento do clima. As projeções dos principais centros meteorológicos indicam um aquecimento expressivo das águas do Pacífico.

0: Pacífico Equatorial, especialmente nas proporções central leste do oceano. Em algumas áreas usadas para monitorar o fenômeno, a temperatura da superfície do mar pode ficar mais de 2 graus acima da média. 5:46, 5:46, vamos rapidinho pro intervalo, daqui a pouco a gente volta.
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0: Estamos aqui de volta e eu aproveito para registrar a audiência dos ouvintes que nos acompanham por todas as emissoras de inspiração católica que fazem parte da Rede Aparecida de Rádio e Signos Brasil.
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0: Agora 5 horas 49 minutos, está chegando a hora, Brasil e Noruega neste domingo, às 5 da tarde. Amanhã tem treino, né? O último antes da partida. E também nós tivemos vários jogos ontem que mexeram com a emoção da turma, principalmente Portugal e Croácia, né? Que foi decidido aí nos últimos instantes. Mas quem tá chegando agora é ele que traz todas as informações do Mundial. Renato Dias, boa tarde.
3: Rafael, muito boa tarde para você, boa tarde aí pro Murilo nos trabalhos técnicos, para quem nos acompanha aqui na Rede Aparecida de Rádio e aquela expectativa, hein, para domingo agora, Brasil e Noruega pelas oitavas de final. Só antes de falar da seleção brasileira, Rafael, vamos falar rapidamente aqui sobre os jogos de ontem. A vitória da Espanha por 3-0, classificou isso aí sem problemas. Teve também a vitória da Suíça por 2-0 contra a Argélia. Para quem não viu, o Rieder, jogador da Suíça, perdeu o gol mais feito, olha, talvez de todas as Copas do mundo. Só não teve problema, porque já estava 2-0 para a Suíça, já estava classificado praticamente, foi no fim do jogo. Mas olha, é impressionante. Agora, impressionante também de novo, depois de Bélgica e Senegal, foi Portugal e Croácia, hein? Uma virada espetacular por 2-1 de Portugal. E aquele lance, do último lance do jogo, em que um fio de cabelo, literalmente um fio de cabelo, tirou a Croácia da Copa do Mundo. O jogador estava impedido, porque tocou no companheiro dele, resvalou no cabelo dele, e aí o chip da bola me pega esse lance. Olha, impressionante a tecnologia e como tirou a Croácia da Copa do Mundo. Aliás, que time resiliente, hein? Que time realmente bom em mata-mata. E a Croácia estava chegando em mais uma prorrogação. É um time muito cascudo, né? Que é uma geração que, infelizmente, agora deve dar adeus. Foi a sua última Copa.

0: do mundo, né? Foi vice em uma, semifinalista em outra e agora se despede na 16avos de final. Bom, seleção brasileira é o seguinte, Ancelotti está definindo a equipe que deve jogar contra a Noruega, talvez tenha só vai ter uma modificação, que é a entrada ou Danilo Santos, o mais provável, de volante, no lugar do Lucas Paquetá, lesionado. Mas quem concedeu a entrevista coletiva foi o Endrick, jovem atacante da seleção. Olha, muito maduro a entrevista que ele deu, falando de vários assuntos, inclusive sobre a confiança em Carlo Ancelotti e como o técnico italiano pensa no grupo e não individualmente nos jogadores. Vamos ouvir o Endrick.
1: O mister sabe muito bem que as minhas qualidades, sabe as minhas características, porque a gente passou um ano no Real e foi um ano onde eu sempre estava treinando, sempre estava ele melhorando e ele me via, ele sabia o que eu podia ajudar a equipe. E aqui não é diferente, ele sabe com que eu posso contribuir, mas não só eu, como o Igor Thiago, o Matheus Cunha, acho que todos os jogadores ele sabe muito bem. E é como eu sempre falei, eu sempre vou falar aqui, ele não vai fazer o melhor para mim, ele não vai fazer o melhor pro Endrick, não vai fazer o melhor pro Matheus Cunha, ele vai fazer o melhor para a equipe. E o que for o melhor ele vai fazer. E é isso, eu acho que é o que ele tem de melhor, ele não tem medo, ele faz o que ele pensa e as coisas acontecem. Parece que Deus olha para ele também, ele fala, ele é iluminado, que é tudo que o Carlo faz acontece, sabe? Então, acho que todos os jogadores aqui estão seguindo o plano do mister, então acho que é seguir assim. E quando o mister falar para mim fazer alguma coisa, eu vou fazer, não vou olhar para trás, só vou escutar a voz dele e fazer o que ele me pedir.
0: Tá aí, portanto, então, Rafael, o Endrick falando, expectativa para a seleção brasileira. E hoje à noite, daqui a pouquinho, ó, mais definições. 7 horas tem a Argentina de Lionel Messi contra Cabo Verde. Será que Cabo Verde vai aprontar contra a Argentina? Aprontou contra a Espanha e Uruguai, hein? Será que o Messi vai ser pego de surpresa? E um pouco mais tarde, às 10h30, Colômbia e Gana. Colômbia também jogando muito bem, com grandes chances de avançar às oitavas de final para enfrentar a Suíça. Bom, portanto é isso então, Rafael. Um ótimo final de semana para todos vocês. E voltamos na segunda-feira para falar sobre Brasil e Noruega, com aquela torcida para avançarmos às quartas de final. Um grande final de semana e até segunda.
2: Pois é, além do jogo aí que o Renato citou, nós tivemos agora há pouco, acabou agora, de acordo com o nosso produtor, operador e analista esportivo Murilo Germano, terminou agora Egito 4-2 na Austrália nos pênaltis, porque o jogo no tempo normal ficou 1-1, foi para prorrogação, permaneceu empatado, e nos pênaltis o Egito ganhou aí, passou pela Austrália 4-2, e agora espera o vencedor da partida entre Argentina e Cabo Verde, com óbvias torcidas para os nossos amigos de Cabo Verde, principalmente o goleiro Vozinha.
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2: Romaria de Pouso Alegre visita o Santuário Nacional neste final de semana, Mário de Paula.
4: Santuário Nacional de Aparecida movimentado neste final de semana. Várias dioceses e arquidioceses do Brasil passam por aqui. Agora há pouco, na missa das 6h, participou a Romaria da Diocese de Ourinhos, São Paulo. Daqui a pouquinho também tem a Romaria da Arquidiocese de Pouso Alegre, em Minas Gerais, na missa das 9h. Padre Tiago da Silva Vilela, coordenador arquidiocesano de pastoral em Pouso Alegre, nos dá os detalhes dessa Romaria.
5: Pois bem, é uma alegria falar com todos os ouvintes da Rádio Aparecida. E a Arquidiocese de Pouso Alegre, então, celebra a sua 10ª Romaria Arquidiocesana, a Casa da Mãe Aparecida. Nós temos um tema: na Casa da Mãe Aparecida, a Eucaristia nos faz igreja no amor para a missão. A Arquidiocese está celebrando o seu primeiro ano eucarístico arquidiocesano. E como uma das atividades deste ano eucarístico, nós temos a Romaria até o Santuário Nacional. E é uma alegria, nós estamos envolvendo as 70 paróquias da nossa arquidiocese e uma área pastoral, os presbíteros, diáconos, transitórios e permanentes, todo o povo de Deus, religiosos e religiosas, caminhando como peregrinos à Casa da Mãe Aparecida, celebrando enquanto Igreja Diocesana de Pouso Alegre a nossa vida e a nossa missão, né? Então é uma alegria podemos participar e sermos peregrinos na Casa da Mãe Aparecida. Queremos salientar uma igreja de comunhão para missão e, claro, que se fortalece, que se nutre em torno à Eucaristia. estará conosco, né? O nosso arcebispo, Dom José Luiz Magela Delgado, e assim também diversos padres, diáconos.

0: diáconos e o povo de Deus que está se mobilizando já há um bom tempo a participarmos juntos dessa nossa romaria.
1: Mais tarde tem a presença da Romaria da Diocese de Mogi das Cruzes, São Paulo, às 10:30 da manhã, e às 16:00 a Romaria da Arquidiocese de Montes Claros, Minas Gerais, todos com seus bispos e arcebispos. Mário de Paula para a Rede Aparecida de Rádio e Signes Brasil.
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3: 5:56, a presidente interina da Venezuela, Delcy Rodríguez, disse hoje durante uma entrevista coletiva que quase todos os chefes de governo da cidade de La Guaira, na Venezuela, morreram em decorrência do terremoto. Segundo os números divulgados, já foram confirmadas mais de 295 mortes, 2.900 mortes, mais de 26 mil pessoas foram afetadas aí pelo terremoto. E durante a coletiva ainda, a Delcy Rodríguez anunciou que o Fundo Monetário Internacional e o Banco Mundial ofereceram uma ajuda financeira e linhas de crédito para apoiar a reconstrução das áreas devastadas lá na Venezuela. 5:57, quase 5:58, nós vamos ficando por aqui com a segunda edição. A segunda edição volta na segunda. Mas amanhã nós temos um encontro marcado a partir das 7 horas da manhã com notícias em 30, primeira edição. Um grande abraço, um bom finalzinho de sexta e a gente se fala.
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6 horas, a hora das Ave-Marias, a hora do Ângelus, a hora de louvarmos a Mãe de Deus e nossa, e com ela elevarmos o nosso coração a Deus. Nossa Senhora é nossa mãe querida. Nós a louvamos e pedimos o seu amparo. Quantas vezes eu tive graças, irmãos, quantas vezes eu tive graças importantíssimas alcançadas pela intercessão de Nossa Senhora.

senhora. Poderia dar muitos testemunhos, muitos. Não é o caso fazê-lo aqui pela exiguidade do tempo. Mas posso garantir a você que me ouve agora pela Rádio Catedral quanta graça eu recebi de Deus por intercessão de Nossa Senhora. Ela nos defende contra o mal, ela nos ampara no caminho do bem, ela nos assiste quando estamos em perigo. Maria, nossa mãe, a mãe nunca deixa o filho desamparado. Eu quero rezar com você hoje uma oração muito antiga que eu encontrei na minha família, mas muitas pessoas a conhecem. É a oração de Maria, Rainha do Céu. Reze comigo. Augusta Rainha do Céu, Senhora Soberana do Mundo, vós que desde o primeiro instante da vossa existência recebestes a missão de esmagar a cabeça de Satanás, afastai para longe de nós toda a tentação do demônio e guiai-nos para o caminho da salvação. Amém. Que Nossa Senhora seja o nosso amparo, o seu amparo, sobretudo diante das tentações e das insídias do mal. Fique você livre da serpente infernal, porque ela, pelo poder de Jesus Cristo, esmagou a cabeça desta serpente para que ela não possa fazer mal a ninguém. Peça a Nosso Senhor agora a bênção para a noite que está começando e reze comigo agora as Ave Marias.

O anjo do Senhor anunciou a Maria, e ela concebeu do Espírito Santo. Ave Maria, cheia de graça, o Senhor é convosco. Bendita sois vós entre as mulheres, e bendito o fruto do vosso ventre, Jesus. Santa Maria, Mãe de Deus, rogai por nós, pecadores, agora e na hora da nossa morte. Amém. Eis aqui a serva do Senhor. Faça-se em mim segundo a tua vontade. Ave Maria, cheia de graça, o Senhor é convosco. Bendita sois vós entre as mulheres, e bendito o fruto do vosso ventre, Jesus. Santa Maria, Mãe de Deus, rogai por nós, pecadores, agora e na hora da nossa morte. Amém. E o Verbo de Deus se fez carne e habitou entre nós. Ave Maria, cheia de graça, o Senhor é convosco. Bendita sois vós entre as mulheres, e bendito o fruto do vosso ventre, Jesus. Santa Maria, Mãe de Deus, rogai por nós, pecadores, agora e na hora da nossa morte. Amém. Rogai por nós, Santa Mãe de Deus, para que sejamos dignos das promessas de Cristo. Oremos. Infundi, Senhor, em nossas almas a vossa graça, para que, conhecendo pela anunciação do anjo a encarnação do Verbo, vosso Filho bem-amado, cheguemos por sua paixão e cruz à glória da ressurreição. Por Cristo nosso Senhor. Amém.

Hoje eu quero dar a bênção de Santo Antônio para você, todos os seus e sua casa e todos os seus pertences. Santo Antônio é nosso padroeiro em Juiz de Fora, padroeiro da cidade, padroeiro da arquidiocese, padroeiro do seminário, titular da catedral. São muitas as paróquias dedicadas a Santo Antônio. Nós temos uma grande devoção a Santo Antônio. Então, a bênção de Santo Antônio. A nossa proteção está no nome do Senhor, que fez o céu e a terra. Rogai por nós, ó Santo Antônio, para que sejamos dignos das promessas de Cristo. Senhor Deus, nós vos bendizemos pela

as vossas maravilhas, operadas em Santo Antônio, vosso confessor e doutor, e vos pedimos que a sua intercessão alegre a vossa igreja, para que ela viva em paz e unidade, caminhando incólume até as alegrias eternas junto de vós. Santo Antônio, interceda junto de Deus, abençoe a nossa casa, a nossa família, todos os nossos familiares, vizinhos e amigos, e até aqueles que não são nossos amigos. Santo Antônio, interceda a Deus por nós, por nosso Senhor Jesus Cristo, vosso Filho, na unidade do Espírito Santo. Amém. Eis a cruz do Senhor. Afastem-se de vós todos os inimigos da salvação, porque venceu o leão da tribo de Judá, descendente de Davi, Jesus Cristo nosso Senhor. Amém. A bênção de Deus Todo-Poderoso, Pai, Filho e Espírito Santo, desça sobre vós e permaneça para sempre.

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0: Boa tarde, filho. Boa tarde, filha. Hoje é primeira sexta-feira do mês, então diga comigo: Sagrado Coração de Jesus, fazei o meu coração semelhante ao vosso. Sagrado Coração de Jesus, eu te consagro este mês, minha família, meu lar, minha casa. Na minha casa, sois o Rei e Senhor. Em nome do Pai, do Filho e do Espírito Santo. Amém. Amado Jesus, que no momento do Calvário nos deste Maria por mãe, quando a João proclamou: eis aí tua mãe. Obrigado, Jesus, por ter nos dado mãe tão terna e poderosa, intercessora. Jesus, por intercessão de Nossa Senhora nesta tarde, nós queremos colocar e pedir que a tua mão se estenda sobre os doentes, principalmente, Senhor, nas minhas enfermidades e nas enfermidades daqueles cujos os nomes apresento agora. Diga os nomes. Jesus, que passaste pelo mundo fazendo bem, tocai nas feridas, amenizai a dor, tirai a ansiedade, esteja ao lado dos que sofrem, santificai-os, Senhor, que os remédios que foram prescritos cumpram a sua função. Abençoai os que cuidam dos doentes e protegei-os com tua mão poderosa. Nossa Senhora, Mãe de Jesus e Nossa Mãe, como fruto desta Ave Maria, olhai pelos doentes que mais precisam nesta tarde. Ave Maria, cheia de graça, o Senhor é convosco. Bendita sois vós entre as mulheres, e bendito é o fruto do vosso ventre, Jesus. Santa Maria, Mãe de Deus, rogai por nós, pecadores, agora e na hora de nossa morte. Amém. Nossa Senhora, intercedei a teu Filho por todos os doentes. Nossa Senhora, rogai pelos que sofrem. Amém.
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1: Quero aqui com muito carinho saudar a você, amigo ouvinte da Rádio Catedral. Sou o Padre Carlos Augusto, mais conhecido como Povo de Deus. Trabalhamos na Paróquia Santíssima Trindade, na Comunidade Nossa Senhora de Fátima, com um grupo recolhendo material reciclado. Quero convidar você a ser o nosso colaborador, a participar deste projeto da obra da criação e também um projeto que ajuda muitas famílias da nossa paróquia, como também da cidade. O material reciclado você pode separar na sua casa, na sua empresa, e entrar em contato com a gente. 3211-2664 988-900-428. Desde já quero aqui deixar o meu muito obrigado e pedir a Deus que abençoe o seu dia, o seu trabalho, a sua família e tudo aquilo que você faz em favor da obra da criação. Em nome do Pai, do Filho e do Espírito Santo. Amém.
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Aí o som de Nando Reis, Sou Dela, finalizando, ou quase no finalzinho, na verdade, do nosso Via Catedral desta sexta-feira. Segunda tem mais pra você curtir, 6h15, as músicas da nossa programação, voltando no começo de noite pra você. Amigos ouvintes, obrigado pela companhia.

Deus permitir, estaremos juntos, hein? Amanhã, 14h com Sob Medida. Muita música pra gente curtir no sabadão aqui da 102.3. A última de hoje é Daddy Howie, John Oates, Manita. Forte abraço a todos, boa noite, cuidem-se.

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1: Olá, boa noite.
2: Boa noite para você que nos acompanha em todo o país.
1: Sexta-feira, 3 de julho de 2026.
2: Vamos ao destaque do dia: educação, saúde e habitação.
1: Novos hospitais, inovação e atendimento especializado terão investimentos de mais de 465 milhões de reais.
2: Inaugurados 10 campi de institutos federais pelo Brasil.
1: Minha Casa Minha Vida entrega mais de 1.600 moradias em 6 estados.
2: E presidente Lula defende investimentos em infraestrutura social e acesso a serviços públicos essenciais.
3: É o dinheiro que gera mais dinheiro, que gera mais emprego, que gera mais renda, que gera mais desenvolvimento e que gera conquista para todo mundo. Esse é o dinheiro bom.
1: E ainda, fortalecimento do empreendedorismo.
2: Mais oportunidades para contratação de serviços pelo governo federal.
1: Desenrola MEI. Microempreendedores individuais que estão na dívida ativa poderão limpar o nome da empresa. Gabriela Noronha.
4: A iniciativa vai atender mais de 3 milhões de MEIs que possuem pendências na dívida ativa da União.
2: Você vai ouvir também incentivo à produção aliada à preservação ambiental.
1: Fundo Amazônia vai investir até 230 milhões de reais para fortalecer negócios na Amazônia Legal. André de Barros Lima.
5: O apoio inclui assistência técnica, formação, capacitação, assessoria para gestão e regularização documental.
2: Hoje na apresentação da Voz do Brasil, eu, Mariana Jungmann e Luciano Seixas.
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2: Ambulâncias, unidades odontológicas, inauguração de institutos federais e mais de 1.600 moradias.
1: O governo do Brasil realizou várias entregas nesta sexta-feira na saúde.

0: Saúde, Educação e Habitação, com investimentos de mais de R$1 bilhão pelo Programa de Aceleração do Crescimento.
1: A entrega foi feita ao mesmo tempo em 12 cidades diferentes.
2: Todas as entregas foram simultaneamente em cidades dos estados de São Paulo, Rio de Janeiro, Pernambuco, Amazonas, Piauí, Alagoas e Sergipe, com participação de ministros e autoridades locais por videoconferência. Na educação, foram inaugurados 10 novos campi de institutos federais, com investimento de R$206,6 milhões, sendo R$196 milhões do novo PAC. As unidades ampliam a oferta de ensino técnico e profissionalizante, parte do plano de expansão da rede federal, que prevê a construção de 111 novos institutos em todo o país, com potencial para criar 155 mil novas vagas. O ministro da Educação, Leonardo Barchini, destacou que o governo investe em educação de qualidade e oportunidades para os estudantes.
3: Você entra aqui no ensino médio, você pode fazer graduação, você pode fazer licenciatura, você pode fazer curso subsequente, você pode fazer mestrado, doutorado, enfim. Isso aqui abre as portas para todas as oportunidades que os nossos jovens precisam.
2: Na saúde, o governo do Brasil anunciou investimentos de R$464 milhões e R$800 mil para fortalecer o Sistema Único de Saúde. O pacote inclui a entrega de ambulâncias, unidades odontológicas móveis, micro-ônibus para transporte de pacientes, equipamentos para hospitais e unidades básicas de saúde, além da ampliação do programa Agora Tem Especialistas. Também foram inauguradas novas estruturas hospitalares e anunciadas ações para ampliar o atendimento especializado e incentivar a inovação tecnológica no SUS. Explica o ministro da Saúde, Alexandre Padilha.
4: É o Brasil ter cada vez mais capacidade de produzir aqui no Brasil os medicamentos, as tecnologias, o conhecimento necessário para cuidar da saúde do nosso povo, para a gente ficar soberano.
2: Na habitação, 1.619 novas moradias do programa Minha Casa Minha Vida foram entregues simultaneamente em 6 estados, beneficiando cerca de 6.500 pessoas. O investimento é de aproximadamente R$263 milhões. O ministro das Cidades, Vladimir Lima, disse que somadas às entregas realizadas nessa semana, já são 1.753 novas moradias destinadas à família de baixa renda em diferentes regiões do país.
5: Hoje nós temos 2.500.000 moradias contratadas no âmbito do programa Minha Casa Minha Vida. E vamos chegar até 3 milhões no final deste governo.
2: O presidente Lula defendeu investimentos em infraestrutura social e o acesso da população a serviços públicos essenciais.
6: Dinheiro bom é dinheiro investido em obra, em educação, em saúde, em ferrovia, em rodovia. É o dinheiro, que gera mais emprego, que gera mais renda, que gera mais desenvolvimento e que gera conquista para todo mundo. Esse é o dinheiro bom.
2: Somadas, as ações dessa sexta-feira representam mais de R$930 milhões em investimentos nas áreas de educação, saúde e habitação. Reportagem Pablo Mundim.
0: E o presidente Lula sancionou lei que cria a Universidade Federal do Esporte, vinculada ao Ministério da Educação.
1: A universidade vai, em um único local, desenvolver atividades de ensino, pesquisa, extensão e inovação, voltadas ao desenvolvimento da ciência do esporte.
0: Entre as finalidades estão capacitar profissionais para atuar em organizações esportivas e no treinamento de atletas e incentivar a produção de conhecimento científico e tecnológico na área.
1: Com sede em Brasília, a universidade poderá instalar campi em outros estados.
0: Mais fôlego para quem empreende no Brasil.
1: Essa semana, o governo federal anunciou medidas para quem trabalha como MEI.
0: Hoje foram anunciadas mais duas novidades: o Desenrola MEI, voltado para quem precisa regularizar dívidas fiscais,
1: e a expansão do Contrata Mais Brasil, plataforma que conecta os empreendedores que querem prestar serviços a órgãos públicos.
7: O Desenrola MEI vai permitir que microempreendedores individuais de todo o Brasil renegociem dívidas tributárias. A iniciativa vai atender mais de 3 milhões de MEIs que possuem pendências na dívida ativa da União. Serão atendidos empreendedores com débitos de até R$20 mil. Entre as facilidades inéditas está o parcelamento dos débitos em até 145 meses ou mais de 12 anos. Os descontos sobre juros, multas e encargos legais podem chegar a 70%. Annelise Lenze, procuradora da Fazenda Nacional, explica o objetivo.
8: É um programa de transação tributária customizado para sustentabilidade do pagamento e para a saúde financeira desses MEIs e que vem fechando.

0: de estímulo a novos créditos, a novos negócios, ao desenvolvimento econômico e social e a proteção também, proteção social de cada um desses meses.
1: Outra nova medida é a expansão do Contrata Mais Brasil, que facilita a contratação de microempreendedores individuais. O profissional se cadastra na plataforma e pode prestar serviços para os governos federais, estaduais e municipais, como pintura, manutenção, entre outros. O programa agora terá 141 atividades econômicas contempladas. Antes eram 107. Foram incluídos serviços como alimentação, fotografia, produção cultural, estética e organização de eventos. Além disso, mais instituições estão aderindo à plataforma. Quase 90 novos órgãos aderiram ao sistema, incluindo o Banco do Nordeste e a Fiocruz. O ministro do Empreendedorismo, Paulo Pereira, fala quantos empreendedores podem ser alcançados com as mudanças.
2: Bancos públicos, empresas estatais, serviços federais passam a incluir os seus serviços no Contrata Mais Brasil, ao mesmo tempo que mecanismos de busca ativa desses MEIs farão um esforço para incluir algo como um potencial de 5,5 milhões de MEIs, algo como que pode chegar a 6 milhões de MEIs na plataforma pública. Então, uma plataforma de compras públicas voltada para os MEIs.
1: Os anúncios fazem parte de uma série de medidas anunciadas para os microempreendedores. Na segunda-feira, o presidente Lula já havia enviado ao Congresso Nacional a proposta de reajuste do teto de faturamento do MEI, de 81 mil para 140 mil por ano. Atualmente, o Brasil possui mais de 16 milhões de microempreendedores individuais. Reportagem Gabriela Noronha.
3: Quem tem interesse em participar do Desenrola MEI poderá acessar o sistema a partir do dia 6 de julho no site www.regularize.pgfm.gov.br.
4: O programa Gás do Povo agora chega a 100% dos inscritos no Cadastro Único de Programas Sociais do Governo do Brasil.
3: São mais de 15 milhões de recargas do botijão de gás de 13 quilos que estarão disponíveis aos beneficiários a partir do próximo dia 10 de julho.
5: Para a dona de casa Maria José de Carvalho, o botijão de gás na cozinha é motivo de alívio. Moradora do Sol Nascente no Distrito Federal, ela recebe o botijão gratuitamente por meio do Programa Federal Gás do Povo. Segundo Maria, foi graças ao programa que ela deixou para trás o fogão a lenha.
6: Quando eu morava no barraco de madeira, eu cozinhava na lenha, porque aqui é uma quadra que ninguém presta nada para ninguém, né? Agora melhorou um pouco.
5: Lançado em setembro de 2025 para substituir o antigo Vale Gás, o programa Gás do Povo é administrado pelos Ministérios de Minas e Energia e do Desenvolvimento e Assistência Social, Família e Combate à Fome. Segundo o governo federal, já são quase 15 milhões de recargas gratuitas realizadas em todo o Brasil desde o início do programa, como explica o ministro de Minas e Energia, Alexandre Silveira.
7: É 100% de cobertura. Já são 15 milhões de recargas. Hoje o país todo está coberto. Onde não tem revenda, as distribuidoras estão chegando com a entrega em veículos móveis e todo o público-alvo, que é o público do Cade Único, já recebe o botijão de gás, essa grande medida de proteção social.
5: Em julho, os beneficiários do programa poderão retirar a recarga gratuita do botijão de gás de 13 quilos a partir do dia 10. O benefício ficará disponível até 9 de agosto. A retirada do botijão pode ser feita diretamente nas 26 mil revendas credenciadas, espalhadas por mais de 4.800 municípios brasileiros. Com locução de Nazi Brum, reportagem de Gabriela Noronha.
4: O Escritório Nacional Antifacção foi inaugurado nesta sexta-feira, no Rio de Janeiro.
3: A nova estrutura, lançada pelo Ministério da Justiça e Segurança Pública, integra o programa Brasil contra o Crime Organizado.
4: O objetivo é apoiar as ações integradas desenvolvidas pelas forças de segurança pública.
3: Além do Rio de Janeiro, o escritório já está presente em São Paulo e estará posteriormente em Foz do Iguaçu, no Paraná.
4: Segundo o ministro da Justiça e Segurança Pública, Wellington César Lima, a medida quer aproximar a União dos principais centros de atuação do crime organizado no país.
8: Visa exatamente que nós venhamos a nos aproximarmos mais das realidades específicas de determinados estados da federação, como no caso do Rio de Janeiro e São Paulo. Também teremos um ponto em Foz do Iguaçu. Fundamental que, para a fluidez dessas informações locais, estabelecimento de estratégias customizadas específicas para cada realidade local, o Ministério da Justiça se faça presente.

0: Em 2016, foi sancionada uma nova lei contra o tráfico de pessoas, que virou um marco para o Brasil.
1: Ela aumentou a possibilidade de investigação, a criminalização e as penas, além de garantir maior assistência às vítimas.
0: Para celebrar os 10 anos da lei, novas parcerias foram firmadas para combater esse tipo de crime.
2: Disfarçado de oportunidade de trabalho no exterior, o tráfico de pessoas segue fazendo vítimas no Brasil. Uma nova rota identificada pelo Ministério da Justiça e Segurança Pública tem um destino líder: Camboja, na Ásia. 44 brasileiros foram aliciados no ano passado para atuarem em centros de crimes digitais naquele país. Como explica o diretor do Departamento de Migrações da Secretaria Nacional de Justiça do Ministério da Justiça e Segurança Pública, Vitor Semple.
3: Brasileiros estão sendo vítimas de esquemas, os chamados scam centers, que são brasileiros sendo transportados, exportados por meio de aliciamento para o Camboja e para os outros países para dar golpes digitais em brasileiros aqui no Brasil.
2: No ano em que a Lei Brasileira de Enfrentamento ao Tráfico de Pessoas completa 10 anos, o Ministério da Justiça lançou duas parcerias para ampliar as ações de prevenção desse crime no país. A primeira é no campo dos esportes, com a criação de uma cartilha que orienta atletas, familiares, treinadores, dirigentes e demais profissionais sobre os riscos do aliciamento por falsas promessas de contratos e oportunidades esportivas. Para o coordenador-geral de inteligência esportiva do Ministério do Esporte, Diogo Silva, grandes eventos esportivos podem ajudar a dar visibilidade ao tema.
4: Colocando isso dentro do contexto atual que nós estamos vivendo, onde a Copa do Mundo Futebol Feminino vai ter a oportunidade de apresentar essa proposta para as pessoas e alertar as pessoas.
2: Outra iniciativa é a campanha da Agência Nacional de Aviação Civil para conscientização sobre tráfico de pessoas e trabalho escravo. De acordo com Diana Helena Ferreira, da Agência Nacional de Aviação Civil, profissionais que atuam em aeroportos são capacitados para reconhecer situações de risco e denunciar.
5: Por meio dos treinamentos, eles conseguem identificar sinais, né, que algumas, né, possíveis vítimas podem manifestar, como de nervosismo, às vezes não saber responder determinadas perguntas dos agentes, né, eles sabem um canal, por exemplo, para acionar a Polícia Federal ou outro órgão policial que esteja no aeroporto.
2: Os homens já foram maioria nos casos de tráfico para trabalho em condição análoga de escravo, mas dados recentes do Ministério da Justiça e Segurança Pública mostram que as mulheres passaram a ser as principais vítimas, principalmente quando se refere à exploração sexual. Quanto à faixa etária, a maioria das pessoas identificadas está em idade economicamente ativa, entre 18 e 59 anos. Reportagem Graziele Bezerra.
1: E mais um aliado no combate ao feminicídio.
0: Está em construção uma linha do tempo que mostra o caminho percorrido pelas vítimas de violência desde o primeiro boletim de ocorrência.
1: Com esse histórico, será possível criar mecanismos de alerta para a atuação preventiva das autoridades antes que o crime aconteça.
6: Os casos de feminicídio no Brasil recuaram 11,45% nos primeiros meses após o lançamento do Pacto contra o Feminicídio em fevereiro deste ano. Isso representa 30 vítimas a menos em relação ao mesmo período do ano anterior. Ainda assim, entre abril e maio, 232 mulheres foram assassinadas em razão do gênero. E para fortalecer a luta contra o feminicídio, uma nova estratégia está sendo desenvolvida. Trata-se de uma linha do tempo que cruza dados dos boletins de ocorrência de violência doméstica registrados pelas vítimas. A ideia é agir preventivamente, como explica a idealizadora do sistema, Luana Teixeira, servidora da Secretaria Nacional de Segurança Pública.
7: O feminicídio, ele é o final de toda uma escalada da violência. A partir do momento que essa mulher entrar num ciclo de violência, no primeiro boletim de ocorrência, nós vamos emitir um alerta para todas as autoridades envolvidas, né? Para que ela não chegue no ápice do feminicídio. Como a gente observou, 15% morrem até 12 meses e 18% morrem até 24 meses. Nossa expectativa principal é essa, é salvar vidas em vez de contar as mortes.
6: A ferramenta faz parte do Centro Integrado Mulher Segura, uma estrutura dentro do Ministério da Justiça e Segurança Pública que usa inteligência e integração de dados para proteger mulheres e

0: resultados, embora a plataforma ainda esteja em fase de estruturação, já conta com perfis específicos para delegacias e órgãos do judiciário, possibilitando notificações automáticas e a visualização do histórico da vítima e do agressor em diferentes estados. O próximo passo é integrar esses dados ao Sistema Único de Saúde para detectar casos de violência subnotificados. Reportagem Luciana Colares de Holanda.
1: O governo do Brasil finalizou a cessão da área da favela do Moinho para o governo de São Paulo.
2: O terreno na capital paulista era da União e abrigou cerca de 850 famílias.
1: Hoje, no ato de assinatura, a ministra da Gestão e da Inovação, Esther Dweck, destacou o atendimento habitacional às famílias como parte da negociação.
3: Acho que esse momento agora ele vai encerrar um capítulo e começar um novo, né? Justamente naquela área que era a favela do Moinho, que agora vai se tornar o Parque do Moinho. Para que a gente pudesse transformar aquela área num parque, a gente precisava garantir a moradia digna para as pessoas que estavam ali naquela região. O governo federal, por meio do Minha Casa Minha Vida, entraria com 180 mil e o governo do estado com 70 mil para permitir que as pessoas pudessem comprar uma casa de até 250 mil. A grande maioria pôde ficar no centro da cidade, porque essa é uma área extremamente central e essa era uma das dos pleitos das famílias, que elas não fossem deslocadas do centro da cidade.
2: Até agora, 84% das famílias já estão com novos imóveis contratados.
1: O governo paulista terá 48 meses para concluir as obras de construção do novo parque.
2: Comunidades da Amazônia que atuam com produtos da biodiversidade.
1: Serão financiadas ações para fortalecer os negócios com foco na conservação ambiental.
4: O Fundo Amazônia vai investir até 230 milhões de reais para fortalecer negócios comunitários da sociobioeconomia em todos os estados da Amazônia Legal. O investimento vai ocorrer por meio do edital Prospera Amazônia, lançado pelo Ministério do Meio Ambiente e Mudança do Clima e que é fruto de um acordo de cooperação com o BNDES, o Banco Nacional de Desenvolvimento Econômico e Social. O edital vai selecionar organizações para oferecer serviços a empreendimentos comunitários que trabalham com produtos e serviços da sociobiodiversidade e que sejam formados principalmente por povos indígenas, quilombolas, extrativistas, ribeirinhos, agricultores familiares e demais povos e comunidades tradicionais. O apoio inclui assistência técnica, formação, capacitação, assessoria para gestão e regularização documental. Também contempla serviços de adequação sanitária e ambiental, certificação, agregação de valor, acesso a crédito e a mercados. Ao todo, o edital poderá apoiar ações em até 106 municípios da Amazônia Legal. A chefe do Departamento de Gestão do Fundo Amazônia do BNDES, Fernanda Garavini, destaca a importância dessa parceria entre o banco e o Ministério do Meio Ambiente e Mudança do Clima.
5: Com essa parceria, o Ministério de Meio Ambiente e Mudança do Clima e o BNDES, usando os recursos do Fundo Amazônia, pretendem transformar a produção sustentável dos territórios amazônicos em negócios mais estruturados, capazes de gerar renda, ganhar escala e acessar novos mercados, sem abrir mão da conservação da floresta e dos modos de vida dessas populações, que protegem a floresta.
4: Gerido pelo BNDES, sob coordenação do Ministério do Meio Ambiente e Mudança do Clima, o Fundo Amazônia já apoia mais de 150 projetos, estando presente em 73% dos municípios dos 9 estados da Amazônia Legal. Reportagem André de Barros Lima.
2: O Exame Nacional do Ensino Médio 2026 já contabiliza mais de 5 milhões de inscritos.
1: É o maior número já registrado pelo exame desde 2022.
2: Entre as principais novidades dessa edição está a inscrição automática dos estudantes concluintes do ensino médio da rede pública.
1: Outra mudança foi o aumento no número de municípios onde as provas serão realizadas.
2: Nesse ano, o exame será aplicado nos dias 8 e 15 de novembro em todos os estados e no Distrito Federal.
1: A principal porta de entrada para a educação superior no Brasil.
2: É utilizado para ingressar em universidades públicas por meio do Sistema de Seleção Unificada, o SISU, ou em instituições privadas pelo ProUni, o Programa Universidade para Todos.
1: Também é utilizado por estudantes que buscam financiamento em instituições de ensino pelo FIES.
2: E fique de olho, as inscrições para quem quer participar do FIES abrem no dia

0: 14 de julho.
1: O Ministério da Educação publicou o edital do processo seletivo do FIES, Fundo de Financiamento Estudantil, para o segundo semestre de 2026. As inscrições são gratuitas e estarão abertas de 14 a 17 de julho, exclusivamente pela internet no endereço acessounico.mec.gov.br/FIES. Neste ano, o MEC oferece mais de 112 mil vagas para o FIES, considerando os processos seletivos do primeiro e do segundo semestre. Para se inscrever, é necessário ter participado do Exame Nacional do Ensino Médio, o Enem, a partir da edição de 2010. No exame, o candidato deve ter obtido média aritmética de no mínimo 450 pontos nas 5 provas, sem ter zerado a redação. Além disso, não deve ter participado na condição de treineiro. Outra exigência é possuir renda bruta familiar mensal por pessoa de até 3 salários mínimos. O resultado da pré-seleção na chamada única vai ser divulgado no dia 30 de julho. Reportagem Júlio César de Oliveira.
2: A Advocacia Geral da União notificou hoje a Google, controladora do YouTube, para que retire do ar perfis que promovem e facilitam a criação de plataformas de apostas não autorizadas a operar no país.
0: Os perfis em questão divulgavam conteúdos com tutoriais de como criar uma plataforma de cassino, por exemplo, ou de estímulo ao jogo do bicho, que é proibido pela legislação brasileira.
2: Apostas de cota fixa, como as chamadas bets, só podem ser exploradas mediante prévia autorização do Ministério da Fazenda.
0: E essas foram as notícias do Governo do Brasil.
2: Uma realização da Secretaria de Comunicação Social da Presidência da República.
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2: Fique agora com as notícias do Poder Judiciário e do Congresso Nacional. Boa noite, bom fim de semana.
0: A gente volta na segunda-feira. Boa noite.
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5: Presidente do STF defende a atuação conjunta das cortes latino-americanas para proteger a democracia.
6: STJ julga primeiro repetitivo em sessão totalmente virtual e define requisitos para justiça gratuita a pessoas jurídicas.
5: TST recebe relatório sobre estudo inédito sobre a exclusão de pessoas LGBTQIAPN+ no mercado de trabalho.
6: Boa noite, eu sou Marcela Luiza.
5: E eu sou Walter Lima.
6: O presidente do Supremo Tribunal Federal e do Conselho Nacional de Justiça, ministro Edson Fachin, defendeu uma atuação articulada entre as cortes constitucionais da América Latina para fortalecer a proteção da democracia, da independência judicial e dos direitos fundamentais.
5: A declaração foi feita durante o 31º encontro de tribunais, cortes e salas constitucionais da América Latina e do Caribe, realizado em Montevidéu, no Uruguai. Fernanda Porto.
7: No evento, Fachin disse ainda que o reconhecimento da democracia como um direito humano autônomo, como está sendo debatido pela Corte Interamericana de Direitos Humanos, poderá fortalecer juridicamente a independência do Poder Judiciário, a autonomia dos tribunais constitucionais, a integridade dos processos eleitorais, os mecanismos de freios e contrapesos, além da proteção das liberdades fundamentais.
6: O Conselho Nacional de Justiça encerrou o primeiro semestre de 2026 com 326 processos julgados pelo plenário e mais de 6 mil processos analisados e arquivados.
5: No período, o órgão também aprovou normas e definiu políticas para o judiciário em todo o país. Marcelo Della Libera.
8: O balanço divulgado pelo CNJ mostra que nos 6 primeiros meses do ano, o plenário realizou 24 sessões, entre presenciais e virtuais. O colegiado também aprovou 15 resoluções de cumprimento obrigatório pelos tribunais e 3 recomendações sobre boas práticas em áreas como gestão processual, inovação tecnológica, direitos humanos, acesso à justiça e melhoria da prestação jurisdicional. Na área disciplinar, o plenário do Conselho julgou 10 procedimentos administrativos disciplinares e aplicou sanções em 8 deles. Também determinou o afastamento cautelar de 9 magistrados durante a tramitação dos

0: processos e analisou 9 revisões disciplinares com aplicação de pena de disponibilidade em 2 casos.
1: Pela primeira vez, o STJ julgou um recurso repetitivo em sessão totalmente virtual.
2: Na ocasião, foram estabelecidos critérios para a concessão da gratuidade de justiça a pessoas jurídicas. Fátima Uchoa.
3: A tese fixada pela Corte Especial do STJ sob o rito dos repetitivos deve ser seguida por todos os juízes e tribunais do país ao analisarem a mesma questão de direito. O colegiado definiu que a pessoa jurídica deve apresentar informações que permitam avaliar a real situação econômico-financeira, não sendo suficiente demonstrar inatividade ou redução do faturamento. Segundo o ministro relator Luiz Felipe Salomão, a concessão da gratuidade de justiça segue regras diferentes para pessoas físicas, que têm presunção relativa de veracidade na declaração de insuficiência de recursos, enquanto a pessoa jurídica deve comprovar não ter condições de arcar com as despesas processuais.
1: Um estudo inédito foi feito sobre a exclusão de pessoas LGBTQIAPN+, no mercado de trabalho.
2: O relatório foi entregue ao TST. Mila Amaral.
4: O levantamento foi realizado pelo Banco Mundial em parceria com o Ministério dos Direitos Humanos e da Cidadania e outras organizações. De acordo com o documento, a exclusão de pessoas LGBTQIAPN+ no mercado de trabalho tira da economia brasileira mais de 94 bilhões por ano. Isso acontece porque essa população é mais atingida pelo desemprego e pela informalidade e recebe salários menores. Os dados mostram que o desemprego entre pessoas LGBTQIAPN+ é de 15,2% e mesmo empregados eles ganham em média 10% a menos.
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1: Uma boa noite.
2: Bom fim de semana e até segunda-feira.
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0: Está no ar o Jornal do Senado.
1: Eu sou Paula Groba.
2: E eu sou Ricardo Nakaoka.
1: E estes são os destaques de hoje do Jornal do Senado, que começa agora.
2: Perfis falsos na internet podem virar crime.
1: Comissões debatem impactos do vício em apostas. Casos de ludopatia crescem 140% no SUS.
2: Aprovado reajuste anual para acesso ao microcrédito.
1: Boa noite.
2: Boa noite.
1: Criar um perfil falso para enganar outras pessoas pode passar a ser crime específico no Brasil.
2: A Comissão de Segurança Pública aprovou o projeto que inclui no Código Penal o crime de falsa identidade digital para punir a prática conhecida como catfishing, usada em golpes, assédio e outros tipos de fraude. Repórter Bruno Lourenço.
3: O projeto de lei cria no Código Penal o crime de estelionato ou fraude por meio de falsa identidade digital. O senador Hamilton Mourão, do Republicanos do Rio Grande do Sul, destacou que a criação de perfis falsos deixou de ser uma mera travessura online para se transformar em uma ferramenta de crimes graves, como a extorsão financeira e a chantagem íntima, gerando prejuízos severos à saúde mental e ao bolso das vítimas.
4: Catfishing é a prática de criar uma identidade falsa online com o objetivo de enganar, explorar, assediar ou fraudar outras pessoas, geralmente em redes sociais ou aplicativos de namoro. Os motivos para o catfishing variam desde a busca por atenção ao bullying, até crimes graves como golpes financeiros, românticos ou de investimento em criptomoedas, que resultam em perdas financeiras substanciais para as vítimas. Extorsão e chantagem por meio de imagens íntimas ou informações pessoais compartilhadas pelas vítimas, chamada sextorção e roubo de identidade.
3: A proposta estabelece que a punição seja agravada se a fraude for cometida com o uso de ferramentas automatizadas, perfis robôs ou se visar a exploração financeira de pessoas vulneráveis como idosos.
1: E processos de violência doméstica poderão ter análise mais rápida na justiça.
2: Avançou o projeto que garante prioridade aos juizados especializados na tramitação das ações previstas na Lei Maria da Penha. Repórter Rodrigo Rezende.
5: Os juizados de violência doméstica

0: doméstica e familiar contra a mulher terão prioridade em relação à chamada justiça comum na análise dos processos relacionados à Lei Maria da Penha. O projeto com esse objetivo foi aprovado pela Comissão de Direitos Humanos. A relatora, senadora Ana Paula Lobato, do PSB do Maranhão, ressalta que essa medida impede conflitos entre órgãos judiciais e dá mais segurança para a mulher vítima de agressão. O relatório de Ana Paula Lobato foi lido na CDH pelo senador Rogério Carvalho, do PT de Sergipe.
1: Ao instituir órgãos judiciais especializados com competência civil e criminal para o processo, julgamento e execução das causas decorrentes dessa violência, a Lei Maria da Penha buscou evitar a fragmentação do atendimento, decisões potencialmente contraditórias e a peregrinação da vítima por múltiplos juízos, assegurando tutela mais efetiva e concentrada.
0: O projeto foi apresentado pela deputada federal Laura Carneiro, do PSD do Rio de Janeiro, e agora será analisado pela Comissão de Constituição e Justiça.
2: E a Câmara dos Deputados pode votar nos próximos dias o chamado PL da Misoginia, um projeto aprovado pelo Senado que equipara o crime de ódio contra mulheres ao racismo.
3: A proposta torna a prática inafiançável e imprescritível e prevê penas mais duras para quem discriminar as mulheres. A reportagem é de Yasmin Rodrigues.
4: O projeto de lei aprovado pelo Senado em março inclui a misoginia entre os crimes de preconceito e discriminação já previstos na legislação brasileira. Assim como nos crimes de racismo, a conduta passa a ser considerada inafiançável e imprescritível. A autora do projeto, senadora Ana Paula Lobato, do PSB do Maranhão, afirmou que o objetivo é enfrentar um tipo de violência que muitas vezes antecede as agressões físicas e feminicídios.
5: Estatística crescente da violência doméstica que chega até o feminicídio. Então, antes de chegar no feminicídio, se sofre a violência psicológica, a violência financeira, a violência doméstica, para enfim chegar no feminicídio. Para diminuir os casos de feminicídio, a gente precisa primeiramente combater a violência.
4: A matéria recebeu parecer favorável da relatora, senadora Soraya Tronic, do PSB de Mato Grosso do Sul. Se os deputados aprovarem o texto sem alterações, a proposta segue diretamente para a sanção presidencial.
2: Uma audiência pública das Comissões de Direitos Humanos e de Assuntos Sociais discutiu os impactos das apostas esportivas online no Brasil.
3: O debate apontou que a crescente expansão das bets no país exige medidas de proteção aos consumidores. Repórter Patrícia Oliveira.
6: Para os debatedores, os efeitos das apostas esportivas online sobre o endividamento das famílias e a saúde mental dos brasileiros exigem medidas de proteção ao consumidor. Além do cadastramento do CPF nos sites de aposta, também seria necessária a declaração de renda para o controle do valor apostado e a redução da publicidade das bets. O psiquiatra Hermano Tavares destacou o aumento de casos de jogo compulsivo, o vício que afeta um em cada cinco apostadores.
7: É como se fosse uma droga, gente. O SUS teve mais de 100% de aumento de demanda de tratamento para jogo nesse período.
6: O senador Eduardo Girão, do Novo do Ceará, defende o fim das apostas online.
8: Copa do Mundo acontecendo durante esse mês, explodiu a propaganda. Na minha opinião, deveria acabar. Proibir, seja o governo enviando um projeto ou o próprio parlamento deliberar pelo fim.
6: Além de outras propostas em tramitação, um pacote de projetos reunidos pela senadora Damares Alves do Republicanos do Distrito Federal restringe a publicidade das bets e proíbe a ação de influenciadores digitais.
2: Os atendimentos a pessoas com dependência em jogos de apostas no SUS cresceram 140% entre 2018 e 2025. O dado foi apresentado na audiência pública pela coordenadora do Departamento de Saúde Mental, Álcool e Outras Drogas do Ministério da Saúde, Gabriela de Andrade.
3: Para a senadora Damares Alves, do Republicanos do Distrito Federal, a expansão das apostas esportivas já afeta a saúde pública e a economia, o que reforça a necessidade de medidas para enfrentar a ludopatia.
9: Quanto tudo isso está custando para o Brasil? O que está arrecadando? Está compensando os danos e prejuízos que os cofres públicos vão ter e já estão tendo?
2: Os limites para o acesso ao microcrédito podem deixar de ficar defasados.
3: A Comissão de Assuntos Econômicos aprovou um projeto que atualiza esses valores anualmente, com base na inflação, para preservar o acesso de microempreendedores e trabalhadores informais ao crédito. O texto segue para a Câmara dos Deputados, se não houver recurso ao plenário. Repórter Marcela Cunha.
10: O projeto prevê a correção anual dos limites.

0: limites de endividamento para acesso ao Programa Nacional de Microcrédito Produtivo Orientado. O PNMPO oferece crédito para financiar atividades produtivas de microempreendedores, pequenos negócios e trabalhadores informais. Hoje, o Conselho Monetário Nacional estabelece dois limites: até R$ 21 mil em operações de microcrédito na mesma instituição financeira e até R$ 80 mil no total de operações de crédito no sistema financeiro, sem contar financiamento habitacional. Mas esses valores podem ficar defasados com o tempo. O relator, senador Laércio Oliveira, do Progressistas de Sergipe, afirmou que manter os limites sem correção pela inflação reduz ano a ano o acesso dos pequenos empreendedores ao microcrédito.
1: Mais do que facilitar o acesso ao financiamento com taxas justas, a política de microcrédito atua como um motor de incentivo e profissionalização para os microempreendedores. Em vez de apenas injetar dinheiro, o programa qualifica o tomador para que ele identifique o momento exato de buscar o empréstimo e saiba aplicá-lo com foco na produtividade.
0: Pelo texto aprovado, a atualização será anual pelo IGPM, índice usado para medir a variação de preços na economia.
2: Com edição de Paula Groba e trabalhos técnicos de João Lira, o Jornal do Senado fica por aqui. Acompanhe agora as notícias do Tribunal de Contas da União e da Câmara dos Deputados. Boa noite.
3: Uma boa noite e um bom fim de semana.
4: Minuto do TCU.
5: O Tribunal de Contas da União avaliou se órgãos federais oferecem condições adequadas no ambiente de trabalho para a inclusão de pessoas com deficiência. A auditoria analisou 36 órgãos e identificou barreiras físicas, sociais e organizacionais, além de dificuldades de acessibilidade nos espaços, nos sistemas de informática e nos meios de comunicação. O tribunal também constatou que metade dos órgãos avaliados não possui diretrizes formais de acessibilidade. O TCU recomendou medidas ao Ministério da Gestão, ao Ministério dos Direitos Humanos e a outros órgãos federais. O objetivo é eliminar barreiras e melhorar as condições de inclusão e de trabalho na administração pública federal. Saiba mais em tcu.gov.br.
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6: Deputados definem novas regras para fiscalizar despesas com educação.
7: O projeto cria medidas de saúde para pessoas afetadas por jogos de azar.
6: Avança a proposta que retoma incentivos para o programa Mais Médicos.
7: Boa noite. Comissão de Educação aprova incentivo ao programa Mais Médicos. O repórter José Carlos Oliveira tem as informações.
8: A Comissão de Educação da Câmara dos Deputados aprovou o projeto de lei que retoma incentivos ao programa Mais Médicos, que haviam sido revogados em 2025, diante da lei que criou o programa Agora Tem Especialistas. O texto aprovado permite que os candidatos aos programas de residência médica recebam 10% de pontuação adicional durante o processo seletivo, desde que tenham cumprido integralmente pelo menos um ano de ações em projetos e programas dos Ministérios da Saúde e da Educação, como é o caso do Mais Médicos. Para o relator da proposta, deputado Ismael, do PL de Santa Catarina, a medida tem baixo custo, é fácil de ser operacionalizada e, na prática, vai atrair mais jovens profissionais para o programa Mais Médicos.
9: A gente sabe da importância da presença do programa Mais Médico nesses pequenos municípios. E o projeto do deputado Ismael Alexandrino permite que especialistas em medicina também adentrem ao programa Mais Médico, permitindo um maior acesso da nossa população à saúde, tão fundamental, uma das prioridades, sem dúvida, desafiantes para o nosso país.
8: A proposta de retomada de incentivos ao programa Mais Médicos ainda vai passar pelas análises das comissões de saúde e de Constituição e Justiça. Da Rádio Câmara de Brasília, José Carlos Oliveira.
6: Orlando Silva, do PCdoB de São Paulo, comemora a aprovação na Comissão de Constituição e Justiça do projeto que veda o ensino à distância nos cursos da área da saúde. Segundo ele, a formação presencial é indispensável para garantir a qualificação dos futuros profissionais.
7: Orlando Silva acredita que a medida preserva a qualidade dos serviços prestados à população e evita a formação de profissionais com diferentes níveis de preparo. O deputado também defende a rápida tramitação da proposta no Senado.

0: professora Luciene Cavalcante, do PSOL de São Paulo, apoia a instituição do piso nacional para os profissionais não docentes da educação. Segundo ela, a proposta garante valorização aos trabalhadores da educação básica e prevê remuneração equivalente a 75% do piso do magistério.
1: Professora Luciene Cavalcante afirma que o projeto conta com fonte de financiamento por meio do Fundeb e pede prioridade para a votação no Senado. Ela argumenta que a medida corrige uma injustiça salarial e reconhece o trabalho dos profissionais que atuam diariamente nas escolas.
2: Educação.
0: Foram aprovadas novas regras para fiscalização de despesas públicas com educação. A repórter Paula Bittar acompanhou a votação.
3: A Comissão de Constituição e Justiça da Câmara aprovou uma proposta que define regras para acompanhar e avaliar gastos com educação nos estados e municípios. O texto aprovado confere um papel central ao Sistema de Informações sobre Orçamentos Públicos em Educação, SIOP, um sistema eletrônico gerido pelo Fundo Nacional de Desenvolvimento da Educação, o FNDE, que coleta, processa e disponibiliza dados sobre receitas e despesas com educação. O monitoramento da aplicação de recursos na educação será feito por esse sistema, que também será responsável por manter um portal voltado ao cidadão. Estados e municípios deverão publicar no SIOP até 30 dias após o fim de cada bimestre um demonstrativo com as receitas e despesas da educação. Se o relatório não for publicado, o governo federal poderá suspender as transferências voluntárias, com exceção das destinadas à educação, saúde e assistência social. Durante a discussão da proposta na comissão, o deputado Patrus Ananias, do PT de Minas Gerais, ressaltou a necessidade de garantir transparência nos gastos públicos.
4: Esse projeto me tocou muito o coração, porque eu penso que nós vivemos uma época em que nós aqui na Câmara dos Deputados, parlamentares, precisamos mandar um recado claro, passar uma imagem para o povo brasileiro da nossa correção, do nosso rigor, da nossa transparência na aplicação dos recursos públicos, que não podem ser destinados a projetos mirabolantes, a obras inacabadas, mas destinados prioritariamente as políticas públicas que promovem o desenvolvimento do nosso país.
3: O projeto, que define regras para acompanhar e avaliar gastos com educação nos estados e municípios, já pode seguir para análise do Senado, a menos que haja recurso para votação pelo plenário da Câmara. Da Rádio Câmara, de Brasília, Paula Bittar.
2: Saúde.
1: Hélio Lopes, do PL do Rio de Janeiro, é autor de projeto que estabelece diretrizes para a caderneta de saúde da gestante e do bebê no SUS. Entre as medidas previstas, o texto determina o uso de terminologia baseada no sexo biológico e veda a adoção de linguagem neutra.
0: Segundo Hélio Lopes, a proposta também define que as cadernetas de pré-natal sejam voltadas exclusivamente à proteção da saúde da mãe e do bebê, sem conteúdos que estimulem a interrupção da gestação. O projeto ainda prevê orientações sobre denúncia e proteção em casos de violência sexual.
1: O projeto de Felipe Beccari, do Podemos de São Paulo, cria uma política de incentivo à produção e ao acesso a medicamentos genéricos de uso veterinário. O deputado propôs estímulos para empresas que produzem esses medicamentos e adotem políticas de preços mais acessíveis.
0: De acordo com Felipe Beccari, a medida busca reduzir os custos dos tratamentos veterinários e ampliar o acesso da população aos cuidados com os animais. Ele acredita que o fortalecimento do mercado de genéricos pode estimular a concorrência, beneficiar tutores e contribuir para o bem-estar animal.
2: Direitos humanos.
1: O projeto cria uma pensão especial para pessoas que adquirirem deficiência permanente em decorrência de violência doméstica. Um dos autores da matéria, Dimas Gadelha, do PT do Rio de Janeiro, explica que a ideia é indenizar as vítimas sem renda suficiente para garantir o próprio sustento.
0: O texto também dispensa o tempo de carência para a concessão de benefícios às vítimas. De acordo com Dimas Gadelha, a proposta ainda prevê mecanismos para que o Estado busque o ressarcimento dos gastos junto aos agressores.
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1: Ciência e tecnologia.
2: Está pronta para ser votada no plenário da Câmara a proposta que cria uma política para auxiliar na saúde de pessoas afetadas por jogos de azar. A repórter Mônica Tati tem mais informações.
3: A Comissão de Constituição e Justiça da Câmara dos Deputados aprovou o projeto de lei que institui política para atender pessoas e famílias que foram afetadas pelos jogos de apostas. O texto cria a Estratégia Nacional de Atenção Integral às pessoas com necessidades decorrentes das práticas de jogos e apostas. Entre outros pontos, aborda a prevenção, a redução de danos, a proteção e a reinserção social de pessoas que tenham problemas com vícios em jogos. A relatora na comissão, a deputada Laura Carneiro, do PSD do Rio de Janeiro, afirmou que a proposta tem relevância social e sanitária, devido aos efeitos das apostas sobre a saúde mental, a vida familiar e a proteção de grupos vulneráveis. Já o autor do projeto, o deputado Rui Carneiro, do Podemos da Paraíba, informou que o número de pessoas atendidas pelo SUS, o Sistema Único de Saúde, com problemas associados ao jogo patológico, passou de 108 para 1.200 entre 2018 e 2023.
4: Os jogos de azar no Brasil se transformaram numa questão gravíssima de saúde pública. Esse é a moral principal do nosso projeto: dar uma resposta às pessoas que, junto com os seus familiares, estão vivendo essa nova realidade do Brasil, inclusive uma das maiores causas do endividamento do brasileiro. Então, o objetivo é preparar a estrutura, sobretudo de saúde, as unidades básicas de saúde, nos CAPs, para atender esse novo tipo de paciente, vamos dizer assim, que precisa de socorro.
3: O projeto que cria uma política de atenção às pessoas com problemas com jogos de apostas já foi aprovado por todas as comissões e aguarda a votação do plenário da Câmara. Da Rádio Câmara de Brasília, Mônica Tati.
1: Justiça.
5: Adriana Ventura, do Novo de São Paulo, pede a instalação de uma CPMI para investigar o Banco Master e acusa o governo de priorizar gastos com publicidade em vez de áreas como saúde. Ela defende o combate à impunidade e a responsabilização dos envolvidos em crimes.
2: Adriana Ventura também faz críticas ao governo federal e cita investigações da Polícia Federal envolvendo o Banco Master e integrantes da base governista. Segundo ela, as denúncias reforçam a necessidade de aprofundar as apurações sobre possíveis casos de corrupção.
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1: Comissões.
5: A Comissão de Administração da Câmara debate experiência de ouvidorias externas em defensorias públicas. O repórter Luiz Cláudio Canuto tem os detalhes.
7: 20 unidades da federação têm ouvidorias externas em suas defensorias públicas, que funcionam como órgãos auxiliares e autônomos para garantir o controle social, a transparência e a participação da sociedade civil. As ouvidorias externas não pertencem à carreira da defensoria e seus integrantes são eleitos a partir de listas tríplices com representantes da sociedade. Criadas pela Constituição de 88, as defensorias públicas são instituições estatais que garantem assistência jurídica integral e gratuita à população que não possui recursos financeiros para contratar um advogado. Elas atuam na defesa dos direitos individuais e coletivos e na promoção dos direitos humanos. A Comissão de Administração

0: Serviço Público da Câmara dos Deputados debateu a experiência das ouvidorias externas das defensorias públicas com representantes do setor. A audiência pública foi presidida pela deputada Fernanda Melchiona, do PSOL do Rio Grande do Sul, autora também do pedido para a realização do debate.
1: 20 estados já têm a defensoria, a ouvidoria da defensoria pública, que é um órgão do controle social, que não é da carreira da instituição. E que é eleita pelos movimentos sociais populares. E por que eu estou fazendo esse preâmbulo? Porque é o único órgão do sistema judicial que tem esse controle externo, externo mesmo, que não é da carreira, que não tem aquele elemento corporativo. Isso é muito importante.
0: Os estados que não têm ouvidorias externas nas defensorias públicas são Espírito Santo, Sergipe, Alagoas, Tocantins, Mato Grosso do Sul, Amazonas, Roraima e Rio Grande do Norte. A Defensoria Pública da União conta com uma ouvidoria geral composta por representantes da sociedade civil. O projeto apresentado no Senado Federal muda a lei de responsabilidade fiscal e destina limite de até 2% da receita das unidades federativas para o orçamento das defensorias públicas, a fim de garantir autonomia financeira. A proposta também impede contingenciamentos severos no sistema de assistência jurídica gratuita. Da Rádio Câmara de Brasília, Luiz Cláudio Canuto.
2: Economia.
3: Florentino Neto, do PT do Piauí, defende o projeto que autoriza a União a criar uma empresa estatal para atuar na distribuição de combustíveis e gás de cozinha. A proposta também permite ampliar a participação pública em refinarias e outras estruturas estratégicas para o abastecimento nacional.
4: No entendimento de Florentino Neto, a medida fortalece a soberania energética e protege o país em situações de desabastecimento. Ele considera ainda que a iniciativa contribui para a estabilidade da oferta de combustíveis, além de proteger os consumidores contra aumentos abusivos.
3: Glauber Braga, do PSOL do Rio de Janeiro, apresentou o projeto que revoga a lei do Programa Nacional de Desestatização. O deputado afirma que a proposta busca fortalecer a presença do Estado em áreas estratégicas, como energia, mineração, telecomunicações e infraestrutura.
4: Glauber Braga avalia que as privatizações reduzem a capacidade do poder público de planejar o desenvolvimento do país. Ele defende que empresas estatais atuem em setores essenciais para atender ao interesse da população, especialmente onde a iniciativa privada não vê lucro imediato.
2: Relações Exteriores.
3: Edilson Barroso, do PL de São Paulo, integra a Frente Parlamentar Mista em apoio à integração União Europeia-Mercosul, criada para acompanhar o acordo comercial entre os dois blocos. Ele detalha a importância da fiscalização legislativa para dar mais segurança às empresas brasileiras.
4: Adilson Barroso afirma que o acordo vai reduzir aos poucos impostos cobrados sobre milhares de produtos e serviços. O deputado aponta que a mudança pode facilitar as vendas do Brasil para outros países e atrair novos investimentos.
2: Agricultura.
3: Representantes da cadeia de produção do tabaco defenderam na Câmara uma proteção para o setor. A repórter Maria Neves nos conta quais as propostas.
5: Representantes da cadeia produtiva do tabaco reclamaram em audiência pública na Câmara dos Deputados que o sistema integrado de produção do setor está ameaçado no Brasil. De acordo com o deputado Heitor Schur, do PSD Gaúcho, que pediu a realização do debate, o aumento do número de produtores independentes e a carga tributária representam as principais ameaças à produção integrada de fumo no Brasil. Heitor Schur afirma que o sistema integrado foi construído há mais de 100 anos e engloba desde os produtores de fumo até a fabricação dos produtos derivados, como cigarro. O deputado argumenta que essa organização é importante para garantir aspectos como equilíbrio entre produção e demanda, assistência técnica e controle da qualidade dos insumos. Com o crescimento dos produtores independentes, ele acredita que essa estrutura esteja ameaçada.
6: Nós temos diversas safras dentro de um ano. Uma vez era a safra do fumo, agora é a safra de verão, a safra de inverno, a safra de primavera. Está plantando e colhendo o ano inteiro. Talvez isso para a indústria seja muito bom, mas para o segmento que está lá no campo eu não vejo ganhar com isso. E ao mesmo tempo a gente percebe que cada vez tem mais produtores independentes. plantando por conta, não sei se os insumos que eles usam são os corretos. E essas coisas acabam influenciando também o nosso setor.
5: Com o aumento da produção.

0: Heitor Schur afirma que houve queda no preço do tabaco. O deputado sustentou que enquanto em janeiro a arroba do produto custava R$ 340, hoje está sendo vendida por R$ 260. Da Rádio Câmara de Brasília, Maria Neves.
1: Marcelo Moraes, do PL do Rio Grande do Sul, defende a securitização das dívidas dos produtores rurais do estado. Na visão do deputado, a medida é essencial para permitir a renegociação dos débitos acumulados após anos de estiagem e das enchentes de 2024.
2: Marcelo Moraes afirma que os agricultores não pedem perdão das dívidas, mas condições para quitá-las. Ele também cobra a apreciação da proposta pela Câmara, alegando que a demora na votação agrava a crise no campo e compromete a economia gaúcha.
3: Meio ambiente.
1: Cabo Gilberto Silva, do PL da Paraíba, critica a atuação de órgãos federais durante operações de fiscalização ambiental em Novo Progresso, no Pará. Segundo o deputado, as ações truculentas provocam conflitos com produtores rurais e moradores da região.
2: Cabo Gilberto Silva pede ao governo federal que reveja a atuação dos órgãos responsáveis pela fiscalização ambiental na região. No entendimento do parlamentar, é necessário garantir o cumprimento da legislação sem comprometer os direitos dos produtores.
1: Joaquim Passarinho, do PL do Pará, também denuncia a truculência de órgãos federais durante a operação de fiscalização ambiental em Novo Progresso. O deputado defende que a fiscalização seja conduzida com respeito à população e prioridade para medidas de orientação.
2: Joaquim Passarinho cobra do governo ações para acelerar a regularização fundiária e ambiental na região. Segundo o parlamentar, é preciso garantir segurança jurídica aos produtores e conciliar a proteção do meio ambiente com o desenvolvimento das atividades econômicas locais.
1: Termina agora o jornal Câmara dos Deputados, produzido pela Rádio Câmara, com trabalhos técnicos de Wellington Teles e apresentação de Ana Raquel Macedo e Márcio Aquiles Sardi. Boa noite.
2: A Voz do Brasil volta na segunda-feira. Boa noite e bom final de semana.
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2: Uma ótima noite para você que tá ligado com a gente em 102.3, a Rádio da Família. Tá no ar o programa Fica Conosco, Senhor. Agora tem meia-noite, eu, Magno, tô contigo. Sou a sua companhia. Daqui a pouquinho vamos rezar o terço, né? O Santo Terço em Família. Pega o seu terço aí, daqui a pouquinho os mistérios dolorosos. Vamos estar aí compartilhando nesse momento abençoado, viu? Papo Cabeça com o Padre Camilo, liturgia do dia com o Padre Leonardo, a voz do pensamento com o Frei Flávio Henrique. Muita coisa boa. Você que tá em casa, tá no seu trabalho, Deus abençoe você, a sua casa, a sua família. Você possa receber muitas graças, muitas bênçãos, tá bom? Vamos começar o programa com o Evangelho do Dia. Oséias de Souza, boa noite, Oséias.
3: Boa noite, Magno Pires. Boa noite aos ouvintes do Fica Conosco, Senhor.

0: O Evangelho do dia está em João, capítulo 20, versículos do 24 ao 29. Tomé, chamado Dídimo, que era um dos 12, não estava com eles quando Jesus veio. Os outros discípulos contaram-lhe depois: vimos o Senhor. Mas Tomé disse: se eu não vir a marca dos pregos em suas mãos, se eu não puser o dedo nas marcas dos pregos e não puser a mão no seu lado, não acreditarei. 8 dias depois, encontraram-se os discípulos novamente reunidos em casa, e Tomé estava com eles. Estando fechadas as portas, Jesus entrou, pôs-se no meio deles e disse: a paz esteja convosco. Depois disse a Tomé: põe o teu dedo e olha as minhas mãos. Estende a tua mão e coloca-a ao meu lado. E não sejas incrédulo, mas fiel. Tomé respondeu: meu Senhor e meu Deus. Jesus lhe disse: acreditaste porque me viste? Bem-aventurados os que creram sem terem visto. Palavra da salvação.
1: Obrigado, Oséias. Forte abraço, meu irmão. A gente agradece. Segunda-feira, mais um Evangelho, viu? Muito obrigado. Vamos começar o programa com música? Padre Marcelo Rossi com Simone Mendes. Começa o programa A Casa é Sua.

0: mais uma vez estamos aqui com o nosso Terço em Família. Todas as noites, o Santo Terço, a cada dia um mistério. Hoje, sexta-feira, os mistérios dolorosos, meditado com os amigos da comunidade Nossa Senhora da Penha, Marcos, Antônio e Armando. Marcos, boa noite, seja bem-vindo.
1: Boa noite, mais uma vez, muito obrigado pela oportunidade.
0: A gente que agradece, irmão, a presença, a participação aqui conosco, viu?
1: Amém.
0: Antônio, seja bem-vindo também, boa noite.
2: Boa noite, Magno, boa noite a todos os ouvintes, boa noite a todos os homens do Terço e muito obrigado por essa oportunidade.
0: Muito bem. E Armando, seja bem-vindo.
3: Boa noite, Magno, boa noite aos ouvintes e feliz, né, por mais essa oportunidade aqui na rádio.
0: Muito bem, a gente agradece o trio, né, pela participação e convida você que está em casa a rezar com a gente, a deixar suas intenções, os pedidos, né, fique à vontade, 988976570, nosso WhatsApp já está à sua disposição para você deixar sua mensagem de áudio, né, o seu agradecimento, se quiser falar no telefone 3232-9225, vai estar à sua disposição para você participar com a gente. Damos início à oração do Terço em Família.
1: Em nome do Pai, do Filho e do Espírito Santo.
4: Amém.
1: Vinde, Espírito Santo, enchei os corações dos vossos fiéis e acendei neles o fogo do vosso amor. Enviai o vosso Espírito e tudo será criado, e renovareis a face da terra. Oremos. Ó Deus, que instruísse os corações dos vossos fiéis com a luz do Espírito Santo, fazei que apreciemos retamente todas as coisas, segundo o mesmo Espírito, e gozemos sempre da sua consolação, por Cristo Senhor nosso. Amém.
2: Divino Jesus, nós oferecemos esse santo texto que vamos rezar, meditando nos mistérios da nossa redenção. Concedei-nos, por intercessão da Virgem Maria, a Mãe de Deus e Nossa Mãe, as virtudes que nos são necessárias para bem rezá-lo, e a graça de ganharmos a indulgência desta santa devoção. Oferecemos particularmente em desagravo dos pecados cometidos contra o Santíssimo Coração de Jesus e o Imaculado Coração de Maria, pela paz do mundo, pela conversão dos pecadores, pelas almas do purgatório, pelas intenções do Papa Leão XIV, pelo nosso arcebispo metropolitano Dom Marco Aurélio Cobucci, pelo aumento da santificação do clero, pela santificação das famílias, por aqueles que pediram nossas orações, por todas as nossas intenções particulares, pela paz no Brasil e no mundo.
3: Creio em Deus Pai Todo-Poderoso, Criador do céu e da terra, e em Jesus Cristo, seu único Filho, nosso Senhor, que foi concebido pelo poder do Espírito Santo, nasceu da Virgem Maria, padeceu sob Pôncio Pilatos, foi crucificado, morto e sepultado, desceu à mansão dos mortos, ressuscitou o terceiro dia, subiu aos céus, está sentado à direita de Deus Pai Todo-Poderoso, de onde há de vir julgar os vivos e os mortos. Creio no Espírito Santo, na Santa Igreja Católica, na comunhão dos santos, na remissão dos pecados, na ressurreição da carne, na vida eterna.

0: eterna. Amém.
1: Pai nosso que estás no céu, santificado seja o vosso nome. Venha a nós ao vosso reino. Seja feita a vossa vontade, assim na terra como no céu.
2: O pão nosso de cada dia nos dai hoje. Perdoai-nos as nossas ofensas, assim como nós perdoamos a quem nos tem ofendido. E não nos deixei cair em tentação, mas livrai-nos do mal. Amém.
1: Em honra a Deus Pai que nos criou. Ave Maria, cheia de graça, o Senhor é convosco. Bendita sois vós entre as mulheres, e bendito é o fruto do vosso ventre, Jesus.
0: Santa Maria, Mãe de Deus, rogai por nós, pecadores, agora e na hora de nossa morte. Amém.
1: Em honra a Deus Filho, que nos remiu aos pecados. Ave Maria, cheia de graça, o Senhor é convosco. Bendita sois vós entre as mulheres, e bendito é o fruto do vosso ventre, Jesus.
2: Santa Maria, Mãe de Deus, rogai por nós, pecadores, agora e na hora da nossa morte. Amém.
1: Em honra ao Espírito Santo que nos santifica. Ave Maria, cheia de graça, o Senhor é convosco. Bendita sois vós entre as mulheres, e bendito é o fruto do vosso ventre, Jesus.
0: Santa Maria, Mãe de Deus, rogai por nós, pecadores, agora e na hora de nossa morte. Amém.
1: Glória ao Pai, ao Filho e ao Espírito Santo.
2: Como era do princípio, agora e sempre. Amém.
1: Ó Maria concebida sem pecado,
2: rogai por nós que recorremos a vós.
1: Ó meu bom e amado Jesus,
2: perdoai-nos, livrai-nos do fogo do inferno. Levai as almas todas para o céu e socorrei principalmente a que mais precisarem da vossa infinita misericórdia.
1: Nossa Senhora da Penha,
2: rogai por nós.
3: Muito bem, juntos em oração, meditando, Santo Terço em família, você que está em casa participa com a gente, 988976570. Temos intenções? Vamos lá, quem fala com a gente? Bora ouvir?
4: Mário, eu
3: resto
4: desde hoje por mim, por minha família. Peço por você e sua família. Peço a Adriana Grande Betel, a Luciano Sagrado e todos os resultados conosco. Peço pela recuperação de saúde, meu irmão. Salve Maria, fique com Deus, boa noite.
3: Salve Maria, boa noite, irmãzinha. Obrigado pelas intenções, viu? Deus abençoe. 988976570, o nosso WhatsApp está aí, o 32329225. Marcos, primeiro mistério, meu irmão, fique à vontade.
1: Então, Marcos, nessa intenção eu coloco para toda a minha família, Niltinho Birajara, nosso amigo São Francisco lá do bairro Santo Dumont, a nossa comunidade Nossa Senhora da Penha, também ação de graça para você, o seu trabalho e todos que estão com os textos na mão.
3: Muito bem, obrigado, meu irmão, a gente agradece, viu, a presença, a participação aqui conosco. Vamos lá então, rezando o primeiro mistério. Eu vou pedir o Armando para deixar aqui, para rezar com a gente a segunda parte. Estamos juntos o primeiro mistério. Deixa eu ver se tem alguém na linha, rapidamente. Alô, boa noite. Alô, boa noite.
5: Boa noite.
3: Quem tá falando?
5: É o Cláudio da Casa Branca.
3: Tudo bem, Cláudio?
5: Tudo bem, Mário. Boa noite.
3: Boa noite. Seja bem-vindo, meu irmão. Quais as intenções para hoje?
5: Obrigado. Minhas intenções é para minha filha Vitória e todos da minha família. Para o Luciene dos Reis, a dona Terezinha do Encosto de Sol, São Jorge, São Benedito, a Isabel de Torreões, o Dedo Formoso, o Carlinhos de Santa Rita de Bitipoca, a Zica, a Sônia de Pérez Garcia, seu Antônio de Correio de Almeida e todos que tiver contexto na mão.
3: Bem, tá certo. Então vamos lá, você reza a segunda parte, o nosso amigo o Marcos reza a primeira, estamos juntos o primeiro mistério.

0: Pai nosso que estás no céu, santificado seja o vosso nome. Venha a nós ao vosso reino. Seja feita a vossa vontade, assim na terra como no céu.
1: O pão nosso de cada dia nos dá.

0: Senhores, agora e na hora de nossa morte. Amém.
1: Ave Maria, cheia de graça, o Senhor é convosco, bendita sois vós entre as mulheres, e bendito é o fruto do vosso ventre, Jesus.
0: Santa Maria, Mãe de Deus, rogai por nós, pecadores, agora e na hora de nossa morte. Amém.
1: Ave Maria, cheia de graça, o Senhor é convosco, bendita sois vós entre as mulheres, e bendito é o fruto do vosso ventre, Jesus.
0: Santa Maria, Mãe de Deus, rogai por nós, pecadores, agora e na hora de nossa morte. Amém.
1: Ave Maria, cheia de graça, o Senhor é convosco, bendita sois vós entre as mulheres, e bendito é o fruto do vosso ventre, Jesus.
0: Santa Maria, Mãe de Deus, rogai por nós, pecadores, agora e na hora de nossa morte. Amém.
1: Ave Maria, cheia de graça, o Senhor é convosco, bendita sois vós entre as mulheres, e bendito é o fruto do vosso ventre, Jesus.
0: Santa Maria, Mãe de Deus, rogai por nós, pecadores, agora e na hora de nossa morte. Amém.
1: Ave Maria, cheia de graça, o Senhor é convosco, bendita sois vós entre as mulheres, e bendito é o fruto do vosso ventre, Jesus.
0: Santa Maria, Mãe de Deus, rogai por nós, pecadores, agora e na hora de nossa morte. Amém.
1: Ave Maria, cheia de graça, o Senhor é convosco, bendita sois vós entre as mulheres, e bendito é o fruto do vosso ventre, Jesus.
0: Santa Maria, Mãe de Deus, rogai por nós, pecadores, agora e na hora de nossa morte. Amém.
1: Ave Maria, cheia de graça, o Senhor é convosco, bendita sois vós entre as mulheres, e bendito é o fruto do vosso ventre, Jesus.
0: Santa Maria, Mãe de Deus, rogai por nós, pecadores, agora e na hora de nossa morte. Amém.
1: Ave Maria, cheia de graça, o Senhor é convosco, bendita sois vós entre as mulheres, e bendito é o fruto do vosso ventre, Jesus.
0: Santa Maria, Mãe de Deus, rogai por nós, pecadores, agora e na hora de nossa morte. Amém.
1: Ave Maria, cheia de graça, o Senhor é convosco, bendita sois vós entre as mulheres, e bendito é o fruto do vosso ventre, Jesus.
0: Santa Maria, Mãe de Deus, rogai por nós, pecadores, agora e na hora de nossa morte. Amém.
1: Glória ao Pai, ao Filho e ao Espírito Santo.
0: Assim como era no princípio, agora e sempre. Amém.
1: Ó Maria concebida sem pecado,
0: rogai por nós, recorremos a vós.
1: Ó meu bom e amado Jesus,
0: perdoai-nos, livrai-nos do fogo do inferno, levai as almas todas para o céu, socorrei principalmente as que mais precisarem da vossa infinita misericórdia.
1: Nossa Senhora de Fátima,
0: rogai por nós. São João Batista,
1: rogai por nós.
0: Divino Pai Eterno,
1: rogai por nós.
2: Muito bem. Obrigado, Cláudio. Deus abençoe, meu irmão.
0: Boa noite, Marcos. Fica com Deus.
2: Fica com Deus. Texto dos homens em família, 988976570, nosso WhatsApp 32329225, nosso telefone para você falar com a gente, deixando as suas intenções, pedidos e agradecimentos. Vamos ouvir pedidos de oração?
3: Boa noite, Mari, tudo bem? Aqui é a Josélia. A gente vem pedindo orações, né, pro meu esposo, José Oneildo, né? Infelizmente ele veio a óbito, né, no domingo, e isso nos deixou muito abalado, né? Mas a gente tem forças através das orações, através dos amigos, né? E eu queria dedicar esse terço, né, a todos que estão enfermos, aqueles que estão precisando mesmo. Quero oferecer esse terço também ao meu genro Antônio, minha filha Tauane, a minha filha Tainá, o esposo Yuri, a minha mãe, a todos vocês aí da rádio, né? Todos da comunidade da Penha, né? Os homens do Terço que tiveram lá no velório.

0: Foi lindo demais a homenagem que prestaram ao meu esposo, então quero agradecer a todos e peço, né, a Deus, a Nossa Senhora, muita saúde a todos vocês e que Deus possa nos abençoar, né? E que conforte nossos corações. E é isso. Muito obrigada por tudo, pelo carinho de todos. E que esse terço chegue ao coração daqueles que estão precisando, né? A todos que estão enfermos. Muito obrigada.
1: Muito bem. Minha amiga, obrigado você pela participação. Obrigado por estar aí na oração. A gente deixa aqui os nossos sentimentos, né? Infelizmente, diante da perda de uma pessoa de muita importância, de muito carinho, aí é só o tempo que consegue amenizar, né? Da gente acostumar com essa ausência, né? Mas Deus dá força, né? Hoje parece ser difícil, mas Deus vai dar força para vocês e vocês vão conseguir superar, né? E conforto, ter o coração confortado, certamente. Muito obrigado pela participação, a oração com a gente. Peço oração pela minha saúde, sua Nezinha do Linhares. Obrigado, Nezinha. Deus abençoe, minha irmã. A gente agradece. Quem também deixa aqui as suas intenções, Magno, boa noite. Regina de Santa Luzia. Agradeço pelo dia de hoje e peço que Jesus e Maria dê saúde, paz e harmonia para todos da minha família. Todos que estão com o texto nas mãos, todos da catedral. Peço que Nossa Senhora da Cabeça, peço paz para essas pessoas que estão aí perdendo a memória. E é muito triste, né? E peço também por todos os seus familiares. Obrigado, minha irmã. A gente te agradece. Alô, boa noite.
2: Boa noite.
1: Quem tá falando?
2: É a Maria do Carmo, do Bela Aurora.
1: Seja bem-vinda, Maria do Carmo. Quais são as intenções, minha irmã?
2: A minha intenção hoje, Magno, é para toda a minha família, para minha amiga Mônica e sua família do São Mateus, para todos os encarcerados e para toda a comunidade Nossa Senhora da Penha que está rezando aí hoje. Para você.
1: Obrigado, irmã. Obrigado. Quem vai rezar vai ser o Antônio, né? Antônio, quais as intenções, meu irmão?
3: Magno, coloca as intenções desse segundo mistério para todos que estão hospitalizados neste momento, todos que precisam de uma recuperação, para todos que estão com o texto na mão neste momento rezando, para aqueles que estão acamados em suas residências e para todos da comunidade Nossa Senhora da Penha, para a paróquia de São Pedro, para todos os ouvintes.

0: Pai nosso que estais no céu, santificado seja o vosso nome. Venha a nós ao vosso reino. Seja feita a vossa vontade, assim na terra como no céu.
1: O pão nosso de cada dia nos dai hoje. Perdoai as nossas ofensas, assim como nós perdoamos a quem nos tem ofendido. E não os deixeis cair em tentação, mas livrai-nos do mal. Amém.
0: Ave Maria, cheia de graça, o Senhor é convosco. Bendita sois vós entre as mulheres, e bendito é o fruto do vosso ventre, Jesus.
1: Santa Maria, Mãe de Deus, rogai por nós, pecadores, agora e na hora de nossa morte. Amém.
0: Ave Maria, cheia de graça, o Senhor é convosco. Bendita sois vós entre as mulheres, e bendito é o fruto do vosso ventre, Jesus.
1: Santa Maria, Mãe de Deus, rogai por nós, pecadores, agora e na hora de nossa morte. Amém.
0: Ave Maria, cheia de graça, o Senhor é convosco. Bendita sois vós entre as mulheres, e bendito é o fruto do vosso ventre, Jesus.
1: Santa Maria, Mãe de Deus, rogai por nós, pecadores, agora e na hora de nossa morte. Amém.
0: Ave Maria, cheia de graça, o Senhor é convosco. Bendita sois vós entre as mulheres, e bendito é o fruto do vosso ventre, Jesus.
1: Santa Maria, Mãe de Deus, rogai por nós, pecadores, agora e na hora de nossa morte. Amém.
0: Ave Maria, cheia de graça, o Senhor é convosco. Bendita sois vós entre as mulheres, e bendito é o fruto do vosso ventre, Jesus.
1: Santa Maria, Mãe de Deus, rogai por nós, pecadores, agora e na hora de nossa morte. Amém.
0: Ave Maria, cheia de graça, o Senhor é convosco. Bendita sois vós entre as mulheres, e bendito é o fruto do vosso ventre, Jesus.
1: Santa Maria, Mãe de Deus, rogai por nós, pecadores, agora e na hora de nossa morte. Amém.
0: Ave Maria, cheia

0: de graça, o Senhor é convosco. Bendita sois vós entre as mulheres, e bendito é o fruto do vosso ventre, Jesus.
1: Santa Maria, Mãe de Deus, rogai por nós, pecadores, agora e na hora de nossa morte. Amém.
0: Ave Maria, cheia de graça, o Senhor é convosco. Bendita sois vós entre as mulheres, e bendito é o fruto do vosso ventre, Jesus.
1: Santa Maria, Mãe de Deus, rogai por nós, pecadores, agora e na hora de nossa morte. Amém.
0: Ave Maria, cheia de graça, o Senhor é convosco. Bendita sois vós entre as mulheres, e bendito é o fruto do vosso ventre, Jesus.
1: Santa Maria, Mãe de Deus, rogai por nós, pecadores, agora e na hora de nossa morte. Amém.
0: Ave Maria, cheia de graça, o Senhor é convosco. Bendita sois vós entre as mulheres, e bendito é o fruto do vosso ventre, Jesus.
1: Santa Maria, Mãe de Deus, rogai por nós, pecadores, agora e na hora de nossa morte. Amém.
0: Glória ao Pai, ao Filho e ao Espírito Santo.
1: Assim como era no princípio, agora e sempre. Amém.
0: Ó Maria concebida sem pecado,
1: rogai por nós que recorremos a vós.
0: Ó meu bom Jesus,
1: perdoai, livrai-nos do fogo do inferno, levai as almas todas para o céu e socorrei principalmente as que mais precisarem da vossa infinita misericórdia.
0: Nossa Senhora Aparecida,
1: rogai por nós. Santa Luzia,
0: rogai por nós.
1: Santa Isabel,
0: rogai por nós.
1: Nossa Senhora das Cabeças,
0: rogai por nós.
1: Amém.
2: Amém. Irmãzinha, obrigado pela participação. Deus abençoe, viu?
1: Deus abençoe vocês também, Marcos. Um bom retorno para casa.
2: Obrigado. Fica com Deus. 8 horas e 30 minutos, temos intenções via WhatsApp. Enquanto isso, liberamos o telefone para você falar com a gente também, viu? Fica à vontade aí no 3232-9225.
3: Boa noite, Magno. Feliz aniversário atrasado para você. Que Deus te abençoe e te dê muitos anos de vida e saúde. Eu ofereço esse texto de hoje às minhas afilhadas, às minhas filhadas, às sobrinhas e sobrinhos, especialmente para Alzira, Rosalina e todos que estão com texto nessa hora. Uma boa noite, muito obrigado. É o Gilberto São Pedro.
2: Boa noite, Gilberto. Obrigado, irmãozinho. Deus abençoe, viu? A gente agradece as intenções.
4: Boa noite, aqui é Odete Conceição de Formoso. Dedico o texto de hoje para minha família, especialmente ao meu filho Samuel, para minha mãe lá em Piau, para Luciane dos Reis, para Roselaine do Borboleta, para Cita do Bandeirante, para Dona Maria lá em Benfica e seu esposo Arnaldo, e para o Cláudio da Casa Branca, o Carlinho de Bitipoca, e para o Santo Antônio de Correia de Almeida e para a minha comunidade aqui em Conceição do Formoso. Uma boa noite.
2: Boa noite, irmão. Deus abençoe. Boa noite à nossa amiga que está ouvindo a gente lá no bairro Santa Rita, né? É a Miriam. Ô, Miriam, um abraço, querida. Obrigado pelas intenções. Deus abençoe você, viu? Esse terceiro mistério, quem vai rezar com a gente? Nosso amigo Armando. Armando, quais são as intenções, meu amigo?
5: Essa intenção ofereça para toda a minha família, para você, a todos os ouvintes. E para todos que estão precisando de oração.
2: Muito bem, deixa eu ver se tem alguém na linha. Alô, boa noite.
6: Boa noite, Magno.
2: Quem tá falando?
6: A Laís Yobank.
2: Tudo bem, Laís?
6: Graças a Deus, vocês.
2: Tudo bem, graças a Deus, minha irmã. Quais são as intenções para hoje?
6: Intenção para hoje, eu quero pedir saúde para mim, para o meu filho, para meus netos. E para minha filha que vai ter neném semana que vem, se Deus quiser, que Nossa Senhora da Nossa Senhora do Bom Parto vai dar uma boa hora de parto. E peço também pela saúde da minha mãe, da minha tia Maria, a tia Vilma, pelo Cordomir, pela saúde do Adilson, pelo Yuri, pela Fernanda, todas minhas amigas e inimigo. E peço para vocês aí também muita saúde, muita paz.
2: Obrigado, irmãzinha. Vamos lá. O Armando já deixou as intenções. Vamos contemplar e meditar o terceiro mistério.

0: Tua vontade, assim na terra como no céu.
1: Pão nosso cada dia nos dai hoje, perdoai as nossas ofensas, assim como nós perdoamos aqueles que ofendidos, não os deixei cair em tentação, mas livrai do mal. Amém.
0: Ave Maria, cheia de graça, o Senhor é convosco. Bendita sois vós entre as mulheres, e bendito é o fruto do vosso ventre, Jesus.
1: Santa Maria, Mãe de Deus, rogai por nós, pecadores, agora e na hora de nossa morte. Amém.
0: Ave Maria, cheia de graça, o Senhor é convosco. Bendita sois vós entre as mulheres, e bendito é o fruto do vosso ventre, Jesus.
1: Santa Maria, Mãe de Deus, rogai por nós, pecadores, agora e na hora de nossa morte. Amém.
0: Ave Maria, cheia de graça, o Senhor é convosco. Bendita sois vós entre as mulheres, e bendito é o fruto do vosso ventre, Jesus.
1: Santa Maria, Mãe de Deus, rogai por nós, pecadores, agora e na hora de nossa morte. Amém.
0: Ave Maria, cheia de graça, o Senhor é convosco. Bendita sois vós entre as mulheres, e bendito é o fruto do vosso ventre, Jesus.
1: Santa Maria, Mãe de Deus, rogai por nós, pecadores, agora e na hora de nossa morte. Amém.
0: Ave Maria, cheia de graça, o Senhor é convosco. Bendita sois vós entre as mulheres, e bendito é o fruto do vosso ventre, Jesus.
1: Santa Maria, Mãe de Deus, rogai por nós, pecadores, agora e na hora de nossa morte. Amém.
0: Ave Maria, cheia de graça, o Senhor é convosco. Bendita sois vós entre as mulheres, e bendito é o fruto do vosso ventre, Jesus.
1: Santa Maria, Mãe de Deus, rogai por nós, pecadores, agora e na hora de nossa morte. Amém.
0: Ave Maria, cheia de graça, o Senhor é convosco. Bendita sois vós entre as mulheres, e bendito é o fruto do vosso ventre, Jesus.
1: Santa Maria, Mãe de Deus, rogai por nós, pecadores, agora e na hora de nossa morte. Amém.
0: Ave Maria, cheia de graça, o Senhor é convosco. Bendita sois vós entre as mulheres, e bendito é o fruto do vosso ventre, Jesus.
1: Santa Maria, Mãe de Deus, rogai por nós, pecadores, agora e na hora de nossa morte. Amém.
0: Ave Maria, cheia de graça, o Senhor é convosco. Bendita sois vós entre as mulheres, e bendito é o fruto do vosso ventre, Jesus.
1: Santa Maria, Mãe de Deus, rogai por nós, pecadores, agora e na hora de nossa morte. Amém.
0: Ave Maria, cheia de graça, o Senhor é convosco. Bendita sois vós entre as mulheres, e bendito é o fruto do vosso ventre, Jesus.
1: Santa Maria, Mãe de Deus, rogai por nós, pecadores, agora e na hora de nossa morte. Amém.
0: Glória ao Pai, ao Filho e ao Espírito Santo.
1: Assim como era no princípio, agora e sempre. Amém.
0: Ó Maria concebida sem pecado,
1: rogai por nós que recorremos a vós.
0: Ó meu divino, meu Pai eterno.
1: Ó meu bom Jesus, perdoai, livrai de fogo do inferno, levai as almas todas para o céu e socorrei principalmente que mais precisares da vossa infinita misericórdia.
0: Nossa Senhora da Penha,
1: rogai por nós. Santa Luzia,
0: rogai por nós.
1: Nossa das Graças,
0: rogai por nós.
1: Todos santos e santos de Deus,
0: rogai por nós.
2: Muito bem, irmãzinha, obrigado pela participação. Deus abençoe, viu?
1: Abençoe você também.
2: Valeu, fica com Deus.
1: Com Deus também.
2: 8:37, vamos ao quarto mistério. Você de casa participando, deixando as intenções, vamos liberar o telefone novamente. 3232-9225, à sua disposição, tá? E as intenções também, via WhatsApp. Bom dia, Magno, que Maria passe na frente de todas as nossas intenções hoje. Quero te parabenizar pelo recebimento da medalha Geraldo Pereira, valorizando aí o seu trabalho. Salve Maria, Lícia do Alto dos Passos. Obrigado, Lícia. Deus abençoe, minha irmã. A gente agradece, viu? Boa noite, rezo essa dezena pela vida de Padre Carlos Augusto, conhecido como Povo de Deus. Rezo pelos meus outros irmãos, Carlos Alberto, João Carlos Santana, Nair e Conceição. Pela recuperação de Márcia Arruda, seu marido Gilberto, pela saúde de Iago e sua mãe, a Liliane. Obrigado, irmãzinha, a gente agradece, viu? A participação, as intenções com a gente nesse momento abençoado. Vamos ao quarto mistério? Quem vai rezar com a gente esse quarto mistério? Nosso amigo Marcos, né? Marcos, quais são as intenções?
3: Então, Marcos, agora eu coloco para Dona Maria do Carmo e o Francisco, lá no bairro Bela Aurora. Também coloco para mim, pela minha saúde. E também coloco para todos os enfermos.

0: e todos os moradores de rua.
1: Muito bem. Deixa eu ver se tem alguém na linha. Alô, boa noite. Alô, boa noite. Alô, boa noite. A gente tem um problema sério quando o Yuri participa aqui na rádio. Ele não consegue ouvir a gente, né? Ô, Yuri, você tá me ouvindo, meu amigo? Eu não tô conseguindo te ouvir. Bom, vamos dar sequência. Vou pedir o Armando para rezar a segunda parte. Meditamos juntos o quarto mistério.

0: estás no céu, santificado seja o vosso nome. Venha a nós o vosso reino. Seja feita a vossa vontade, assim na terra como no céu.
1: O pão nosso de cada dia nos dai hoje. Perdoai os nossos pecados, assim como nós perdoamos a quem nos tem ofendido. E não nos deixeis cair em tentação, mas livrai-nos do mal. Amém.
0: Ave Maria, cheia de graça, o Senhor é convosco. Bendita sois vós entre as mulheres, e bendito é o fruto do vosso ventre, Jesus.
1: Santa Maria, Mãe de Deus, rogai por nós, pecadores, agora e na hora de nossa morte. Amém.
0: Ave Maria, cheia de graça, o Senhor é convosco. Bendita sois vós entre as mulheres, e bendito é o fruto do vosso ventre, Jesus.
1: Santa Maria, Mãe de Deus, rogai por nós, pecadores, agora e na hora de nossa morte. Amém.
0: Ave Maria, cheia de graça, o Senhor é convosco. Bendita sois vós entre as mulheres, e bendito é o fruto do vosso ventre, Jesus.
1: Santa Maria, Mãe de Deus, rogai por nós, pecadores, agora e na hora de nossa morte. Amém.
0: Ave Maria, cheia de graça, o Senhor é convosco. Bendita sois vós entre as mulheres, e bendito é o fruto do vosso ventre, Jesus.
1: Santa Maria, Mãe de Deus, rogai por nós, pecadores, agora e na hora de nossa morte. Amém.
0: Ave Maria, cheia de graça, o Senhor é convosco. Bendita sois vós entre as mulheres, e bendito é o fruto do vosso ventre, Jesus.
1: Santa Maria, Mãe de Deus, rogai por nós, pecadores, agora e na hora de nossa morte. Amém.
0: Ave Maria, cheia de graça, o Senhor é convosco. Bendita sois vós entre as mulheres, e bendito é o fruto do vosso ventre, Jesus.
1: Santa Maria, Mãe de Deus, rogai por nós, pecadores, agora e na hora de nossa morte. Amém.
0: Ave Maria, cheia de graça, o Senhor é convosco. Bendita sois vós entre as mulheres, e bendito é o fruto do vosso ventre, Jesus.
1: Santa Maria, Mãe de Deus, rogai por nós, pecadores, agora e na hora de nossa morte. Amém.
0: Ave Maria, cheia de graça, o Senhor é convosco. Bendita sois vós entre as mulheres, e bendito é o fruto do vosso ventre, Jesus.
1: Santa Maria, Mãe de Deus, rogai por nós, pecadores, agora e na hora de nossa morte. Amém.
0: Ave Maria, cheia de graça, o Senhor é convosco. Bendita sois vós entre as mulheres, e bendito é o fruto do vosso ventre, Jesus.
1: Santa Maria, Mãe de Deus, rogai por nós, pecadores, agora e na hora de nossa morte. Amém.
0: Ave Maria, cheia de graça, o Senhor é convosco. Bendita sois vós entre as mulheres, e bendito é o fruto do vosso ventre, Jesus.
1: Santa Maria, Mãe de Deus, rogai por nós, pecadores, agora e na hora de nossa morte. Amém.
0: Glória ao Pai, ao Filho e ao Espírito Santo.
1: Assim como era no princípio, agora e sempre. Amém.
0: Ó Maria concebida sem pecado,
1: rogai por nós que recorremos a vós.
0: Ó meu bom e amado Jesus,
1: perdoai-nos, livrai-nos do fogo e do inferno, levai as almas todas para os céus e socorrei principalmente as que mais precisarem da vossa infinita misericórdia.
0: Nossa Senhora das Graças,
1: rogai por nós. Nossa Senhora Aparecida,
0: rogai por nós.
2: Juntos em oração, meditando, Santo Terço em família, vamos ao quinto mistério.

0: Deixa eu colocar as intenções que aqui estão. Vamos lá, vamos ouvir?
1: Boa noite, é o Weber, da cidade de Santos Dumont. Quero oferecer esse terço para mim, para minha esposa Vera Lúcia, para o meu filho Cícero Augusto, para toda a minha família, para toda a família da minha esposa, e para todos que estiver ouvindo o terço nesse momento, para todos os enfermos, enfermeiros, enfermeiras, médicos e médicas, e para todos vocês aí da rádio. Boa noite, salve Maria.
0: Salve Maria, boa noite meu irmão, Deus abençoe, a gente agradece, viu, as intenções. Boa noite a Tauane da comunidade da Penha. Infelizmente, hoje venho comunicar o falecimento do meu amado pai, José Onildo Ferreira de Lima, que foi morar nos braços do nosso Senhor Jesus Cristo. Peço também pela a minha mãe, a Josélia Cláudia Geraldo, que Deus conforte o coração dela, né? E agradeço as orações e o carinho de todos que rezaram por meu pai. Quero agradecer a você também pelas lindas palavras. Muito obrigada por tudo. Que Deus abençoe aí e nos ajude a superar essa dor e vazio imenso que está aí em nossos corações. Muito bem, irmãzinha. A gente continua aí, viu? Rezando por vocês. Deus abençoe e dê força para esse momento aí, né? De despedida. Deus abençoe. Bom, vamos lá. Quem vai rezar o quinto mistério? Nosso amigo Antônio, né? Antônio, quais as intenções, meu irmão?
2: Magno, coloco nesse quinto mistério pedindo a Deus muita saúde para meu pai, minha mãe, meus irmãos, meu filho. E em especial, coloco para que Deus, pedindo a Deus conforto aos corações da Josélia, minha sogra, Tauane, minha esposa, Elediane e a família, todos aqueles da família que estão passando por este momento muito duro, que eles rezam e que Deus vai confortar a cada dia que passar. A gente infelizmente tem que seguir as nossas vidas, nossos passos, nossos caminhos, e que Deus conforte a cada um nesse momento tão difícil. E conforte também o coração de todos aqueles que estão de luto neste momento pela perca dos seus ausentes queridos.
0: Muito bem. Vou pedir ao Armando para rezar a segunda parte. Meditamos juntos o quinto mistério.

0: Pai nosso que estais no céu, santificado seja o vosso nome. Venha a nós ao vosso reino. Seja feita a vossa vontade, assim na terra como no céu.
1: O pão nosso de cada dia nos dai hoje. Perdoai as nossas ofensas, assim como nós perdoamos a quem nos tem ofendido. E não nos deixeis cair em tentação, mas livrai-nos do mal. Amém.
0: Ave Maria, cheia de graça, o Senhor é convosco. Bendita sois vós entre as mulheres, e bendito é o fruto do vosso ventre, Jesus.
1: Santa Maria, Mãe de Deus, rogai por nós, pecadores, agora e na hora de nossa morte. Amém.
0: Ave Maria, cheia de graça, o Senhor é convosco. Bendita sois vós entre as mulheres, e bendito é o fruto do vosso ventre, Jesus.
1: Santa Maria, Mãe de Deus, rogai por nós, pecadores, agora e na hora de nossa morte. Amém.
0: Ave Maria, cheia de graça, o Senhor é convosco. Bendita sois vós entre as mulheres, e bendito é o fruto do vosso ventre, Jesus.
1: Santa Maria, Mãe de Deus, rogai por nós, pecadores, agora e na hora de nossa morte. Amém.
0: Ave Maria, cheia de graça, o Senhor é convosco. Bendita sois vós entre as mulheres, e bendito é o fruto do vosso ventre, Jesus.
1: Santa Maria, Mãe de Deus, rogai por nós, pecadores, agora e na hora de nossa morte. Amém.
0: Ave Maria, cheia de graça, o Senhor é convosco. Bendita sois vós entre as mulheres, e bendito é o fruto do vosso ventre, Jesus.
1: Santa Maria, Mãe de Deus, rogai por nós, pecadores, agora e na hora de nossa morte. Amém.
0: Ave Maria, cheia de graça, o Senhor é convosco. Bendita sois vós entre as mulheres, e bendito é o fruto do vosso ventre, Jesus.
1: Santa Maria, Mãe de Deus,

0: rogai por nós, pecadores, agora e na hora de nossa morte. Amém.
1: Ave Maria, cheia de graça, o Senhor é convosco. Bendita sois vós entre as mulheres, e bendito é o fruto do vosso ventre, Jesus.
0: Santa Maria, Mãe de Deus, rogai por nós, pecadores, agora e na hora de nossa morte. Amém.
1: Ave Maria, cheia de graça, o Senhor é convosco. Bendita sois vós entre as mulheres, e bendito é o fruto do vosso ventre, Jesus.
0: Santa Maria, Mãe de Deus, rogai por nós, pecadores, agora e na hora de nossa morte. Amém.
1: Ave Maria, cheia de graça, o Senhor é convosco. Bendita sois vós entre as mulheres, e bendito é o fruto do vosso ventre, Jesus.
0: Santa Maria, Mãe de Deus, rogai por nós, pecadores, agora e na hora de nossa morte. Amém.
1: Ave Maria, cheia de graça, o Senhor é convosco. Bendita sois vós entre as mulheres, e bendito é o fruto do vosso ventre, Jesus.
0: Santa Maria, Mãe de Deus, rogai por nós, pecadores, agora e na hora de nossa morte. Amém.
1: Glória ao Pai, ao Filho e ao Espírito Santo.
0: Assim como era no princípio, agora e sempre. Amém.
1: Ó Maria concebida sem pecado,
0: rogai por nós que recorremos a vós.
1: Ó meu bom Jesus,
0: perdoai-nos, livrai-nos do fogo e do inferno, levai as almas todas para o céu e socorrei principalmente as que mais precisarem da vossa infinita misericórdia.
1: Nossa Senhora da Guia,
0: rogai por nós.
1: Divino Espírito Santo,
0: iluminai-nos.
2: Muito bem, meditamos os 5 mistérios dessa noite e agora vamos convidar você a fazer o agradecimento. Mas antes, deixa eu colocar aqui mais uma intenção, uma mensagem de áudio, vamos ouvir?
3: Boa noite, Magna, aqui é o Luiz do Sagrado. Dedico esse texto de hoje a todos os meus familiares, em especial para todos os grupos de Jesus Homens, para o grupo do Linhares, para todos vocês da Rádio Catedral, para todos meus amigos que rezam por mim, eu rezo por eles, para Dona Marcília, comunidade da Santo Carmo e família, para Dona Aparecida do Terço e família, por todas as crianças, por todos os enfermos, por todas as almas do purgatório e para todos os ouvintes que estão rezando com a gente neste momento, para toda a minha comunidade lá em Piau e para toda a nossa comunidade da Santo Carmo aqui no Sagrado e pelo nosso condomínio Parque Verde. Uma boa noite.
2: Boa noite, obrigado, meu irmão. Deus abençoe, a gente agradece, viu, as intenções, a participação. Vamos ao agradecimento do texto, faça junto conosco.
4: Infinitas graças nos damos, soberana rainha, pelos benefícios que todos os dias recebemos de vossas mãos liberais. Dignai-nos agora e para sempre, tomado debaixo do vosso poderoso amparo, e para mais vos agradar, vos saudamos com a salve rainha. Salve, Rainha, Mãe de Misericórdia, vida, doçura e esperança nossa, salve. A vós, bradamos, degredados, filhos de Eva, a vós, suspirando, gememos e chorando nesse vale de lágrimas, eia, pois, advogada nossa, esses vossos olhos misericordiosos a nós volvei, e depois deste desterro, mostrai-lhe Jesus, bendito é o fruto do vosso ventre. Ó clemente, ó piedosa, ó doce e sempre Virgem Maria, rogai por nós, Santa Mãe de Deus, para que sejamos dignos das promessas de Cristo. Amém.
5: Nós estivemos reunidos e vamos permanecer unidos. Em nome do Pai, do Filho e do Espírito Santo.
0: Amém.
2: E assim, mais uma vez, nosso texto chega até você, sua casa, sua família. Convite para você rezar segunda-feira, tá? Os mistérios gozosos na segunda-feira. Deixa eu agradecer aos amigos que aqui estão presentes, né? O Marcos, o Antônio e o Armando. Armando, obrigado, meu irmão, pela presença, participação.
6: Ô, Marco, eu que agradeço a oportunidade mais uma vez e feliz, né? Igual eu te disse, pai, por estar aqui.
2: Muito bem. Antônio, obrigado, meu irmão.
7: Marco, obrigado a você por essa oportunidade mais uma vez. Parabéns pela sua medalha de honra.
2: Obrigado.
7: Com muito merecimento. Agradeço a todos os ouvintes que participaram com nós desse texto de hoje e obrigado a todos aqueles que rezaram com a gente pelo seu radinho.
2: Muito bem. Marcos, obrigado mais uma vez também, viu?
5: Muito obrigado, eu que digo, Mago, né? Pela oportunidade mais uma vez e também parabenizo, né? Você, né? Pela sua medalha.
2: Obrigado.
5: Parabéns, tá?
2: Obrigado. Bom, agora fique à vontade, se tiver algum convite para fazer, convidar o pessoal para rezar lá, o espaço
5: isso,
2: é
5: isso, Magno, eu gostaria de convidar todos para estar rezando conosco, né? Lá na nossa

0: comunidade Nossa Senhora da Penha, no bairro Santos Dumont. O nosso santo terço lá é todas as terças-feiras, às 19h30. E também nas quartas-feiras, nós temos o terço das mulheres, também às 19h30. E na quintta-feira, adoração ao Santíssimo, às 19h30 também.
1: Muito bem. Missão cumprida?
0: Missão cumprida.
2: Missão cumprida.
1: Obrigado, gente. Até a próxima, se Deus quiser. Viu?
0: Amém.
1: Forte abraço. O texto volta segunda-feira e você com a gente rezando, meditando aqui na Rádio da Família. Agradecer cada um pelo carinho, pela audiência e vamos nessa. Até logo mais à meia-noite.

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2: Oh, meu amigo, capítulo 1 da Epístola de São Paulo aos Efésios. Nós vimos que Deus nos ama muito, nos enviou Jesus. Então nós devemos saber agradecer a Deus por ter nos enviado seu filho. E devemos perceber que Jesus é nosso irmão e Deus é nosso pai. Ação de graças, nossa herança celeste em Cristo e na igreja. Uma ação de graças agora, vamos lá. Por isso também, eu, tendo ouvido falar da vossa fé no Senhor Jesus e do amor para com todos os cristãos, não cesso de dar graças a Deus por vos ter lembrado-me de vós nas minhas orações. Rogo a Deus de nosso Senhor Jesus Cristo, o Pai da Glória, que vos dê um espírito de sabedoria, que vos revele o conhecimento dele. O espírito da sabedoria nos faz conhecer a Deus. Que ilumine os olhos do vosso coração para que compreendais a que esperança fostes chamados, quão rica e gloriosa é a herança que ele reserva aos santos e qual a surpresa, grandeza de seu poder para conosco que abraçamos a fé. Então Deus tem uma herança para nós. São Paulo fala disso. Então Deus tem uma herança para você. Deus, ele